0: Caparibe. Certamente, certamente, o Hélio dos Anjos está dando lá uma carga de adrenalina nos jogadores para voltarem com esse objetivo. O objetivo de trabalhar a bola, de dinamizar mais a participação ofensiva do jogo, dar demonstração inequívoca de que está querendo vencer o jogo, mostrar-se acima de tudo competitivo. O Náutico tem hora que se desliga do jogo e ele toma a bola nas costas. Então isso é importante ressaltar para que isso não se repita no segundo tempo de jogo. O Náutico precisa entrar com uma postura desassombrada, partir para o confronto sem timidez e disputar com garra, minha gente, cada centímetro de gramado. É jogo importante, é jogo que leva um termo de confronto direto, né? Porque os dois times estão muito próximos em termos de classificação. Então a vitória hoje é muito importante para a equipe do Clube Náutico Caparibe. O empate não vai interessar a absolutamente ninguém. Então eu espero um pouco mais, repito, de jogadores de fundamental importância nesse time do Clube Náutico Caparibe. Jogadores como Vinícius, jogadores como Borazzi, se bem que na minha opinião o Borazzi é quem está se articulando mais, pelo menos para receber bola. O Jean Carlos eu esperava um pouquinho mais dele, está muito atrás, né? Precisa chegar um pouquinho mais na frente. É um jogador importante, que tem um bom toque de bola, que sabe dar uma boa assistência e bate muito bem na bola. Ele foi protagonista de um chute fulminante que por pouco não entra. Se aquela bola entra, seria um dos gols mais bonitos dessa temporada. O próprio Borazzi perdeu uma grande oportunidade, aquela bola que foi bater na trave, ele dentro da área com a bola praticamente aberta, com a barra praticamente aberta para ele, e ele terminou desperdiçando, lamentavelmente. Então são essas coisinhas que precisam ser corrigidas a tempo. Náutico voltando, os times já estão se arrumando para voltar ao gramado do Estádio dos Aflitos. Torcedor no final tem todo o seu direito de fazer isso. Vaiou o time, uma boa parcela do torcedor aqui no Estádio dos Aflitos vaiou o time, porque quando o torcedor do Náutico está inconformado, ele tem todo o direito de vaiar, ele está cobrando o melhor futebol. O jogo está bom, o jogo está movimentado, mas falta realmente um melhor futebol do Clube Náutico Caparibe. Entregar um pouco mais, ser mais dinâmico dentro das quatro linhas do gramado e mostrar que tem condição de fazer um futebol mais rápido, mais movimentado, mais produtivo, objetivando garantir uma estabilidade. É isso que o torcedor quer, que o Náutico garanta uma melhor estabilidade dentro de campo. Vai começar o segundo tempo e aqui o Screte não muda nada e não precisa, porque aqui a gente tem o locutor explosão do futebol do Brasil.
1: Alexandre Costa. Mexe na bola o time do Náutico, começa o segundo tempo nos Aflitos.
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1: Alexandre Costa. Rolando a bola pra você na etapa complementar. Placar de Náutico 0, Botafogo de Ribeirão Preto também 0. Nenhuma alteração aí no giro com os repórteres no gramado. Rodney Wallace.
3: Náutico segue o mesmo.
4: O Botafogo também.
1: Aqui estamos na etapa complementar. A embora o time do Náutico pela direita, ela vem colocada para Arnaldo aqui no lado direito, no pedaço de ataque, ele pisou na bola com o Catenou, vem para se desvencilhar da marcação, passa pelo Wesley e perdeu a bola mais atrás. Recupera o time do Náutico na direita, ela vem colocada na linha de intermediária. Troca passes. Derek colocando a bola mais atrás para Léo Índio, largando para Wenderson. Wenderson esticou a jogada para a linha lateral de entrada da grande área. Fez o passe no campo de ataque, seria para a chegada do Jean, para lá, para cá, balançou para cima dele, vem para Kunder, avanço, tira lá atrás. Wallace na proteção. Dá uma cacetada na bola pro alto, ela foi embora caindo aqui na lateral do gramado. Arremesso cobrado pelo Arnaldo. Põe a bola curtinha pela direita, ela vem para Léo Índio, rolando a bola mais atrás. Entrega a bola para Betão. Betão tá esticando a jogada para o campo de ataque, largando pela esquerda. Ela vem mais atrás para Igor Fernandes. Igor dominou, fez o passe aqui na esquerda da grande área, muito longo. Um toque de bola muito forte, ela foi embora para tiro de meta. 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
1: Muitos. Campeonato Brasileiro, rodada 26. E o placar de Náutico e Botafogo de Ribeirão Preto, 0-0. Ataca o time do Náutico, bola colocada pelo Betão, esticou, deu uma sapatada na bola para fora. Ela foi descalibrada, caindo aqui na lateral do gramado. É arremesso lado esquerdo na intermediária. Botafoguense vai embora o time de Ribeirão Preto. Já cobrou. Patrick Bray solta para a sua intermediária. Vem para Vilar. Vilar dá uma tapa na bola para o campo de ataque. Ela viajou, vem no peito, na caixa do terreno para Igor. Igor dominou. Ele vem para o pedaço de ataque. Fez o esticão lá na direita. Falta cometida. Vale mais nada. O que está parado pertence ao time do Náutico. Vai fazer a cobrança. Lado esquerdo na sua defesa. 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
0: Agora o time do Náutico ficou pela direita, ela vem colocando para o Anderson, se manda para campo de ataque na lateral do gramado, projetou, trabalhou, demanda a pina, bola para Derek, Derek rolou a bola para Arnaldo, Arnaldo dominou, tentou escapar a marcação, devolveu no pedaço de ataque para o Anderson, fez uma tabela com Derek, Derek para o Anderson dominou, vai tentar o toque, bola para a entrada da grande área, bate contra a marcação do Vilar, estica a jogada, deu aqui na linha lateral do gramado, é arremesso, pertencendo ao time do Náutico, vem para a cobrança, lado direito no campo de ataque, vem para a cobrança, agora para Arnaldo fazendo a batida, tenta o levantamento da bola para o interior de grande área, não, tocou curtinho aqui na direita para Derek. Derek escapa da marcação, peça direita no comando de ataque, ele vem girando, entrega a bola para sua defesa, mais atrás, encontrou o Betão, Betão tá avançando, ele vem com bola dominada, fez o passe na esquerda da grande área, Borazzi movimenta a bola de volta aqui na esquerda, ela vem solta agora no levantamento do Samuel, entrada na grande área, chegou o Igor Fernandes, afasta pra cima dele, vem pra contenção, Gabriel Inocêncio no toque de bola, volta para o time do Náutico, lado esquerdo da grande área, vem bola para Jean Carlos, fez o passe aqui na esquerda da grande área, Borazzi recepcionou, deu um esticão em cima da marcação, deu a bola em cima do Arthur Kaique, está jogando pela intermediária do Botafogo, largando a bola pela direita, ela vinha para contra-ataque, é falta, o Arthur para e marca a falta. Falta para o time de Ribeirão Preto em cima do Arthur Kaique. 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
0: Patrick Breyna, entrada na grande área, vale mais nada, tá impedido. Jogo de ataque, o lance de ataque do time do Botafogo, ali no setor esquerdo, na entrada da grande área. O Patrick Brey fazia o lançamento, valia mais dado o lançamento lá na grande área. Aí para o time do Náutico, reorganiza a posse da bola aqui da defesa para o ataque, ela vem colocada aqui na intermediária. Bola solta na esquerda, bola com o Igor Fernandes, avança para o campo de ataque, ele vem acelerando aqui na linha lateral do gramado. Projeta-se na ponta esquerda, fez o passe ali na lateral, vai tentar na linha de entrada da grande área. Passe para a ponta esquerda, o Borazzi manobrou, trabalhou, demanda a pena, bola para Jean Carlos, ele tenta escapar a marcação, girou, trabalhou contra o primeiro marcador. Esticou a bola para a entrada da grande área, afasta a defesa, vem para a cobertura, o Wallace tira dali, vem para conter o avanço, dá uma tapa na bola para o alto, ela foi desviada, vem na cabeça do Léo Índio, cai pela direita, volta para o time do Náutico, vinha para Derek, perdeu o combate, voltou para o time do Botafogo, reorganiza o toque, bola pela sua defesa, bola para Vilar, trocando passes da intermediária para o Wallace. 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
0: Botafogo, Rafael Gava da meia lua de grande área, uma tapa na bola pro alto, pra fora. Tiro de meta, confirmando pra você, são 5 minutos jogados, 5 minutos cravados, este é o segundo tempo nos aflitos, Campeonato Brasileiro, rodada 26, e o placar do Feijão Turquesa, Náutico e Botafogo de Ribeirão Preto. Aqui está 0-0, Leonardo Boris.
4: Pelo Campeonato Brasileiro da Série D, em andamento, CSA 0, Nacional de Manaus 0.
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0: Rolando a bola para você na Jornal, liderança no rádio esportivo do Brasil. 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Olha o Botafogo atacando pela esquerda, Patrick Brey caiu aqui na entrada da grande área, deu nada. Segue o lance, Derek desarmou, ele vai embora para contra-ataque, prendeu, trabalhou, deu uma tapinha, a bola rolou aqui pela direita, a bola colocada rápido, agora o Anderson para Derek. Derek dominando aqui na lateral do gramado, ele vai tentar alcançar a entrada da grande área, rolou na ponta direita, nossa, o que foi isso? O Anderson roubou a bola, o Derek recepcionou, na hora de tocar pro Vinícius, uma abertura lastimável, ela foi embora para arremesso para o time do Botafogo.
6: Sumido, né,
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0: Oi, Ginaldo.
6: Tô querendo só dizer o seguinte, eu fiz isso agora há pouco no intervalo de primeiro para segundo tempo, que o Derek tá sumido no jogo. Ele pode até surgir como um grande artilheiro do jogo, marcar o gol da vitória do Náutico aí. A gente torce por isso, mas até agora a produtividade dele tá abaixo do esperado.
7: Ó, Alexandre, a gente acabou de ver mais uma aplicação da nova regra, né? O jogador do Botafogo demorou muito para cobrar o lateral e o árbitro transformou o lateral a favor do Náutico.
0: É, tem árbitro que segue legal, né? Agora tem outros aí que não estão nem aí. Mas o...

0: Tailan Azevedo Gomes. Inclusive, viu, Haldir, é a primeira vez que eu ouço falar no nome dele, viu?
1: Pois é, é do Amapá, né?
2: Agora, isso acontece pela falta de comando da CBF, né? Porque se você coloca uma regra em prática e não é cumprida, você tem que punir o árbitro, cara.
0: É, isso tem que ter aperfeiçoamento, reciclável, em reuniões, né? Tailan Azevedo Gomes está seguindo a regra aqui. Novas regras do futebol brasileiro.
2: Tivemos mais de 30 dias na Copa do Mundo para esse tipo de reunião e não aconteceu nada.
0: É verdade. E quem viu a Copa aprendeu muito, né? Com novas regras, com aperfeiçoamentos. Alguns árbitros seguem, como disse, outros não. 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
1: Diga lá. Não, só para complementar sobre o árbitro, esse é apenas o quarto jogo de Série B que ele apita em toda a temporada.
0: É novato. Olha o Botafogo, tá na esquerda da grande área, levantamento de bola da direita para a esquerda, ela passa no comando de ataque, vai embora para a lateral do gramado. O Patrick Bray tentava domínio aqui pela esquerda da grande área, foi embora para fora, é arremesso para o time do Náutico, lado direito, na sua defesa, vem para a cobrança. Prepara-se para a batida pela direita na sua intermediária, vem para a cobrança, agora para Arnaldo fazer a manobra. Demorou uma semana, o torcedor já está ficando aqui ansioso, né? Náutico demora nos lances lá da intermediária. Cobrou, Jean Carlos vinha dominando aqui pela direita no campo de defesa, ainda foi atingido, a falta nele. É falta, pertence ao time do Náutico, vem para a cobrança, lado direito, aqui na peça intermediária, já para a batida. 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
0: 9 minutos jogados da etapa complementar, pois não?
1: Daqui a pouco, Cauã Maranhão no time do Náutico.
0: É, tem que fazer alguma coisa, né? Hélio e Guilherme ali já observando. Vamos ver o Cauã Maranhão daqui a pouquinho. Aí para o time do Náutico pela direita, ela vem para Léo Índio aqui na lateral do gramado. Posiciona-se no campo de ataque, largando a bola para Arnaldo. Arnaldo trabalhou, dominou, fez o passo para o meio. Tentativa de chegada aqui na entrada da grande área. Bateu para cima do Anderson, chegou para cima dele. Wallace rasgando a bola para a linha lateral. Arnaldo para a cobrança, larga a bola para sua defesa. Coloca para Léo Índio. Léo Índio dominou, trabalhou, tendo toque na distribuição. De volta agora para a lateral do gramado. Ela vem para Jean Carlos. Olha o capitão. Solta no pedaço de ataque, a bola batendo aqui na defesa. Voltou. O Anderson fez uma tabela na entrada da grande área. Protegeu, afasta, rasga a defesa. Tira o goleiro lá atrás. Vitor Souza dá uma cacetada na bola pro alto. Vem para o desvio. Rebote na bola, se oferece para o time do Botafogo. Perdeu a viagem. Volta aqui na intermediária. Bola para o time do Náutico pela direita na sua intermediária. Foi falta, hein? Lance anterior cometeu a falta aqui. O jogo tá parado agora para a cobrança da falta. 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Estamos com 10 de futebol na etapa complementar. 10 minutos jogados, este é o segundo tempo aqui nos Aflitos e o placar da Jornal Liderança no Rádio do Brasil. Náutico e Botafogo de Ribeirão Preto, aqui tá 0-0, Boris.
5: Com este ponto virtual, o Náutico chega a 12º lugar com 35, mas é uma situação perigosa, porque atrás tem o Atlético com 34 e o São Bernardo com 32.
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0: Rapaz, o Hélio e o Guilherme tiraram o Jean Carlos.
1: Pois é.
0: A torcida deu uma chiada até agora aí, viu, Haldinei?
1: O torcedor, a torcedora do Náutico, em quase toda a totalidade nos Aflitos, com gritos de burro. Por quê? Jean Carlos saiu com a camisa 10 para a entrada de Júnior Todinho com a 29 e Borazzi deixou o gramado com a 24 para a entrada de Cauã Maranhão com a camisa 19. Não gerou uma reação boa da torcida aqui no estádio.
0: Edinaldo Santos, pode até ser que eles façam algo espetacular. Agora, tirar o Jean da bola parada, comenta aí, viu, Edinaldo? Você com a palavra aí, você é o comentarista do jogo, se vire aí, Edinaldo.
2: Primeira coisa é o seguinte, a gente tem que reconhecer que Jean Carlos não estava no melhor da sua noite. Mas é um jogador tão decisivo que você não pode tirar um jogador dessa forma. A entrada do Cauã, eu cobrei desde o primeiro tempo. Mas para tirar Jean Carlos é complicado. Se bem que quem entrou no lugar de Jean Carlos foi o Todinho, né? E saiu o Borazzi, que também não fazia uma grande partida, mas é um cara muito importante na recomposição, na dedicação dentro de campo. Saiu para a entrada do Cauã, aí está de bom tamanho. Mas o Todinho no lugar de Jean Carlos, mesmo o Jean Carlos não estando jogando bem, não se tira um jogador tão decisivo como ele.
0: A ver o Náutico no campo de ataque. Betão colocando a bola para a Wendel.

Só aqui na esquerda, jogando de área, projetou, colocou pra Todinho, linha lateral, vai cruzar na boca do gol, cruzamento de bola pra pequena área, bate na defesa, rasga tiro dali de qualquer maneira, Wesley, afasta, põe a bola pra linha lateral, está marcado arremesso aqui lado esquerdo no campo de ataque, pertencendo ao time do Náutico, vem pra cobrança.

0: De volta aqui na lateral, Igor Fernandes deu para o Anderson. O Anderson bate em cima da defesa. É bota de bola, se oferece pela intermediária. Vem para a time do Botafogo. Aí embora para contra-ataque. Ela vem para Igor aqui na direita. Apertou a marcação para cima dele. Vem a defesa. Léo Índio fez a proteção. Foi atingido lá atrás. Falta está marcada. Alexandre, é falta para o time do Náutico. Diga lá.
1: É importante a gente saber também. Daqui a pouco o Raul informa isso. Se a saída do Jean Carlos é por algum problema físico também, né? Preciso ver isso.
0: É. Eu aparentemente não posso julgar aqui. Se foi por questão física ou até de lesão, alguma coisa, ou cansaço, a gente não pode perceber aí. Diga, Raldinei.
2: É o Alisson. A comissão técnica da equipe do Botafogo não está muito contente com a arbitragem do juizão, não, viu? Já reclamaram ali de forma muito forte para cima do quarto árbitro. Inclusive, o juiz apresentou o cartão amarelo para alguém da comissão técnica, só que aí não dá para identificar quem levou, não.
1: Ainda a gente falando sobre Jean Carlos, a gente observa que ele voltou para o Náutico e vem jogando partidas seguidas o tempo todo, né? Pode ser que tenha pesado aí o aspecto físico.
0: Estamos com 14 minutos de futebol na etapa complementar. Aflitos! Náutico e Botafogo de Ribeirão Preto aqui está 0-0. 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Reclama o time do Botafogo. A ala direita na sua intermediária vai tentar progredir para o campo de ataque. Ela foi colocada lá atrás, o árbitro já pega a falta. É falta para o time de Ribeirão Preto. Falta, vem para a batida lá na linha divisória do gramado. 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Aflitos, Campeonato Brasileiro, placar da 26ª rodada, Náutico no 0, Botafogo de Ribeirão Preto também no 0, segura ali o Derek no campo de ataque, ele preparou para bater, se viu aqui na esquerda da grande área, aqui na direita, melhor dizendo, Vinícius, bateu contra a marcação, foi desviado no meio do caminho, caindo aqui na linha lateral, vem para proteger o time do Botafogo, bola foi embora para a lateral do gramado, arremesso cobrado pelo Arnaldo, 15 minutos, placar do Feijão Turquesa, aqui está 0-0, Náutico e Botafogo de Ribeirão Preto, diga lá, Boris.
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0: Alexandre Costa. 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Náutico no campo de ataque na direita, vem colocando para Arnaldo aqui na entrada da grande área. Tentativa do corta-luz do Derek, passou, vem o Anderson, recuperou, trabalhou para Arnaldo. Arnaldo deu toque de bola de volta agora para o Anderson aqui na direita por elevação. Bate em cima da defesa. Chega para com o tempo avanço lá atrás, chegou para cortar e com o tempo avanço. O Arthur Kaique é botando a bola, vem agora para cá. Maranhão rolou a bola de volta na direita, ela vem para o Anderson, colocou de volta para Cauã Maranhão. Cauã rolou a linha lateral do gramado, tropeçou, tentou sair jogando, atropelou o marcador. É falta em cima do defensor Patrick Bray, foi atingido aqui no lado esquerdo na sua intermediária. 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
0: 16 minutos jogados aqui na etapa complementar. Eu fiquei só confuso aqui na função agora do Vinícius, né? Porque o Derek tá numa ponta, viu, Edinaldo? Na outra tá o Todinho, centralizado o Cauã Maranhão. E o Vinícius estaria flutuando ali na função do Jean Carlos.
1: Essa tô enganado, hein, Edinaldo? Você acertou na palavra. Ele vai ficar flutuando um pouco mais ali no setor intermediário do time adversário. E ele faz essa função muito bem, porque ele estava muito preso. Ele agora pode circular um pouco mais com a presença do Cauã lá na área da equipe do Clube Náutico Capibaribe.
0: Olha, aqui teve um choque de cabeça, é na área do Alex. Dois jogadores caídos, um deles é o Igor, né, o atacante. Tem outro do Náutico que não dá para identificar. O jogo está parado aí, vai o departamento médico das duas equipes programado, hein, Alex?
2: Isso, rapidamente o Tailan acionou o departamento médico, tanto da equipe do Botafogo quanto da equipe do Náutico, né? Foi um choque de cabeça, os dois caíram instantaneamente. O Igor acabou já se levantando, agora o jogador do Náutico não. Aproveitando para informar que o Cláudio Tencati, ele vai promover duas modificações na equipe da Pantera. Zé Hugo, com a camisa número 30, vai entrar. E também o camisa número 7, Kevin. São dois atacantes.
6: E o detalhe pelo lado do Náutico, que vocês estavam falando, né, das mudanças do Hélio. Nesse momento, o time está com quatro atacantes dentro de campo. Todinho, Maranhão, Derek e Vinícius.
0: É verdade. Tem ali o Vinícius um pouco mais pro meio, né? Mas os caras da frente ali...

0: Odinho, Derek, Cauã Maranhão e Vinícius.
1: É a necessidade que o Náutico tem, porque ele tem que buscar esse resultado, gente. Empate não vai interessar nunca para a equipe do Náutico, nem para a equipe do Botafogo. Então, quanto mais atacante para arriscar, melhor. Agora, cuidado com a bola nas costas, a recomposição do time adversário.
0: 18 minutos jogados na etapa complementar. Placar de Náutico 0, Botafogo de Ribeirão Preto também no 0. Está mexendo o time de Ribeirão Preto. Tá tirando o Arthur Kaique aí. Daqui a pouco o nosso Wallace vai anotar e trazer todas as modificações do técnico Cláudio Tencati. Ele tá tirando os pontas, né, para fazer essas modificações aqui na partida. Isso. 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
3: Saindo com a camisa 18, o Arthur Kaique, entrando com a 7, o Kelvin. Saindo com a 23, o Wesley, entrando com a 30, Zé Hugo.
0: E olha o Botafogo atacando pela direita da grande área, bate em cima da marcação, cruzamento do Gabriel Inocêncio. Rebotando a bola, vem para contra-ataque, para o time do Náutico na esquerda, vem colocando agora para Todinho. Lá da esquerda da grande área, pressionou, trabalhou, linha de fundo, pode cruzar na boca do gol, tentativa. Lá na entrada da grande área, o arremate, espalma, Vitor Souza! Cacetada do Vinícius, iria acertar lá, o ângulo seria um golaço, Rodney!
4: Jogada pela esquerda, o Vinícius chegou até perto da linha de fundo, na entrada da área do adversário, e tentou finalizar dali mesmo. Forçou o goleiro Vitor Souza a defender e espalmar para a linha de fundo. Escanteio pro Náutico, Vinícius na cobrança.
0: Tomando posição para a batida agora, Vinícius, ele vem articulado para a batida, ele tá na bola parada, Vinícius autorizando, levantamento da bola para a boca do gol, viajou, passa por toda a extensão na grande área, vai se perdendo, recupera a posse da bola pela direita, vem para a time do Náutico mais uma vez, girou aqui o Anderson, deu na lateral do gramado, na entrada da grande área, tentou cruzar essa bola, opa! Dois jogadores se amarraram ali, se enrolaram, e o árbitro tá marcando a falta, tá caído Patrick Bray. Põe a mão no rosto. O do Náutico tá reclamando bastante, que é o Arnaldo. O jogo tá parado aqui nos aflitos. Diga aí, Rodney.
4: Todinho, viu, Alexandre? Nesse choque,
0: é o Todinho, né?
4: O Todinho acabou atingindo Patrick Bray. Patrick Bray, né? E o árbitro marcou falta favorável à equipe do Botafogo no campo de defesa.
1: Essa liberdade que o Vinícius teve ainda há pouco, levando muito perigo contra a meta do time do Botafogo, é o que ele mais sabe fazer. Ele corre ali para a linha de fundo, puxa para o meio e faz a finalização. Foi realmente uma jogada extraordinária. Vamos ver se esse lance se repete para o Náutico encontrar o caminho do gol.
0: 21 decorridos de futebol na etapa complementar. 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Campeonato Brasileiro, rodada 26 da Série B. Náutico e Botafogo de Ribeirão Preto. Aqui está 0-0 ainda. Diga lá, Leonardo Boris.
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0: 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Ora, como o Muriel foi desarmado no passe do Patrick Bray. Rápido o time do Botafogo na tentativa da abertura do placar nos aflitos, ô Wallace.
3: E o próprio Igor não acreditou na chance que ele desperdiçou. Agora cá para nós, hein? O Muriel cresceu valendo para cima do atacante da equipe do Botafogo, que olhou meio que desconfiado para auxiliar, torcendo para ele marcar o impedimento, para não dizer que ele perdeu o gol.
0: O torcedor deu uma congelada aqui nos aflitos quando viu cara a cara o Igor com o Muriel. Salva o time do Náutico de tomar o gol na abertura do placar. A ver o Todinho, tá aqui pela direita, vai embora para o time do Náutico no campo de ataque, ele vem na lateral de entrada da grande área, rolou a bola para Derek, linha de fundo, preparou o levantamento da bola para a grande área, limpou, penetrou na grande área, caiu, o árbitro diz que foi escanteio. Vilar na marcação individual foi lá na interceptação para cima do Derek. Escanteio tá marcado aí da direita para a esquerda. Rondinei.
4: O Derek sentiu, tá? Sentiu depois desse choque, né? Depois de ter um contato do Vilar com ele. O Derek, na verdade, não foi nem pelo choque, me parece ter sido na pisada. Ele acabou pisando de mau jeito, sentiu, tá mancando e já fez um sinal pro banco de que quer ser substituído.
0: Vem o escanteio, preparando-se para a cobrança. Agora Vinícius na batida, autorizado para a cobrança. Bateu bem aberta, ela foi em cima da defesa. Rasga o tiro dali de qualquer maneira. Rebote na bacana pela direita, ela vem para Arnaldo. Esticou para a entrada da grande área, deu de graça para Patrick Bray. Patrick Bray, rola a bola rápida agora pela esquerda. Ela vem para Kelvin, dominando aqui na linha lateral. E desvencilhou-se na marcação, tentativa de passagem. Falta do Arnaldo. Vai tomar amarelo. O Arthur já está com o amarelo ali para aplicar em cima do Arnaldo. Já aplicou. Na tua área, Wallace.
3: Isso, confirmado. Camisa número 2 da equipe do Náutico recebendo o cartão amarelo.
0: Tá mexendo aí o time do Náutico. Rondinei.
4: Vamos lá, saiu 7. Vinícius entra.
7: Não, saiu o Derek, né?
4: Não, isso. Saiu o Derek e entrou o Luiz Cláudio.
7: É, e eu vou te ajudar na outra. Saiu o Arnaldo e entrou o Reginaldo.
4: Certo, é que confundiram tudo aqui, viu? Botaram 18, não tem 18. Então, obrigado. Arnaldo por Reginaldo e o Derek por Luiz Cláudio.
0: Obrigado, Raul. Alterações aqui na etapa complementar. O Luiz Cláudio, que é o jovem, né? Foi citado até uma coletiva aí do técnico, o Guilherme, que estaria ganhando bem abaixo de outros atletas. Foi essa fala do Guilherme aí, né, Raul? Chamou a atenção, né?
4: Exatamente, falou que ele ganhava menos de 3 mil reais, então era muita pressão em cima dele.
1: Alexandre.
0: É, chama atenção, né? É um ponto aqui para debate. Diga, Edinaldo.
1: Essa troca de Arnaldo por Reginaldo é trocar mais por porém. Agora, essa troca do Derek para o Luiz Cláudio pode ser interessante. Como o Derek não estava bem no jogo e o Luiz Cláudio vem de uma grande exibição, inclusive marcando gol na partida anterior, vamos torcer para que ele acerte de novo aí para a equipe do Náutico.
0: Atenção, torcida brasileira! Olha o tempo! 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Campeonato Brasileiro, 26ª rodada aqui nos Aflitos. E o placar de Náutico 0, Botafogo de Ribeirão Preto também 0, Boris.
5: Tem um amigo nosso que diria: farra e folia. Krovinovic, 3 para o Grêmio, 0 para o Internacional. Copa do Brasil.
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0: Aqui o escanteio do Reginaldo não deu em nada. A bola foi embora lá para a grande área, um desvio e a falta na sequência. Esse jogo citado aí pelo nosso Boris, economizaram no primeiro, né? Foi horrível o primeiro jogo entre Inter e Grêmio. E agora o Grêmio abriu a caixa de gols, economizou para golear agora.
5: E que fase do Internacional, hein?
0: É, o time da nossa Natália Ribeiro, nossa gaúcha Natália Ribeiro. Tomando 3-0. Deve estar revoltada, viu? Vai embora o time do Botafogo. Recolhe a bola pela sua intermediária. Vem pela esquerda, coloca no pedaço. Ela ataca a bola para Gava. Gava fez o giro. Levantar a bola pela direita. Ela vem passando nos pés do Morelli. Escapou. Lado direito no campo de ataque. Na entrada da grande área. Rolou para Gabriel Inocêncio. Cruzamento do alto para fora. Pegou errado a bola, meio equivocada. Ela foi embora para fora. Tiro de meta. 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
0: O Náutico aqui, o Hélio e o Guilherme, eles apostam agora em um novo quadrado ali no ataque. Júnior Todinho, Cauã Maranhão, Luiz Cláudio. Bem no ataque, porque também tem o Reginaldo, né? Que ele tirou o Arnaldo e optou pelo Reginaldo. É, e tá todo mundo ali
1: esse,
0: avançado.
1: No momento como
0: olha
1: esse.
0: A bola pro time do Botafogo na entrada da pequena área. Salva Muriel! O Igor de novo saiu cara a cara. O Muriel salva o time do Náutico de tomar o gol aqui, o Alex!
3: E de novo, Rafael Gava faz uma jogadaça colocando o Igor cara a cara com o goleiro Muriel. Mais uma vez se agigantando o arqueiro alvirrubro e mais uma vez realizando uma grande defesa. Aquele que seria o primeiro gol do jogo foi pedido pelo goleiro do Náutico.
1: Até agora, Alexandre, o melhor jogador da partida, exatamente o Muriel. Como está jogando esse rapaz? Não é só nesse jogo não, ao longo dessa temporada ele tem feito grandes jogos, grandes defesas e dando segurança à defesa do Clube Náutico Caparibe. Agora veja só, o Náutico tem 60% de posse de bola contra 40 do Botafogo. Mas precisa ser mais contundente, precisa chegar no ataque com mais força, gente.
4: Público.
7: Diga lá.

0: 9.008 torcedores. Olha o nosso.
1: Segura! Bola pra esquerda, na grande área. Vinha pra chegada do Cauã Maranhão. Pois não, Raldinei.
0: 9.008 torcedores aqui nos Aflitos.
1: Botafogo na entrada da grande área. Passa o chute pra fora!
2: Perdeu.
1: Perdeu, que seria a abertura do placar, o Igor. De novo. Ele estava próximo à marca do pênalti. Desequilibrou-se todo, deu uma cacetada de esquerda, a bola foi embora para fora. Perde o que seria a abertura do placar para o time de Ribeirão Preto. Diga aí, Wallace.
3: Agora, grande jogada mais uma vez do Gava, viu? Ali no grande círculo, viu a entrada do Igor. Igor sozinho, frente a frente.
1: Reginaldo colocou para Vinícius aqui na direita, vai girar na entrada da grande área. Vinha para o setor de ataque, ele bate travada em cima do marcador. Rebote de bola, se oferece na direita do pedaço, ataque ainda vem para Reginaldo. Tocou para Vinícius, linha de fundo, cruzou na entrada da pequena área de graça. Vitor Souza agarra na entrada da pequena área. Público e renda complementando aí.
0: Pronto, confirmando, 9.008 torcedores para uma renda de R$243.971,50.
1: Valeu, Raldinei. 9.008.
0: Não chegou aos 10,
1: né? Bem melhor, né? Poderia ser um público bem melhor. 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
5: Voltou no segundo tempo com nova postura, está ganhando mais espaço dentro de campo. E o Náutico, apesar de ter mais posse de bola, mas não tem a força ofensiva necessária para chegar na área do time adversário. Neste momento eu vejo o Náutico muito desorganizado, muito desorganizado.
1: Viu o Reginaldo aqui na direita, rolou a bola para a entrada da grande área, vem para Vinícius, linha de fundo, cruzou, bate em cima da defesa. Rebota na bola, se oferece para a intermediária, vem agora para aqui, Alvin dominou, fez o toque de bola para a intermediária, Patrick Bray, tapa na bola errada, ela voltou para Igor, dominando aqui na intermediária, troca passes agora para Gava, Gava vai arrancar para contra-ataque, emendou a bola para Kelvin, Kelvin colocou pela direita, ela vem na velocidade na lateral do gramado, disparou o time do Botafogo aqui na entrada da grande área, vai tentar o cruzamento, lá para a boca do gol, passou, pediu no comando de ataque, Kelvin é para ele, rolou a bola em cima da defesa, deu de graça, vem para fechar a porta. Rasga de qualquer maneira, Betão. Se oferece a bola pela intermediária, vem para o time do Náutico, vem para a arrancada de jogo, para contra-ataque, bola para Reginaldo. Dominou, passou, pediu a bola no comando de ataque, ela vem para Vinícius, recuperou, trabalhou aqui na lateral do gramado, encarou a marcação no Patrick Bray, soltou a bola mais atrás, em cima dele vem Kelvin, raspando a jogada de qualquer maneira. Afasta, põe a bola para a linha lateral. Atenção, torcida brasileira. Olha o tempo. 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

0: Tito! Aos 31 de futebol, na segunda etapa, na reta final do espetáculo, Luiz Cláudio entrou para modificar o panorama da partida. Entra a joia, o garoto, para modificar o panorama do jogo. O placar está aberto aqui no Eláutero Barros Carvalho, na 26ª rodada da Série B do Campeonato Brasileiro, aos 31, agora 32 da etapa complementar. Luiz Cláudio é o nome da fera, história do gol, Aldinei Alves na jogada!
1: Uma jogada entre jogadores formados nas categorias de base do Náutico. Primeiro, a tentativa de finalização de Cauã Maranhão. A bola acaba desviando num defensor da equipe do Botafogo e atrapalha o goleiro Vitor Souza. Com o desvio, o Vitor não consegue fazer uma defesa segura. Espalma do jeito que dá. Só que quando ele espalmou, a bola sobrou nos pés de Luiz Cláudio. E um verdadeiro centroavante tem que ter o faro de gol. Em dois jogos consecutivos, Luiz Cláudio bota o Náutico na frente.

0: agora o Timbu tem 1, o Botafogo de Ribeirão Preto tem 0.
1: Aberto o placar do Eláutero Barros Carvalho. Luiz Cláudio, ao jovem, a fera da base do Náutico, abre o placar nos aflitos. Olha o Botafogo, quer o troco aqui na entrada da grande área. Vem bola agora para Kelvin, preparou para bater. Você viu como deu ataque, ele girou, trabalhou o levantamento da bola para a entrada da grande área. Passa a bola para fora. Vai embora para tiro de meta, vem para a cobrança agora para Muriel fazer a batida. 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
1: Cláudio é o nome da fera, põe o Náutico na frente do placar, abre o placar nos aflitos aqui, Edinaldo.
3: Você lembra que eu disse ainda há pouco, quando você me chamou para dar uma opinião sobre essa substituição, que o Cauã, entrando para a saída do Borazzi, estava de bom tamanho, porque é um garoto oportunista, que tem faro de gol, é um cara que tem a vocação para o gol, um garoto que vai crescer muito ainda no futebol do Clube Náutico Caparibe. Entrou muito bem mais uma vez, contra o Atlético ele foi responsável pela virada. E a equipe do... E no jogo de hoje ele chega e complementa uma bola para o gol, marcando o primeiro gol da equipe do Náutico. Com esse gol, a gente espera que o Náutico agora se reorganize e tenha mais tranquilidade para administrar esse placar, ou pelo menos para aumentar esse placar.
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1: Ataque com o Maranhão para Reginaldo, suspendendo a boca do gol, bola viajou, bate na defesa, afasta, tira dali. Vem na proteção, lá atrás o Erickson. É botando a bola aqui pela esquerda, ela vem, se oferece para o time do Botafogo. Vem para a jogada de contra-ataque, bola colocada para Rafael Gava. Dominou, trabalhou aqui na linha, lateral do gramado, foi atingido. Bola dominada, ela vem para Patrick Brey, largando a bola para Kevin. Diga lá, pois não, Raul.
5: Substituição no Náutico, saiu o Enderson com a camisa 8 para a entrada de Auremir com a número 5.
1: Atenção, torcida brasileira! Olha o tempo! 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Campeonato Brasileiro, 26ª rodada nos aflitos. Náutico 1, Luiz Cláudio. Botafogo de Ribeirão Preto 0. Diga lá, Boris.
6: Um gol faz toda a diferença, Alexandre. O Náutico pegou o elevador, foi para a nona colocação, 37 pontos ganhos.
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3: Alexandre.
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1: Daqui a pouquinho tem alterações no time do Botafogo de Ribeirão Preto. 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
1: Edinaldo.
3: Não, eu tô dizendo o seguinte, eu chamei para lembrar a saída do Enderson, né? O Náutico perde muito em termos de marcação, em termos de evolução tática também ali no meio, mas o jogador do Clube Náutico Caparibe, que entrou agora há pouco, o Auremi, é um jogador que não tem produtividade, boa saída de bola, mas tem boa marcação. Vamos ver se ele segura a barra aí, olha lá.
1: É, e tem alterações o time do Botafogo de Ribeirão Preto, anotando tudo aí, o Alex.
8: Isso, saindo camisa número 3, o Erickson, entrando camisa número 5, Leandro Maciel. Quem também saiu foi o Rafael Gava com a camisa número 10, entrou o 29, Thiago Moraes. Eu vou confirmar a terceira modificação.
1: Tá certo, então, o Alex, e entrou o 17 também, o Guilherme Queiroz, viu, Alex? Foi no lugar
8: isso,
1: do Igor,
8: no
1: né?
8: lugar do Igor, camisa número 9, entrando 17, o Guilherme Queiroz.
1: Passou pelo futebol pernambucano, um pelo aí, Santa Cruz, todo mundo lembra dele. Diga de novo.
3: Dá para dar um repetecozinho aí, por favor?
1: Vou dizer, Guilherme Queiroz entrou no lugar do Igor, o Thiago Moraes no lugar do Rafael Gava e o Leandro Maciel, camisa 5, no lugar do Erickson.
3: Beleza.
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1: Reta final do espetáculo, placar marca nos aflitos. Náutico tem 1, o jovem Luiz Cláudio fez o gol. 0 para o time do Botafogo de Ribeirão Preto. Olha o Botafogo, quer a todo custo o gol do empate pela direita, transitando aqui na linha lateral de entrada da grande área. Vem para combate, bola colocada. Thiago Moraes pediu, bola colocada para Kel.

0: Kelvin emendou aqui na ponta direita, vai soltar essa bola para a grande área, fez a transição, bola rápida, ela vem para Morelli, lado direito, ele vai suspender o campo de ataque para lá, para cá, girou, levantamento da bola para a entrada da pequena área, tentativa, passa na defesa, o Virrubra, rebater a bola pela esquerda, ela vem soltando agora para Patrick Bray, recolheu aqui na lateral do gramado, está marcado o arremesso, já cobrou Patrick Bray, futebol é na Jornal.
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0: Contra-ataque na direita, ela passa nos pés do Todinho, vai embora pra linha lateral. Arremesso a ser cobrado pelo time do Botafogo. Patrick Brilho aquela bola pra Kel, vem colocando pela sua intermediária, vem pela esquerda, bola pra Wallace. Wallace dominou, fez a transição da bola pela direita, ele coloca mais atrás pra Vilar. Vilar vem com a bola dominada, tenta, toca no campo de ataque, fez a abertura do jogo, bola curtinha agora pra Leandro Maciel. Já partiu, inverteu a jogada pela direita, ela vem viajando para o ataque mais uma vez. Vem pra Gabriel Inocêncio dominando aqui na lateral de entrada da grande área. Pode colocar lá pro interior de grande área, fez o giro, a bola bateu na defesa, vai embora pra lateral do gramado. É arremesso pertencendo ao time do Botafogo, já cobrou, atirou para o campo de ataque, bola de longe, de cabeça para a meta do goleiro Muriel. Agarra, fecha a porta lá atrás, sai jogando para o time do Náutico. 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
0: 39 minutos jogados na reta final do espetáculo. Aflitos. Náutico com um Luiz Cláudio. Gol salvador da joia da base. Botafogo de Ribeirão Preto, 0. E olha que o Muriel fez defesas importantes. O Igor, né, que já deixou o gramado aí, centroavante do Botafogo, saiu algumas vezes da cara do gol. Enfim, o Edinaldo conta a história pra vocês. Olha o Botafogo, ataca a bola pra entrada da grande área, vem pra desvio, rasga de qualquer maneira, só jogando o time do Náutico pela sua intermediária. Rebota a bola, vinha pra Luiz Cláudio, perdeu o combate, ela voltou caindo aqui pela direita, volta para o time do Botafogo. O Wallace fez a contenção, recuperou, calma o Maranhão, girando pela direita, entrega a bola rápida agora pra Todinho, tá aqui na peça direita, enfiada na entrada da grande área, passou o Luiz Cláudio, pediu, ele transitou, trabalhou, volta tudo, vem bola pra Oremia aqui na direita, liga a jogada de volta na lateral de entrada da grande área, bola pra Reginaldo, cruzamento de bola pra boca do gol, toque de cabeça! Na trave! Milagrosamente essa bola não entrou aí, Raldinei!
3: Que desastre pro Todinho esse lance, viu? Porque depois do cruzamento do Reginaldo, Todinho cabeceou e a bola bateu na trave direita da meta defendida pelo Vitor Souza. Quando ela bateu na trave, ela voltou nos pés do Todinho, só que o Todinho furou. Não conseguiu chutar, a bola passou entre as pernas dele. E aí desperdiçou, a barra estava aberta, era a chance de matar o jogo e o Júnior Todinho perdeu.
0: Inacreditável, tá balançando até agora o cabeceio na trave. O goleiro estava batido, a meta estava aberta, seria lá no canto direito do goleiro Vitor Souza. Perde o que seria o segundo gol, gol da vitória ao Virrubra aqui nos Aflitos. Atenção, torcida brasileira. Olha o tempo. 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Botafogo de Ribeirão Preto, 0 no placar. Diga lá, Boris.
4: Internacional diminui, Vitinho. Grêmio 3, Internacional 1.
0: Alexandre Costa. 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
0: Eu não, desculpa, para o campo de ataque, bola colocada aqui pela intermediária. Léo Índio abre jogada pela direita, ela vem colocada rápida agora na peça direita para Júnior Todinho, dominando aqui no pedaço de ataque, ele fez outro toque de bola para ninguém. Seria pro Auremi, mas a bola foi muito longa, muito forte. Ela ficou de graça para a defesa do time do Botafogo sair jogando pela sua intermediária. Pela direita vem para Morelli. Morelli recolheu, trabalhou, visualizou. Quem passa no comando de ataque, largando pela direita, ela vem para Gabriel Inocêncio. Vai girando na linha lateral de entrada da grande área. Cruzou no pedaço de ataque, passa por todo mundo. Rebota a bola com Patrick Bray, travou com o Reginaldo. A bola trabalhada lá para a última linha. É uma cacetada travando ali com o Reginaldo. O Patrick Bray. Tiro de meta. Pertence ao time do Náutico. Vem para a cobrança. Diga.

0: Reginaldo.
1: Olha, o importante nesse momento é que com essa postura de avançar mais e ser mais ofensivo do Botafogo, está deixando muito espaço para o Náutico. O Náutico vai aproveitando e daqui a pouco ainda tem tempo de fazer mais um gol, viu, Alexandre?
0: E vem o time do Náutico para o campo de ataque, bola colocada pela direita, ela vem solta agora para Júnior Todinho, depois o toque do Auremi, girando aqui na entrada da grande área, deu um carrinho na bola para o alto, para ninguém. Ela foi de graça, morrendo lá na meta do goleiro Vitor Souza. Organiza, toque de bola da defesa para o campo de ataque. O Wallace dominando, passa a bola de volta agora para Vitor Souza, dominando aqui pela sua intermediária, toque de bola curtinho para Vilar. Vilar recolhe por dentro, vem para observação para quem está lá empurrando a bola para o campo de ataque. Vai tentar a transição, larga a bola curtinha aqui pela esquerda no campo de defesa, bola colocada mais atrás. Girou o jogo Leandro Maciel, largando pela esquerda. Ela vem para Wallace. Wallace devolve a bola para Vilar. Vilar aqui pela direita, transitando na sua intermediária. Tenta toque na distribuição para campo de ataque. Ele vem ali pelo meio. Arrancada de jogo de bola rasteira, caindo no pedaço de ataque para Morelli. Ligou, entrega a bola para Gabriel. Não sei se pela direita. Tenta escapar do marcador. Girou para lá, para cá. Vai tentar o levantamento da bola para a grande área. Levantou no pedaço de ataque. Afasta. Vem para contenção. Léo Índio chega para conter o avanço. Rebate da bola. Se oferece na intermediária. O Virrubra sai jogando, acossado, apertado lá pela esquerda. Igor Fernandes veio para contenção. Bola foi disparada lá para lateral do gramado. É arremesso pela direita no ataque para o time do Botafogo. Diga, Geraldo.
1: Pergunta a você: você viu algum goleiro fazendo cera?
0: Não.
1: Você viu algum jogador caído simulando contusão?
0: Não, não.
1: Essas regras são sensacionais, gente. É muito mais tempo de bola, o jogo fica mais agradável. Eu dou nota 10 às novas regras do futebol.
0: É, e a Série B precisa melhorar bastante. Ela tem esse negócio de parar muito o jogo. Tem que melhorar muito no quesito aí.
1: Hoje, por exemplo, a gente não teve isso, né? E a Série B.
0: E vamos ver o Kelvin, já descolando o passe na entrada da grande área, colocou para o time do Botafogo, adiantou na boca do gol, vai tentar fazer o Wesley, bate em cima da marcação, é o Zé Hugo, bola volta na entrada da grande área, valia mais nada, estava impedido. Olha o Wesley aqui, mas o Wesley deixou o gramado, viu gente? Estava lá no campo de ataque para tentar a finalização, bola batida em cima da defesa, mais 6, vamos passar 2,50 na reta final do espetáculo. 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Olha o tempo! 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Reta final do espetáculo aqui nos Aflitos. Vamos passar dos 50. Placar do Campeonato Brasileiro, 26ª rodada. Náutico tem 1, Luiz Cláudio. Placar do Feijão Turquesa. Botafogo de Ribeirão Preto não tem nada. Esse é o placar da partida. Já está no finalzinho. Diga lá, Leonardo Boris.
2: Nos acréscimos, Grêmio 3, Internacional 1.
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0: 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Haroldo Costa, Ralf de Carvalho, Alex Santos e Marcelo Araújo emocionando a torcida pernambucana e brasileira. É uma falta aqui o time.
4: Alexandre,
0: diga lá.
4: Cartão amarelo para Cauã Maranhão, tá? Registre aí.
0: O que é que ele fez?
1: Aliás, hein, escapou de ser expulso, hein? Porque a entrada
4: foi
1: num dele
4: foi anterior, não foi agora.
0: Tomou o cartão amarelo. E vem bola. Recolhe a bola, Leandro Maciel. Sai da defesa para o ataque. Larga a bola curtinha pela direita. Ela vem para o time do Botafogo na arrancada. Ele jogou para contra-ataque. Bola para Morelli. Ligando para Leandro Maciel mais uma vez. Leandro Maciel dominou, trabalhou. Gira o jogo. Entrega para a sua intermediária. Morelli entregando aqui na lateral do gramado. Vai tentar projetar-se no campo de ataque. O time do Botafogo gira o jogo. Entrega pela sua intermediária. Recolhe por dentro. Bola para Kelvin aqui pela esquerda. Vai a da torcida. Vai a da torcida. Kelvin limpou a marcação. Armou para bater no meio da rua. Bate em cima da defesa. A festa dá uma rasgada de qualquer maneira lá na intermediária, o Virrubra, rebota na bola caindo pela direita, ela vem e se oferece para Vilar. Vilar dominando aqui na peça intermediária, tenta a transição, volta tudo com o goleiro Vitor Souza, é acionado aqui na sua intermediária. 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
0: Meio esquisito aí, mas o Náutico tem que se defender, tem que tirar essa bola aí da intermediária. Fica meio estranho o jogo na reta final. Levantamento da bola pela direita, ela vinha viajando para Cauã Maranhão, fez a proteção. Wallace atrasando a jogada com o goleiro. Recuando com o goleiro Vitor Souza, acossado e apertado pelo Cauã Maranhão. Solta a bola rápida agora para Vilar pela direita. Vilar, ele sai com a bola dominada aqui na linha lateral, vai tentar projetar, sendo campo de ataque, largando a bola pela esquerda. Bola rápida agora para Leandro Maciel, já conectou, coloca para Patrick Bray. Patrick Bray recolheu, levantamento da bola para matar, que ela viajou na entrada da grande área. Afasta, vem para proteção lá atrás. Chega na cobertura o Reginaldo. Ela volta no meio da rua. Remate! Espalma, Muriel!

0: passeou no meio da rua aí na entrada da grande área. Ainda ataca o time do Botafogo, tá pressionando na peça direita, vai tentar arrematar no meio da rua na entrada da grande área. Pediram um toque de mão que não aconteceu. Leandro Maciel dominando aqui pela direita, ele fez uma nova conexão. Entrada da grande área, bateu travada na volta, volta para o time do Botafogo. Wallace curte o momento do municiador no campo de ataque, largando a bola para Kelvin. Kelvin preparou para bater, serviu como de ataque na entrada da pequena área, bola batida, resvalada. Muriel agarra, vem para a defesa. Uma blitz e no lance anterior, uma cacetada do Leandro Maciel e a defesa do Muriel, hein, Wallace?
1: Grande defesa, mais uma, né? Pode colocar aí na conta do Muriel, justamente grande defesa do lado direito, chute forte do Leandro Maciel, que era titular da equipe, né? O técnico Claudio Tencati decidiu tirá-lo, mas mostra que tem muita qualidade. Mas o que vale? Grande defesa de Muriel, vai vencer do Náutico 1-0.
2: Eu já disse, para mim, o melhor jogador da partida, Muriel.
0: E a torcida alvirrubra vai revivendo aqueles momentos aqui de expectativa de uma boa colocação na tabela da Série B e principalmente o distanciamento do Z4. Principalmente o distanciamento da zona de rebaixamento. Diga lá!
3: Não, isso é uma informação interessante, né? Eu tô aqui já perto da porta dos vestiários e tem uma aglomeração de gente do Náutico, o pessoal do staff, enfim, e jogadores que não foram relacionados, como Vitor Andrade e Paulo Sérgio. Paulo Sérgio tá aqui, tá junto com o grupo, tá no vestiário junto com todo mundo acompanhando o jogo.
0: A ver o Luiz Cláudio aqui pela esquerda, dominou, trabalhou para cima da marcação, vai tentar girar no pedaço do ataque, cometeu a falta. Falta de ataque do Luiz Cláudio, o jogo tá parado. 50 minutos de futebol. Estamos na reta final do espetáculo aqui nos Aflitos e o placar de 1-0 para o time do Náutico. Gol marcado pelo Luiz Cláudio, jovem da base. Saiu do banco para fazer a vitória, o gol da vitória alvirrubra. Parcialmente vitória alvirrubra nos Aflitos. Olha o que o Kelvin fez. Que doideira. Pegou uma bola no círculo central, deu uma cacetada lá para a lateral do gramado. Ainda bem, né? Agradeceu aí a torcida alvirrubra. Vai terminar o jogo nos Aflitos. Torcida comemora como se for a final de campeonato aqui no Eladio Barros Carvalho. Tá retomando o caminho das vitórias do time do Náutico. E nos Aflitos, voltando para a disputa na Série B do Brasileiro. Até então era duvidosa. Bola para a entrada da grande área, saiu o Camarão, vem para a bola, afasta, agarra Vitor Souza. Foi atingido lá na grande área, o Cauã Maranhão tá caído. Vem bola dominada, sobra para o time do Botafogo aqui na esquerda. Ela vem para Patrick Brey, saída do jogo da defesa para campo de ataque. Ele vem com bola colocada mais atrás. Leandro Maciel, tá caído o Cauã Maranhão, hein? O jogo tá parado não, mandou seguir. Bola dominada aqui pela direita, ela vem para o time do Botafogo. Gabriel Inocêncio dominou na linha lateral de entrada da grande área. Cruzou na grande área, afasta de cabeça lá atrás o Betão. Rebote na bola, se oferece aqui na direita. Ela vem, solta para o time do Náutico. Vai acabar! Apita o árbitro, fim de papo nos Aflitos! Náutico 1, Luiz Cláudio, Botafogo de Ribeirão Preto 0, foi no sufoco, foi na emoção, 1-0, placar magrinho, vitória alvirrubra no Eladio Barros Carvalho. Destaques do gramado, Raundrey Alves e o Alan Santos.
3: Pois é, vitória importantíssima do Náutico, agora já são 8 jogos seguidos pontuando, 8 jogos consecutivos sem o Náutico saber o que é uma derrota no Campeonato Brasileiro da Série B. Daqui a pouco os jogadores vão começar a passar por aqui na zona que a gente faz as entrevistas e a gente traz os personagens do Náutico nesse jogo, Alex.
1: Se os números são positivos para o Náutico, não podemos falar da mesma situação dos comandados do técnico Claudio Tencati, chegando aí a 4 partidas sem saber o que é vencer e agora chegando à 3ª derrota consecutiva. Eles que se preparam para encarar a equipe do Novo Horizontino na próxima semana e temendo aí porque o Z4 está realmente chamando na porta, viu, Raul?
3: Pois é, daqui a pouco então, tá, Alexandre?
0: Melhor em campo aí, Raldinei.
3: Samuel, pra mim, Samuel.
0: Wallace.
4: Muriel,
0: Samuel, o Edinaldo já votou. Votou no Muriel.
2: É, rapaz. Só um pouquinho, Alexandre. Eu votei no Muriel, mas quero parabenizar a escolha também do nosso Raldinei, porque esse rapaz Samuel fez uma grande partida hoje. Ele não aparece, mas é o cara responsável por toda roubada de bola. Faz uma marcação extraordinária. Pode não ser um grande jogador tecnicamente, mas para marcar e roubar a bola, ele é sensacional.
0: É verdade. Eu vou votar no Muriel, que ele fez defesas importantes, inclusive ali com o Igor, né, saindo várias vezes na cara dele. E ele foi nesse jogo um destaque, sim. O restante a gente tem que avaliar realmente o futebol aí do Luiz Cláudio, né, que entrou, jogou pouquíssimo tempo, não dá para escolhê-lo o melhor em campo aí, porque a minutagem foi bem baixa, mas fez o gol da vitória e se torna, sem dúvida, uma grande figura, né? Um dos caras mais importantes aí da partida, se não mais importante, hein, Edinaldo Santos, com essa vitória. Magrinha, placar de 1-0 e o gol do jovem Luiz Cláudio, que foi citado aí durante a semana, Edinaldo. O Guilherme disse que ele ganha menos de 3 mil reais aqui nos Aflitos.
2: Olha, quando você tira de campo jogadores como Jean Carlos, como aconteceu nessa partida de hoje, aí a torcida se revoltou, porque o time vinha cheio de altos e baixos ao longo dessa partida de hoje. Aí você tira Jean Carlos, o torcedor reage, vaia. Mas eu fiz questão de dizer na hora da substituição que, olha, em primeiro lugar, Jean Carlos não jogou uma boa partida até agora. Mas é um cara que é tão importante para o Náutico que pode decidir a partida, tudo bem. Não foi uma modificação tão absurda assim pelo jogo que ele fez hoje. Agora, as outras substituições, o Luiz Cláudio, por exemplo, entrou com aquela confiança do que ele apresentou na partida anterior. E ele fez valer esse oportunismo dele, porque foi um gol de oportunismo, de cara que se coloca bem na área. Ele pegou o rebote. É bom lembrar que a jogada começou com Cauã, outro que entrou juntamente com o Luiz Cláudio praticamente. Cauã chuta, uma bola perigosa, ela desvia, aliás, bate na trave a bola. No rebote, quem se aproveita dela é o oportunismo do Luiz Cláudio, meu caro Alexandre Costa.
0: Muito bem, daqui a pouquinho tem a análise de Edinaldo Santos aqui no resumo final da sua Rádio Jornal. Agora os alvirrubros saindo aqui do gramado e a festa da torcida alvirrubra aí, Raldinei.
3: Pois é, tô esperando aqui chegar gente que jogou, né? Estão passando as reservas. O Jean Carlos até passou pela gente aqui, mas foi pro doping, né? Pro controle antidoping. O Betão tá passando. Betão, fala da importância dessa vitória e dessa marca de 8 jogos, né? Saiu finalmente da fase negativa o Náutico.
4: Graças a Deus, mais uma vitória no campeonato. O time entendeu o que é o campeonato de Série B, né? O momento que tem que defender, o momento que tem que atacar. E fico feliz pelo desempenho da partida. E espero que a gente dê sequência nessa sequência de vitória que a gente fez.
3: Valeu, Betão, conversando com a gente. Aqui na saída de campo, o Luiz Cláudio tá ali. Todo mundo quer falar com o Luiz Cláudio, né? Tá tirando foto para a rede social, tá dando outras entrevistas. A gente vai tentar falar com ele quando ele passar aqui na saída do campo. Muriel, agora chegando aqui. Muriel, uma palavrinha, por favor. Fala desse jogo sofrido até o fim, mas com resultado positivo e muito importante pro Náutico na tabela de classificação, né?
5: É isso aí. Olha, eu acho que eu não sei qual jogo não é sofrido. E não só da nossa equipe, mas a gente vê um campeonato muito nivelado. Tem se demonstrado cada vez mais isso. Se não pagar o preço, não vai vencer. Os dois times pagaram um alto preço. Graças a Deus a gente conseguiu a vitória. E o desempenho do Botafogo enaltece ainda mais o nosso resultado. Um grande jogo, muito importante. Uma sequência positiva com o apoio do nosso torcedor. Agora vamos descansar o dia de hoje até amanhã. E depois já tem que se preparar para mais uma decisão. Bora que tem mais 12 decisões, né? Vamos em busca de mais.
3: Muito obrigado ao Muriel, goleiro da equipe do Náutico, capitão do time no jogo de hoje. Eu tô de olho no Luiz Cláudio ali, mas enquanto ele não chega, o Reginaldo vai conversar com a gente aqui, vai conversar com os jornalistas, o lateral direito da equipe do Náutico, que foi acionado durante o segundo tempo do jogo no lugar de Arnaldo, também lateral direito. Vamos ouvir o Reginaldo.
6: A gente está vivendo jogo a jogo. Sabe que a Série B é um campeonato de regularidade. Se a gente fica 3 jogos sem somar, a gente começa a olhar para baixo. Se soma 3 jogos, a gente começa a olhar para cima. Então a gente tem que viver jogo a jogo, pontuando a cada jogo. E eu acredito que a gente vai conseguir alcançar nosso objetivo na competição.
7: A importância de fazer 6 pontos nos últimos 2 jogos em casa?
6: Importantíssimo. O Náutico sempre foi forte em casa. A gente sabe que precisávamos manter essa sequência de vitória, principalmente em casa, com o apoio do nosso torcedor hoje. Foi muito bom, muito bonito de ver. E a gente sai daqui com essa vitória maravilhosa. Agora é descansar, aqui na quarta-feira tem mais um jogo muito difícil lá em Minas Gerais e a gente vai em busca dos 3 pontos novamente.
3: Muito bem. Obrigado ao Reginaldo. O Luiz Cláudio vai passar por aqui daqui a pouco e a gente vai tentar falar com ele. Só que eu não sei se a gente vai conseguir não, viu, Alexandre? Porque eu vou lhe relatar o que está acontecendo. O Luiz Cláudio acabou de pular o alambrado e está tirando foto ali com torcedores. Imagino que

0: A família dele também está por ali. Ele está literalmente no lado de dentro do alambrado, na parte do setor aqui, das cadeiras.
1: Então, um abraço de emoção ali para ele. Acho que é alguém da família mesmo, viu, Haldinei?
0: Pois é.
1: Alguém muito emocionado ali com ele, né? Sendo recepcionado ali pela torcida. Pulou aqui esse gradil que fica agora protegendo o alambrado, que é de vidro. E ele está aqui do lado da torcida sendo ovacionado, sendo bem recepcionado aqui, obviamente, né? E evidentemente, depois dessa vitória, placar de 1-0, gol do Luiz Cláudio. O jovem da base sai do banco e faz o gol da vitória ao Verrubra. Você vê que você tem lá uma linha de frente que foi a opção do técnico, dos técnicos, né, do Hélio e do Guilherme, com Borazzi, Derek, Vinícius, Jean. Aí entra Luiz Cláudio. E é uma história até para ser debatida, né? Para ser ouvida, para ser destacada, eu diria até de forma mais detalhada, mais minuciosa. Cara da base, tem lá uma limitação financeira, ainda está em ascensão e deu essa vitória importante aí para a equipe alvirrubra. É lógico que tem um caminho longo a se percorrer e o Luiz Cláudio está saindo aí. Não sei se vai dar para vocês ouvir.
0: Né? Não vai. Não, ele saiu mais, correndo, né?
1: Ele saiu com a assessoria ali, já saiu correndo, já falou demais.
0: É porque
1: tá se recolhendo ali.
0: Tem a reunião, né, a oração lá no vestiário, e todo mundo já estava lá dentro, só faltava o Luiz Cláudio. Por isso, quando eu vi ele pulando a alambrada, eu já imaginei logo que ele não iria parar para dar entrevistas. Mas é isso, Alexandre. Então, só para informar, vou me deslocar agora para a sala de imprensa e no resumo final eu volto com a entrevista coletiva, muito provavelmente hoje, do técnico Hélio dos Anjos, tá?
1: Valeu! Te aguardo então, Haldinei, dentro do resumo final da sua Rádio Jornal, trazendo tudo dessa vitória alvirrubra aqui nos aflitos. Placar de 1-0, gol do Luiz Cláudio, coloca o Náutico próximo dos que estão pontuando ali, que estão brigando pelo G6. O que acontece nesta Série B 2026 é que o G6 dá espaço para o quinto e sexto colocados brigarem também para subir. São os playoffs da Série B do Campeonato Brasileiro. Tá distante ainda, tem gente na frente, inclusive tem outro pernambucano, o Sport, né, nessa pontuação aí, à frente do Náutico, mas uma disputa boa, os dois vão jogar, inclusive Sport pega o Ceará, o Náutico na próxima semana o América Mineiro, Sport pega a Ponte Preta, grandes chances, probabilidades de alcance aí desse G6 da Série B do Brasileiro. Amigos e amigas do Brasil, dá uma passadinha com o Boris e volta aqui para fechar minha participação direto do Eladio Barros Carvalho, com a vitória, a felicidade estampada aqui no rosto dos alvirrubros e alvirrubras dos aflitos. Esse placar de 1-0, gol marcado pelo jovem Luiz Cláudio, mas ele atualiza a Série B do Campeonato Brasileiro. Tudo o que acontece, pontuação, quem está se aproximando, o G6, o Z4, quem está na metade da tabela. Está atualizando para você o nosso garotinho.
2: Leonardo Boris. Obrigado, explosão dos Crete. Vamos então a...
0: Boris.
2: Pois não.
0: Só para registrar, sabe quem está por aqui acompanhando o jogo? Está na porta do vestiário,
2: quem?
0: Do Náutico?
2: Quem?
0: O Wallace Pernambucano.
2: Ah, mandou um abraço para ele.
0: Naquele time do Roberto Fernandes,
3: né? Experiente,
0: né,
3: rapaz?
0: Tá aqui junto com o restante do grupo dentro do vestiário.
2: Ele fez mais sucesso no América de Natal, né? Mas ele também fez um sucesso no time do
1: Náutico. Verdade, o América de Natal foi onde ele fez uma sacola de gols, né?
2: Exatamente, exatamente. Bom, eu tava dizendo, obrigado, Haldinei, tava dizendo que o Juventude é o primeiro... com 46 pontos ganhos, Vila Nova, o segundo com 44. Lembrando o nosso velho e querido Mané Queiroz. Se acabasse hoje, esses dois estariam na Série A. Na terceira posição, o Criciúma com 44. O Novo Horizontino é o quarto com 43. O Fortaleza, o quinto com 41. O CRB fecha a linha dos seis. 39 pontos é o sexto colocado. Sétimo colocado, o Atlético Goianiense com 39. O oitavo, o Sport com 38. O Náutico pegou o elevador, 37 pontos. Então repare, Alexandre, amigos e amigas, que o Náutico já começa a olhar a luz no fim do túnel. Mas para cima, não para baixo. Para baixo não tem luz, é só poço. Em décimo, Operário, com 37 pontos.

0: ganhos. Na 11ª posição, Goiás, com 36. O Cuiabá é o 12º com 36. O Atletique é o 13º com 34. O São Bernardo vem na 14ª com 32. Então, 32, 34, 36, 37, que é o número de pontos do Náutico. Operário, Goiás com 36, Cuiabá com 36 e Atletique com 34. Para vocês terem uma ideia do equilíbrio deste campeonato. E o CRB, vocês lembram o que eu disse? É o 6º colocado com 39. Na 15ª posição, o Botafogo com 31. O Avaí é o 16º com 29. O Ceará é o 17º com 28 e recebe no Castelão o Sport no próximo sábado. O Londrina é o 18º com 22, o América Mineiro 19º com 14 e a Ponte Preta 20ª colocada com 10 pontos ganhos. A 26ª rodada, que foi aberta hoje com o Náutico 1, gol de Luiz Cláudio aos 31 minutos da segunda etapa, Botafogo 0. Amanhã, Criciúma e Cuiabá. Amanhã, Atletique e Vila Nova. Amanhã, CRB e América Mineiro. No sábado, Novo Horizontino e Avaí. No sábado, Goiás e Fortaleza. No sábado, Juventude e Atlético Goianiense. Sábado, Ceará e Sport. No domingo, fechando a 26ª rodada, teremos Londrina e Operário, Ponte Preta e São Bernardo. Equilibradíssimo esse campeonato, hein, Alexandre?
1: Sem dúvida, Boris. Você vai comandar agora o resumo final. Agradecimentos aqui ao nosso Leonardo Boris.
2: Já estou de volta, viu, amigos?
1: Oi?
2: Já estou de volta, viu, amigos?
1: Tá certo, então, Edinaldo. Comenta daqui a pouquinho no resumo final da sua Rádio Jornal, Edinaldo Santos. Ele vem com análise, portanto, fazendo aqui a leitura do jogo. Placar final de Náutico, 1, gol do Luiz Cláudio, 0 para o time do Botafogo de Ribeirão Preto. Assim o Náutico, nesta rodada 26 do Campeonato Brasileiro, retoma a confiança ao Virrubra, na expectativa por dias melhores, pontuação melhor e até um patamar melhor, e uma colocação melhor nesta Série B do Brasileiro. Não é fácil, não. Tem muita gente pontuando, quem está na frente está jogando, quer também o G6, mas o Náutico, paulatinamente, gradativamente, vai ali de ponto a ponto, evidentemente que atingindo a pontuação para livrá-lo de uma zona de rebaixamento, e, consequentemente, tentar voltar uma disputa pelo G6, da Série B do Brasileiro. Muito obrigado, meus amigos, minhas amigas do Brasil. Estou anunciando aqui na sequência o resumo final na voz do Leonardo Boris. Ele comanda com as vestiárias daqui a pouquinho na sala de imprensa o nosso Raldinei Alves. E agradecimentos aos nossos amigos da técnica do Rádio do Brasil. 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E no Master, a presença do grande Emílio Bezerra. 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Haroldo Costa, Ralf de Carvalho, o Alex Santos e Marcelo Araújo. Tenham todos aí uma ótima noite de quinta-feira. São 10h14, 10h15, né, agora. Você vai descansar. Vai dar uma relaxada, não chegou ainda o fim de semana, dá uma segurada, né? Vai descansar um pouquinho. Tem a sexta-feira ainda, sexta-feira tá chegando aí no... pra você. Então que você tenha um bom descanso e tenha uma ótima sexta-feira se ligando aqui na programação da Rádio Jornal. Pra quem vai trabalhar, bom trabalho. Pra quem vai trabalhar aqui na noite, madrugada já da sexta-feira, bom trabalho pra você. Pra quem vai descansar, um bom descanso, com Deus, na paz e que você tenha uma noite de um sono reparador. É o desejo aquele todos que fazem a Rádio Jornal com seu escrete de ouro. 10 da noite, 15 minutos. Vem aí o resumo final. Tem tudo ainda para repercutir deste jogo. Vitória alvirrubra. Placar de 1-0. Quando Luiz Cláudio colocando o Náutico de volta. A Série B volta. A equipe do Náutico.

0: a dar dias, viver dias melhores nesta Série B do Campeonato Brasileiro. Animar a torcida alvirrubra. Estava meio cabisbaixa, meio desanimada. Retoma essa confiança no Náutico na sequência da Série B. Ele comanda a partir de agora mais um programa campeão de audiência no campo do seu rádio. Resumo final na voz desta fera. O nosso amigo, boa noite!
1: Este Alexandre Costa, o explosão do Skretch, que narrou a vitória do Náutico por 1 a 0, com gol do garoto Luiz Cláudio. Resultado excelente, dois jogos em casa, duas vitórias, Náutico invicto a 8 partidas. Próximo jogo do Náutico será contra o América Mineiro no estádio Independência. São 10 horas e 16 minutos. Vamos abrir o resumo final.
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1: Muito bem, começando o resumo final e vamos dar uma passada na sala de entrevistas do Clube Náutico Capibaribe, onde lá está Raudney Alves. Tudo pronto, preparado, Raudney?
4: Oi, Boris.
1: Aguardando talvez aí o técnico Hélio dos Anjos.
4: Exatamente.
1: Que deve falar, né?
4: Exatamente.
1: Muito bem.
4: Hélio dos Anjos chega em breve, estamos nos organizando aqui. Assim que ele estiver pronto para falar, eu chamo e a gente traz a entrevista coletiva. Combinado?
1: Combinado, combinadaço. Vamos então ao comentário do Toque de Classe. Ele vai dizer o que viu no primeiro e no segundo tempo desta vitória magra, mas é vitória, do Náutico em cima do Botafogo de Ribeirão Preto por 1 a 0. Eu estou chamando ele.
5: Edinaldo Santos.
6: Valeu, Boris, valeu, minha gente. A gente acompanhou aqui a vitória alvirrubra pelo placar de 1-0, mas foi mais uma vez no sofrimento, na preocupação e no sofrimento. Afinal de contas, o torcedor do Náutico terminou o primeiro tempo vaiando calorosamente o time do Náutico. O jogo foi bom, o jogo foi muito bem movimentado, mas faltou realmente mais contundência ofensiva para a equipe do Clube Náutico Capibaribe. Os principais jogadores da equipe não luziram como deveriam, né? Jogadores importantes, jogadores que têm um prestígio muito grande no futebol de Pernambuco. Mas é aquela história, né, gente? É aquela história. Quando jogadores importantes assim terminam atuando mal, tem que ser substituído. Agora, eu confesso a vocês que Hélio dos Anjos, que disse que seguraria Derek até o último momento, né? Eu morro com ele, foi mais ou menos isso que ele disse. Parece que ele está querendo mesmo morrer com o Derek. Porque, gente, eu não teria... Se era para botar o Vinícius de frente, todo mundo esperava que ele chegasse ali para ficar no banco e entrasse no transcorrer da partida. Porque, gente, não é fácil. O Vinícius vem de uma lesão de muito tempo. Praticamente um mês ele passou fora, ou até um pouco mais. Então o jogador precisa voltar aos pouquinhos, aí você bota ele de frente num jogo decisivo como esse. O Jean Carlos justifica-se porque ele chegou para o Náutico e até agora está fazendo jogos constantemente. Chega um momento que ele não atua bem, ele não atuou bem. E aí mereceu ser substituído. Não que ele tenha jogado muito mal, claro que não, mas mereceu a substituição. Então o próprio Borazzi, que se esforça muito, que é um jogador muito dedicado nesse time do Náutico, tem uma boa recomposição, pisa bem na área. Não teve o mesmo futebol apresentado no jogo de hoje com o futebol que ele apresentou nos jogos anteriores. Poderia ser substituído? Poderia, estava de bom tamanho e aconteceu a modificação do primeiro para o segundo tempo. Eu também justifiquei como certa a modificação. E as próprias entradas, né, gente? As próprias entradas de jogadores importantes que nós colocamos aí. O Náutico terminou ficando com 4 atacantes. Isso foi muito importante para a equipe do Clube Náutico Capibaribe. Por quê? Porque o Náutico precisava do resultado. Então tinha que ir para frente. Era Vinícius, era Cauã, era Luiz Cláudio, né? Todos esses jogadores ali juntos no ataque, pressionando para tentar fazer o primeiro gol.

com um time que não veio para brincar, não veio para ficar atrás, veio também para propor o jogo. E por isso eles criaram muitas chances, muitas oportunidades. Claro, muitas delas por erros de marcação, por dar muito espaço na intermediária defensiva.

Inclusive o Botafogo chegou primeiro com bolas direcionadas para o gol. O Náutico atacava, pressionava, mas chutou muito pouco no primeiro tempo, gente. Muito pouco no primeiro tempo. E deu muita liberdade ao meio do campo do Botafogo. Então o jogo ficou praticamente igual, praticamente pau a pau ali. O Borás meteu uma bola na trave, é bem verdade. O goleiro fez uma boa intervenção na volta da bola. O Jean Carlos também proporcionou um momento de muita emoção no jogo, num chute violento, fora da área, muito distante, ali da intermediária. Ele chuta muito bem, ele bate muito bem na bola e acertou um chute fulminante, raspando o travessão. Se a bola entra, seria um golaço. O próprio lance do Náutico anteriormente, que foi pegando na trave ali com o Borazzi, né? Ele terminou botando a bola na trave. Se a bola entra, também seria um belo gol do Clube Náutico Capibaribe. Então, foram poucos os momentos em que o Náutico foi objetivo. Teve a posse de bola, mas não tinha objetividade. Mas nesses dois lances ele fez as duas coisas, como deve fazer em todos os jogos. Ter a posse de bola e transformar isso em objetividade, transformar isso em gols. Ou pelo menos levar perigo, como fez nesses dois lances aí. Então a pressão do Náutico aconteceu, a ocupação de espaço aconteceu, o time melhorou da metade do primeiro tempo para o final. E aí nós tivemos o Vinícius tendo dificuldades. Por quê? Primeiro porque estava usando aquela coisa de falso 9. Eu já disse isso aqui na transmissão, que eu não gosto dessa história de falso 9. Se você tem um 9 verdadeiro, bota o cara. Ah, mas Vinícius não pode ficar de fora do time. Então bota Vinícius no seu real lugar e o centroavante no seu real lugar também. Vinícius já jogou assim? Já. Não comprometeu? Não. Mas um jogo como este hoje, você precisa ter jogador na área. Você precisa fazer gol, você precisa vencer o jogo. A vitória era imprescindível para a equipe do Clube Náutico Capibaribe e para o Botafogo também, né? Que está louco aí para se afastar da zona de rebaixamento e se complicou cada vez mais agora com essa vitória do Clube Náutico Capibaribe. Então nós tivemos esses momentos importantes no primeiro tempo, mas o Clube Náutico Capibaribe faltou realmente esse homem de área para levar mais perigo. No segundo tempo, ele não modifica, mas modifica praticamente ali no começo, né? Ele faz as mudanças ali por volta dos 12 minutos é que ele faz as modificações. Ele tira o Jean Carlos para botar o Todinho. Claro, né, gente? Uma substituição como essa, o torcedor reage, mesmo o jogador não estando bem. Porque o Jean Carlos não estava fazendo um jogo que comprometesse a equipe, mas nem de longe ele parecia ser o Jean Carlos que sabe jogar, que sabe dar bons passes, que sabe dar assistência para o gol. Chutar ele chutou e chutou bonito, né? Quase faz um gol de longa distância. Mas não foi o mesmo Jean Carlos. Então, por si só, isso merece uma substituição. Mesmo com o torcedor chiando, o Náutico precisava de fôlego novo, precisava de oxigenação e botou o Todinho no lugar dele. Depois tirou o Borés para botar o Cauã. Achei corretíssima essa mudança. Aliás, eu tinha entrado com o Cauã e não com o Derek. Ah, mas o Derek está subindo de produção. Mas o cara que está fazendo gol no Náutico ainda é o Cauã. E toda vez que ele entra, o ataque do Náutico melhora consideravelmente. Mas o apego de Hélio dos Anjos com o Derek é uma coisa absurda, né? Pelo fato de ter trazido o cara, pelo fato de ter contratado o cara. Já disse que morre com ele. Tem cuidado, gente. Tem cuidado, tem que ter cuidado nessas situações. Ele foi muito mal hoje, o jogador do Clube Náutico Capibaribe, o Derek. Com essas mudanças, o Vinícius ficou flutuando um pouco mais. Ele sabe fazer isso muito bem. Muito mais do que se transformar no tal do falso 9. O Náutico aumentou a sua posse de bola. Melhorou um pouquinho a sua objetividade, mas o time do Botafogo também continuou pressionando e o goleiro do Clube Náutico Capibaribe fazendo verdadeiros milagres. Que atuação soberba teve o Muriel no gol do Clube Náutico Capibaribe. Realmente uma atuação de dar gosto, né? De encher as vistas, porque defendeu bolas muito perigosas, defesas de categoria colossal ele conseguiu fazer e isso realmente fez com que o Náutico não tomasse gol. Não tomasse gol. A zaga não estava sendo uma coisa horrorosa, mas o Náutico tem que corrigir, principalmente o seu Hélio dos Anjos, que elogia tanto o seu esquema de jogo, tem que corrigir a bola nas costas na hora do contra-ataque do time adversário. Esse problema continua acontecendo no Clube Náutico Capibaribe e o time do Botafogo foi muito esperto nesse tipo de lance. Contra-golpe, bola nas costas dos zagueiros, sobrada de bola para os atacantes. E aí, minha gente, por pouco o time do Botafogo não chega no gol em algumas oportunidades que teve. Primeiro pela boa performance de Muriel
E depois porque os atacantes desperdiçaram ótimas oportunidades para balançar as redes. Mas o time do Botafogo, ele não veio para brincar, ele não veio para jogar atrás. Ele propôs o jogo também. E teve chance na hora que

0: teve espaço para criar o contra-ataque. Tem jogadores experientes, como Wesley, esse Zé Hugo que entrou muito bem, o Arthur Kaique, nós conhecemos de perto porque já passou pelo futebol pernambucano, mas a entrada do Kevin, que eu achei também muito boa, todo mundo que entrou ali entrou bem, é feito o que aconteceu no Clube Náutico Capibaribe. As mudanças feitas pelo Hélio dos Anjos surtiram efeito. Botou oxigênio novo na equipe, botou mais velocidade, agilizou a partida e teve o gol lá do Luiz Cláudio, né? Um garoto que vem muito bem. Quando ele entrou, fiz questão de lembrar isso. Olha, a entrada do Luiz Cláudio é importante nesse momento, porque ele entrou no jogo contra o Atlético e foi o responsável pela virada. Foi o responsável pelo gol do Náutico, que consagrou a virada em cima do Atlético. Então, um jogador como esse entrando nesse momento aí do jogo, precisando o Náutico de mais oxigênio, foi de fundamental importância. E ele conferiu pelo oportunismo, pelo atacante que é. Ele tem uma presença de área muito boa, sabe se colocar bem. E isso foi fundamental para a marcação do gol do Clube Náutico Capibaribe. Vamos repetir aqui o gol, enquanto o Hélio dos Anjos não chega. Gol de Luiz Cláudio, minha gente. 1-0 para a equipe do Náutico. Tudo começou com o Cauã, hein? Com aquele chutaço, a bola desvia e atrapalha totalmente o goleiro. E aí o Luiz Cláudio, pelo oportunismo, bota a bola no fundo da rede. Náutico 1-0 aos 32 minutos. Alexandre Costa na rua, sim.
1: E o Náutico está no ataque. Bola colocada, entrada na grande área. Vinícius bateu contra a marcação. Bateu na defesa, a bola voltou no arremate. Cauã, espalmou o goleiro, voltou! Luiz Cláudio!

0: Chico! Aos 31 de futebol na segunda etapa, na reta final do espetáculo, Luiz Cláudio entrou para modificar o panorama da partida. Entra a joia, o garoto, para modificar o panorama do jogo. Placar está aberto aqui no Eláuter Barros Carvalho, na 26ª rodada da Série B do Campeonato Brasileiro, aos 31, agora 32 da etapa complementar. Luiz Cláudio, o nome da fera, história do gol, Aldinei Alves na jogada!
1: Uma jogada entre jogadores formados nas categorias de base do Náutico. Primeiro, a tentativa de finalização de Cauã Maranhão. A bola acaba desviando num defensor da equipe do Botafogo e atrapalha o goleiro Vitor Souza. Com o desvio, o Vitor não consegue fazer uma defesa segura. Espalma do jeito que dá. Só que quando ele espalmou, a bola sobrou nos pés de Luiz Cláudio. E um verdadeiro centroavante tem que ter o faro de gol. Em dois jogos consecutivos, Luiz Cláudio bota o Náutico na frente e Botafogo no Estádio dos Aflitos. Agora o Timbu tem um, o Botafogo de Ribeirão Preto tem zero.
2: Olha, esse gol foi importante aos 32 minutos. Observem que nesse momento o time do Botafogo se jogava todo para o ataque para tentar o gol também. E o time do Botafogo no segundo tempo, ele voltou com uma mudança de postura, ganhando mais espaço dentro de campo, chegando com mais perigo no ataque. E o Derek continuava mal, o Derek continuava jogando mal. O Borás também diminuiu o seu potencial ofensivo. Então, preocupou muito. Foi aí que ele botou aos 12 minutos as entradas do Todinho no lugar de Jean Carlos, do Cauã no lugar do Borás. E aí facilitou também para o futebol do Vinícius, que ficou numa posição que é mais sua, que é mais dele. E teve também as mudanças no time do Botafogo que vieram para melhorar o time. Tanto as mudanças no Náutico, com as entradas de Cauã, Todinho, Luiz Cláudio, esses jogadores entraram e deram um fôlego novo à equipe do Clube Náutico Capibaribe, e o gol que saiu com muito sacrifício aos 32 minutos da etapa de complemento. Ainda tivemos bola na trave, com perigo. Foi um jogo de muito sufoco, de muita participação ofensiva dos dois times, principalmente no segundo tempo. Agora, eu sinceramente fiquei preocupado com o Náutico, porque a mudança de postura do time do Botafogo no segundo tempo foi muito transparente, né? Ficou às vistas de todo mundo. O time voltou com uma nova postura, ganhando mais espaço dentro de campo da equipe do Clube Náutico Capibaribe, mas só que as mudanças também surtiram efeito na equipe do Clube Náutico Capibaribe. E nós fomos até o final, 6 minutos de acréscimo, com esse

0: esse clima de tensão, com o Muriel fazendo grandes defesas, e é por isso que a gente terminou colocando o Muriel como o melhor jogador da partida. Aliás, eu cantei isso, me permitam relembrar, desde os 20 minutos iniciais do segundo tempo. Pois não, Haldinei?
1: O técnico do Náutico, Hélio dos Anjos, acabou de chegar aqui, a gente vai acompanhar.
0: Fique à vontade, fique à vontade.
1: Entrevista coletiva. Vamos lá, vai começar agora.
0: Cadê o homem?
2: Agora. Professor Alex Gomes, Mosaico Esportivo. Queria que você fizesse de praxe a sua análise geral da partida. E, além disso, o Vinícius voltou a ser titular pelo Náutico depois de mais de 2 meses. Como você avalia a atuação do Vinícius no jogo de hoje? E, principalmente, a função que ele desempenhou, começando pelo meio, flutuando dentro do lado, do campo. Foi uma análise junto com o sistema defensivo da equipe do Botafogo?
3: Olha, toda vez que Tenkat, desde a época dele do Criciúma, que ele ficava sem resultado, numa sequência negativa, ele batia para 3 zagueiros. E o Tenkat é um treinador muito capacitado. O Tenkat, eu sei que ele sabe tudo do nosso time, não somente o visual, os números do nosso time. Eu lembro bem a entrevista dele lá em Ribeirão, que cobraram muito dele o resultado contra a gente, e ele decifrou meu time todinho, os números, tudo. Então, quando eu fiz o último treino, eu falei com a minha comissão técnica, e falei com o Vinícius: esse jogo eu vou iniciar com você flutuando. Por quê? Eu apostava em 3 zagueiros. Apostava e para mim deu certo. Porque com 3 zagueiros, você tem que entrar com a bola dominada. Nós fomos bem. Depois, fazendo pivô. O gol saiu de um pivô. Mas no jogo normal, um time praticamente com 9 jogadores atrás o tempo todo, né? A flutuação é o que é de bom. Tivemos um desgaste maior dos jogadores. Borazzi desgastou por questão tática, e Borazzi está na equipe por causa desse equilíbrio tático que ele dá, né? E ele teve que voltar muito, e nós fizemos um erro de colocar a bola de velocidade toda hora nele, não tem quem aguenta. Usamos pouco o Vinícius na flutuação, porque o Vinícius saía de dentro dos zagueiros, vinha para a zona de meio campo, e ali era a hora de nós usarmos o Vinícius. Eu tinha colocado para o Vinícius, que ele não era jogador hoje, para 90 minutos. Entende? Então vai para a movimentação. Então, as pessoas têm que entender, não se barrou o garoto Maranhão. Joguei em função do adversário, aquilo que a gente esperava, né? Ele colocou 3 zagueiros para liberar o máximo, o break, que para mim é um dos grandes jogadores da competição, né? E a gente conseguiu controlar ali, né? E a partir do momento que nós desgastamos eles também, o time foi crescendo. Mais uma vez, os garotos, mais uma vez, os jogadores que entraram, resolveram o jogo. E eu falei para eles hoje, na palestra, né, que eu preciso da sustentação sempre de quem entra. Todo mundo chama, daqueles que estão ali, de banco de reservas. Eu sempre falo que ali é banco de reforço. E está acontecendo dessa forma. Tivemos um desgaste maior no jogo, né? Eu não tenho que pedir entendimento para nada, né? Mas vestiário, quem conhece o vestiário somos nós. Quem sabe o que o Jean passou, somos nós. Quem sabe como o Jean acusou já no intervalo, somos nós. O Jean voltou, né? Jean e Borazzi voltaram com a gente falando: sustenta pelo menos 10 minutos, 15 minutos para a gente ver o que pode acontecer deles. Não é isso? E o Jean saiu por causa disso. O Borazzi saiu pelo desgaste natural. E eu gostei, inclusive, do final, a gente praticamente jogando com 2 atacantes. Né? E nós tivemos mérito no esforço geral. O esforço do Vinícius de fazer um jogo inteiro, tendo um volume de quase 10 km, alta intensidade de quase 700 metros. Não é isso? E foi o recordista de sprint. Ele deu 16 sprints no jogo e estava programado para ele fazer menos tempo. Mas como teve a surpresa do desgaste,

0: alguns jogadores, ele terminou muito bem. Naquele momento, nós deixamos dois atacantes enfiados. Vinícius cuidou do lateral direito, que tinha menos ímpeto ofensivo do que o lateral esquerdo, o ala esquerda, e nós usamos ali o Todinho. E os meninos deram conta do recado, né? Ora, entrando para dentro dos zagueiros e sem a bola, o tempo todo respirando no volante adversário. Então, eles entraram com essa ordem. Eu fiquei feliz por tudo. Jogo de campeonato de um time com necessidade extrema de somar pontos, foi o caso do Botafogo, e nós também com a nossa necessidade extrema de afastar da zona de rebaixamento mais 3 pontos. Eu acho que foi legal.
1: Boa noite, professor. 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O sub-20 do Náutico vem fazendo uma campanha retocável, né, no Nordeste, um sub-20 com 100% de aproveitamento. E Luiz Cláudio, né, vem mostrando nos últimos jogos o reflexo dessa formação que a base do Náutico tem. Até que ponto a base passa a ser o reforço caseiro fundamental para o Náutico nessa sequência da Série B?
0: Só para você ter uma ideia, nós estamos hoje com jogadores alimentando, fazendo trabalhos especiais no departamento profissional de mais ou menos 15 garotos. Dá gosto você ver o refeitório, como eu vi hoje, depois que o profissional que tinha jogo fez alimentação antes, e os meninos da base lá, eu brinquei com o Dudu agora, eu falei, ó, como a base está resolvendo, eu vou liberar aí mais uns quatro meninos para fazer alimentação no profissional, baseado em tudo. Mais qualidade, a questão suplementar. Então, a gente trabalha conjuntamente, é muito importante o Dudu trabalhar comigo e ser o coordenador. Nós temos que enaltecer o trabalho do Daniel, nosso treinador também, né, que tem as suas dificuldades, porque os jogadores trabalham muito comigo. Amanhã que eu vou liberar todo mundo que tem condições de ser liberado para ele fazer os aprontos dele para fazer o jogo base sábado, né? É sábado. Então, a gente olha com muito carinho, né? Nós temos jogadores aí da base. Hoje deu gosto de ver, foi uma coisa de coincidência muito grande, feliz assim, dos meninos todos lá, fazendo a mesma alimentação do profissional, né? Eles são olhados com muito carinho por todos nós. Eu acredito que não tem hora para colocar base, tá? Quando eu comecei a colocar a base, falaram somente de falta de planejamento. Olha aí que coisa é essa. Se você usa a base, é falta de planejamento de elenco. Se você não usa, é porque você não gosta. Se você tem um Maranhão jogando e eu optar por outra situação tática, é porque não tem paciência com o Maranhão. O Maranhão sabe. Decididamente deve jogar contra o América. Porque eu estou vendo o jogo do América em outras circunstâncias. Vou ver o jogo do América próximo agora, contra o CRB, né? Mas a tendência é essa. Então, vai ser assim. Porque a partir do momento que eu tenho 2 centravantes de meio, eu tenho um leque maior agora de beiradas, né? Então, daqui a pouco vai ser de acordo com o jogo mesmo. Um do ataque, ou 2 do ataque, vai ser de acordo com o jogo. E hoje eu tinha a minha preocupação natural, né? Porque jogando na flutuação como o Vinícius jogou, o desgaste dele era menor. E eu queria sim, e vai acontecer, com 3 zagueiros, vai acontecer. Sempre adorei jogar com um ataque flutuante quando se joga com 3 zagueiros. E a partir do momento que nós estudamos bem o Tencate, nós fizemos uma palestra com o time deles de 3 zagueiros sem ter notícia nenhuma. Nenhuma, porque lá não vaza muita notícia, como aqui vaza, lá não vaza, você está entendendo? E eu tenho um assistente só para escutar rádio, ele fica no, na programação de rádio da cidade, porque o rádio ainda é, né, o que mais busca notícia e o que mais está presente, né? Então a gente tem isso, né? Nós não conseguimos saber, deles não nada. Aí os 2 analistas, nossa, João e Caio, eu pedi para eles o geral do Tencate, e eu lembrei que o Tencate, né, falou tudo do meu time no jogo passado. Aí eu falei, ó, vamos bater nessa. E também porque ele tem 2 laterais muito agressivos, principalmente o lateral do lado esquerdo. E aí a gente optou por isso. E eu tenho que parabenizar jogadores que, inclusive, terminaram o jogo numa dificuldade muito grande, né? Como é o caso do Vinícius, que não estava planejamento do Vinícius ser um jogador de 95 minutos, 96, não sei quanto tempo foi dado de acréscimo.
2: Só para a gente mencionar um pouco a questão do sistema defensivo do Náutico, foi mais mérito do Botafogo, as jogadas perigosas que o Muriel salvou em algumas oportunidades. Você precisa fazer ajustes nesse sistema, porque o Muriel salvou, né, em algumas oportunidades. Você considera que foi mais mérito mesmo do adversário ou alguma vulnerabilidade defensiva do teu time?
0: Eu gosto sempre de lembrar a todos que você não contrata jogador para jogar mal. Você não tem o jogador para jogar mal. O Muriel faz parte do nosso grupo e joga para isso aí. Para isso aí. O Muriel é preparado para isso. Entendeu? E outra coisa. O risco na vida é você não arriscar. O risco é você não arriscar. E nós arriscamos todos os jogos. E isso proporcionou. E nós preparamos o time para isso. Para ataque à linha, ataque às costas da nossa linha, porque nós temos uma linha alta, né? E é normal. O Muriel fazer o que ele fez, faz parte, não tem nada a questionar, não. Não tem nada a questionar meu sistema defensivo por ter dado essas chances para eles, não. Eu acho que é mérito deles, não é isso? E mérito do Muriel, que faz parte do conjunto. O goleiro joga no time para pegar a bola. Entendeu? Domingo, eu estava assistindo o irmão dele. 2-2. 2-2. Estava 2-2. O cara saiu na cara dele aos... Já estava nos acréscimos, né? Ele também defendeu e o jogo terminou empatado 2-2. O Liverpool, não sei quem foi, me fugiu. Pois é. Está lá para isso. Graças a Deus a gente tem o Muriel muito bem treinado. Né? Muito bem treinado. O profissional que trabalha com o Muriel... Além do Renato, que é um menino que nós temos aí, que é o auxiliado do nosso treinador de goleiro. O meu treinador de goleiro trabalha comigo desde 95. Começou a trabalhar comigo em 95. Né? Só no Flamengo ele ficou 9 anos. Só no Flamengo ele colocou nada mais, nada menos para jogar Klemer e depois do Klemer, Júlio César. Tá, meu? Um profissional de altíssimo gabarito. E o Muriel gosta de trabalhar. Então, consequência é isso aí. Eu só deixo bem claro. Tá? Eu não tenho goleiro para falhar, não. Eu tenho goleiro para pegar. E hoje ele teve que pegar méritos dele, mais méritos dele até do que do próprio adversário. Porque agora mesmo eu vi lá as imagens de duas situações, foi muito mérito do Muriel para a gente não sofrer o gol.
3: Hélio, você e Guilherme falavam bastante dessa sequência de dois jogos em casa que o Náutico teria. E o Náutico conseguiu vencer os dois. Só que pela frente vem um jogo fora de casa contra o América, que está passando o que está passando na competição. Eu queria que você avaliasse o momento do Náutico na competição agora, até contando com esse resultado de hoje, e o que dá para projetar para esse jogo contra o América, mesmo sendo fora de casa.
0: Olha, a única coisa que eu avisei para eles agora, eu faço uma palestra com todos, agora, rapidamente, no meio de uma oração, para a gente falar, parabenizar, cobrar, como já tive palestra de cobrança pós-jogo, não tem esse negócio, o outro dia. Aqui a gente trabalha com cobrança no nível altíssimo. Né? Eu só falei para eles, não esqueçam, para preparar para o América, não esqueçamos da Ponte Preta. A única coisa que eu falei para eles sobre o América. Não esqueçamos da Ponte Preta, porque o América tá lá, pode chegar numa situação de disputar 36 pontos, tendo que ganhar, pode chegar, ele vai jogar contra o CRB e pode ganhar o jogo, mas ele vai chegar numa situação dificílima, e nós não podemos relaxar. Nós temos que concentrar, como nós fomos concentrados nesses dois jogos, e não quer dizer que isso vai fazer a gente ganhar 3 pontos, não. Vai ser uma luta muito grande. Né? Eu acho que o time do América, que anda jogando, ele está bem superior ao time da Ponte Preta. Bem superior. Inclusive com alguns meninos, e o América tem um poder de base muito grande. Então, só falei para eles isso. Olha, não esqueçam

0: da Ponte Preta.
1: Vem aí mais uma pergunta, tá, pessoal? A gente está com um problema na captação do som, né? O pessoal está com dificuldade aqui na sala de imprensa do Náutico, mas o repórter está perguntando sobre essa sequência, a situação do Náutico dentro da competição, a briga por G6 e também para se livrar do rebaixamento. Vamos ouvir.
0: Eu cheguei a um ponto no Náutico que eu tenho uma consciência muito grande. Nada que eu faço serve mais. Nada que eu faço serve. Tenho certeza que vão falar que o time jogou mal. Tenho certeza que vão falar que eu não gosto da base. Tenho certeza que vão falar que barrou o Maranhão. Eu tenho certeza. Nada que eu faço. Você está entendendo? Em termos de jogo. Né? Mas fazer o quê? A minha proposta sempre foi jogar bem para ganhar bem. Você não ganha 3-4 jogos jogando mal. Não existe isso. Você vai ganhar um jogo. Você pode jogar mal e ganhar. Não vi meu time jogando mal. Eu vi meu time jogando de acordo com o adversário. Eu acho que nós desgastamos porque a bola, o jogo ficou assim, muito aberto, campo grande, a gente chama isso de campo grande, né? E isso dá desgaste. Mas, acima de tudo, a competitividade do time foi dentro daquele que nós precisávamos. E é, isso hoje é tão auxiliar, meu chegando, professor, um verdadeiro jogo da Série B, de um time precisando desesperadamente somar ponto, de um time que está buscando estabilizar na competição. Estabilizar na competição. E nós vamos estabilizar dessa forma. Eu falei na semana que eu não tenho um time de craques. Nós temos um time de operário. Né? Nós somos operários do futebol. Até nos valores que a gente ganha e tudo, nós não estamos no primeiro escalão de salário, então nós somos operários. Todos nós dependemos muito do que nós estamos fazendo aqui. Então, hoje nós jogamos, tivemos que jogar muito forte, com a estrutura do adversário de 3 zagueiros grandes. Eu preocupei muito com a bola parada. Só para você ter uma ideia, o jogador deles, de bola parada, eles têm 6 gols. 2 jogadores, só 2. E nós falamos o quê? Vamos preparar. Em vez de bloquear com 2, nós bloqueamos com 3. Mesmo eles tendo 3 zagueiros, eu mandei bloquear a Morelli. Porque o Morelli é um excelente cabeceador deles, maravilhoso, e o quarto zagueiro. Nós bloqueamos os 2 zagueiros centrais, o Wallace e o outro lá que me fugiu o nome, que é bem rápido, gosta desse jogador, Vilar, e bloqueamos o Morelli. Mas você sabe o que eu falo para eles? Vamos deixar os caras longe do nosso gol, porque aí não tem bola parada. Eles têm ótimo batedor de bola parada, e o que eu peço ao meu time, você está entendendo? O que eu peço ao meu time é, vamos manter os caras longe do nosso gol. E eu vou fazer um lembrete aqui, nós devemos ter aqui, hoje foi quantos? Foi, não. A rodada foi número 25. A questão de manter o adversário longe do gol. Vamos puxar uma lembrança aqui. Nós vimos algum adversário vir aqui e jogar contra o contra o Náutico e ter aquela falta na risca da grande área, aquela falta que a gente vira para trás e fala, seja o que Deus quiser. Nós não tivemos. Eu dou mérito a eles. Manter o adversário longe do gol. Então você não tem esse tipo de falta. Está entendendo? E você diminui o número de bolas paradas. Eu acho que nesse jogo, não recordo, mas no outro jogo passado, nós tivemos 8 ou 9 bolas paradas, escanteio, e o adversário teve 2. E eu tinha uma preocupação muito grande com essa bola parada deles hoje, né? E graças a Deus, superamos.
1: Muito bem, entrevista coletiva do técnico Hélio dos Anjos. Volto com você, Edinaldo. Um abraço.
2: Ok. Leonardo Borges.
3: Pois não, querido Edinaldo Santos.
2: Só um instantinho, por favor, Borges, por favor.
3: Ah, tá. Tá legal. Ele.
2: Oi? É que na hora que eu fui acionado.

0: pelo nosso querido Haldinei. Sabe aquela hora que você toma água e ela entra num lugar errado?
1: Eu sei.
0: Aí, para não tossir no microfone, eu pedi
1: eu
0: ajuda.
1: Eu sei. Pedi. Mas já ajuda, tá legal? Amigo.
0: E aí?
1: Já tá legal?
0: Tranquilo.
1: Ah, então vamos lá.
0: Olha, eu tinha falado praticamente no que eu achei do jogo. Acho que o Náutico não fez um grande gol, diferentemente do técnico Hélio dos Anjos. Mas também não fez uma partida horrorosa, claro que não. Náutico se movimentou, Náutico pressionou, cumpriu com o seu papel, mas também deixou muito espaço, errou, teve equívocos. Então, a fala do Hélio, ela termina ficando assim, muito atrativa para a gente falar, mas é muita coisa, não daria mais tempo para a gente analisar tudo, mas algumas coisas eu queria pontuar. Me permitam, por favor, torcedores do Náutico e amigos em geral da Rádio Jornal. Ele falou o tempo todo dessa questão de três zagueiros do time adversário. É normal o time jogar fora de casa com três zagueiros, mesmo precisando da vitória como eles precisavam, tanto quanto o Náutico. Isso aí ele tem razão. Agora, dizer que o jogo todo, o tempo todo, foram nove jogadores atrás, eu não concordo de jeito nenhum. Respeito a Hélio dos Anjos como nunca. É realmente um grande profissional, tem currículo. Mas o que Hélio vem fazendo ultimamente, a gente fica surpreso. Porque o time do Botafogo não jogou o tempo todo com nove jogadores atrás. O time do Botafogo, ele não veio aqui para jogar retrancado. Ele veio aqui para aproveitar os contra-ataques, mas também para propor o jogo. E ele propôs. Quando o repórter o questionou sobre Muriel, que teve que fazer defesas mirabolantes, não tem como negar isso, gente. E, para mim, ele não respondeu a pergunta do repórter. Não respondeu. O repórter questionou: seu sistema defensivo falhou muito hoje, permitiu muito a chegada do adversário para colocar bolas perigosas para Muriel. Aí o que é que ele diz? Muriel está ali para isso. Mas ele não responde que o sistema defensivo realmente falhou em alguns momentos. Custa nada, Hélio, custa nada. Isso não vai tirar mérito nenhum do seu trabalho. É reconhecer que o sistema defensivo teve falhas, tomou bola nas costas hoje. Isso é absolutamente normal o que aconteceu na partida. Então, esse ponto eu queria colocar para vocês. E outras coisas que ele falou, que a gente pode aproveitar isso para o longo da semana, para falar. A questão, por exemplo, de que não, eu não barrei o Cauã Maranhão. Vão dizer aí que eu barrei. Não é isso, né? Que a gente observa que o Cauã, quando entra, rende mais do que o atacante do Náutico, atacante com o qual ele disse que se abraça até o final, que é o Derek. Mas, olha, coisa nem outra para mim, viu, Hélio dos Anjos? Para mim, o Cauã seria a melhor opção. Seria a melhor opção. Mas, como você optou pelo Derek, e o Derek foi muito mal, isso não quer dizer que você está errado. Mas eu teria entrado com o Cauã, sem dúvida nenhuma. A entrada do Vinícius é importante porque o Vinícius é o melhor jogador desse time. Agora, algumas coisas têm que ser levadas em consideração, né? O Vinícius, ele ainda está se recuperando fisicamente do tempo longo que ele passou sem jogar. E encarar um jogo desse não é fácil, gente. Um jogo decisivo, onde a vitória é imprescindível. Então, isso realmente não é fácil para ninguém. Então, essas coisas que o Hélio costuma dizer, olha, eu tenho aqui uma equipe que escuta a rádio, vão dizer que eu joguei mal, que eu substituí mal. Muito pelo contrário, você substituiu muito bem. Agora, a reação da torcida foi muito desagradável, porque temia algo maior. E não aconteceu. E eu fiz questão até de conciliar. Gente, tirar um Jean Carlos é muito difícil encarar isso. Tirar, por exemplo, um jogador como Vinícius é muito difícil encarar isso. Um jogador como as modificações, na verdade, que foram feitas, isso fez com que a torcida reagisse. Mas eu entendi o que ele queria. Ele queria oxigenar o time. Quando botou Todinho no lugar de Jean Carlos, parece uma coisa absurda? Parece. Mas o Jean Carlos, ele disse aí, você não sabe o que vem acontecendo com o Jean Carlos. E a gente disse ao longo do jogo, Jean Carlos está longe de ser o Jean Carlos que a gente conhece. Botou o Todinho. Todinho rendeu. O Boresi, jogador importante do Náutico, mas não estava rendendo o suficiente. Ele também falou da condição física do jogador. Entrou o Cauã, altamente compreensivo. O Vinícius passou a flutuar mais? Passou, isso é um fato. Agora, os erros têm que ser mostrados, gente. Não custa nada. Então, é importante que o Náutico tenha terminado esse jogo com vitória, porque a vitória tinha que acontecer de todas as formas. E o Hélio dos Anjos correu alguns riscos. Ele disse que quem está nessa parada tem que correr riscos. Então, ele assume essas responsabilidades com referência ao time. Mas que o mérito foi de Muriel, foi.

Foi, mas teve também falhas no sistema defensivo do Clube Náutico Capibaribe. Só isso aí que eu queria pontuar no geral do nosso comentário e concluir mostrando que essa vitória era a vitória que o Náutico precisava, porque esse é um momento crítico da competição. Então o Náutico volta a se reaproximar do G6 e vamos lá, né? Eu sempre digo aqui, não é de hoje, que o Náutico faz uma campanha de permanência na competição. Se houver o milagre da classificação para a Série A, e milagres acontecem no futebol, tenho dito isso também, ótimo, mas só o fato de permanecer na Série B já é um grande avanço para um time que esteve ali beirando a zona de rebaixamento. Eu falei que o Todinho entrou bem, entrou, mas Todinho, não se pode perder um gol daquele que você perdeu, né, meu amigo? O goleiro praticamente batido, você cara a cara com o gol, desperdiçou a maior chance da partida. Aquilo sim é que se chama perder gol. Pelo amor de Deus, Todinho, tem que evitar esse tipo de jogada, porque é o tipo da jogada para matar o jogo. Aquilo ali era para matar o jogo e ele desperdiçou. Bom, isso acontece com todo mundo, acontece com todo atacante, só que é bom alertar sobre isso, né? Alertar sobre isso para que não se repita em momentos tão decisivos como esse que o Náutico terminou vivenciando. Bom, o Náutico ganhou de 1-0, jogando com Muriel, Arnaldo, Betão, Léo Índio, Igor Fernandes, Samuel, Wenderson, o Jean Carlos, Borazzi, Derek e Vinícius, e depois as modificações que foram feitas pelo técnico Hélio dos Anjos. Ele botou, como já falei, o Todinho no lugar do Jean Carlos, o Cauã no lugar do Borazzi, o Luiz Cláudio também entrou no jogo, no lugar do Derek. E ainda teve a saída de Wenderson para a entrada do Muriel. Na minha opinião, aqui à distância, eu acho que foi cansaço, porque ele estava muito bem no jogo. Porque se não é por cansaço ou algum problema físico tirar o Wenderson, pelo amor de Deus, seria muita coragem. Mas acho que ele fez isso em função do cansaço do jogador, porque esse Wenderson é um jogador de fundamental importância nesse meio de campo do Clube Náutico Capibaribe. O time do Botafogo tem jogadores experientes, fez uma boa partida, propôs o jogo em alguns momentos, foi muito bem nos contra-ataques. É um time que veio com tudo e precisava disso, né, gente? Porque agora ele está cara a cara com a zona de rebaixamento, se já não estiver lá, coisa que o nosso Leonardo Borges vai informar daqui a pouquinho. Mas tem jogadores importantes, o próprio Hélio dos Anjos falou, o Morelli, jogador importante, o Vilar, também um jogador importante, Patrick Bray, terminou cansando, foi substituído. O Rafael Gava fez um belo primeiro tempo, foi substituído, acho que por cansaço também. O Arthur Kaique não foi muito bem no jogo, não. Acho que ele deveria ter sido substituído logo no intervalo. Mas os jogadores que entraram no time do Botafogo entraram bem. O Kelvin entrou bem, o Zé Hugo entrou bem, o Thiago Moraes, o Leandro também entrou muito bem. Então é um time que veio para jogar bola e dificultou as ações do Clube Náutico Capibaribe. O Náutico fica devendo ainda um bom futebol. Eu gostaria de dizer que eu ainda há pouco recebi uma mensagem de um conselheiro do Náutico que disse o seguinte: concordo com o que você está dizendo. O Náutico hoje, ele achou a vitória, mas deixou a desejar. E a reação do público no estádio mostrou isso, né? Simplesmente que não agradou o futebol do Náutico no seu todo. Mas foi um time que merece méritos pelo futebol valente, pelo futebol ofensivo, que voltou a imprimir no final da partida e conseguiu esse gol, se achado ou não, mas conseguiu o gol que lhe garantiu uma vitória extraordinária. A arbitragem do jogo foi muito contestada pelo pessoal do Botafogo. Eu não vi tantos erros não, viu? Ele teve erros comuns, normais. Achei uma atuação de regular para boa da arbitragem da partida e sem maiores problemas, sem maiores comentários a respeito. O pessoal do Botafogo reclamou muito com ele. Eu acho que disciplinamente ele foi bem. E tecnicamente também. Errou em algumas coisas que não influenciaram nem para um lado nem para o outro. É isso aí, minha gente. É assim que nós acompanhamos o jogo do Clube Náutico Capibaribe contra a equipe do Botafogo. Vitória era imprescindível e aconteceu. Foi no sacrifício? Foi no sofrimento? Foi. Mas o importante é que o Náutico dá um passo decisivo para se afastar definitivamente da zona de rebaixamento. E agora buscar cada vez mais se reaproximar do G6, manter a sua postura, manter o seu futebol ofensivo e corrigir defeitos que às vezes o treinador insiste em não reconhecer. Muito obrigado a todos,
Foi um prazer grande estar convivendo com vocês aqui no microfone da Rádio Jornal. Que bom que nas voltas que a bola dá, a gente se reencontra no microfone mais famoso do Rádio.

0: esportivo do Nordeste do Brasil. Obrigado, minha gente. Tenham todos uma ótima noite. Voltamos para a experiência, a categoria de Leonardo Boris. Alô, Boris.
1: Alô, alô, Edinaldo Santos. O Toque de Classe que comentou que foi a vitória do Náutico por 1-0, gol do garoto Luiz Cláudio aos 31 minutos do segundo tempo. Alexandre Costa narrou, o Alex Santos e Rausney Alves reportaram. Agora, 11 horas 1 minuto.
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A abertura da 26ª rodada do Campeonato Brasileiro da Série B foi Náutico 1, Botafogo de Ribeirão Preto 0. Nos aflitos, com a narração de Alexandre Costa, comentários de Edinaldo Santos e também reportagens de Raudney Alves e o Alex Santos. Amanhã, no Heriberto Rilse, tem Criciúma e Cuiabá, 19h30. Amanhã, na Arena do Atletique, em São João del Rei, às 20h30, tem Atletique e Vila Nova. No Rei Pelé, amanhã, às 21h30, tem CRB e América Mineiro. No sábado, às 16h, no Jorge Ismael de Biasi, Novo Horizontino e Avaí. No Ailé Pinheiro, na Serrinha, no sábado, 16h, tem Goiás e Fortaleza. No Alfredo Jaconi, no sábado, às 18h, tem Juventude e Atlético Goianiense. No Castelão, no sábado, com transmissão do Escrete de Ouro do Rádio, Haroldo Costa, o maior gol do mundo, Ralf de Carvalho, o que diz todas as verdades, reportagens daquele que corre com a notícia, o Alex Santos, no plantão Marcelo Araújo, o aniversariante de hoje, parabéns mais uma vez, meu querido, no Castelão, Ceará e Sport, às 18h30. No domingo, em Londrina, Londrina e Operário de Ponta Grossa. Esse jogo às 11 da manhã. E para fechar a 26ª rodada, no Moisés Lucarelli, no domingo, às 18h30, Ponte Preta e São Bernardo. São os jogos da 26ª rodada. A classificação de momento: em primeiro, Juventude, 46 pontos, tem 61% de aproveitamento. Em segundo, Vila Nova, 44 pontos, tem 58% de aproveitamento. O Criciúma vem na terceira posição, 44 pontos, 58% de aproveitamento. Quarto, Novo Horizontino, 43 pontos, 57% de aproveitamento. O Fortaleza é o quinto, com 41 pontos ganhos, 54% de aproveitamento. Em sexto, o CRB, 39 pontos, 52% de aproveitamento. Fechou a linha dos seis. Mas, na sétima posição, com 39 pontos, o CRB tem uma vitória a mais do que o Atlético Goianiense, 11 contra 10. O Atlético Goianiense é o sétimo colocado com 52% de aproveitamento. O Sport é o oitavo colocado, 38 pontos ganhos, tem 9 vitórias, tem um saldo de 9 gols, tem 50% de aproveitamento. O Náutico é o nono colocado, tem 37 pontos ganhos, 47% de aproveitamento. O Náutico tem uma vitória a mais do que o Sport, mas perde no número de pontos. 38 para o Sport, 37 para o Náutico.

0: O Operário de Ponta Grossa é o décimo colocado, 37 pontos, mesmo número de pontos do Náutico, tem 10 vitórias, igual ao Náutico. O Náutico fica na frente porque ele tem um saldo de 3, enquanto o Operário menos 1. O Náutico tem 47% de aproveitamento, o Operário ainda joga, tem 49% de aproveitamento. O Goiás é o 11º colocado com 36 pontos ganhos, 48% de aproveitamento. O Cuiabá tem os mesmos 36 do Goiás, é o 12º, só que o Goiás tem 10 vitórias, enquanto o Cuiabá tem 8 vitórias. O Atlético, com 34 pontos, tem 45% de aproveitamento e é o 13º colocado. O 14º é o São Bernardo. São Bernardo, com 32 pontos ganhos, tem 42% de aproveitamento. O Botafogo de Ribeirão Preto, que perdeu para o Náutico hoje, está na 15ª posição, com 31 pontos ganhos, 39% de aproveitamento. O Avaí é o 16º colocado, com 29 pontos, 38% de aproveitamento. O Ceará, abrindo a zona de rebaixamento, é o adversário do Sport no próximo sábado, jogo às 18h30 no Castelão, 28 pontos com 37% de aproveitamento. Campanha muito ruim do Ceará. Londrina, na 18ª posição, 22 pontos, 29% de aproveitamento. América Mineiro, 14º, largou a lanterna para a Ponte Preta. A América Mineiro, 19º, 14 pontos ganhos, 18% de aproveitamento. E a Ponte Preta, na 20ª posição, com 10 pontos ganhos e 13% de aproveitamento. São os jogos e a tabela e a classificação do Campeonato Brasileiro da Série B. Agora 11:14.
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Agora 11 horas 20 minutos, vamos falar da Copa do Brasil. Hoje o Grêmio deu uma sapateada em cima do Internacional, hein? O Grêmio realmente fez o Internacional, olha, de bobo. Carlos Vinícius marcou duas vezes, aos 14 e aos 22 da primeira etapa. No segundo tempo, Krovinov

Vit marcou o terceiro gol e Vitinho, aos 33, descontou para o time do Internacional. Portanto,

0: a demissão do Arthur Jorge, do Cruzeiro, 2-1 para o Atlético Mineiro. A outra partida, Vasco e Vitória. Em São Januário, 1-0 Vasco. E o Vitória ontem jogou muito mal. Para quem esperava um Vitória mais contundente contra o Vasco acabou ganhando por 2-0 no placar agregado, 3-1 para o Vasco classificado. Palmeiras e Santos, Palmeiras passeou em cima do Santos no primeiro jogo e ontem empatou em 0-0, jogou com um time mesclado, né? Diríamos assim. Então vamos para a semifinal. A semifinal do campeonato. É Grêmio e Atlético Mineiro, Vasco e Palmeiras. Grêmio e Atlético Mineiro, Vasco e Palmeiras é a semifinal da Copa do Brasil, milionária Copa do Brasil. Agora são 11 horas 23 minutos, 11h23, hoje teve futebol na La Liga. O Real Sociedad empatou com o Celta de Vigo em 0-0. Na França, o Toulouse foi derrotado pelo Lille por 1-0. Foram alguns jogos por mundo afora. Agora, 11 horas 24 minutos.
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7: Um dos assuntos do balanço de notícias para esta sexta-feira: o Banco Central e as dívidas das famílias. O Banco Central tem dado avisos sobre o endividamento das famílias. Pediu atenção às dívidas tidas como inviáveis, tais como as contratadas por meio de cartão ou crédito pessoal sem garantias, as apostas online, o ajuste nas contas do governo.

0: entusiasmo e os juros nas alturas. Sobre o assunto, vamos ouvir o economista Victor Borba. Participe pelo WhatsApp da Rádio Jornal. 99147-8520.
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Campeonato Brasileiro Série C começa aí no sábado, o quadrangular de acesso. No grupo B, Brusque, Ferroviária, Inter de Limeira e Paysandu. No sábado, às 5 da tarde, Inter de Limeira e Ferroviária de Araraquara. Na segunda, às 8 horas, tem Paysandu e Brusque. É o grupo B. A primeira rodada, no grupo C, onde está o Santa Cruz, Botafogo da Paraíba, Floresta e Maringá. No domingo, 4 da tarde, Floresta e Maringá no Presidente Vargas. No domingo, na Arena de Pernambuco, 18h30,

Santa, Santa Cruz e Botafogo da Paraíba. A segunda rodada, também definida, no sábado, dia 12 de setembro, Botafogo da Paraíba e Floresta. E o Santa Cruz vai a William Davids, lá em Maringá, jogar contra o Maringá no dia 12, às 19h30. No grupo B, a segunda rodada, Ferroviária recebe o Paysandu no dia 13, no domingo, às 4 da tarde. Na Arena Simão, o Brusque recebe a Inter de Limeira no dia 13, às 18h30. Vamos para a terceira rodada do grupo C. Maringá e Botafogo. William Davids, sábado, dia 19 de setembro, 5 da tarde. Santa Cruz, no domingo, 20 de setembro. Imagine se o Santa Cruz faz bons jogos contra o Botafogo e Maringá. Imagine Santa Cruz e Floresta às 4 da tarde na Arena de Pernambuco. Aliás, para a partida contra o Botafogo da Paraíba, saiu mais uma parcial oficial, 18 mil ingressos vendidos. A terceira rodada do grupo B, no domingo 20 de setembro, às 18h30, Ferroviária e Brusque. No domingo, 18h30, dia 20 de setembro, Paysandu e Inter de Limeira. Vamos à quarta rodada no grupo C. Grupo C que tem Botafogo da Paraíba, Floresta, Maringá e Santa Cruz. Botafogo da Paraíba e Maringá, 5 da tarde, dia 26 de setembro. No Presidente Vargas, o Floresta recebe o Santa Cruz, dia 26 de setembro, às 5 da tarde. Vamos à quarta rodada do grupo B de bola. Inter de Limeira e Paysandu, no Major Levi Sobrinho, no dia 26 de setembro, 19h30. Em Brusque, no domingo, 18h30, Brusque e Ferroviária de Araraquara. A quinta rodada tem para outubro. Início de outubro, dia 3, sábado, no grupo C, tem Floresta e Botafogo da Paraíba. Na Arena de Pernambuco tem Santa Cruz e Maringá, sábado, 5 da tarde, no dia 3 de outubro. A quinta rodada, no grupo B, Inter de Limeira e Brusque, 19h30, no dia 3 de outubro, um sábado. Dia 3 de outubro, um sábado, 19h30, no Mangueirão, Paysandu e Ferroviária. Vamos para a sexta rodada, no grupo C. Aí vale tudo. Botafogo da Paraíba e Santa Cruz, dia 10 de outubro. E Maringá e Floresta, às 5 da tarde, no William Davids, no grupo C. E esses nos mesmos horários, né? E no mesmo dia. Porque no sábado, no dia 3, Inter de Limeira e Brusque, e no Mangueirão, Paysandu. Não, eu tô errado. Na sexta rodada, no sábado, também no dia 10, Brusque e Paysandu, às 5 da tarde. Agora tá certinho.

0: e na Fonte Luminosa Ferroviária e Inter de Limeira. Todos no sábado, dia 10, às 5 da tarde. E aí a gente sabe quem é que vai subir, porque são dois times classificados de cada lado. Aí vai fazer aquele playoff final para saber quem será o campeão da Série C. Agora 11 horas 37 minutos.
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Hoje, pela Série D, teve CSA 0, Nacional também 0. Ontem, Goiatuba 1, São José 1, pela Série D. Série D, aí que teremos a final com Uberlândia. Deixa eu ver aqui a final aqui. Aqui, tá. A finalíssima vai ser Uberlândia e Asa. É a final. Aí a Série D. O CSA, após vencer o CSA por 3-1 em Manaus, o Leão pode conquistar o primeiro acesso nacional nos seus 113 anos de história e voltar à Série C. E foi o que aconteceu, porque na junção dos placares, 3-1, 0-0, e aí dançou o CSA. Também o jogo do Goiatuba com o São José ontem foi marcado por grande confusão, muita confusão no jogo. O ABC se despediu do técnico.

0: técnico Vaguinho Dias. Isso, algumas pílulas da Série D, onde vão disputar aí o Retrô, infelizmente caiu para a Série D. Também tem o ABC, que anunciou já um novo técnico, João Burci, ex-Vitória e Botafogo da Paraíba. E o goleiro Igor Rayan, ele deixou o Maceió, ele é de Manaus, joga pelo Nacional, garantiu a vaga e saiu de Manaus, saiu de Maceió, voltando para Manaus para o velório do pai. São as histórias do futebol, né? As histórias do futebol. O goleiro perde o pai, mas volta para jogo e dedica acesso à Série C. Foi por ele, meu fã número um, disse o goleiro Igor Rayan. São as histórias do futebol, as histórias do mundo, as histórias que estamos contando. Agora 11 horas 48 minutos.
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5: Um dos assuntos do balanço de notícias para esta sexta-feira: o Banco Central e as dívidas das famílias. O Banco Central tem dado avisos sobre o endividamento das famílias. Pediu atenção às dívidas tidas como inviáveis, tais como as contratadas por meio de cartão ou crédito pessoal sem garantias, as apostas online, o ajuste nas contas do governo e os juros nas alturas. Sobre o assunto, vamos ouvir o economista Victor Borba. Participe pelo WhatsApp da Rádio Jornal. 99147-8520.
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Colocando um ponto final no resumo, acompanhamos hoje a vitória do Náutico por 1-0 com gol de Luiz Cláudio, garoto Luiz Cláudio, na segunda etapa, aos 31 minutos do segundo tempo, com a narração do Explosão do Screte, Alexandre Costa, comentários do Toque de Classe, Edinaldo Santos e as reportagens de Raudney Alves e o Alex Santos. Nos trabalhos técnicos, Aldo Leite e Emílio Guga Bezerra aqui na Rua do Lima. E lá fazendo a externa, Rafael Moreira, Eu Te Amo 2 e Eudes Soares, Eu Te Amo.

Ramo 1. Na redação, já o nosso querido Zé Roberto. E eu vou lhe fazer um convite. Um convite para você ficar comigo na madrugada amiga. O Rei Convida. Uma música do Roberto, uma música nacional e uma internacional. É uma trinca para você curtir a madrugada amiga, a madrugada musical na Rádio Jornal. Teremos encontro amanhã, ao meio-dia e meia, com o assunto é futebol, primeiro tempo, segundo tempo, e também teremos a nossa programação com bola rolando e um movimento esportivo debate. Fiquem todos muito bem e eu apenas digo até já.

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noite, tudo bem? Hoje é sexta, sextou para você, sextou para mim também, mas hoje tem a madrugada da Rádio Jornal. Hoje tem Roberto Carlos e os seus convidados.

Hoje tem o Rei Convida. A partir de agora, nesta madrugada de sexta-feira, aqui pela Rádio Jornal 90.3 FM, Caruaru 91.3, Garanhuns 107.5, Pesqueira 90.9, Limoeiro 99.5 e Petrolina 90.5. 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Boa sexta-feira, ótima madrugada. Você comigo, o Rei Convida. Madrugada Amiga, é aqui na Rádio Jornal.

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1: Meia-noite e 10.

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1: O Rei Convida, Roberto Carlos, sempre uma música nacional, clássica, clássico. Sempre uma internacional, clássica, clássico. Para você, aqui na Madrugada, da Rádio Jornal.

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1: Uma excelente madrugada para você, onde quer que você esteja, no trabalho, descansando. Se você estiver em qualquer lugar, permita-me acompanhá-lo aqui pela Rádio Jornal, na Madrugada Amiga, com o Rei Convida.

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1: Meu amigo, minha amiga, que alegria estar na sua companhia. Obrigado pela audiência. Produção técnica de Eduardo Silva, de Emílio Bezerra, de Aldo Leite. Valeu, valeu demais, hein? Ótima sexta-feira. Sextou, vem aí o debate, vem aí o Passando a Limpo e vem aí o consultório. Se você ouviu, ouça de novo. Se não ouviu, vai ouvir agora na Rádio Jornal. Aqui, 90.3 FM, Caruaru 91.3, Garanhuns 107.5, Pesqueira 90.9, Limoeiro 99.5 e Petrolina 90.5. É a grande rede da Rádio Jornal. E na sequência, a voz do povo. Ótima sexta, tchau.
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2: 2:05, bom dia.
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3: Álcool, drogas, bafômetro e sinistros, acidentes de trânsito com morte. O Conselho Nacional de Trânsito, CONTRAN, atualizou os procedimentos utilizados nas abordagens aos condutores e ampliou a fiscalização com regras mais claras, mais objetivas para a atuação desses agentes. No programa de hoje, nós vamos falar com os nossos convidados sobre o que diz a nova regulamentação da Lei Seca, mudanças na abordagem dos motoristas e o que na prática muda na vida, na sua vida, você que está aí no volante, você que está dirigindo, que está circulando. São questões que sempre interessam bastante e, claro, já tem muita gente mandando pergunta, porque diz respeito à nossa vida nas cidades. Você motorista, dirigindo, não sendo motorista também, é muito importante estar atento ao que diz a legislação. E é por isso que vamos debater. Eu quero aqui agradecer a presença, desejar bom dia e saudar Eduardo Alves, que é agente instrutor de trânsito do Departamento Estadual de Trânsito de Pernambuco, o DETRAN. Seja bem-vindo, bom dia.
4: Muito obrigado, Natália, obrigado a todos, é uma honra estar aqui participando e espero que hoje seja um dia de muito aprendizado aqui para todos.
3: Tenho certeza, prazer é nosso com sua presença. Também na nossa bancada, Marcos Pereira, especialista em gestão e direito de trânsito, coordenador técnico do Conselho Estadual de Trânsito, o CETRAN, e membro da Comissão de Direito de Trânsito da OAB Pernambuco, também professor de pós-graduação na área de trânsito. Bem-vindo, bom dia.
5: Bom dia aos ouvintes, bom dia, Natália. Né? Bom dia aqui ao amigo Eduardo Alves, né? Que já somos aí amigos desde de longas datas. Né?
3: Longas estradas.
5: Longas estradas.
3: Boa, para a gente debater aqui e falar desses temas tão importantes. Bom, quem escutou a nossa chamada viu também que nós tínhamos o nome, né, da nossa querida Roberta Soares aqui do Jornal do Comércio, que é titular da coluna Mobilidade. Roberta, por uma questão de saúde, e tá tudo bem, não pôde estar hoje aqui com a gente, mas tenho certeza que está nos acompanhando. É, lamentou, e a gente também lamenta o fato, claro, de ela não poder estar aqui presente, mas sempre lá na coluna Mobilidade do Jornal do Comércio, você acompanha essas movimentações, as alterações em lei. E é sempre importante também você estar atento por lá. Bom, deixa eu avisar aqui o nosso ouvinte que nós estamos no YouTube. Você pode nos assistir, ouvir e deixar a sua pergunta lá no YouTube. Coloca lá, Rádio Jornal. Se você tem como assistir agora, gente, coloca no YouTube, Rádio Jornal. Se for mais fácil para você mandar mensagem pelo WhatsApp, tenho também aqui o WhatsApp para você. 991478520. 991478520, o WhatsApp da Rádio Jornal, esperando você, esperando a tua mensagem, ligadinha aqui com a gente. Eduardo, o que muda, de fato, com essa alteração que foi publicada no Diário Oficial, inclusive no dia 18 de agosto? As pessoas ficam, alguns sabem, outros não sabem, dúvidas mil, mas para começo de papo, o que foi colocado nessa mudança e que foi publicada pelo governo federal?
4: Vamos lá, Natália. A primeira questão foi a questão exatamente da regulamentação por parte do Conselho Nacional de Trânsito, do CONTRAN, dos equipamentos que está sendo conhecido como drogômetros.
3: Drogômetro.
4: Isso, está sendo conhecido vulgarmente, né, vamos dizer assim, seria um nome fantasia como drogômetro.
3: Porque existe o bafômetro, que a gente já conhece.
4: Isso, que o bafômetro também seria um nome fantasia. O nome do equipamento é etilômetro. Tá? Então, esse drogômetro, vamos chamá-lo de nome fantasia. Então, já existia a infração por dirigir sob a influência de entorpecentes, que é a infração do artigo 165. Uhum. Então, lá desde 2008. Então, mas até hoje não existia um equipamento, assim como existe para o álcool, que é o etilômetro, mais conhecido como bafômetro, que faz essa detecção desse álcool. Então, não existia esse equipamento para drogas. Então, hoje, o que o CONTRAN fez foi exatamente regulamentar este equipamento para que seja possível que o equipamento faça a detecção dessas substâncias psicoativas que determinam dependência. Então, qual é o próximo passo? O próximo passo agora são as empresas, os fabricantes desses equipamentos, buscarem essa certificação, que é uma certificação nacional, para que eles possam ser adquiridos pelos órgãos de trânsito e começar efetivamente a serem usados na fiscalização de trânsito.
3: Existe um hiato aí de 18 anos, e eu confesso para vocês que eu nem sabia que existia essa previsão legal no Código de Trânsito Brasileiro a respeito do uso e substância de drogas psicoativas. Vou utilizar essa palavra, porque o álcool também é uma droga, mas de outras drogas, né, gente? E aí tem esse ato de 18 anos. Mas dentro desse tempo, Eduardo, já em Pernambuco, o senhor trabalha no DETRAN, já aconteceram fiscalizações que acabaram resultando em punição para pessoas que foram vistas, que foram interpretadas como pessoas que estariam sob efeito, por exemplo, de maconha, de cocaína? Já aconteceu isso aqui no estado? O senhor já viu operações assim?
4: Positivo. Então, essa detecção, ela é possível. Então, existe hoje, por exemplo, a questão da detecção de estar dirigindo sob a influência de entorpecente, ela sempre foi possível através da constatação de sinais. Então, por exemplo, se eu estou vendo que tem um condutor lá que está dirigindo esse veículo e ele apresenta sinais de que usou, por exemplo, maconha, então, quais são os sinais? Geralmente, olhos vermelhos, aquele forte odor de que muitas vezes ele acabou de consumir. Então, ele pode sim ser autuado. Ele vai ser autuado administrativamente, que é a mesma infração de dirigir sob influência de álcool, ou seja, multa de R$ 2.934,70, suspensão do direito de dirigir por um ano. E no caso de drogas, necessariamente é crime de trânsito. Ou seja, ele é conduzido à delegacia, apresentado à autoridade policial, que vai lá fazer o flagrante desse condutor, estipular lá o valor da fiança para que ele possa responder esse processo criminal em liberdade.
3: Álcool também é visto como crime de trânsito?
4: O álcool sim, só que o álcool existe uma quantificação.
3: Quando coloca o etilômetro.
4: Isso, quando eu coloco o etilômetro lá, se esse condutor fez o teste e deu até 0,04, é o que nós chamamos de margem de erro do equipamento. Sim. Ele pode dirigir normalmente. Se deu entre 0,05 e 0,33, é constatação. Ele vai responder apenas administrativamente. Ou seja, eu vou fazer a autuação dele, o veículo dele está retido, ele vai apresentar um condutor habilitado. E posteriormente ele vai receber, ele vai ter direito à ampla defesa, ao contraditório. Se ele não tiver sucesso, ele vai ter que pagar a multa no mesmo valor que eu

0: falei, R$ 2.934,70 e suspensão do direito de dirigir por um ano.
1: Sim.
0: A partir de 0,34, além de tudo isso administrativo, é crime de trânsito. Ele é conduzido à delegacia e apresentado ao delegado, que vai fazer o flagrante dele da mesma forma que acontece isso. Ele vai ser conduzido à delegacia, a pena por dirigir sob a influência de álcool é de até 3 anos de detenção. Tá? Detenção de até 3 anos. Então, geralmente, ele responde, ele vai ser autuado lá em flagrante, e o delegado ali, como a pena é de menos de 4 anos, vai determinar o valor da fiança, ele vai pagar a fiança e vai responder ao processo criminal em liberdade. Tá?
1: É, Marcos, então, olha como é importante a gente levar informação para as pessoas, né? Como é importante a gente saber o que diz a lei. Já existia um precedente, né? Uma possibilidade legal do agente de trânsito olhar para o cidadão com alguns sinais, interpretar que ele estaria, então, sob efeito de entorpecentes, drogas psicoativas para além do álcool. Muita gente, acredito, não sabia disso. Então, é muito importante a gente falar, e estamos falando de drogas que não são regulamentadas, porque o álcool é uma droga, e sim, ele pode ser vendido abertamente no Brasil. A pessoa não comete um crime comprando ou vendendo o álcool, a substância em álcool. Mas aí chega essa nova determinação que atualiza a lei e que diz, agora então vai ter um equipamento, o drogômetro. Como na prática vai funcionar isso, Marcos? Qual é a tua avaliação sobre esse novo momento?
2: Isso, veja, Natália, a gente passou por esse processo, né, de atualização, né, a gente está falando de uma legislação de trânsito que esse ano o Código de Trânsito Brasileiro está completando 29 anos.
1: Sim.
2: A Lei Seca, né, como popularmente as pessoas chamam, né? A Lei Seca, ela foi instituída e esse ano também ela completou aí a maioridade, né? Completou 18 anos aí desde a promulgação da primeira lei, como determinam aí, de Lei Seca.
1: Então, ela já começou com essa possibilidade do entorpecente.
2: Houveram várias mudanças, né? Então, o artigo que hoje, o artigo 165 do CTB, ele traz uma divisão, né? Dirigir sob influência do álcool ou de outras substâncias que determinem dependência.
1: Entendi.
2: E aí, existia o procedimento, a regulamentação na legislação anterior, que é de 2013, a resolução do CONTRAN, a 432, que está sendo revogada, né, pela resolução 1031, que é essa que a gente está tá tratando hoje aqui. E ela modernizou, né, a forma e os procedimentos para o agente de trânsito, né, para os órgãos de fiscalização, né, e até para o cidadão.
1: Claro.
2: Né? E aí trouxe algumas mudanças, né, que eram necessárias, né, para poder atualizar o procedimento. Cada dia mais essa questão do uso de álcool e droga é uma coisa comum, é um problema de saúde pública, não é? É uma questão que envolve ali muitos fatores do adoecimento mental, né, que acaba as pessoas utilizando, né? E quando ela utiliza e dirige, é onde está o problema.
1: Pois é, parece até óbvio a gente falar isso, né? Mas qual é o risco que a pessoa admite e assume quando ela pega no volante? Pode ser moto, minha gente, pode ser carro, isso. Pode ser caminhão, independentemente do veículo, e está sob efeito de alguma substância. A gente às vezes tem que lembrar disso, porque por mais que exista fiscalização, a pessoa está preocupada, muito motorista preocupado em receber no WhatsApp, num grupo onde tem fiscalização. Ele não está preocupado em não beber, em não fazer uso de alguma substância. Ele quer fugir da fiscalização. A gente vê isso de forma muito frequente. Então, assume-se um risco. Que risco é esse, Marcos?
2: Então, esse risco, eu gosto sempre de tratar, Natália, a questão, vamos dizer assim, a questão pedagógica, porque tudo que tem na lei, né, e tudo que está previsto na regulamentação, né, muitas vezes as pessoas só pensam em uma coisa,
1: claro,
2: que é a fiscalização e o valor. Né? E muitas vezes quando a pessoa é autuada, ela diz assim, ela se preocupa, eu vou ficar 12 meses sem dirigir. Sabe? Então, muitas vezes a pessoa se preocupa nesses fatores. E a legislação, ela tem um lado pedagógico.

0: No sentido de que a fiscalização e a multa, para muitos que podem pensar que é um problema, ela não é um problema, ela é até uma solução, porque ela está ajudando quando o amigo aqui, o Eduardo, ele está fazendo uma operação com outros colegas, ele está tirando de circulação uma pessoa que muitas vezes ali ela está sem condições de dirigir, de assumir o volante, e muita coisa pode acontecer, né? A gente tem inúmeros exemplos de que vidas foram destruídas, famílias foram destruídas, né, por conta de uma decisão, porque é uma decisão, claro. Quando eu vou para um lugar, eu vou beber, eu sei que eu estou dirigindo, e aí eu vou beber e vou sair depois dirigindo, é uma decisão minha. Então, pelo fato de eu ter decidido dessa forma, eu tenho que arcar com as responsabilidades. E nem sempre, Natália, quando acontece um sinistro de trânsito, a pessoa que se envolve, ela não se acaba sozinha, vamos dizer assim, né? A gente tem vários relatos de famílias que foram, claro, destruídas. Nossa. Então, a fiscalização, ela está para isso, para coibir, né, os excessos, né, e que as pessoas precisam entender de que essas mudanças, elas são para coibir, Natália, excessos, sabe? Ela não está ali para dizer, criticar, porque hoje é uma coisa, né, tem um lado social, de beber ali, de se encontrar com as pessoas, confraternizar, mas hoje a gente tem inúmeros mecanismos, né, que a pessoa vai continuar bebendo e vai, usa um transporte público, usa um Uber, enfim. Mas a pessoa, muitas vezes, decide arriscar.
1: E coloca, né, a vida de
0: outras coloca a vida de
1: risco.
0: Outras pessoas em risco. Esse é o grande problema. Então, quando a pessoa, às vezes, é autuado e chega e diz assim, poxa, eu fui autuado, levei uma multa, quase 3 mil reais, vou ficar 12 meses sem dirigir. Eu costumo dizer antes, amigo, esse não é o problema. A fiscalização salvou a sua vida e ajudou a salvar a vida de outras pessoas também, quando parou você e ali não permitiu que você saísse conduzindo.
1: É consequência de comportamento. O Isso. sonho é, em algum momento, a gente não precisa nem precisar de regra para as pessoas Isso. entenderem que não precisa. Mas, Isso. enquanto há necessidade, a lei tem que se fazer cumprir.
0: Perfeito.
1: Tem várias perguntas aqui dos ouvintes. Primeiro, eu vou começar aqui com uma questão que até é de opinião, do Joás, que mora no Recife, está sempre circulando. Ele tem a seguinte opinião. Quem for pego dirigindo bêbado, era para perder a carteira definitivamente. E aí, Eduardo, explica pra gente o que diz a lei. Fica um ano sem a carteira, faz as aulas de novo. Como é esse processo?
2: Isso. No Brasil não existe aquela punição definitiva, né? Então, uhum. você sempre vai existir uma punição ali, temporária. No caso de dirigir sob influência de álcool, como eu falei, a suspensão é de 12 meses. Então, lembrando que existe todo um processo com direito à ampla defesa e ao contraditório a esse condutor. Então, esse condutor, quando ele é autuado, ele tem o direito a fazer uma defesa, a fazer um recurso de primeira instância, um recurso de segunda instância, para que, ao final de todo o processo, ele tenha a sua carteira suspensa efetivamente. Ou seja, no momento que você é flagrado ali na fiscalização, que você foi autuado, não quer dizer que, a partir daquele momento, você já está com a carteira suspensa. Não é isso. Vai existir todo um processo. Então, quando você recebe a carta na sua residência lá no final, dizendo entregue a sua carteira no prazo de 48 horas, uhum. porque a sua habilitação está suspensa, então a partir daquele momento começa a iniciar esse período de 12 meses. Certo. Lembrando que durante esse período ele não pode ser flagrado dirigindo, porque a habilitação dele está suspensa. Se ele for flagrado dirigindo nesse período, será aberto um processo, que é um processo de cassação do documento de habilitação.
1: Aí sim.
2: Lembrando que na suspensão, a habilitação dele é suspensa por 12 meses. Durante esse período, ele faz um curso de reciclagem e prova no DETRAN. Após feito esse processo, passados os 12 meses, ele volta a dirigir normalmente. Se por um acaso ele for flagrado dirigindo no período da suspensão e for aberto esse processo de cassação e a habilitação dele vier a efetivamente ser cassada, aí a cassação é de 2 anos. Ou seja, ele passa 2 anos sem poder dirigir e depois dos 2 anos ele deve se submeter novamente aos exames para se reabilitar.
1: Quando é reincidente, né? Fez no meio ali da janela. Bom, e a gente entendeu então que agora existe essa possibilidade do aparelho. Assim como acontece com o etilômetro, mais conhecido como bafômetro, no caso do álcool, agora entra na jogada o drogômetro. E aí eu lhe pergunto, Eduardo,

0: como vai funcionar essa organização local? Porque a gente está falando de uma alteração na lei que é nacional e aí embasa todos os estados, mas o DETRAN de Pernambuco vai ter que se preparar para isso. E o DETRAN está se preparando para isso, Eduardo? Para ter o equipamento? Como está essa situação?
1: Sim, com toda certeza, Natália. Então, como eu falei, hoje a gente está

0: psicoativas, porque o foco fundamental é exatamente você tirar esse condutor que é um potencial causador de sinistros de trânsito.
1: Então depende dessa empresa, que é a empresa que vai fabricar os equipamentos, de ter essa disponibilidade e depois o Detran faz a compra.
0: Exato, exato. Hoje as empresas têm que fazer a certificação dos equipamentos para que ele possa colocar no mercado para ser adquirido, não só pelo Detran, mas por todos os demais órgãos de trânsito.
1: Eu sei, Eduardo, que o senhor não é o diretor do Detran, mas eu já vou aproveitar e perguntar. Internamente, fala-se sobre uma previsão, por exemplo, estamos no mês de setembro, para esse ano ainda, a expectativa é de já ter esses equipamentos em mãos aqui no estado?
0: A gente não tem, é uma pergunta que eu não tenho como lhe responder, Natália, até pela questão da certificação pelos órgãos, pelas empresas que fabricam o equipamento.
1: Como aquele selo Inmetro, né? Você garante a qualidade do
0: produto. Isso, isso. Então, esse primeiro passo é essas empresas buscar essa certificação. Essa certificação por parte dessas empresas, sei lá, ela pode acontecer semana que vem, mas só pode acontecer no ano que vem, no final do ano que vem. Então, a gente não tem uma data. A partir do momento que

0: pare de drogas. E realmente pode acontecer. A pessoa pode amanhecer o dia com uma irritação no olho, uma conjuntivite, algo do tipo. Como fica o procedimento nesse caso? Especialmente até o momento em que o drogômetro não estiver ainda presente nas ruas e de porte ali, de posse dos agentes. Como fica essa fiscalização? O que pode ser utilizado como elemento para indicar, como no caso do seu Nelson, que não, ele não estava sob efeito de maconha? Como fica isso?
1: Então, para o Nielson, ele, assim, em razão dessa questão, ele pode ficar muito tranquilo, Natália, porque a legislação, ela já existia, desta, ela já era dessa forma, mas agora ela trouxe outros aspectos para a fiscalização de trânsito, né? E porque a resolução 1031, ela também alterou a legislação que rege a regulamentação do Manual Brasileiro de Fiscalização de Trânsito, né? Que é onde os agentes se baseiam ali de procedimentos, né? Padrão em todo o país. E o único sinal isolado, por exemplo, de olhos vermelhos, não é indicativo, porque a legislação anterior previa um conjunto de sinais.
0: Certo.
1: Era um pouco genérico. E agora ela traz um indicativo de o agente detectar no mínimo dois sinais. Né? Então, os sinais, eles observados pelo agente, aí vai estar relacionado com... Primeiro, o próprio cidadão pode declarar. Né? Aqui o companheiro Eduardo pode dizer que tem muitos casos, Natália, que quando diz assim, ó, você bebeu, você usou algum tipo de substância, diz, rapaz, usei. Então, ali já é um caminho. Mas aquele que usou e diz que não, né, o agente está preparado para fazer o registro quando ele observa sinais quanto à aparência, que aí vem
0: cheiro,
1: sonolência, olhos vermelhos, vômito, soluço, desordem nas vestes, odor. Né? Muitas vezes, a atitude também do cidadão, ela traz com que o agente... ele observe que ali existe um descontrole que não é normal. Então, a questão da agressividade, da arrogância, né? A ironia. Né? Eu sempre digo aqui aos meus companheiros de Detran, né? Que eu sou originalmente servidor do Detran de Pernambuco, com muito orgulho, mas eu estou no Conselho Estadual de Trânsito de Pernambuco já há algum tempo, mas assim, são grandes heróis, porque imagine, Natália, você está no momento ali na operação, né? É uma situação de conflito, certo? E muitas vezes o cidadão age com desdém, sabe? Com essa com arrogância, muitas vezes criando mecanismos. Que é muito comum, por exemplo, a gente vê até muito nas redes sociais, que até vou deixar a sugestão para você aqui, Natália, se um dia a gente puder tratar, Eduardo, daquela questão da ordem de serviço. Porque existe aí pessoas que chegam, né, diz assim, olha, você não pode estar fiscalizando aqui, você não tem competência, cadê a ordem de serviço?
0: Cobra esse documento. Né?
1: Cobra um documento que, primeiro, não existe na legislação de trânsito, e, segundo, que aqueles que utilizam, a exemplo da ordem de serviço, é uma organização de gestão.
0: Muitas vezes a pessoa vê um vídeo na internet e acha que aquilo pode chegar cobrando, já chega gravando,
1: aí,
0: humilhando as pessoas.
1: Exatamente. Aí as pessoas acham que o agente que está ali, ele não tem nada disso.
0: Entendi.
1: Não tem esses requisitos, justamente porque viu, escutou, viu um vídeo na rede social e chega querendo fazer da mesma forma. E muitas vezes isso acaba sendo um sinal, né? A agressividade, arrogância, exaltação, ironia, a pessoa quando está muito falante ou disperso, né? A questão da orientação, se sabe onde está, se sabe que dia
0: a
1: hora,
0: fazendo, né?
1: A memória, se ele sabe o endereço, se ele lembra de onde vinha, sabe? A questão da dificuldade no equilíbrio, a fala alterada, né? Então, a partir desse conjunto, né? Desse indicativo de sinais, o agente de trânsito tem materialidade suficiente para fazer a autuação, né? Claro. A

0: maioria das autuações são feitas com base na recusa. Simplesmente o cara não quer fazer. Então, hoje, a legislação prevê de forma autônoma a questão da constatação sob a influência de alguma coisa, do álcool de substância, e de forma autônoma a recusa.
1: Sim.
0: Né?
1: Tem ouvinte até que perguntou sobre isso, porque tem aquela máxima no Brasil, não preciso criar provas contra mim mesmo. Isso. Então, a gente tem esse tema. Tem outra questão que diz respeito a medicamentos.
0: Que
1: pessoas
0: é um
1: que
0: mito.
1: Tomam remédios e que estão perguntando, eita, se esse drogômetro aí entrar em ação, como vai ficar a minha situação? Então, a gente vai responder esses pontos na volta, porque realmente tem muito ouvinte perguntando sobre isso, e dizer ao ouvinte que nos questionou no YouTube o seguinte, acho que vale para tudo, né? Você tem uma pré-condição, tem uma doença, tem algo que possa me colocar, enfim, algum momento que dúbio, né? Será que fez uso ou não? Leva um documento médico junto, carrega com você no carro. Mas chegando o agente, você apresenta lá, olha.
0: Mas vamos esclarecer direitinho,
1: vamos
0: esclarecer isso. Vamos lá.
1: Tem bronca aí também?
0: Tem.
1: Que pode ser fraudado o documento?
0: Vamos lá, vamos por partes.
1: Então vamos responder essas perguntas na volta,
0: vamos.
1: Pode ser? Tá certo, intervalo, a gente volta já.
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3: Um dos assuntos do balanço de notícias para esta sexta-feira, o Banco Central e as dívidas das famílias. O Banco Central tem dado avisos sobre o endividamento das famílias. Pediu atenção às dívidas tidas como inviáveis, tais como as contratadas por meio de cartão ou crédito pessoal sem garantias, as apostas online, o ajuste nas contas do governo e os juros nas alturas. Sobre o assunto, vamos ouvir o economista Victor Borba. 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
1: Voltando, gente, com o nosso debate, estamos falando hoje sobre atualizações na lei seca. Previsão agora de utilização de um aparelho, a exemplo do etilômetro, que é mais conhecido como bafômetro, que é utilizado para álcool, agora vai chegar na praça o drogômetro, que tem a missão de encontrar essas substâncias, né, psicoativas e, por exemplo, entorpecentes, é a palavra que a gente está explicando aqui para você. Estou com várias perguntas aqui. Muitos ouvintes falando de medicação, de remédio, estão preocupados. Ó, por exemplo, São Manuel de Limoeiro. Tomo remédio controlado há mais de 25 anos, dirijo normalmente, nunca me envolvi em acidente. Também nunca tive uma multa, nunca cometi nenhuma infração. Se eu for pego na lei seca, vou ser punido? Seu Manuel, primeiro, manda pra gente qual é a medicação. Mas eu já vou deixar aqui essa questão. Tem outros aqui falando sobre o tema, inclusive o nosso querido Felipe Augusto, que é da página Puro Trânsito, está nos acompanhando. Ele mandou uma mensagem falando que o drogômetro não é um equipamento de medicação, apenas qualificador, o que quer dizer que não haverá tolerância para substâncias psicoativas em dosagens medicinais.
0: Perfeito.
1: Bom, corta de novo para os nossos ouvintes. Nosso querido Thiago Raposo deixou uma pergunta aqui, sobre o Venvanse, não sei nem se é assim a pronúncia, mas é um medicamento, Venvanse, que é o princípio ativo. Ele é um derivado da anfetamina, que age como estimulante do sistema nervoso central. E essa medicação, ela tem sido supostamente muito recomendada a pessoas dentro do TDAH, que é esse transtorno, muita gente investigando, enfim. Raposo, nosso colega, está investigando o TDAH, então ele ficou muito preocupado. Inclusive, Roberta Soares mandou aqui uma mensagem falando sobre isso, sobre essa questão dessa medicação, Venvanse, que está sendo muito comentada. As pessoas questionando, e aí, como fica a situação de quem usa o remédio? Então, vamos entender aqui o que diz a lei sobre a questão da medicação. Vamos começar com o Eduardo Alves, que é agente instrutor de trânsito do DETRAN em Pernambuco. Quem usa medicamento controlado está preocupado. Eduardo, o que a gente pode falar para esse ouvinte?
4: Vamos lá, Natália. Realmente, a preocupação ela é válida, mas a própria Senatran ela já se posicionou sobre essa questão.
1: Já se pronunciou, já falou.
4: Isso, dizendo que a pessoa que usa esses equipamentos ele pode ficar tranquilo, porque

0: o próprio equipamento, ele tem como se, vamos chamar de uma margem do que seria a questão para uso como droga e essa questão medicinal.
1: Os níveis.
0: Isso, e essa questão medicinal. Então, esses equipamentos, certamente, eles não irão fazer, a pessoa não vai ser autuado, certamente, por estar fazendo esse uso contínuo de uma medicação, porque o próprio equipamento, ele já é preparado para que ele detecte se essa quantidade que é feito dessa substância, ela é para uma questão medicinal ou não.
1: Parênteses aqui, nosso ouvinte Manuel de Limoeira enviou o nome do remédio, clonazepam. Entra também nisso. Ele não precisa ficar preocupado com relação ao medicamento,
0: Eduardo. Não, absolutamente.
1: E com relação a esse Venvanse, que tem muita gente perguntando aqui do TDAH, e aí, esse também entra dentro dessa regra?
0: Também.
1: Verificado que está dentro dos limites da medicação, daquilo que vem na caixinha, tantos miligramas, aí está tudo ok.
0: Positivo, exatamente. Pronto. Então, esses equipamentos, eles, como a gente falou, ele vai passar por essa certificação. Lembrando que esses equipamentos, eles foram amplamente testados pela Polícia Rodoviária Federal. Uhum. Então, foi feito vários testes por um período longo. Então, desses equipamentos. Então, certamente, os equipamentos, ele vai fazer essa distinção do que é aquela droga que contém ali naquele resultado para uso medicinal ou não.
1: Adriana, de Casa Amarela. E o motorista que tem glaucoma, os olhos ficam vermelhos.
0: Como o Marcos falou anteriormente, não se preocupe, o nome dela
1: é Adriana, de Casa Amarela.
0: Adriana, você fique tranquila, porque como o Marcos falou anteriormente, o simples fato da pessoa estar com os olhos vermelhos, isso não é indicativo de que a pessoa está sob a influência de álcool, que a pessoa está sob a influência de drogas, jamais. Ou seja, olhos vermelhos é apenas um dos sinais. Por exemplo, quando a gente faz a fiscalização de consumo de álcool, principalmente daquele condutor que se recusa a realizar o teste do etilômetro, o sinal mais comum de se verificar nesse condutor é o odor de álcool no hálito.
1: Sim,
0: então, esse daí é o primeiro. Esse daí é o primeiro que o agente ali verifica. Então, e além dele, você pode verificar outros sinais. Lembrando que na recusa, mesmo que esse condutor se recuse a realizar o teste, ele pode ser autuado ou apenas pela recusa, que é um direito dele de se recusar a fazer o teste. Certo. Ele vai ser autuado pela recusa. Ou então, se ele apresentar um conjunto de sinais, como o Marcos falou, ou seja, dois ou mais sinais ali, mas o sinal mais evidente nesse condutor que está dirigindo sob influência de álcool é o odor de álcool. Então, além do odor de álcool, a gente vai verificar ali os outros sinais acessórios.
1: O Christian perguntou sobre Nobésio. Acho que fala assim o nome da medicação. Até fui pesquisar aqui na internet. Aqui, claro que é uma informação muito preliminar e vocês conhecem muito do assunto, Eduardo, Marcos, mas fala que Nobésio também pode ser conhecido como rebite, algo do tipo. E a gente ouve falar muito sobre esse medicamento, ou melhor, essa substância para caminhoneiros e tal, para se manter acordado. E aí o Christian, ele perguntou, e o Nobésio entra nisso? Ele pode ser apontado na averiguação do drogômetro, Eduardo?
0: Pronto, Natália, veja. Aquelas medicações que são de uso permitido, certamente ele vai haver ali, por parte do equipamento, essa distinção. Como eu falei, esses equipamentos ele ainda estão, vai passar agora pela parte da certificação. Ou seja, quando sair essas certificações é que nós vamos ter acesso necessariamente aos equipamentos, à literatura do equipamento, para saber exatamente o que é que o equipamento diz em relação a drogas, a medicações. Então, tudo que nós temos até o momento, são suposições. A própria posição da Senacran, que já falou em relação a medicamentos, e quando ela fala medicamentos, nós estamos falando medicamentos de uma forma geral. Medicamentos de uma forma geral, que há prescrição médica, que não pode deixar de ser utilizado lá por aquele condutor. Então, quando tivermos acesso à literatura desses equipamentos, aí sim vamos ter efetivamente a verificação de como vai funcionar cada um deles.
1: Muito bem. E antes da gente ir para o intervalo, Marcos Pereira, eu falei aqui sobre a questão de você ter uma comprovação médica. Por exemplo, preciso do medicamento X ou fico com os olhos vermelhos, no caso do glaucoma, como a Adriana perguntou. Aí Marcos disse assim, pera que vamos explicar direitinho isso. Então vamos explicar isso para o nosso ouvinte. Como funciona então com esse momento em que a pessoa pode ter alguma predisposição a uma doença e leva o atendimento?

0: atestado médico consigo no veículo? Como funciona, Marcos?
1: Isso, então, veja, até como o amigo, né, o Felipe Augusto aí do Puro Trânsito, que a gente aqui já deixa um abraço para ele.
0: Sim.
1: É um grande amigo, um grande estudioso. Veja, quando acontecer da pessoa ser fiscalizada, o documento, né, que ela, o laudo médico ou ali a receita do medicamento, ela por si só, ela não vai ser um fator predominante para que ela não seja fiscalizada.
0: Uma prova, né? Ó, chega
1: não,
0: lá com o papel
1: de
0: e...
1: forma alguma.
0: Entendi.
1: Porque, como até o Felipe falou, o resultado do equipamento, o resultado que o equipamento vai gerar, ele é qualitativo. Ou seja, ou ele vai detectar uma substância ou não vai detectar. Aí, quando a gente fala em substância, as que são, como o Eduardo falou, as que são legais, né? A certificação desses equipamentos, uhum, quando eles forem, eles estão aí num processo de certificação, né, através de um sistema brasileiro de avaliação de conformidade, né, eles estão analisando todos, fazendo os testes nesses equipamentos, para justamente ter a garantia de que aquela pessoa que faz um uso de um determinado medicamento legal, né, prescrito ali numa dose, que uma dose segura, vamos, sim, dizer assim, que não incapacite a pessoa, a sua capacidade psicomotora seja alterada, né? Então não vai ter problema algum. E aí, muito importante, Natália, a gente trazer esse esclarecimento, porque as pessoas precisam entender isso, né? Que vai chegar lá numa fiscalização, já estou vendo, viu, Eduardo? O pessoal vai chegar lá e vai dizer, aqui, ó, eu tomo remédio, sabe? Então, não é isso que vai comprovar, sabe?
0: Se então não usa isso como um pré-requisito para você pensar
1: então,
0: que pode
1: o outro ouvinte que, uhum, falou sobre o uso do clonazepam, da mesma forma, se o médico que prescreve, ele faz a indicação ali daquele medicamento, na dose que foi passada, e o médico vai dizer se aquilo ali atrapalha ou não, claro, a direção veicular,
0: uhum,
1: né? Agora, muitas vezes as pessoas fazem o uso abusivo. E aí a gente está falando, Natália, que a legislação ela não traz nenhuma intolerância ao que é utilizado como realmente uma ferramenta de saúde, né? O que a legislação prevê, de fato, é conduzir o veículo com a capacidade psicomotora alterada. Então, se eu tomar uma caixa de clonazepam, como o ouvinte falou, com certeza ele vai ficar, claro, sem condições, né? E ali vai passar do normal.
0: Uhum.
1: Mas o que é considerado normal, as pessoas que usam medicação para TDAH, para ansiedade, para o que for, não vai ser esse fator isolado que vai registrar ali, o agente de trânsito vai registrar uma autuação.
0: Muito bem. Tem uma pergunta aqui do Maicon. Ele quer esclarecer uma dúvida sobre lei seca. Essas cervejas que são comercializadas como sem álcool realmente não apresentam álcool em quantidade capaz de ser detectada pelo bafômetro? Caso a pessoa consuma esse tipo de bebida e seja submetida à fiscalização logo em seguida, existe ou não possibilidade de o etilômetro acusar alguma quantidade de álcool? Vamos responder o Maicon, Eduardo.
2: Maicon, se a cerveja de fato ela for zero álcool, pode ficar tranquilo que você vai conseguir fazer o teste normalmente e ele não vai detectar. Uhum. Agora, existem algumas cervejas que elas se dizem ser zero álcool e tem lá algum teor de álcool. Então, você tem que ter muito cuidado com isso. Você tem que ter muito cuidado com isso.
0: E aí depende da fabricante, né? Não vai ser o Detran que vai poder lhe dizer a marca A, B ou C é recomendada. A outra não tem como.
2: Exatamente. Mas então, o consumidor... que ele tem que ficar atento a isso, se realmente aquela cerveja que ele está consumindo, de fato, olhar o rótulo da cerveja direitinho, para ver se ela, de fato, é zero álcool. Se for, ele pode tomar com tranquilidade.
0: Pergunta importante é que chegou também, gente. Tem um ouvinte perguntando sobre o intervalo de tempo do uso de uma substância. Ele até cita maconha. Quanto tempo precisa...

0: esperar para dirigir para não aparecer no exame? É a pergunta. Eu já vou levar isso para o álcool também, Marcos. Porque fala-se às vezes de um intervalo de 6 horas para que o organismo absorva. Eu não sei se já é possível falar, por exemplo, com relação a uma droga como maconha. O seu Ribeiro está perguntando aqui no WhatsApp se identificou. É, porque até a gente ainda não tem o equipamento em mãos para dizer exatamente como vai ser. Mas o que pode se falar desse tempo para que apareça tanto o álcool em geral quanto os entorpecentes?
1: É, veja, Natália, não existe uma regra padrão. Uhum. Tá? O que existe é cada organismo, cada metabolismo vai ali, vai agir de uma forma, a substância, né, no organismo do cidadão. Então, muitas vezes, enquanto Eduardo, que está aqui do meu lado, ele pode consumir uma cerveja e isso ser metabolizado no organismo dele de uma forma e também sair de uma forma mais rápida do que a minha, que sou uma pessoa mais obesa, tem um metabolismo mais lento. Então, isso existe, essas variações. Então, não tem uma regra. O que tem de regra na fiscalização e a resolução, a nova regulamentação trouxe isso, uhum, é a questão do que se detecta na mucosa, né? A gente já ouviu falar aí, muitas vezes as pessoas têm uma dúvida, licor, Listerine, né? Sim, enxaguante, sim, bucal, sim. Bombom de licor, quanto tempo eu comi ali no restaurante, tem até a história do pão, né?
0: Então, eu recebi uma mensagem aqui, aproveitando, o Rogério falou, cuidado com o pão de forma, fui parado numa blitz e deu positivo no teste, fiquei sem saber o que fazer porque eu não tinha consumido bebida alcoólica.
1: Bom, aí a gente não vai entrar no mérito específico do caso dele, mas do pão a gente pode falar. Sim. Porque houve, tu lembras o ano quando foi, Eduardo, teve essa polêmica?
2: Tem uns dois anos.
1: Teve essa polêmica do pão, que realmente alguns fabricantes indicou ali que tinha uma quantidade, um resíduo de álcool no pão, né? Mas que, de fato, o equipamento, o etilômetro, no caso, né, que o pessoal conhece por bafômetro, ele está fazendo a medição ali do ar alveolar, tá? Então, é uma quantidade que tem no pão que o equipamento não vai, por si só, se ele ingeriu o pão especificamente, não vai produzir ali um resultado positivo.
0: Você teria que ser muito álcool para...
1: Tinha que ser uma quantidade ali considerável. Teria que ser. Então, agora, muitas vezes acontece de a gente fazer um teste aqui, por exemplo, com um etilômetro, de enxaguar a boca com Listerine e na hora que a gente for fazer o teste, imediatamente depois, o equipamento vai detectar, mas ele vai detectar o que está na mucosa. Aí a legislação trouxe, né, uma nova diretriz, que é justamente para, nesses casos, né, o agente vai poder deixar a pessoa ali num período de um período mínimo de tempo, né, Eduardo? Para que ele faça ali, né, lava a boca e tal, espera ali um pouco.
0: Como quando... se fosse uma contraprova, você faz novamente depois.
1: Não é bem a contraprova, mas é um reteste.
0: Dá um tempo,
1: né,
0: ali, espera.
1: Então, o cidadão vai indicar para o agente, olha, eu ingeri, acabei de fazer uso do enxaguante bucal. Então, ele vai fazer o teste, vai dar um resultado inicial positivo. Então, o agente vai deixar ele ali aguardando, né? E daqui a 15 minutos vai fazer o reteste e com certeza não, o equipamento não irá detectar se foi feito uso só do enxaguante sem ingestão de álcool.
0: Entendi. Antes de ir para o próximo intervalo, quero esclarecer aqui um ponto super importante também com Eduardo, porque inclusive uma ouvinte, Juliana Nazário, nos perguntava mais cedo sobre essa questão da prova, né? De você não admitir prova, não criar prova contra si mesmo, que é, ou seja, recusar fazer o bafômetro, o etilômetro. É, eu quero entender um pouco, porque a pergunta dela justamente é essa. O que muda, qual é a diferença em termos de punição para quem sopra o bafômetro e indica álcool e para quem se nega a fazer o teste? Porque quem se nega, mas ainda assim está sob efeito, ele pode sair numa boa? A questão é essa. Como fica essa história?
2: De forma objetiva, Natália, em relação à punição, não muda nada. Em relação à pessoa...

que se recusa, como eu falei, é um direito do cidadão se recusar à realização do teste. Porém, existe a infração específica de se recusar a se submeter a qualquer dos procedimentos que foi apresentado. Então, se eu apresentei lá para ele o etilômetro ou o drogômetro e ele disse eu não quero fazer o teste, a legislação já prevê uma punição para ele. Multa R$ 2.934,70

0: depender muito do tipo de bebida que ele consumiu. Por exemplo, se você só tomou cerveja, certamente a quantidade daquele álcool que está no seu organismo, ele vai ter um tempo X para ser eliminado. Se além de cerveja você misturou com bebidas que nós chamamos de bebida destilada, tipo um uísque, uma vodka, cachaça, que tem um volume de álcool bem mais elevado, então certamente esse álcool ele vai demorar bem mais tempo para sair do seu organismo. Uma outra observação é em relação a quando a pessoa consome bebida alcoólica e vai dormir. Porque o que acontece? Quando você dorme, o seu metabolismo ele baixa. Então, a eliminação desse álcool do seu organismo ele será bem mais lento do que se você estiver em atividade lá no seu dia a dia. Então, muita gente acha que quando ele dorme, esse álcool ele vai embora mais rápido. Pelo contrário, é o inverso. Quando você dorme, ele demora mais a ser eliminado. Então, dependendo da quantidade, do tipo de bebida que você consumiu, é aconselhável que você possa demorar ali até 24 horas mesmo para que você possa voltar a dirigir com segurança. É o que dizem os especialistas. Boa. Dependendo da quantidade. Se você só bebeu álcool, só bebeu uma cerveja, por exemplo, ou cerveja ali, estudiosos dizem que por volta de 8 a 12 horas ali, esse álcool ele é totalmente eliminado do seu organismo. Mas, como o Marcos falou, e eu reforço, isso depende de pessoa para pessoa.
1: Não tem uma regra.
0: Vai depender do organismo, sim, da pessoa. Se a pessoa tem um costume ou não de beber, tudo ingerido, isso vai influenciar.
2: E a ressaca, né, Eduardo? Se tem operações que são feitas, às vezes, de dia, né? Por incrível que pareça, Natália, muitas pessoas são detectadas aí no teste, né, de alcoolemia horas depois, né, considerada ali aquela ressaca, disse, não, eu bebi, eu comi, eu almocei,
1: trabalhei, fiz
0: final de ano, isso é muito comum.
1: É, pois é, então entendeu? Você tem que ter a ideia de que pode demorar bastante e vai pensar nos seus compromissos, né? Bom, intervalo, a gente volta já.
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1: Voltamos para falar sobre lei seca, fiscalização e rapidamente com Marcos Pereira. Já falar sobre falta de infraestrutura para as JARES, a fim de fazer punições na lei seca. Fiscalização autua, mas as JARES não conseguem avançar com a suspensão da permissão para dirigir. Eu quero que Marcos Pereira explique rapidamente para a gente o que acontece, porque a gente falou de fiscalização, de legislação, mas aí chega num momento que pare, stop. E aí eu já peço a explicação, Marcos, e vou lhe agradecendo também pela participação.
2: Olha, isso é um fator altamente relevante, porque a fiscalização ela é um dos eixos, sabe, Natália? Mas tudo que a fiscalização gera, que são os autos de infração, que geralmente as pessoas usam de fui notificado, né? Mas tecnicamente não é, são as autuações que são feitas ali, gera um produto, e esse produto, ele é feito ali, tem um processamento, porque o cidadão tem o direito de se defender, né? Então a legislação de trânsito prevê uma defesa e dois recursos, um em primeira instância e outro em segunda instância. E aí acaba de que muitas vezes os órgãos, eles investem em uma capacidade de fiscalização muito grande, né? Através do DETRAN, da Polícia Militar, né? A Lei Seca, que é dentro da Secretaria de Saúde, e aí gera muito produto onde muitas vezes o órgão, ele internamente não tem a capacidade de fazer esse gerenciamento.
1: O Poder Judiciário?
2: Não, o órgão fiscalizador, porque vai para o órgão fazer essa análise da defesa, né? E fazer o julgamento. Então, muitas vezes isso... A legislação de trânsito mudou, esse tempo diminuiu, por exemplo, primeira e segunda instância, que é JARE, que foi citado, e CETRAN, que é a segunda instância, eles têm 24 meses para julgar um recurso. Né? Então, um volume muito grande acaba que existe, Natália, muitas vezes, aquela sensação de impunidade, que não acontece as coisas, ninguém efetivamente chegou ao cumprimento da norma, é isso. Então, precisa ser pensado também na estrutura dos órgãos recursais.
1: E com o drogômetro pode aumentar ainda mais.
2: Vai aumentar o volume.
1: Marcos, obrigado, até a próxima.
2: Obrigado,
1: um abraço. Eduardo Alves, que é do Detran, um abraço também, até a próxima, Eduardo.
3: Muito obrigado, Natália, é uma honra estar aqui. Uma boa tarde para todos, meu amigo Marcos, e a todos que estão na. Nos ouvindo.
1: Igualmente, o programa vai ficar no YouTube, viu? Você pode assistir, reouvir, acompanhar quantas vezes quiser. Até amanhã.
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5: 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Muito bom dia a todos. 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Você que nos acompanha também pelo YouTube. Você pode nos acompanhar pelo YouTube. 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

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Romualdo de Souza, Ricardo Rodrigues e Terezinha Nunes conosco já aqui. Eu vou começar aqui falando de algo que ontem foi... não foi pouca a repercussão, foi grande a repercussão de tudo que aconteceu em relação ao Supremo Tribunal Federal, em relação ao Alexandre de Moraes e o Alexandre de Moraes com o Vorcaro. Primeiro, vamos deixar uma coisa bem clara aqui. A gente não está falando de esquerda, de direita, de centro, de Marte, de Júpiter, nada disso. Esqueçam isso. Porque eu já disse aqui ontem, já disse no vídeo que eu gravei no Instagram ontem, estou dizendo de novo, daqui a pouco vai estar no ar o vídeo no Instagram também, no meu e também no JC. JCPE é o Instagram do Sistema Jornal do Comércio, do Jornal do Comércio, e também no meu Instagram, que é o Igor P. Maciel. Igor P. Maciel. Que é o meu Instagram, você pode acompanhar esses vídeos que eu gravo lá também. Esse vídeo que eu gravei ontem e o que eu gravei hoje já é falando exatamente sobre isso. O Brasil tem problemas complexos. O Brasil tem problemas complexos do jeito que é complexo o nosso território, do jeito que é muito grande, do jeito que é complexa a nossa cultura, do jeito que é complexa, são complexas as nossas relações. E problema complexo a gente não trata simplificando, a gente não resolve simplificando. Então, toda vez quando a gente fala de alguma coisa séria, que começam com, ah, mas ele é de esquerda, ah, mas ele é de direita, ah, mas cadê que você não fala de fulano? Ah, mas cadê que você não fala de Beltrano? Gente, pelo amor de Deus, problema complexo, a gente não pode simplificar dessa forma. Isso é simplificar, tá? Você está simplificando um problema. Alguém comete um erro, aí ao invés de você olhar para o erro e pensar, essa pessoa que cometeu esse erro, ou esse crime, ou seja o que for, precisa ser punida? Não, a primeira coisa que você pensa é, certo, mas ele é de esquerda ou é de direita? Mas ele defende os candidatos que eu defendo, ou ele é contra o candidato que eu defendo? Então, é isso que as pessoas têm pensado. E essa forma de pensar precisa mudar, senão a gente não consegue resolver nada nesse país. Essa é a verdade. Tá? E você, a prova disso é que eu estou falando exatamente sobre isso no vídeo de ontem. Tem lá, acabei de olhar, 1.800 comentários. Tem mais de 1.800 comentários no vídeo que eu postei ontem sobre esse assunto do STF. Tem mais curtida do que comentei. Tem 10 mil, quase 10 mil curtidas. Mas tem 1.800 comentários. Esses 1.800 comentários, a maioria desses comentários é exatamente sobre o que eu estou falando no vídeo. É fazendo exatamente o que eu digo que a gente não pode fazer lá no vídeo. Que é, sabe o quê? Dizendo, ah, mas cadê que você não fala de Flávio? Ah, mas cadê que você não fala de Mendonça, do André Mendonça, do ministro? Ah, mas Alexandre de Moraes, ele salvou a democracia, então tudo bem? Então, beleza, ok? Ah, mas cadê que você não fala do Lula? Ah, então assim, você vê isso no comportamento das pessoas mesmo em relação a isso. E olha, o crescimento do Augusto Cury, que é um repetidor de frases de autoajuda, de efeito e de efeito, assim, porque o Augusto Cury até agora, o que ele mostrou é que ele é um repetidor de frases de autoajuda. E ele, o crescimento dele mostra como tem gente cansada nesse país dessa polarização, da forma como ela acontece, dessa história de ficar todo mundo, ah, mas é de esquerda, mas é de direita, ao invés de ver, de enxergar o problema objetivo. Então, nessas horas, basta você ser um repetidor de frases de autoajuda que as coisas que você pode acabar se dando bem. Então, olha, gente, o que é que a gente viu ontem? E por causa desse comportamento do brasileiro, de simplificar as coisas que são complexas, ao invés de pensar na punição que precisa ter ou na pressão que precisa ter para que uma atitude seja tomada, é por isso que a gente tem uma foto no jornal

Globo, que uma foto que representa a primeira sessão ali, do quando os ministros estavam na primeira sessão, após o escândalo, após a divulgação das mensagens do Vorcaro com o Alexandre de Moraes, a primeira sessão está o Alexandre de Moraes dando risada junto com os colegas lá, de boca aberta, lá rindo, na maior animação, como se nada tivesse acontecido. A pergunta que eu faço a todos vocês, a quem viu a foto, se não viu, vejam, foi publicada no Jornal Globo e já está em tudo que é rede social, em todo canto, essa risada do Alexandre de Moraes, que foi no dia em que, da maior crise do STF dos últimos anos, você pense o seguinte: de quem o Alexandre de Moraes está rindo? De quem o Alexandre de Moraes está rindo? De quem será? Terezinha Nunes, Ricardo Rodrigues, Romualdo de Souza. Romualdo, inclusive, liderança do PT na Câmara, diz que André Mendonça, o ministro

0: o Vorcaro, além de tudo, é ligado a uma igreja também.
1: E era... também a precatório, ele falou de precatório.
0: É, também. Ligado, e também essa reunião também falou sobre questão de pagamento de precatório. Romualdo de Souza, quem foi o líder do PT que já partiu para essa... Aliás, porque os próprios partidos e os próprios lideranças partidárias gostam, porque eles ganham com isso, né? Então eles gostam de alimentar e de incentivar essa coisa de... Não, fulano não errou não, porque fulano é de esquerda. Não, fulano não errou não, porque fulano é de direita. Romualdo de Souza.
2: O nome do deputado é bem sintomático. Bom Gás pegou o microfone e deu todo o gás. Ele usou o tempo de liderança, 15 minutos, para defender uma proposta que ele apresentou ontem no plenário da Câmara, que não tem nenhuma serventia, é só gasto de tinta, porque ele imprimiu a proposta e leu a proposta lá, que é pedindo o afastamento do ministro André Mendonça desse processo que trata do caso Master, porque, segundo Bongás, André Mendonça está comprometido até a medula, uma vez que recebeu o Daniel Vorcaro num encontro privado, sem a presença da imprensa, da polícia e dos advogados. Palavras de Bongás. O que diz Bongás no requerimento? Que um juiz não pode receber uma pessoa que está sendo investigada fora do local onde o juiz atua. No caso, teria que ser no Supremo Tribunal Federal. Ora, naquela época, diz ainda Bongás, o Alexandre de Moraes já vinha falando sobre envolvimento de autoridades no caso do Banco Master. Depois Alexandre de Moraes saiu, quando se revelou que ele e a mulher também tinham negócios com o Banco Master. Mas naquela época, o vice-líder do PT diz, naquela época, André Mendonça deu um abraço em Vorcaro. Isso é motivo, segundo o PT, para que o ministro seja afastado do processo. Esse requerimento vai para onde? Vai para a mesa do presidente do Supremo Tribunal Federal. E é claro que o ministro Luiz Edson Fachin, não vai tomar nenhuma medida. Mas Bongás usou todo o tempo de liderança do PT para descer o sarrafo no ministro André Mendonça.
0: É, eu acho muito engraçado quando eu vejo o pessoal do PT, inclusive, ou a liderança do governo ligado ao Lula, ao PT, ali defendendo com unhas e dentes o Alexandre de Moraes, porque agora eles entendem que o Alexandre de Moraes é aliado, então tem que defender o Alexandre de Moraes. Então o inimigo é o outro, o inimigo agora é o Mendonça. E eu acho bem interessante porque o Moraes, Alexandre de Moraes, ele é amigo seu hoje, amanhã ninguém sabe como é que vai ser. Amanhã, hoje ele é inimigo, amanhã ele pode ser amigo, então ele muda de acordo com o vento. E eu posso dizer isso porque, assim, se você conhecer a história do Alexandre de Moraes, você vai ver que ele foi promotor de justiça e era o maior inimigo de Maluf, e depois no STF ele votou pela admissibilidade de recurso de Maluf, que Fachin, inclusive, na época tinha votado contra um recurso de Paulo Maluf, e ele e o Alexandre de Moraes vota para ajudar, acaba ajudando o Maluf, o voto do Moraes. O Moraes, ele foi indicado pelo Michel Temer, então ele era inimigo do PT, mas agora ele é amigo, entendeu? Então, assim, o Alexandre de Moraes, ele muda de acordo com o vento. O vento vai mudando e ele vai mudando ali, ele muda de amigos também, assim, de aliados e de amigos, de acordo com... Então, assim, talvez o PT se surpreenda um pouco com Alexandre de Moraes no futuro. Mas para isso vai ter que se esperar ainda para ver. Uma coisa, Terezinha, que chama a atenção nessa história toda do Vorcaro com o Alexandre de Moraes é que é uma máfia realmente. Você vê o Mendonça, né? Teve essa reunião, e essa reunião imediatamente ela vira uma forma ali de tentar, ali de alguma forma, de tentar pressionar ele. Por quê? Porque o Vorcaro já estava ali, ele usava os tentáculos dele, ele espalhava os tentáculos para tentar, olha, pelo menos estar com alguém em algum momento. Então, em algum momento ele esteve com o Lula.

0: Eu acho bem interessante ontem, quando começaram a atacar o Mendonça, o André Mendonça, porque ele teve uma reunião com o Vorcaro. Eu sei que Lula teve também reunião com o Vorcaro. Então, Lula é bandido por causa disso? Lula, por acaso, é bandido porque teve uma reunião com o Vorcaro? O André Mendonça é? Tem conversa? Tem a conversa deles para ver? Agora, o Moraes também não dá para dizer que tem alguma coisa errada, que tem alguma coisa ali que o Moraes pode ser condenado por essa relação ainda. Mas ele precisa, no mínimo, se afastar. A relação do Moraes com o Vorcaro é diferente desses encontros. O encontro com o Vorcaro até Lula teve.
1: Exatamente.
0: Até Lula teve. Exatamente. Depende muito do que é conversado e do que acontece depois, né?
1: E aí eu queria esclarecer em relação, por exemplo, ao André Mendonça. Ele não disse, mas já foi, inclusive, tido como certo isso. Vorcaro o procurou a respeito do pagamento de precatórios que na época se discutia, o próprio Banco Master estava querendo receber lá os precatórios que ele tinha comprado, que ele tinha adquirido, só que havia uma dúvida se esse material era condizente com o valor que ele estava solicitando. Então, ele procurou o André Mendonça ouviu, como qualquer ministro recebe as pessoas, né, conversa, etc. Mas ele próprio disse, ó, eu votei contra. Quando colocaram a votação da questão dos precatórios, André Mendonça votou contra. Então, se o Vorcaro o procurou a respeito do precatório, teve a resposta em seguida com o voto contra dele. Então, essas coisas assim, mas ficam muitas interpretações, coloca-se muito balão no ar, né? Então, fica uma confusão generalizada. Agora, o que pareceu ontem, e eu escutei noticiar até o final da noite, é o seguinte, que está montada uma pizza a respeito desse assunto. E que aquela foto que o Globo mostrou de todos os ministros rindo, dando gargalhadas, em plena crise, né, demonstra que alguma coisa está no ar. E que seria, talvez, um adiamento dessa questão para depois da eleição, o Fachin...
0: Para ver se o povo esquece.
1: Exatamente, o Fachin adiar para depois da eleição, não reunir o Supremo agora, deixar para reunir depois da... E deixar em banho-maria tudo isso para preservar Alexandre de Moraes e para ajudar nesse esquema todo que está montado para botar panos mornos nessa questão. Então, é uma coisa horrorosa isso, porque a gente viu o que foi revelado a respeito do ministro Alexandre Moraes e a impressão que fica dando é que chegou num nível tal que tem que ter uma atitude, né, que a população brasileira não vai aceitar.
0: É uma tristeza porque enfraquece a instituição. As instituições vão enfraquecendo, você tem uma fragilidade maior da instituição, do STF, do Supremo Tribunal Federal, porque, gente, instituições, elas não são de tijolo, tá? Instituições, elas não são de tijolo, elas não são formadas por tijolo e cimento. Aquele prédio bonito que tem do STF lá é só um prédio, tá? O que forma a instituição é a imagem que as pessoas têm dela, e o funcionamento dela, a máquina funcionando mesmo, a maneira como ela funciona e a imagem que as pessoas têm desse funcionamento. Então, é isso que forma a instituição. Instituição não é cimento, instituição não é tijolo, isso não é instituição. Agora, quando você trata mal a instituição e as pessoas começam a não acreditar nela, ela enfraquece. E enfraquecendo uma instituição dentro de uma república, você enfraquece a República e enfraquece a democracia. É uma pena. Oi, Romualdo.
2: E tem um detalhe importante para o ouvinte entender como é que se dá esse jogo em meio ao debate, porque alguns senadores ontem pressionaram o presidente do Senado, alguns senadores de oposição, claro, para que Alcolumbre se manifestasse a respeito de 109 pedidos de impeachment de ministros do STF. O que disse Davi Alcolumbre? Sua Excelência, o presidente do Senado, disse: todo mundo esquece que pediram 130 milhões para a mesma pessoa, se referindo a Vorcaro, para fazer um filme, se referindo ao filme sobre Jair Bolsonaro. E agora a culpa é só do ministro Alexandre de Moraes? Que coisa é essa?

0: Ou seja, Davi Alcolumbre saiu em defesa de Alexandre de Moraes no plenário. Em vez de dizer, eu tenho poder, eu vou me sentar em cima dos 109 pedidos e não vou me levantar de cima desses 109 pedidos, não. Ele disse, olha, todo mundo esquece, em outras palavras, Dona Maria, ele disse o seguinte, todo mundo esquece que Flávio Bolsonaro foi lá e pediu 130 milhões de reais para fazer um filme do pai ao Daniel Porcaro. E agora todo mundo da direita está culpando o ministro Alexandre de Moraes? Não é só isso, diz Davi Alcolumbre.
1: Pronto, é exatamente aquilo que eu estava falando. Tem 260, 630 de um lado, 130 do outro. Tem 260 milhões aí questionáveis, que precisam ser questionados, que precisam ser investigados. 130 milhões de um contrato da esposa, do escritório da esposa do Alexandre de Moraes, 130 milhões, tem umas diferenças aí, 131, 134, mas é mais ou menos 130 milhões para o filme que o Flávio Bolsonaro foi atrás. Gente, precisa questionar, precisa investigar 260 milhões e não ficar escolhendo qual é o 130 milhões que está errado e qual é o 130 milhões que está certo.
2: Até porque tem um ministro do Supremo nessa questão.
1: É, tem um ministro do Supremo nessa história e um senador da República.
2: E o senador, o Flávio.
1: O senador da República também.
2: O Flávio é candidato a presidente.
1: E candidato a presidente.
2: Agora, o ministro é um ministro do Supremo que recebeu um contrato para a família dele. Os filhos receberam também um cartão de crédito do Porcaro. Então, eu nunca ouvi falar no negócio. Como é que você está diante de um processo desse e fica dizendo que não, mas porque o outro fez assim, o outro fez assado? Tem que botar limpo tudo. Passar limpo toda essa história, seja de quem for, onde for. Agora, não se pode esconder a gravidade que é um ministro do Supremo envolvido nessa confusão toda.
1: Mas é isso. Os valores até ajudam para a gente entender isso. 130 milhões de um lado, 130 milhões do outro. Mais ou menos 130 milhões de um lado e do outro. A gente precisa acabar com essa história de qual 130 milhões é bom e qual 130 milhões é ruim. Os dois precisam ser investigados e os dois pacotes de 130 milhões precisam, se tiver alguma coisa errada, precisa ser punido. É isso, gente. É isso. Precisa ser investigado e precisa ser punido o que tiver de errado. Mas não ficar escolhendo. Ah, não. Não pode falar de um sem falar do outro. Ó, tem que falar dos dois. Tem que falar dos dois. Não tem o 130 milhões certo. Não tem o errado que é certo porque é meu amigo e o errado que é errado porque é meu inimigo. E o certo que é errado que é meu inimigo, não. Se está errado, tem que ser investigado. Ó, o Ricardo Rodrigues, a gente vai falar de Pernambuco, viu, Terezinha, ainda. Vamos voltar para falar de Pernambuco aqui, de como é que está a eleição em Pernambuco. Porque com essa confusão toda do STF, a gente meio que deu uma parada na eleição, para falar na eleição de Pernambuco, a gente precisa voltar a falar sobre isso. Mas eu queria, Ricardo, que você falasse um pouquinho, primeiro bom dia para você. Eu queria que você falasse um pouquinho sobre essa história do Trump e dos Estados Unidos atacarem. Eles fizeram ali um bombardeio perto do Estreito de Hormuz. E esse bombardeio foi o quê, exatamente? Porque está ainda aquela confusão, a guerra não acabou, está ainda aquela confusão, aquela briga ali. Mas teve algum motivo especial esse bombardeio dos Estados Unidos?
3: Olha, bom dia, Igor. Bom dia, Terezinha. Bom dia, Romualdo. Bom dia, nossa audiência. Olha, o seguinte, tem, sim, e não é apenas o bombardeio ao Irã. Os Estados Unidos levantaram a ideia de que o Irã estava jogando minas e, por isso, ia lá fazer esse bombardeio. Mas o bombardeio foi focado em uma área do Irã, ali no Estreito de Hormuz, onde o Irã tinha a sua plataforma, vamos dizer, de pedágio. Então, a ideia realmente era atingir a plataforma de pedágio e atingir também um outro setor, que era o seguinte, que terminou atingindo até uma festa de casamento, houve fatalidades de civis. Agora, o que acontece é o seguinte, esse bombardeio acontece exatamente no mesmo dia em que está ocorrendo no Quid

Kirguistão, ali perto da Rússia, por ali, na República do Kirguistão, está acontecendo a cúpula, reunião de cúpula da Organização de Cooperação de Xangai.

0: passada era exatamente estrangular a economia da Rússia, impedindo, dando sanções a qualquer outro país que fizesse negócio com o Irã. E o que acontece é o seguinte, lá no Quirguistão, você estava tendo uma reunião em que ficava muito claro, deixava mais do que claro que esses países que estavam sendo mirados, vamos dizer, pelo Bessent, não iriam aderir ao plano do Bessent e estavam ali todos reunidos para garantir que os negócios com o Irã iriam continuar, porque era do interesse de cada um, era do interesse da China, do interesse da Índia, do interesse da Rússia, continuar negociações com o Irã, continuar a comercializar com o Irã. Então, na realidade, esse bombardeio americano foi como um recado, dizendo assim, olha, veja bem, se vocês quiserem, tudo bem, mas a gente tem condições aqui de continuar bombardeio e de detonar com o Irã. Então, veja bem, não foi apenas um bombardeio em si, não foi apenas a continuidade da guerra, uma escalada da guerra, foi uma escalada da guerra, mas com um recado específico, voltado para aqueles países que estavam reunidos na mesma data, no Quirguistão, para, de uma certa forma, adotarem medidas de alívio para o Irã, para, vamos dizer assim, fortalecer uma aliança com o Irã no meio da guerra. Então, basicamente, é isso que nós estamos lidando.
1: Certo. Eu quero, já vou encomendar outro assunto aqui também da relação dos Estados Unidos, Ricardo, com a Venezuela. Daqui a pouco a gente vai falar sobre esse assunto ainda no programa de hoje. A gente fala sobre esse assunto porque Estados Unidos e Venezuela estavam falando agora da possibilidade de ter eleições na Venezuela. Aí, lembra aquela história? Os Estados Unidos estão lá para garantir a democracia, né? Democracia é coisa nenhuma, porque quando falam em eleição, aí os Estados Unidos, não, eles não estão prontos para eleições ainda. Deixa do jeito que está. Continua do jeito que está, porque, por enquanto, se tiver eleição, os Estados Unidos perdem força de influência que tem hoje sobre a presidente lá da Venezuela, né? Então, não, sem eleição, por enquanto. Está aí a defesa da democracia dos Estados Unidos. Vamos para o intervalo e a gente volta rapidinho.
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1: De volta com o Passando a Limpo e a gente já está na linha com o Bernardo Peixoto, que é presidente da FEComércio, para falar um pouquinho sobre o fim da escala 6x1. Primeiro eu queria que Romualdo falasse... Desce um rapidinho, Romualdo, antes de eu chamar o doutor Bernardo Peixoto, o presidente, eu queria que você dissesse rapidinho o que é que ficou resolvido ontem no Congresso, se é que ficou alguma coisa resolvida.
4: Ficou resolvido que a escala 6x1, se vier a ser votado este ano, possivelmente, palavras do presidente do Senado, entre o primeiro e o segundo turno. Foi aprovada já na Câmara, a medida chegou ao Senado, foi votada ontem na Comissão de Constituição e Justiça, mas o presidente Davi Alcolumbre engabelou a líder do PT, a líder do governo no Senado, o líder do governo no Congresso e não colocou o assunto em votação. Alcolumbre alegou que o governo não fez mobilização para ter votos suficientes no plenário. Já os governistas se sentiram traídos porque o assunto não vai ser votado antes do primeiro turno.
1: É, que a promessa era que iria ser votado antes do primeiro turno, passou na CCJ, contaram como... vitória e de repente, ok, vamos agora colocar na pauta. E Alcolumbre diz, não, ali entre o primeiro e o segundo turno a gente vê isso e tal, né? Agora

0: Agora não, calma, vamos com calma. E aí atrapalhou o planejamento do governo. Mas a gente está agora com o presidente da Fecomércio, Bernardo Peixoto. Presidente, muito bom dia para o senhor, tudo bem?
1: Bom dia, Igor, Marcel, bom dia a todos os ouvintes do programa Passando a Limpo. É uma satisfação estar aqui com vocês agora.
0: Satisfação é nossa. Presidente, eu queria que o senhor falasse, do ponto de vista da Fecomércio, se o senhor falasse, a Fecomércio em Pernambuco, se o senhor falasse qual é o efeito do fim da escala 6x1, do fim da jornada 6x1, para Pernambuco, para a economia de Pernambuco. Porque a gente tem ouvido, olha, isso vai ser muito bom para a economia, de um lado se fala isso, do outro lado diz, mas pelo menos a gente fala em milhares de empregos que podem se perder por conta não é nem do fim da jornada, a gente precisa explicar aí, a gente precisa falar sempre isso. Não é o fim da jornada que vai tirar esses empregos, é não discutir o fim da jornada, é não fazer isso de forma discutida, organizada, fazer às pressas por questões eleitorais. Mas, presidente, qual é o efeito prático que isso pode ter para a economia de Pernambuco?
1: Igor, você acabou de dizer exatamente isso que vai acontecer. A gente fez um estudo na Fecomércio, não é aqui que sejamos contra, é a maneira de fazer. A própria líder do governo, ela acabou de admitir que isso era realmente um projeto eleitoreiro. Esse projeto é uma PEC 221 de 2019, aí lança em cima da hora, sem um estudo prévio, estava engavetado esse projeto e de repente joga. A gente pauta, pediu inclusive aqui, eu estou em Brasília, a gente estava tentando até ontem, hoje vai para a pauta de novo, para o plenário, né, essa PEC, justamente para fazer através de convenções coletivas. Hoje, 40% dos trabalhadores de Pernambuco já trabalham menos de 40 horas, abaixo de 40 horas. Não trabalham os 44 horas, graças às convenções coletivas. À medida que vai fazendo a convenção coletiva, vai aprimorando o setor produtivo com o setor laboral. Fica os dois, se negociam e faz uma adaptação que seja bom para as duas partes. É isso que a gente vem lutando, fazer com que seja bom para as duas partes.
0: Agora, em termos objetivos mesmo, de prejuízo para a economia, vocês têm um dado, vocês têm algum dado, alguma informação de quantos empregos podem ser afetados por conta dessa mudança, sem discussão, sem escalonamento, sem nada?
1: Temos. A Fecomércio fez um levantamento, departamento econômico, que em torno de 39.500, quase 40 mil empregos vão deixar de existir no próximo ano. E não é só isso, não, Igor. É um acúmulo de dificuldades que está surgindo no país, que está detonando as empresas, o empreendedor. Eu vou te dizer, agora mesmo, tem 6.300 empresas em recuperação judicial. 6.300. Há uns anos atrás, há pouco tempo atrás, era 600 e pouca a média. Aí, de repente, já está em 6 mil. Os maiores varejos do Brasil estão em recuperação judicial. E na hora que você está trabalhando no limite, que aumenta o custo na folha de pagamento em 10%, se o cara que trabalhava de 44 horas passar para 40, aumenta o custo da mão de obra em 10%. E se ele for permanecer em 44 horas, ele vai pagar 4 horas extra por semana, vai aumentar em 14,3% a folha de pagamento. As empresas já estão tudo sufocadas. Aí vem a taxa das blusinhas, que isenta isso aí, deixa de movimentar no Brasil 41 bilhões de reais no movimento total, só com a retirada das taxas das blusinhas. Aí você disse, não, mas não é isso tudo? São 5 bilhões que vai deixar de recolher os impostos e 39 e 36 bilhões que vai deixar de circular dentro do país, em mão de obra, em imposto, em transporte, em energia, todo esse movimento que vai deixar.

0: deixar só programas eleitoreiros. E isso é que está quebrando o país.
1: Bernardo Peixoto é presidente da Fecomércio Pernambuco, conversando com a gente. Terezinha Nunes.
2: Bom dia, doutor Bernardo. O senhor falou aí no acordo que existe aqui em Pernambuco, que os trabalhadores já estão trabalhando até menos de 40 horas. O senhor pode explicar o que é isso? Outra coisa, um acordo desse vai deixar de existir depois dessa aprovação dessa lei?
0: Não, a 40% dos nossos trabalhadores trabalham até 40 horas. Por exemplo, parte da parte administrativa de uma empresa, geralmente eles não trabalham no sábado, trabalham segunda a sexta-feira, aí trabalham 40 horas, entendeu? Boa parte do trabalhador já trabalham 40 horas, graças aos acordos coletivos de trabalho, que todo ano as empresas e os trabalhadores, tanto laboral quanto empregadores, fazem. São as convenções coletivas, que é normal. Inclusive, até as empresas de comunicações também devem ter esses acordos coletivos. Alguns para trabalhar 44 horas, outros 42, outros 40, e tem até gente que, por exemplo, tem um de 42 horas, 12 por 36 dá 42 horas. Como é que fica quem trabalha com 12 por 33 nesse projeto agora? Da PEC 221. Não fica. E aí? Todo mundo trabalha 12 por 36 e o trabalhador gosta de trabalhar 12 por 36 porque ele trabalha um dia e folga o outro. Trabalha um dia e folga o outro. Aí acaba com isso. A Petrobras, que leva os trabalhadores deles para as plataformas, passa 15 dias lá e 15 dias folgando. Não vai poder fazer? Veja a complicação que é, engessando. Esse projeto engessa a nível nacional. É muito difícil, é muito problemático.
1: O grande problema é que você quer colocar, eles estão querendo colocar tudo dentro de uma caixa só, e você tem no país realidades diferentes de acordo com a região, realidades diferentes de acordo com os estados, realidades diferentes de acordo com o setor, realidades diferentes de acordo com o tipo de ocupação. Porque o que o doutor Bernardo está dizendo em relação às plataformas da Petrobras, por exemplo, eles ficam lá 15 dias e depois voltam. Como é que fica? Como é que vai ser feito esse contrato a partir de agora? E outra coisa, em outros países onde se modificou, onde se fez modificações desse tipo, posso dizer a você o seguinte: deu certo onde deu certo. Tem lugar que deu certo. Deu certo onde foi discutido por setor. Você discute por setor com cada classe de trabalhadores. Você vai discutindo com os sindicatos, diretamente com os sindicatos. Foi onde deu certo e onde foi feito aos poucos, gradativamente. Onde se tentou fazer de uma vez só, deu errado ou está até hoje fingindo que dá certo, que é o caso da França. A França fez desse jeito e até hoje finge que dá certo. Finge colocando entre 13 e 15 bilhões de euros por ano para poder sustentar, subsidiar as empresas, para poder sustentar os empregos. Aí diz, mas a França é um grande exemplo. Beleza, se o Brasil arranjar 15 bilhões de euros, dá o quê? Quase 100 bilhões de reais, para subsidiar as empresas, para poder fingir igual a França, que dá certo, pode dar certo também. Mas do jeito que está querendo fazer um pacotão, colocando tudo lá para depois resolve, sabe? O pacotão de vamos aprovar e... Mas vai dar confusão. Não, depois resolve a confusão, depois da eleição. Né? Romualdo de Souza.
3: Bernardo Peixoto, bom dia, presidente. Como vai? Já que o assunto sobre a escala 6x1 ficou para depois do primeiro turno, e daqui a pouco, e quando eu digo daqui a pouco, é daqui a pouco mesmo, começa uma sessão na Câmara para votar o fim da taxa das blusinhas. A Federação do Comércio de Pernambuco falou com os 25 deputados e os 3 senadores os prejuízos caso essa proposta de emenda, essa medida provisória venha a ser aprovada, presidente?
0: Olha, Romualdo, ontem eu passei o dia lá no Congresso, não consegui falar com todos, porque boa parte dos nossos deputados e senadores estão aí em Pernambuco justamente fazendo a campanha eleitoral e estão votando online, entendeu? Agora, o que a gente ouve falar aqui dentro é que eles vão tentar fazer hoje, de qualquer jeito. ao

0: Alguns dizem que vão jogar entre o primeiro turno e o segundo, e outros dizem que vão jogar hoje para ser votado. A gente aqui amanhece um dia, vai, no final do dia está acertado uma coisa, no outro dia amanhece tudo diferente. Então a gente fica muito preocupado com isso aí. Conversamos com alguns pessoalmente, e outros foi através dos escritórios dele, mas não conseguimos falar com todos, não.
1: A gente está conversando com o Dr. Bernardo Peixoto, que é presidente da Fecomércio em Pernambuco. Ricardo Rodrigues? Estou sem o áudio do Ricardo. Vou liberar agora. Opa.
2: Bom dia, doutor Bernardo. Nós sabemos que o impacto desse 6 por 1 vai ser grande. O senhor já colocou aí que em torno de 10% em termos de finanças, em termos de saúde financeira das empresas. Agora, a minha pergunta é como esse impacto atinge as pequenas e microempresas em Pernambuco? Como que atinge, vamos dizer assim, as pequenas empresas, o pequeno comércio, o pequeno comerciante, que já tem grandes problemas para sobreviver, no nosso mercado?
0: Ricardo, você falou bem agora, lembrando que quem vai mais sofrer é os pequenos. As empresas pequenas, ou ela vai reduzir as vendas, porque diminuindo o horário de trabalho, tem que reduzir a venda, ou vai contratar mais gente. Se for contratar gente, quem tem um trabalhador vai ser dois, ou seja, vai duplicar o custo da mão de obra. Mas eu vou dar alguns outros detalhes, por exemplo. Acompanhado desse projeto, a 221, que é o projeto das 6 por 1, que na verdade é 5 por 2, não é? Vem a taxa das blusinhas. Veja, outra complicação que vai bater de frente, principalmente em Pernambuco, que é o setor de confecções, onde pega o interior de Pernambuco, onde é o segundo polo de confecções do Brasil. Você compra lá fora, compra na China, não paga imposto nenhum, só paga o ICMS. E eu que sou empresário, se eu for importar para vender aqui, eu pago 60%. Aí o governo vai e tira os impostos de quem compra direto. Ou seja, está levando a mão de obra para outros países. Está muito complicado. A CNC hoje, Ricardo, acompanha mais de 1.700 projetos de leis que está no Congresso Nacional, que impacta negativamente ao setor produtivo do comércio, bens, serviços e turismo. Só do comércio, bens, serviços e turismo. Mais de 1.700 projetos de leis. É muito difícil a situação do empresário brasileiro. E está cada vez mais difícil. Aí vem essas bordoadas, né? Vem. São 6.300 empresas em recuperação judicial, né? É muito, muito difícil, muito, a gente não sabe para onde é que vai. A reforma tributária vai entrar, a perspectiva é que 28% do IVA é o mais alto do mundo. Não existe no mundo nenhum IVA que seja 28%. Isso é tudo em cima, um em cima da outra, em cima da outra, em cima da outra. O empresário não aguenta mais, já está chegando num ponto que. Eu tive, por exemplo, reunião com dois grandes empresários em Pernambuco, na época que o SEMA veio aqui para Pernambuco, e eles disseram: Bernardo, a gente está trabalhando para se manter, não é para ter lucro. Você vê que um grande varejista do atacarejo mesmo, o lucro dela esse ano que passou foi 0,5%. 0,5%. Qualquer errozinho que der. É um prejuízo gigantesco. É por isso que os grandes varejos estão tudo aí em recuperação judicial. Aí essa aumentar mais ainda a mão de obra. A gente não é contra, a gente só é contra a maneira de fazer. Deveria fazer pelas comissões, as convenções coletivas. Isso sim, que seria de, como o Igor falou aí, é diferente o trabalhador do Grande Recife para o trabalhador lá de Araripina, de Bodocó, de Garanhuns, do Maranhão. Então, o governo gessando é difícil demais. A gente não sabe mais o que fazer, não.
1: Essa coisa, você imagina você comparar.

A estrutura, o funcionamento, a relação com os funcionários, que tem um restaurante lá no interior, aqui no interior de Pernambuco, ou no interior da Paraíba, ou no interior do Piauí, e você comparar com um restaurante que está no centro da cidade de São Paulo, por exemplo, da capital, São Paulo. Gente, não dá para você comparar.

0: O governo quer botar um salário único para o farmacêutico.
1: Exato.
0: Como é que o farmacêutico que trabalha em Brasília não, nem consegue pagar o salário que eles querem botar? Imagine o farmacêutico, a farmácia que está lá no interior de Pernambuco, no interior do Maranhão, no interior do Piauí, que Pernambuco, que é um dos estados mais fortes do Nordeste em termos de economia, 60% das farmácias vendem até 40 mil reais. Sabe quanto vai custar um farmacêutico, que o projeto dele não foi aprovado ainda, mas está sendo querendo ser aprovado? Vai custar quase 15 mil reais por mês.
1: É, exatamente.
0: Como é que uma empresa que fatura até 40 mil pode fazer isso? Vai quebrar todo mundo. Então, não é Brasília, tem um PIB per capita, o maior PIB per capita do Brasil é Brasília. Aí, como é que vai comparar com Pernambuco, o interior de Pernambuco? É muito, muito complicado.
1: É,
0: a gente tem também os postos de gasolina. Os postos de gasolina no mundo todo, tem postos de gasolina tudo automático. No Brasil é proibido. É proibido ser automático. Tem que ser mão de obra. E a vida do empresário brasileiro, como é que está? Está numa situação muito difícil. E isso é ruim, porque as maiores economias do mundo, as maiores economias são exatamente naqueles países onde o ambiente para o empresário são bons.
1: Obrigado.
0: O Brasil está entre os piores ambientes do
1: obrigado,
0: mundo.
1: Dr. Bernardo. Bernardo Peixoto, presidente da Fecomércio Pernambuco, muito obrigado. Volto sempre aqui ao Passando a Limpo.
0: Eu que agradeço a você, Igor, a todos vocês e aos ouvintes do Rádio Jornal do Comércio.
1: Obrigado. Vamos para o intervalo agora e só lembrando que a gente volta falando de Pernambuco, da eleição. Tem uma encomenda que eu fiz para o Ricardo Rodrigues, que eu quero que ele fale sobre Estados Unidos e Venezuela e a relação dos Estados Unidos com a América do Sul também, porque eu soube que Trump andou falando sobre isso. Disse até que a relação com o Brasil era ótima. Eu quero até entender isso depois, Ricardo. Que relação ótima é essa? É, parece aquela história de assim, dentro de casa é uma confusão, mas quando vai falar para fora, aí diz, não, lá em casa todo mundo é harmonia, não tem harmonia total, não tem problema nenhum, não. Ah, vamos para o intervalo, a gente já volta.
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1: De volta com o Passando a Limpo, o Terezinha. Campanha em Pernambuco, como é que está? O que é que a gente tem de novidade desses últimos dias? Teve um debate ontem de senadores,
3: sim,
1: né?
3: Sim.
1: Debate ontem de senadores. E eu vi que você escreveu, inclusive, sobre o debate, algo que chamou sua atenção. Chamou a minha também. Quando você me contou, eu fui ver e realmente chamou a atenção.
3: Você, para se ver como está essa disputa para o Senado. Esse debate de ontem mostrou, primeiro, a força que se dá ao presidente Lula na eleição, né? Por parte dos candidatos que apoiam Lula, como é o caso de Marília Reis, de Humberto Costa e de Túlio Gadelha. E tem também os três senadores que se colocaram ontem como de Raquel, que é Túlio novamente, Lula e é Raquel.
1: Sim.
3: Túlio, Mendonça Filho e Eduardo da Fonte. Então, o debate inteiro não se falou no prefeito João Campos. É incrível como as pessoas que apoiam João Campos, os senadores, candidatos ao Senado, eles em nenhum momento disseram assim, eu vou trabalhar com João tem isso, tem essa proposta, tem aquela, ao contrário dos demais.
1: Mas em momento algum não teve?
3: Em momento algum, só no final, quando as considerações finais.
1: Mas durante aí, o debate
3: não,
1: mesmo.
3: Aí o próprio Humberto e a própria Marília disseram que a chapa é completa, que tem que votar na chapa completa com João, com Lula, com Marília e Humberto. Os dois disseram a mesma coisa, mas só nas considerações finais. E foram feitas muitas críticas ao ex-prefeito, sobretudo pelo deputado Mendonça Filho. Então, não foram respondidas, né? Já em relação a Raquel, por exemplo,

0: exemplo, todos os candidatos que falaram de Raquel, os três, né, falaram sempre muito bem, defendendo, falando das propostas dela. O próprio Túlio foi quem mais falou das propostas de Raquel. E todos dizendo que vão trabalhar com Raquel. Não citaram Lula, né, porque Lula não está na coligação, mas, enfim, citaram Raquel. E em relação a João, não teve quem defendesse João, né? Os ataques não foram respondidos. E teve um momento, inclusive, que o senador Humberto Costa, falando do que vai fazer e do compromisso que ele tem com Pernambuco, ele falou o seguinte, falou em Lula e falou o seguinte: eu vou trabalhar com o candidato que ganhar a eleição. Ou seja, nem nesse momento Humberto falou em João Campos. Então, é uma coisa realmente estranha isso, porque está, nesse momento, está sendo discutido muito a questão do Senado. O Senado, que ganhou uma relevância quase tão grande quanto a do candidato a governador, por conta de tudo que tem se visto no Brasil e a importância que é hoje ter um senador da República, mas, nesse momento, esqueceram de João. Esqueceram de João. Então, era como se só existisse Raquel e Lula em Pernambuco, na discussão do Senado.
1: Interessante.
0: Interessante. Foi isso que aconteceu
1: ontem. Falaram sobre o STF?
0: Sobre o STF, sim. Teve uma novidade. Né? Sobre o STF, todos eles disseram que era preciso investigar e que, havendo comprovação e tendo plena defesa o ministro Alexandre de Moraes, ele deve ser punido.
1: Todos defenderam isso?
0: Todos.
1: Muito bem. Vamos seguindo aqui. Deixa eu falar uma coisa aqui, que é o seguinte. O SBT, inclusive, fez agora um comunicado ao público falando sobre um debate que está marcado, está programado já. Esse debate está marcado para, eu vou dizer a você aqui agora, o debate está marcado para o dia 14 de setembro, às 22 horas, no SBT e em outras emissoras também. Fazem parte de um pool de emissoras, de um grupo de emissoras que se juntou para fazer esse debate. Até para dar um reforço mesmo na importância desse momento e tudo. E aí o SBT, junto ao SBT, estão CNN Brasil, Exame, Metrópolis, Nova Brasil, Rádio Itatiaia, Rede TV, Rede Vida, além do SBT, SBT News, Terra e Veja. A revista Veja é a Veja Mais TV. E aí, esse grupo programou um debate presidencial para o próximo dia 14 de setembro, às 22 horas. O momento é de decisão, diz aqui o comunicado. A maior parceria já formada entre veículos de comunicação brasileiros para a realização de debates eleitorais. Só que, até agora, Augusto Cury, Renan Santos, Ronaldo Caiado e Romeu Zema confirmaram presença. Lula e Flávio Bolsonaro, não. Então, tem até o dia 7, o grupo, o SBT, está dando até o dia 7 de setembro, para ter uma definição. Estão pedindo uma definição sobre a participação desses dois candidatos até o dia 7. É uma semana antes da data marcada para o evento. E está se aguardando se eles vão confirmar ou não. É bom dizer o seguinte: candidato que não quer discutir, que não quer ser questionado, que não quer dar explicações, não serve para ser candidato. Porque não serve para ser presidente. Uhum. Quem não quer dar explicação? Quem não quer? Qual é a essência do serviço público, a essência de um cargo eletivo, é a representação, é a observância dos princípios da administração pública, que aí você tem transparência, você tem comunicação, né, a publicidade, o princípio da publicidade, entre outros. Se você não está disposto, como candidato, a ser questionado pelos seus colegas, por outros candidatos, se você não está disposto a debater ideias, Se você não está disposto a colocar essas ideias para o público, você não serve para ser candidato. E não servindo

0: Para ser candidato, você não serve para ser presidente da República. Nem para ser governador, nem para ser senador, nem para ser deputado, nem para ser nada. Porque se você não está disposto a debater, você não está disposto a dar, a se colocar para o público. Gente, o grande problema que a gente tem, um dos grandes problemas que a gente tem hoje, é exatamente você não ter políticos, pessoas que ocupam cargos públicos, dispostos a entender que eles são representantes não de si mesmos, não de seus partidos políticos em primeiro lugar, são também, mas não em primeiro lugar, não de suas famílias, eles são representantes do povo. E ao povo eles precisam dar satisfação. Então, é muito complicado, é preocupante você ver candidatos ao cargo mais importante do executivo no país, da gestão pública no país, eles não estarem dispostos, os dois primeiros, os dois que lideram as pesquisas, não estarem dispostos a debater. É realmente lamentável. Vamos aguardar, porque tem aí até a semana que vem, vamos ver se até a semana que vem eles dão uma resposta, o Lula e o Flávio Bolsonaro dão uma resposta e dizem se eles pretendem debater o Brasil ou se eles vão ficar enclausurados esperando que o Brasil decida sem saber o que é que eles pensam, sem saber o que é, sem ouvir as explicações deles sobre casos que são agora que precisam ser esclarecidos. Sabe? Você tem o caso do Lulinha, você tem Vorcaro com o Flávio Bolsonaro, você tem o Lulinha, que é o filho do Lula, na história do tráfico de influência. Você tem um monte de coisa que precisa ser esclarecida. Eles estão querendo explicar quando? Quando já tiverem sido eleitos ou quando já tiver acabado a eleição e eles puderem simplesmente dar as costas para o povo e ir embora? Ah, por favor, né? O Ricardo Rodrigues, Venezuela. Como é que está? Eu ouvi o Trump dizendo que a relação dele com o Brasil é maravilhosa, que a relação dos Estados Unidos com o Brasil é ótima, é a melhor de todos os tempos. Imagina se fosse ruim. Aliás, se fosse ruim, o que é que poderia ser, né?
1: Ou seja, no momento, o que é que a gente tem na relação entre Brasil e Estados Unidos? Nós temos um embaixador americano que não teve ainda aprovado a sua entrada no Brasil. Você teve a embaixadora americana que também perdeu o seu visto, a embaixadora brasileira nos Estados Unidos que perdeu o seu visto. Então, é uma relação boa, cheia de peculiaridades. É um boa com peculiaridades. Mas, voltando ao caso da Venezuela, ontem, a grande notícia de ontem, em todos os jornais, em toda a imprensa, foi o seguinte: foi a assinatura de um acordo de controle e concessão de petróleo entre o governo americano e o governo interino da Venezuela. E aqui ficou interessante, é interessante a gente falar que não é apenas concessão, mas é controle. A Venezuela detém hoje reservas em torno de 305 bilhões de barris e o contrato prevê o controle americano sobre 20% disso, exatamente 65 bilhões de barris de petróleo. E, novamente, a questão do controle tem a ver, inclusive, com o prazo de concessão, porque são 100 anos de concessão, que é uma coisa não muito comum nessa questão de concessão para exploração de petróleo. Agora, qual o significado maior desse acordo? Por que desse acordo? Evidentemente tem uma questão assim, quase colonialista aqui, mas no meu entender não se trata disso. No meu entender tem a ver com o foco de Trump na política doméstica, na política nacional dos Estados Unidos, e mais precisamente na eleição de novembro. A gasolina já está a mais de 4 dólares o galão nos Estados Unidos, e o americano médio sente isso na pele, ou mais precisamente no bolso, e isso tem um efeito na eleição. Então, a popularidade hoje de Trump nos Estados Unidos está em baixa, está em recorde de baixa, a 32%, ou seja, mais de quase 70% dos americanos rejeitam o governo. Então, a ideia é deter esses números e melhorar a situação de Trump e dos republicanos para a eleição de novembro. Uma forma seria conseguir deter os preços, reter os preços e baixar até os preços. E a ideia com com essa concessão do petróleo do petróleo venezuelano é exatamente isso. O foco é na eleição. Outra coisa também que esse contrato faz é dar um chega para lá no Canadá, porque o Canadá também exportava para os Estados Unidos petróleo, e petróleo muito espesso, petróleo complicado de se processar, o mesmo tipo de petróleo que tem a Venezuela. Então, basicamente, os Estados Unidos estão trocando o petróleo, do Canadá pelo petróleo da Venezuela. Mas, no final das contas, tudo tem a ver com a eleição de novembro, inclusive o bombardeio americano, porque a ideia é o seguinte, é conseguir reduzir os custos de petróleo para o americano médio e melhorar a popularidade do presidente com, vamos dizer assim, uma vitória no campo de guerra. Então, Venezuela, a gente tem que entender sob esse prisma. É mais petróleo para os Estados Unidos, garantia de mais petróleo para baixar o preço do petróleo lá, domesticamente, lá nos Estados Unidos.
0: Vamos ver, então, como é que... Agora, eu achei interessante essa coisa do Trump, dos Estados Unidos, dizendo, não, a Venezuela não está... Não pode ter eleição ainda, não. Eleição democrática e tudo. Não. Por quê? Tem um motivo. Por quê? Se a gente está fazendo bons negócios com ele, para que colocar a população para eleger alguém? Não, deixa a gente tomando conta, que é melhor. Né? Para quê? Democracia é quando eu mando em você, né? Eu lembrei do Milor Fernandes agora. Tem uma frase do Milor Fernandes maravilhosa. Democracia é quando eu mando em você. Ditadura é quando você manda em mim. É isso. Sabe? Então, assim, é democracia. Eu estou mandando em você, então é democracia. Não se preocupe não, Venezuela. Tá tudo bem. Para que vocês querem votar? Né? Tô vendo aqui uma coisa, viu, Romualdo de Souza? Aqui, para ninguém dizer que a gente só está falando de Moraes, Dark Horse, olha, PGR fecha delação com empresário que fez pagamentos a fundo de advogado de Eduardo Bolsonaro. Antônio Carlos Freixo Júnior confirmou a investigadores pagamentos feitos ao fundo, que é o fundo do advogado de Eduardo. E teria a ver com o filme. Dizem que tem a ver com o filme, mas ninguém sabe exatamente de onde é que vem, qual é a origem. Não, a origem sabe, tem a ver com o Banco Master, vem do Banco Master. Mas qual era o objetivo desse dinheiro, se era realmente para o filme ou se era alguma outra coisa. Então isso está sendo investigado e, neste momento, a informação é que o empresário, o Antônio Carlos Freixo Júnior, ele fechou a delação com a PGR. Fechou a delação e vai contar tudo. Diz que vai contar tudo sobre essa operação financeira, de onde vinha o dinheiro, para onde ia o dinheiro e qual era o objetivo desse dinheiro, se realmente era para fazer o filme. Acho que se precisou fechar uma delação premiada para isso, é porque não tem alguma coisa errada no fluxo desse dinheiro, Romualdo.
2: Que não foi apenas para contratar a equipe que trabalha no filme. Pois a expectativa exatamente da Procuradoria-Geral da República, do Ministério Público, é se houve, de fato, um repasse de verbas de um fundo para... Foi criado um consórcio para concluir o filme. Diretor executivo, produtor executivo, isso é um consórcio. Então, Esse consórcio contratou que pessoas? Essa é uma das perguntas que o Ministério Público está fazendo. Quais as pessoas que foram contratadas e como se deu o repasse de dinheiro? O dinheiro brasileiro foi por meio de quê? De que forma? Então, a Procuradoria-Geral da República, quando faz esse tipo de questionamento,

0: é para saber exatamente se teve algum dinheiro pagando aluguel de algum ex-parlamentar, porque há um receio, e pelo menos essa é uma das denúncias formuladas ao Ministério Público, e que o Ministério Público acatou um dos aspectos investigados pela Polícia Federal. Uma das denúncias é de que parte desse dinheiro, que sai do Banco Master para financiar o filme sobre Jair Bolsonaro, também pagou outras despesas que não têm nada a ver com o filme Dark Horse.
1: E a grande questão aí, a PGR está querendo pegar isso, capturar isso, se isso existiu, é o seguinte, para deixar bem claro aqui, é que esse dinheiro teria sido utilizado para a manutenção do Eduardo Bolsonaro lá enquanto ele estava atuando junto ao governo americano para aplicar sanções ao Brasil por causa da prisão do pai. Então, isso configura crime, porque ele estava ali recebendo dinheiro de uma origem ali bem complicada, bem duvidosa, porque tem origem ali em algumas empresas ligadas ao Banco Master, mas seria esse dinheiro estaria sendo utilizado para trabalhar, para financiar atividades contra o país, contra a soberania brasileira, contra o país. Então, isso é crime, tá, gente? Isso é crime. E isso pode dar uma confusão grande. Então, também tem que ser investigado, também tem que ser esclarecido. É isso que a gente precisa deixar claro aqui. Precisa ser esclarecido, precisa ser investigado, e quem errou precisa ser punido. E se o empresário precisou fechar delação para poder falar, é porque tem coisa errada por aí também. Vamos para o intervalo? E a gente volta rapidinho.
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1: De volta com o Passando a Limpo, o Terezinha. Você estava falando de uma mudança de postura da candidata Raquel Lira, né? Da candidata à reeleição Raquel Lira. Que mudança foi essa de postura nesses últimos dias agora?
7: Olha, na verdade, ela foi obrigada a se pronunciar sobre a questão de gabinete de ódio e daqueles panfletos, etc. Então, ontem ela disse o seguinte, que eles estão querendo me desestabilizar com todas essas coisas que eles estão criando. Então, eu vou focar no meu trabalho, eu vou focar nas minhas entregas, eu vou focar nas minhas propostas e não vou mais tratar desse assunto. E ontem ela se recusou mesmo a falar dessa história.
1: Para virar a chave.
7: Para virar a chave. Virou a chave, entendeu? Agora que fica o Daniel Coelho, que está metido nessa discussão nas redes sociais, virou realmente uma discussão entre Daniel Coelho e Romero Albuquerque. E passando ao largo a questão do governo do Estado. Passando totalmente ao largo dessa discussão.
1: Agora, realmente chama atenção. Muita gente diz, mas qual é o objetivo disso? Assim, tenha vindo de onde quer que seja. Mas qual o objetivo era desestabilizar, realmente. Assim, porque aí é aquela história. Você está indo dar um entrevista.

0: prevista. Isso acontece, e não estou falando de Pernambuco só não, tá? Em qualquer lugar do Brasil. Isso é estratégia. Você está indo dar entrevista. Você iria falar sobre proposta, você iria falar... Aí chega lá, por causa de um tema desses, você acaba não falando de proposta.
1: Exatamente.
0: Você acaba falando de panfleto para lá, panfleto para cá, gabinete de ódio lá e cá e tudo. Então, isso é ruim para ela e é ruim para o João Campos também. Porque os dois começam a ser questionados o tempo todo sobre essas coisas, quando poderiam estar falando sobre propostas para Pernambuco. Então, acaba prejudicando os dois. Não é bom para ninguém.
1: Eu me lembro no governo Jarbas que quando surgiu...
0: Se você observar, não é só, Raquel, João Campos também começou a ser questionado só sobre isso o tempo todo.
1: Então é ruim
0: para ele também, que precisa dizer, olha, o que é que ele quer de Pernambuco, o que eu desejo fazer. Prejudica todo esse tipo de expediente, prejudica todo mundo. Quem achar que ajuda, não ajuda. Prejudica todo mundo.
1: No governo Jarbas, por exemplo, quando surgia alguma coisa dessa natureza, ele não se pronunciava. Ele designava alguém, tá, para falar do assunto, para ir para a imprensa, defender o governo, mostrar o que devia ser mostrado, mas ele mesmo não entrava na discussão.
0: Que é para não entrar
1: exatamente, na... Exatamente. Preservava a imagem dele. Ele ficava na...
0: É, exatamente. Porque, assim, e eu digo isso, seja qual for a origem, tá? Seja qual for a origem dessas coisas... E eu, mais uma vez, eu já disse isso na época, no dia aqui, quando surgiu a história dos panfletos, por exemplo, e quando surgiu essa história, eu já disse aqui e vou repetir, não acredito que isso tenha vindo de dentro das campanhas, não acredito que isso tenha vindo de dentro das campanhas, isso é coisa de incompetente motivado tem em todo canto, sabe? Mas não acredito que tenha vindo de dentro das campanhas, nem de um lado, nem do outro, não acredito. É coisa de gente incompetente motivada. É coisa de incompetente motivado. É o sujeito que acha que vai fazer aquilo ali, que vai ter algum destaque, alguma coisa, e que acaba atrapalhando quem ele quer ajudar, muitas vezes. Mas a origem, não sei. Agora, independente da origem, é ruim para todo mundo. É ruim para todo mundo. E que bom. É bom que todos eles virem a chave e comecem a falar de Pernambuco. Aliás, uma cobrança que a gente vem fazendo aqui. Falem de Pernambuco, porque a eleição é para o governo de Pernambuco. O Romualdo de Souza, essa semana não vai ter, então, mais a 6x1, mas vai ter taxa das blusinhas, a famosa taxa das blusinhas, que, aliás, esse nome chama taxa das blusinhas para... Eles ficam chamando de taxa das blusinhas para parecer que é uma coisa pequenininha que não afeta quase ninguém. Afeta e afeta muita gente. Tá? Afeta e afeta muita gente. Eu tenho dito isso sempre aqui, é importante a gente lembrar sempre isso aqui. Essa história da taxa das blusinhas, quando chama a taxa das blusinhas, é uma taxinha aí das blusinhas. Não é taxinha, não é taxa das blusinhas. Esse é um imposto importantíssimo para proteger a indústria e para proteger empregos no Brasil, que o governo aplicou, esse governo colocou para proteger empregos, e depois esse governo, pensando na eleição, resolveu que não precisava mais e que queria tirar, que era melhor tirar. Então, está se pensando eleitoralmente na situação, mandaram para lá e ok. Eu tive, quando na história da taxa, depois, mas principalmente na história da... quando passou na CCJ a história da 6x1, na CCJ da Câmara, questão da 6x1, da escala 6x1, eu ouvi na CCJ, eu ouvi de parlamentares que lá estavam, que votaram a favor do fim da jornada 6x1, e esses parlamentares dizendo, vai ser ruim, mas se a gente não votar, atrapalha a eleição. Então, muita gente preocupada com a eleição e deixando a consequência para depois, tanto em relação à jornada 6x1, quanto em relação à taxa das blusinhas. Mas, Romualdo, essa semana... No caso da taxa das blusinhas, deve sair, né?
2: No acordo feito ontem do senador Davi Alcolumbre com Tereza Leitão, a líder do governo, ele fez o seguinte: ontem terminou a sessão, 7h49 da noite. Aí o Davi Alcolumbre anunciou: é possível isso? É possível. É uma manobra, mas é possível. Nós não estamos encerrando os trabalhos hoje. Estamos suspendendo a sessão desta quarta-feira. E o que diabos isso significa? Significa o seguinte.

0: que o painel com as presenças fica aberto. O senador pode pegar, e a maioria já pegou o avião e já está fazendo campanha no interior do Brasil. Na hora que for votar a taxa das blusinhas, ele não precisa estar em Brasília. Basta apertar um sim, uma abstenção ou não e está tudo resolvido. Qual é a ideia do governo? É aprovar hoje. Primeiro tem que aprovar na Câmara, e começou a sessão já na Câmara dos Deputados, começou agora. Depois vai para o Senado e tem que votar hoje. Por quê? Porque essa medida provisória caduca, perde a validade terça-feira, 8 de setembro. Ou vota hoje, ou o governo vai ficar, como diria a primeira-dama do país. Mas, minha gente, não se preocupem. Essa taxa não é para quem compra. Essa taxa é para o dono da empresa, é para o empresário. É por isso que nós estamos economicamente nessa pindaíba.
1: Essa declaração é bom explicar que quando surgiu a história da criação da taxa, aí a primeira-dama, a Janja, ela começou a receber mensagens de pessoas dizendo que não iam mais poder comprar nos sites chineses, não iam mais poder comprar. E começaram a criticar. E ela ficou preocupada, porque preocupação de os seguidores e as seguidoras dela ficarem ali chateadas com ela e com o governo. Aí ela vai e corre para o ministro da Fazenda, o ministro da Fazenda, que era Fernando Haddad, explica o motivo, explica que é para proteger empregos e tudo, explica como é, e aí depois ela faz essa declaração, né, Romualdo? Ela sai com essa declaração de que não tem nenhuma lógica. Que não é assim, não faz nenhum sentido, não tem nenhuma lógica dizer que é uma taxa. Como foi a frase, Romualdo?
0: Mas, minha gente, essa taxa não é para quem compra. Essa taxa é para o vendedor, para o dono da empresa que faz o negócio, não para quem compra.
1: E aí tem não fosse
0: um outro detalhe, né? Que foi o seguinte: ontem, quem esteve aqui no Palácio do Planalto foi o Caprio, né? aquele famoso. Leonardo DiCaprio,
1: Leonardo aquele famoso DiCaprio.
0: Artista do filme O Titanic. E aí a foto que aparece lá realmente em defesa da floresta brasileira e da biodiversidade, e não de um naufrágio. O presidente Lula e a assessoria do presidente não autorizou a imprensa a subir para tirar a foto. Então a foto é oficial, mas Leonardo DiCaprio ontem veio abraçar Lula.
1: Não teve, mas, rapaz, o Romualdo, a última vez que foi ao cinema foi em 1996, pelo jeito, que foi quando lançaram Titanic. Leonardo DiCaprio fez uns 200 filmes depois de Titanic. O Romualdo lembra do Titanic só. Não assistiu mais filme com ele, não, foi Romualdo?
0: Quantos Oscars o Leonardo DiCaprio ganhou?
1: Tá bom, tá certo. Ricardo Rodrigues, Romualdo de Souza, Terezinha Nunes, muito obrigado. Mais uma vez, Passando a Limpo, hoje a gente terminando aqui, já chegando ao finzinho aqui do programa Passando a Limpo, eu quero agradecer a vocês, agradecer a todos que nos acompanharam até agora pelo YouTube, pelo aplicativo, pelo rádio em 90.3 na região metropolitana do Recife e pela Rádio Jornal em todo o restante do estado, pela internet em todo o Brasil e pelo mundo. Muito obrigado a vocês pela audiência. A gente volta amanhã às 8 da manhã. Trabalhos técnicos do Passando a Limpo de Evandro Chaves, Avanildo Cerqueira e a produção de Max Augusto. Um abraço. Tchau, tchau.
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3: 4:20.
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1: Gente, o Brasil tem mais de 2 mil profissões em que todos os anos muitos trabalhadores são afastados das suas atividades profissionais por problemas mentais, problemas emocionais decorrentes ali da profissão. Aí, entre essas profissões, vendedores, faxineiros, técnicos de enfermagem, vigilantes, motoristas de ônibus. Tem muitas outras, eu vou pegar aqui a de motoristas de ônibus, porque de janeiro a agosto de 2026, 2.615 motoristas de ônibus foram afastados pelo INSS por problemas emocionais. Por que tantos motoristas de ônibus estão sendo afastados? Qual o impacto na vida desses trabalhadores, né, com essa rotina toda? O que, que acontece nessa rotina? E o impacto também na vida dos usuários do transporte público. E em outras profissões também. Qual o impacto dos problemas emocionais? Como melhorar a saúde mental numa rotina de tensão, um dia a dia de tensão? A gente vai entender agora no consultório do Rádio Livre. Para conversar com a gente, estamos com a doutora Adriana Moraes, psicóloga clínica, especialista em neuropsicologia cognitiva e habilidades sociais, professora de pós-graduação em terapia cognitivo-comportamental. Boa tarde, doutora Adriana, seja bem-vinda.
2: Boa tarde, Ana Barreto, boa tarde a todos. Um prazer estar aqui novamente.
1: Prazer todo meu poder conversar com a senhora e também com a doutora Micaela Jorge. Ela é médica residente de psiquiatria do Hospital das Clínicas da UFPE. Boa tarde, doutora Micaela, seja bem-vinda.
3: Boa tarde, Anne. Obrigada pelo convite.
1: Que bom tê-la com a gente também. E claro que eu convido todos os ouvintes a participarem. Sei que tem muitos motoristas que estão nos ouvindo, familiares também. Sei de outras profissões também que a rotina... Como é que é a sua rotina? O que é que você vivencia? Você quer ajuda? Você quer ouvir uma orientação? Não precisa se identificar, não. Manda pra gente. O número do nosso WhatsApp é o 991-4420. Número do WhatsApp para você participar aqui do consultório. Eu vou começar com o exemplo dos motoristas de ônibus, até porque nesta quarta-feira, dia 2 de setembro, um motorista de ônibus foi obrigado a dirigir o Terminal do Jardim Brasil até a Vila Popular em Olinda. Não é uma distância muito longa, mas quando chegou lá, o veículo foi incendiado, com ele dentro. Inclusive, ele acabou ficando ferido. E aí, ó, tem a ferida física, né, as queimaduras, mas tem também o trauma. Esse incêndio criminoso foi o ápice de um clima de tensão que toma conta do dia a dia de quem usa e de quem trabalha no transporte público. Esse motorista, claro, está afastado do trabalho. Mas não é só esse caso específico, não foi algo pontual. O dia a dia dos motoristas de ônibus está cada dia mais difícil. Isso se reflete nos afastamentos. E vocês vão ouvir agora o presidente do Sindicato dos Trabalhadores em Transporte Rodoviário de Pernambuco falando um pouco sobre como é ser um rodoviário nos dias de hoje. O áudio foi enviado pelo presidente do sindicato, Roberto Carlos.
4: Eu estou há 32 anos no sistema e eu nunca vi um retrocesso tão grande como esse hoje no transporte público em relação à violência, à falta de urbanidade. São muitas as coisas que envolvem para que o motorista desenvolva o problema de saúde mental. Parece até que o motorista é culpado de todas as coisas erradas que acontecem no dia a dia.

0: se afasta, muitos deles não querem mais nem voltar, justamente por conta da insegurança. Então, são motoristas que saem de casa todos os dias, 2 horas, 3 horas da manhã, para estar na empresa tirando o primeiro carro. Ou seja, eles são os primeiros a chegar e os últimos a chegar em casa. Deixa todo mundo no seu destino. E ainda vem a fase, né, de ir para o INSS, que atrasa, que passa 4 meses, 3 meses sem pagar. Aí está lá a esposa, os filhos, precisando do dinheiro para continuar com as obrigações do alimento, das contas a pagar. Então, por aí você tira o problema, a ponta do iceberg. Então, o que eu acho que deveria acontecer era um olhar clínico para essa mão de obra, inclusive desvalorizada. Eu espero, na verdade, que o poder público tenha a sensibilidade de que ônibus novo é importante para a sociedade, mas a mão de obra, ela é importante para todo o estado de Pernambuco. E essa mão de obra se chama hoje pais e mães de família fazendo Pernambuco andar.
1: Bem, esse áudio que você acabou de ouvir foi do seu Roberto Carlos. Ele é presidente do Sindicato dos Trabalhadores em Transporte Rodoviário aqui de Pernambuco. E ele traz, doutora Adriana, muitos pontos, né? E ele já abre a fala dele falando assim: parece que o motorista hoje é culpado por tudo. Quando o ônibus atrasa, quando o ônibus está lotado. Mas vocês sabem que hoje, ele diz, o motorista não só dirige, ele também cobra. Ele não só olha para frente e passa a marcha, ele também cobra e tem que lidar com milhares de pessoas todos os dias andando no transporte público. A gente sabe que muita gente usa porque precisa mesmo, e cada um de nós tem os seus problemas. Doutora Adriana, como a pessoa pode vivenciar um dia a dia tão tenso e não se deixar afetar por tudo isso? Tem como?
2: Pois é, antes de iniciar a minha fala, eu já gostaria de deixar aqui a minha solidariedade a todos os motoristas de ônibus, assim como também a todos os trabalhadores, né, que acumulam horas e que tem toda uma gama de variáveis que implicam aí na saúde mental, mas de um modo especial a todos os motoristas de ônibus que estão vivenciando toda essa circunstância que você acabou de mencionar. O que é que acontece? O sistema nervoso central, ele tem um percentual, é como se fosse basicamente, olha, você tem 20% do seu dia que você pode utilizar o teu sistema de alerta, o teu sistema de alarme. Estou usando aqui um percentual, obviamente, que não é exatamente matemático. Um profissional como o motorista de ônibus, ele não vai conseguir, por mais que ele até queira, utilizar apenas os 20%, ele vai utilizar 80% ou mais. Então, é um sistema nervoso que vai cansar de estar tão alarmado, porque é como se ele tivesse que o tempo inteiro estar utilizando um sistema cognitivo de autopreservação ali, que só deveria estar ligado em algumas situações muito pontuais. E o que é que o sistema nervoso central faz? Ele liga o modo de sobrevivência, porque isso é algo inerente à condição humana mesmo. Nesse sistema de sobrevivência, ele faz como se a gente tivesse que estar numa casa e ligasse a maioria dos interruptores e a maioria das luzes e ficássemos apenas com ali 2 abajures ou 2 velas acesas. Porque ele faz isso para se proteger. Então, veja, estamos tentando viabilizar que os motoristas de ônibus conduzam os passageiros e que tenha êxito utilizando um sistema de alerta que facilmente vai diminuir o potencial cognitivo dele. Então, ele vai estar menos alerta. Isso é um perigo. Né? Então, ele deveria ter um sistema, um sono regulado, ele deveria ter o apetite estruturado ali, ele deveria estar com todas as áreas dele cognitiva para que ele pudesse oferecer o melhor para a sociedade. O que é que a gente vê? A gente vê que esses profissionais, eles estão desenvolvendo não apenas a síndrome de burnout, tá? Mas eles estão também desenvolvendo, por exemplo, dependência química,

0: porque é uma estratégia ali também de se defender das próprias dores existenciais mais profundas. Uhum. Eles também desenvolvem transtorno do pânico, transtorno de ansiedade generalizada, entre outros, que vão somar, que vão ser diagnósticos que estarão potencializando toda essa estrutura psíquica deles. Então, há um grande sofrimento que não pode ser deixado para trás. Esse que você acabou de dizer, esse exemplo, possivelmente, casos dessa natureza desenvolvem um transtorno do estresse pós-traumático, o que vai trazer grande repercussão, inclusive, para um afastamento.
1: Que é o caso do motorista que foi obrigado a dirigir e o ônibus foi incendiado com ele dentro, né?
0: Isso. É, vamos dizer,
1: ele já foi afastado, viu? Eu só não sei se ele vai conseguir voltar a trabalhar, porque imagina, toda vez que ele sentar, ele vai, pode voltar, né, àquele ponto do... que foi obrigado por pessoas criminosas a dirigir, depois teve um ônibus incendiado, vai ser sempre um trauma.
0: Uhum. O que você fez a pergunta, Adriana, é possível? Sabe aquela balança antiga que a gente colocava aqui um peso de um lado, não é? E aí colocava, por exemplo, as frutas do outro? Eu sempre costumo dizer, o que é que você vai botar do outro lado? De um lado vai estar o trabalho, do outro você vai ter que ter medidas preventivas, autocuidados, não é? Você vai ter que ter uma combinação, um conjunto de contextos ali que você vai precisar cuidar para que você não adoeça. O que é que você vai colocar ali? Então, nós não podemos dizer o que é que essa pessoa vai colocar, porque isso é o que a gente chama de idiosincrasia. É algo muito peculiar e muito próprio de cada um. Mas se para aquela pessoa a igreja é importante, se para aquela pessoa a família é importante, a atividade física é importante, o que é que ele vai colocar para que ele conduza ali a atividade dele, né, num percentual de tempo e de demandas muito extensas, porém, que ele vá neutralizar, ou seja, fazer um combinado ali para parear também com medidas que ele tenha de autocautela. Vamos dizer assim, não vai possivelmente amenizar ou ser os únicos fatores que vão trazer benefícios, mas é necessário que ele perceba a necessidade mesmo, o quanto esse poder ali do que ele vai colocar contrário a tudo isso vai restaurar, restabelecer todo o conteúdo cognitivo dele.
1: Até mesmo se vai chegar a decisão que não quer mais, né? Porque o presidente do sindicato disse que muitos não voltam, né, a trabalhar. Eu estou recebendo aqui uma mensagem, doutora Micaela, também, dos ouvintes, dizendo assim, além de dirigir e passar troco, ou seja, de fazer a cobrança, porque foi um ponto, né, levantado assim, o motorista hoje, ele não só dirige, ele também cobra. Esse motorista, ele ainda aciona elevador para subir uma pessoa com deficiência, por exemplo, né, que é um cadeirante. Ele é de responsabilidade do motorista. E aí a pessoa que não quis se identificar, disse assim, é um acúmulo de funções, além de todo o estresse com alguns tipos de passageiros. E a gente sabe que sim, a gente vai se deparar na vida com gente estressada, gente violenta. Só que a gente se depara uma hora ou outra. Ali a gente está falando de uma profissão que se depara com muitas pessoas o tempo inteiro e que a gente nunca sabe, né, o que, que o outro traz. A doutora Adriana falou aqui a síndrome de burnout, entre outros problemas. E quando a gente pensa em tratamentos, a gente pensa numa terapia, a gente pensa em medicamentos com o médico psiquiatra, mas chega um ponto, ou pode chegar um ponto, que não vai ter medicamento certo que possa ajudar um profissional desse que vive numa tensão o tempo inteiro. E eu pergunto isso porque cada vez mais cresce o número de profissionais rodoviários sendo afastados do seu trabalho.
2: É importante a gente também delinear que quando a gente pensa em tratamento, a gente já faz o vínculo cognitivo com o remédio.
1: Isso.
2: E a primeira linha de tratamento, né, para a maioria desses transtornos, é importante destacar também que o burnout é um diagnóstico, é um fenômeno ocupacional, né, relacionado ao trabalho, não é um diagnóstico médico. Isso foi atualizado recentemente na CID-11. E, enfim, em relação à questão que você pontuou, da questão de se há uma chance de não ter remédio, etc., a gente vai trabalhar com a primeira linha, né, que seria a questão, isso já pensando em tratamento, tá? Pensando assim na questão da psicoterapia, e psicoterapia eu falo acompanhamento longitudinal.
1: Sim.
2: Tá? A depender desses casos aí, a gente pode ver o TEPT, que é o transtorno do estresse pós-traumático, que é quando há um sofrimento.

0: suficientemente significativo a ponto de culminar em um transtorno decorrente de um trauma, né? Um trauma mesmo, assim, geralmente relacionado a violências, assaltos e violências físicas e, enfim, traumáticas diversas, podendo aí configurar um diagnóstico de difícil tratamento. Só que eu acho também que a gente tem que ver essa situação, principalmente da situação dos motoristas de ônibus, como algo maior, assim, também, que pode, medidas que podem antecipar. A gente pensa muito logo no tratamento, né, na questão de olhar o sintoma, só que se a gente olhar contextualmente, a gente vê que é uma união de violência, que a gente está falando aqui, vocês abriram falando do que aconteceu ontem, né, no Jardim Brasil. É uma profissão também que, pelo que eu estava ouvindo, né, tem muita imprevisibilidade. Estava ouvindo uma pessoa que se dispôs a conversar comigo e comentou sobre a questão das escalas, que são feitas de forma, assim, às vezes eles descobrem no mesmo dia qual vai ser a escala, então é imprevisível. Isso é muito ruim para a saúde mental, pensando em questão de rotina mesmo.
1: Se planejar mesmo, né? E tudo.
0: De sono, de comida. Na hora, então, assim, você fica com a coisa, uma vida totalmente imprevisível, né? Sem uma rotina de higiene do sono. E sono é super importante para a saúde mental. Outra coisa também que você comentou, essa questão da sobrecarga. É uma violência também. É uma violência mais cronificada. A gente pensa assim, né? É uma violência mais pontual quando a gente pensa assalto, enfim. Mas tá ouvindo aquilo dali, lidando com o público, com estresse, você não pode reagir também. E, então, aquilo dali é um fator de estresse
1: crônico, né?
0: Exatamente. E essa percepção também de ser um trabalho mais solitário, principalmente, né, que ainda caindo também nessa questão da sobrecarga, a gente traz o acúmulo de função, né, que teve com a saída dos cobradores, então ele está ali sozinho, não fala com ninguém e não tem essa troca ou a percepção de que tem alguém ali, né, que está junto dele. Então, assim, sim, a gente pode encontrar casos que sejam difíceis mesmo retornar ao trabalho diante de todo esse contexto, mas é importante que a gente não fique voltado pensando só em tratamento, porque há maneiras de se organizar, né, dentro disso, pensando em prevenção também.
1: Quando a senhora fala em prevenção, aí tem que ser ações que venham, por exemplo, das empresas, nesse caso, como é um transporte público, do governo. Quem vai prevenir tudo isso? Porque para o motorista, para o trabalhador e até mesmo para o passageiro, já tem passageiro aqui falando com a gente também, daqui a pouco eu vou trazer essa mensagem, mas para o trabalhador, né, o motorista de ônibus, por exemplo, veja, já se mudou e não tem mais cobrador. Ele já faz as duas funções. A violência está para todo mundo, mas no transporte público, aquele assaltante, ele pode estar sempre voltado para uma linha de ônibus, enfim, tá, aquele motorista, ele está muito mais vulnerável, porque ele está o tempo inteiro na rua, ele não sai da rua, né, para entrar numa empresa, por exemplo, ele está ali o tempo inteiro. Então, quando a gente fala em prevenção, a gente fala exatamente em quê, doutora Micaela?
0: Essa pergunta deve ser a pergunta de milhões de quem está tentando resolver esse problema também. Eu não, assim, me sinto apta a falar de, vou dar aqui uma resposta que vai resolver todo o problema, mas eu enxergo a situação da seguinte forma. Eu acho que tem a questão da segurança pública, certo? Que tem que, pelo que eu consegui ouvir, né? E também questão de gestão mesmo, de empresarial. Alguma gestão que ofertasse, pelo menos, alguma coisa mais previsível dentro da rotina. Evitar... Não sei, assim, é o que... Se é uma coisa, né, que deixa o trabalhador, essa questão da imprevisibilidade, de escala, de linha, etc. e tal, talvez seja alguma coisa nessa linha de ter uma certa mais estabilidade frente a uma profissão que existem outros fatores que são mais difíceis de controlar, entendeu? Então, tornar algo mais estável, eu acho que poderia ser um caminho aí, não a resposta, né, mas o começo de algo.
1: Eu vou trazer logo aqui a resposta da Urbana PR, que diz que o setor tem buscado continuamente soluções para a melhoria do serviço e das condições de trabalho dos operadores. Aí a nota fala assim: nesse sentido, as empresas contam com suporte psicológico para acolhimento e acompanhamento dos rodoviários, com orientação e encaminhamento ao tratamento mais adequado quando isso é necessário. A nota ainda diz:

0: Destacamos ainda que diversos projetos são realizados pelas empresas com foco na melhoria da qualidade de vida e da saúde mental dos trabalhadores. As iniciativas abrangem desde programas de saúde e segurança do trabalho até orientações nas áreas financeira, nutricional, psicológica e jurídica, além de ações de prevenção e tratamento de doenças e incentivo à alimentação saudável. Empresas do setor também já ofereceram ginástica laboral, oficinas de equilíbrio emocional, atividades de relaxamento e até massoterapia, além de iniciativas de incentivo à leitura e à prática esportiva. Esses pontos aqui, né, da vivência, vocês até trouxeram, tanto a doutora Micaela quanto a doutora Adriana, da importância, por exemplo, assim, a alimentação é importante. A questão do sono é muito importante. Aí a empresa pode pensar assim, mas como é que eu vou ajudar? Aí a doutora Micaela já trouxe aqui uma ideia, questão de escala mais previsível, porque aí você se programa pelo menos para a semana e sabe que todo dia vai ter que dormir tal hora, já sabe a escala direitinho, a linha que está, então isso pode ajudar. Veja, é um ponto, pode ser um detalhe, mas que vai fazer a diferença. Todo trabalhador sabe que até mesmo saber se vai trabalhar no fim de semana ou não, já é algo muito importante que você se programa, isso já acalma. Mas aí tem a questão de como lidar com isso, com toda essa vivência traumática sempre. E a Urbana está dizendo que tem suporte psicológico para acolhimento e acompanhamento de rodoviários, sim. A gente está aqui com a psicóloga, a doutora Adriana Moraes. Eu vou precisar fazer uma pausa, mas eu vou deixar justamente esse ponto aqui. Como deve ser esse acompanhamento psicológico, né, dos motoristas de ônibus? Depois do intervalo a gente vai saber. Até já.
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0: O consultório do Rádio Livre hoje está falando sobre a situação de alguns trabalhadores, como por exemplo, na categoria dos rodoviários, motoristas de ônibus. Muitos estão sendo afastados por problemas emocionais diante de tudo que vivenciam, né? E aí as reclamações, a lista de reclamações dos rodoviários, a violência constante, seja a violência à mão armada, seja aquela violência de um passageiro que briga com o motorista, né, ou a confusão no trânsito, que também acaba, por exemplo, em pancadaria, quantos casos a gente não traz aqui. E isso vai deixando os motoristas cada vez mais traumatizados, em pânico e precisando ser afastado do trabalho. Nós estamos conversando com a doutora Micaela Jorge, médica residente de psiquiatria, e também a doutora Adriana Moraes, psicóloga clínica especialista em neuropsicologia. As empresas de ônibus, né, o sindicato das empresas de ônibus, ele diz que tem apoio psicológico, acompanhamento psicológico para os rodoviários. Sim, isso é importante, claro, porque a gente sabe que hoje em dia, a gente está vendo os dados, são mais de 2.600 rodoviários afastados só de janeiro até agosto e nós já estamos em setembro. Mas como deve ser esse acompanhamento, assim, para os trabalhadores se sentirem minimamente confortáveis ou à vontade de trabalhar? Porque, de fato, o cenário, né, que se desenha e o que a gente vai ver no dia a dia é um cenário de muito perigo.
2: Pois é, é interessante porque eu acho que o acompanhamento psicológico em si não retira todos os fatores que potencializam a repercussão em saúde mental que esse trabalhador tem. A gente não pode supor ou sugestionar que o fato desse trabalhador estar sendo submetido a uma psicoterapia seja suficiente para diminuir ou minimizar esses danos. Agora, o que o acompanhamento psicológico vai ter de foco é reestruturar o conteúdo desses pensamentos, por isso que a minha abordagem é a terapia cognitivo-comportamental. Cognitivo vem de pensamentos. Então, a gente vai pegar basicamente a arquitetura cognitiva desse paciente, né, dessa pessoa, e vai observar quais são os pensamentos disfuncionais que a pessoa tem e que não vem colaborando com o exercício da profissão. Eu tenho que cumprir, eu tenho que dar conta, eu tenho que ser forte o tempo todo, né? Tudo vai acontecer de errado comigo, eu não sou capaz, eu não sou bom o suficiente, né? Minha vida é uma desgraça, né? Eu sou uma pessoa sem valor. Então, o conteúdo dos pensamentos é o nosso objetivo para que ensinemos a pessoa a contestar a veracidade desses pensamentos, para que ela consiga encontrar alternativas de pensamentos mais saudáveis, mais eficientes. E também que ela consiga identificar quais são os comportamentos disfuncionais que ela vem tendo. Às vezes é gritar, bater porta, ser muito crítico, ter respostas exageradas diante de situações. Então, nós vamos basicamente mapear todas essas situações que ele nos traz para que a gente encontre, juntamente com o paciente, novas maneiras dele se adaptar. Dentro do campo psíquico do que ele está ali na ida e vinda do ônibus, é interessante a gente também entender o seguinte, que para você regular a sua emoção, é preciso você conhecer a emoção. Então, você precisa dar nome a ela. Então, às vezes, o motorista ele está com uma sobrecarga psíquica. Ele está como se fosse com um congestionamento emocional. Ele está com raiva, está com medo, com ansiedade,
0: tudo
2: com
0: junto.
2: Tristeza, com preocupação. Ele está com uma carga emocional muito intensa. E aí, nesse sentido, dificilmente ele vai conseguir estar bem gerenciado do ponto de vista emocional.
0: Uhum.
2: Então, ali é interessante ele começar a pensar sobre ele próprio, sobre as próprias emoções. Até como se fosse um enovelamento ali emocional. E ele vai tentar ir retirando ali aquela linha, para que ele compreenda melhor o que ele está sentindo. Por que eu estou com raiva? Por que eu estou sentindo medo? Por que eu estou angustiado? Por que eu estou ansioso? Apesar dele ter veracidade das respostas e ele trazer os elementos que chancelam aquilo que ele está sentindo, ele vai estar com mais clareza. O sistema nervoso central, ele precisa que você, para se organizar mentalmente, faça essas quatro coisas. Primeiro, identifique essa emoção. Depois, nomeie essa emoção. Depois, você identifique também o que é que essa emoção está querendo de você. Às vezes, a gente está com raiva porque nós não fomos assertivos, não dissemos o que pensamos àquela pessoa, porque não conseguimos ali equilibrar ou calibrar ali as expectativas que a gente tem em pessoas, em situações. Então, às vezes, as nossas emoções, elas estão querendo nos comunicar muitas coisas, mas a gente não consegue observar o que tem por trás dessas emoções. E nós só vamos estar regulados a partir dessa consciência emocional.
0: Ou seja, a psicologia vai ser importante para que esse motorista, por exemplo, de ônibus, consiga lidar com tudo que está sentindo, mas não vai resolver o problema na base, que é o que está causando todas essas emoções e problemas de saúde mental. Eu vou precisar fazer mais uma pausa rapidinha aqui no consultório. Daqui a pouco a gente volta com a doutora Adriana Moraes, também com a doutora Micaela Jorge e com os nossos ouvintes que estão participando. Até já.
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2: O consultório de hoje está falando sobre a situação de muitos trabalhadores, principalmente motoristas de ônibus, que estão sendo afastados do trabalho. Por quê? Porque vivenciam uma rotina de muita violência, vivenciam uma rotina muito difícil, sobrecarga de trabalho, né? Porque hoje o motorista, ele é motorista, ele é cobrador. E, além de tudo isso, esse motorista ainda tem que lidar com os problemas dele, porque ninguém sai de casa e fala assim, esqueci os meus problemas, mas os problemas de todos os outros passageiros que ele pega ali na sua jornada. Então, muitos estão sendo afastados do trabalho. 2.615 foram afastados de janeiro a agosto deste ano. Adriana Moraes é psicóloga clínica, Micaela Jorge, médica residente de psiquiatria, que está com a gente hoje. A gente falou sobre esse acompanhamento psicológico que muitas empresas oferecem. Mas, Micaela, será que todos os trabalhadores se sentem à vontade para falar? Porque, assim, a gente sabe que a psicologia pode ajudar muito. Mas será que todos eles se sentem à vontade para falar? O que, que você já percebeu, assim, na sua vivência mesmo?
3: Antes de te responder isso, eu acho bem importante também a gente pontuar a diferença entre sofrimento psíquico, né, e a questão de um transtorno psiquiátrico, né, um adoecimento, porque há um gap grande. A pessoa sofrer psiquicamente é puramente humano, não significa que a pessoa está doente por isso.
2: Sim.
3: É importante também, porque pensando em questões de afastamentos, os afastamentos podem ser feitos também em uma questão de sofrimento que não configure um transtorno ainda. Tá?
2: Mas pode chegar.
3: Que pode chegar, exato. E o afastamento chega aí como uma ferramenta para ser uma das possibilidades da gente não cair num transtorno, né? E aí, te respondendo essa questão do serviço.
2: Se sentir à vontade.
3: Isso, do serviço psicológico nas empresas, né? Eu acho que é importante a gente pensar que não basta, assim, a gente colocar um psicólogo à disposição, sem pensar também se o trabalhador vai se sentir confortável em procurar essa ajuda dentro da própria empresa, certo? Não é que o profissional que está na empresa é ruim, não é isso. Né? É questão de você pensar mesmo que você enfrentar várias barreiras para você conseguir expressar um sofrimento, né, psíquico, e uma delas é você se sentir à vontade, né, naquele espaço. Então, pode haver o medo do julgamento, né, do que você pode falar, o estigma dentro da profissão, qual vai ser a repercussão profissional para aquele motorista, no caso, porque, enfim, temos que considerar que são pessoas que sustentam famílias, né?
2: Sim.
3: Então, assim, qual a repercussão? Vou perder meu trabalho, vou perder meu sustento, enfim. E aí, e dentro também da cultura que temos ainda, né, de que falar sobre sofrimento mental estou vendo menos isso sendo mais quebrado, mas ainda existe. E aí, eu acho que a gente também tem que pensar nesse sentido, assim, que às vezes o profissional faz esse cálculo, assim, dessa gestão de risco, de tipo, pô, tenho esse serviço disponível ali na minha empresa, mas vale a pena dentro do que eu posso sofrer de retaliação? Aí, não sei, né, não sei a realidade de todas as empresas, mas, não sei, jogando aqui, será que se esse acompanhamento pudesse ser ofertado pelas empresas no lugar que o profissional se sentisse mais à vontade, o profissional motorista,
2: numa
3: que eu
2: clínica,
3: falo,
2: né, parceira,
3: isso,
2: e tudo mais.
3: Exato.
2: Né?
3: Será que se fosse

0: assim, não seria melhor também, tem a questão que a gente chama dentro da saúde mental, que é o rapport, né? Que é essa troca entre o paciente e o profissional também, que deve ser considerado também, enfim.
1: É tudo a ser pensado, né? E a gente fala que isso também reverbera nos passageiros, por exemplo. Tem um passageiro aqui, não se identificou, mas assim, olha, todos nós estamos ficando doentes. Saímos de casa em ônibus lotados. Ele é um passageiro. Ele diz assim: eu pego ônibus lá no Pelópidas e vou até Agamenon em pé, com esses BRTs. O ar-condicionado, quando tem, é precário, às vezes não tem. Não sei por que colocaram esses ônibus. Melhor o ônibus normal, tá aqui ele falando. E o motorista também sofre, porque é calor. Para voltar também é só misericórdia o que ele coloca, né? Então, todos nós trabalhadores que precisamos do transporte público, estamos ficando doentes. Isso seja para quem trabalha, isso seja para quem utiliza o transporte público. Tem um ouvinte, o Ivanildo, participando com a gente, mandou um áudio.
2: Ivanildo, de Camaragibe. Passei 26 anos trabalhando no coletivo. E o motorista de ônibus, antes tinha um cobrador. Depois, com a saída dos cobradores, o peso ficou todo para o motorista, a responsabilidade. Isso na rua. Fora o estresse que ele tem dentro da garagem, na ida e na largada para pegar aquele ônibus para começar o trabalho. Então, nada é feito, nada foi feito e nada fará, será feito, porque as autoridades, elas veem o motorista de ônibus hoje como uma máquina e nada mais do que isso. Ivanildo de Camaragibe.
1: Obrigada, seu Ivanildo. Nosso consultório foi exatamente para visibilizar o sofrimento, né, dos trabalhadores, como motoristas de ônibus. E para finalizar o consultório, Adriana, o que é que você pode dizer para essa classe trabalhadora tão importante?
3: Pois é, eu acho que é cuidar da base, é cuidar de si, não é? É aumentar aí o repertório, dentro de casa, estruturando a família, estruturando a própria, criando hobby que possa também facilitar, que possa observar mais de perto o que é que lhe dá prazer, não é? E encontrar formas de ter prazer. Praticar muito mindfulness, que é a atenção plena ao momento presente. Então, é o que está acontecendo comigo aqui no agora. Então, é evitar pensamentos deprimidos de outrora, do tempo que já passou e não volta mais. E evitar pensamentos ansiogênicos, né, do que vai acontecer no amanhã. E observar mais aqui, nesse momento, que é a forma que o cérebro tem para tentar se organizar melhor, né? Então, aqui a minha ideia principal é que possamos, apesar de estar no trânsito, apesar de estar nessa sobrecarga de trabalho, tentar aplicar ali uma ideia de que eu não controlo essas variáveis todas que estão ao meu redor, mas eu controlo a mim mesmo. Então, é um olhar para dentro.
1: Adriana Moraes, psicóloga, obrigada por estar com a gente nesse consultório, viu, doutora?
3: Obrigada
1: Doutora
3: também.
1: Micaela Jorge, médica residente de psiquiatria, também está com a gente aqui. E para finalizar, tem muita gente tomando remédio para tudo. E sem nenhuma, muitas vezes, nenhuma orientação. Não sei se os motoristas de ônibus estão fazendo isso, mas para quem pega no volante, isso ainda é mais perigoso.
0: Então, vou pegar um gancho no, na fala de Ivanildo, né?
1: Sim.
0: Que ele falou que as autoridades estão tratando os motoristas como máquinas, e é muito importante isso que a doutora Adriana trouxe, em relação a você conseguir controlar as variáveis que são possíveis controlar. Dentro disso, é importante que a gente consiga ver que a gente não vai se adaptar para um sistema que está adoecido. Então, assim, evitar a questão de automedicação. Não somos máquinas, né? O trabalhador não é uma máquina que vai tomar uma medicação para dormir, uma medicação para acordar, uma medicação para se manter ali atento. Enfim, essa questão da automedicação é algo que tem que ser realmente evitada, né? E que seja feita, se, né, precisar usar fármaco ou alguma coisa assim do tipo, que seja feita com orientação profissional, né?
1: Muito obrigada, doutora Micaela Jorge. E aqui também, esse consultório foi para visibilizar esse sofrimento todo dos motoristas de ônibus e pedir para as autoridades também os enxergarem, porque isso

0: Só vai mudar quando se mudar esse sistema de transporte público, que vem cada dia tendo menos passageiros e menos gente interessada em trabalhar neles, diante desse sistema que está, de fato, muito precário e adoecendo as pessoas. Então, que as autoridades olhem para isso. Mudar o sistema de transporte não é só mudar um ônibus, por exemplo. Isso é importante, mas é preciso cuidar das pessoas. Esse foi o consultório do Rádio Livre. A produção foi de Gabriela Bento. Trabalhos técnicos aqui de Big Alves, Edilson Lima e João Alves. Na coordenação de jornalismo, Vitor Tavares.
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2: Agora são 5 horas e 2 minutos no Recife.
1: O Bom Dia de Paulo Roberto.
3: Bom dia.
2: Sextou, gente boa brasileira. Viver não dá para deixar para depois, gente boa. A gente passa tempo fazendo planos, esperando o momento certo, esperando melhorar a situação, esperando ter mais tempo, mais dinheiro, mais tranquilidade. E enquanto esperamos, a vida vai acontecendo. O relógio não para. Os dias passam, os meses mudam e as oportunidades que hoje estão diante de nós podem não estar amanhã. Por isso, aproveite o presente. Valorize quem está ao seu lado. Dê aquele abraço que você vem adiando. Se precisar, peça desculpas, peça. Se precisar perdoar, perdoe. Se tem um sonho, comece, mesmo que seja dando um pequeno passo. Não espere que tudo esteja perfeito para começar a viver, porque a vida real não é perfeita. Ninguém, olha, não deixe também para depois cuidar de você. Também não deixe para depois cuidar de você. Cuide da sua saúde, da sua paz, da sua mente e do seu coração. Aprenda a dizer não para aquilo que lhe faz mal, e sim para aquilo que traz propósito e significado à sua caminhada. É claro que precisamos pensar no futuro, fazer planos e trabalhar por dias melhores, mas não podemos esquecer que o futuro é construído a partir do que fazemos hoje. Talvez você esteja passando por um momento difícil. Talvez esteja carregando uma preocupação que ninguém conhece. Mesmo assim, continue. Respire fundo, levante a cabeça e dê mais uma chance à esperança. Porque a vida não é feita apenas de grandes acontecimentos. Não espere perder para doar. Não espere perder para dar valor. Não espere a saudade chegar para demonstrar carinho. Não espere o tempo passar para perceber o quanto a vida é preciosa. Viver não é dar para deixar para depois. Viver não dá para deixar para depois. Viva agora. Faça hoje aquilo que pode trazer paz ao seu coração. Ame mais, reclame menos, agradeça mais. O amanhã pertence a Deus. O ontem já passou, mas o hoje está em nossas mãos. Então viva. Viva com coragem, com fé, com gratidão e com esperança. Porque cada amanhecer é uma nova oportunidade que a vida nos oferece. Não deixe para depois aquilo que o seu coração pode viver hoje. e muito bom dia.

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1: Que linda família brasileira, bom dia, boa tarde, boa noite, onde você estiver, sextou, minha gente, dia 4 de setembro de 2026, já se passaram 247 dias do ano, faltando 118 para o ano acabar. Hoje é dia do serventuário, a importante funcionário público. O santo do dia é São Bonifácio, com trabalhos técnicos de Avanildo Cerqueira.
2: Bom dia!
1: Aí, Cerqueira, e produção de Cristiano Bassan, em rede pela Rádio Jornal Recife, Limoeiro, Caruaru, Garanhuns, Pesqueira e Petrolina. Estamos começando mais um programa, A Voz do Povo.
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1: Cante com alegria, acorde com alegria para arrasar. Alegria, alegria, Caetano Veloso.

Acorda, acorda, Pernambuco, acorda, Brasil! A alegria dessa gente boa brasileira com as primeiras informações aqui na Voz do Povo e a prestação de serviço. Alô, familiares, todos os trabalhadores, motoristas. Você ouviu aí a necessidade, né, dos acontecimentos, né, o cuidado que devemos ter. Meus amigos motoristas, a nossa solidariedade com vocês, né? Não é fácil a vida de vocês. A gente sabe muito bem, a pressão é grande, né? Para cumprimento de horário, essa coisa toda. E além do perigo que vocês também enfrentam, né? No dia a dia, carregando vidas. Então, a nossa solidariedade com vocês, motoristas. Mas cuida do coração, cuida da mente. Motociclistas também, vocês vêm acompanhando aqui na Rádio Jornal os acontecimentos, né? Com os motociclistas, todo cuidado é pouco, todo cuidado é pouco. Também, meus amigos ciclistas. E todos os policiais também.

uma missão nobre, mas perigosa e muito importante, não é isso? Policiais civis, militares, um abraço para todos vocês, médicos, enfermeiros, advogados, todos os profissionais. Rádio Jornal Recife 90.3 FM, capital do frevo, beleza brasileira. Rádio Jornal Limoeiro 99.5 FM, princesa do Capibaribe. A diferença para você de Caruaru, 91.3 FM, capital do forró, a capital do agreste. Sem você não tem carnaval, em Garanhuns tem jazz, né? No período carnavalesco tem jazz. Rádio Jornal Garanhuns, 107.5 FM. É a Suíça Pernambucana, linda cidade do clima maravilhoso. Quer saber a hora? Você vai entrando na cidade, tem o relógio das flores, tá lá. Tá lá, a hora certa, viu? 5:12, 5:12. Pode notar lá, pode observar. Tira foto e manda pra mim. Aê, Rádio Jornal Pesqueira, 90.9 FM, Terra da Graça. Eu sou a Graça. Ela apareceu. Fui terra também do doce e da renda. Que gostosura, hein? Meus amigos queridos aí de Pesqueira. Rádio Jornal Petrolina, aí as margens do Rio São Francisco, o Rio da Integração Nacional. Cuida dele, cuida dele. Princesa do Sertão. Sem você não tem carnaval, sem você não tem nada. Sem amor, sem carinho, sem família, sem trabalho. Porque isso vale.

0: sim. Vale um abraço do Sertão ao Cais, do Cais ao Sertão, para todas as regiões. Vocês que estão no Sextou comigo, aí nos bares e restaurantes, nossos amigos já se preparando para o trabalho, né? Para receber a clientela aqui. Que coisa linda! Bom trabalho para vocês, hein? Bar do Goião, Irmão Luiz, pertinho. Pessoal da Ótica Perla, Antônio, grande carnavalesco. Tudo isso por trás do cinema São Luís. Bar do Paulo, São Martim, na Chesse, Caldinho do Neném, conversa boa. Ciro Bezerra, tá tudo pronto, hein? Tá tudo pronto para mais uma conversa boa. Caruaru, Manelzinho, do Bar do Frevo, Soparia do Gordo. Olha o Central. E o Central, como é que tá, gordo? Eita, é sofrimento, não é? Vocês dos mercados públicos, vocês que estão aí já trabalhando, preparando tudo direitinho para receber a clientela, parabéns para você. Você que está comigo, você que está se informando com a prestação de serviço aqui na Rádio Jornal.
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0: E você confere agora com Cristiano Bassan.
2: Vamos à previsão do tempo para hoje, conforme as informações da Agência Pernambucana de Águas e Clima, a APAC. Na região metropolitana do Recife, o céu será parcialmente nublado, com chuva rápida com intensidade fraca no período da madrugada e primeiras horas da manhã. Em Igaraçu, a temperatura máxima pode chegar aos 26 graus, enquanto as mínimas em Ipujuca devem chegar aos 23 graus. Nas zonas da Mata Norte e Sul, a previsão é de chuva rápida com intensidade fraca no período da madrugada e primeiras horas da manhã, de forma isolada. A temperatura máxima em Camutanga, na Mata Norte, é de 27 graus, enquanto as mínimas em Carpina devem chegar aos 21. No agreste do estado, o tempo é de céu claro a parcialmente nublado, sem chuva em toda a região ao longo do dia. Em Bezerros, no agreste central, a temperatura máxima é de 28 graus, enquanto as mínimas em Bom Conselho, no agreste meridional, é de 18 graus. No sertão pernambucano, a previsão aponta que o tempo é claro a parcialmente nublado, sem chuva em toda a região ao longo do dia. Na cidade de Betânia, no sertão do Moxotó, a temperatura máxima é de 35 graus, enquanto as mínimas em Bodocó, no sertão do Araripe, é de 18 graus. Cristiano Bassan, Rádio Jornal, Rádio Notícia.
0: E hora certa, agora são 5h15.
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0: Jornal do Comércio, a diferença é enorme. Sob suspeita, Moraes vai ao ataque contra Mendonça. Com indícios de envolvimento

0: Evento com o banqueiro Daniel Vorcaro, Alexandre de Moraes, pede agora que STF investigue André Mendonça, baseado em relatório da Polícia Federal, sem eficácia jurídica. Minha gente, Fachin cobra explicações dos dois ministros, inclui Polícia Federal e a Procuradoria-Geral da República. Igor Maciel, hora de mostrar que Brasil não é república de bananas. José Paulo Cavalcante Filho, vergonha suprema e mais. Datafolha, Lula e Flávio, empate técnico no segundo turno. Cury cresce em terceiro. Destaque se capa da edição de hoje do seu Jornal do Comércio. Para saber, tem que ler o JC.
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0: Parabéns para você que está aniversariando hoje em todo o Brasil. Faça festa, mas devagar. Vai com moderação. Tudo com moderação é melhor, né? E com a presença de Deus no comando, faça a festa. E tem uma cantora internacional da melhor qualidade que canta também o seu aniversário hoje com você, a cantora Beyoncé, cantora, compositora e empresária norte-americana.

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1: Estou aqui parabenizando você por mais um dia na sua vida, mais um ano que você tem que percorrer pela frente com esperança, fé e alegria, alegria de viver. E você cantou com ela também, que está aniversariando hoje, igual você, bem você, cantora, compositora, empresária da melhor qualidade norte-americana, bem você, você cantou com ela e cante você também a sua alegria de mais um dia que Deus lhe dá. Agora são 5 horas e 21 minutos. E tem outras informações aqui para você se ligar, hein? Com paz, Ariano Suassuna, no Cordeiro, é a primeira parada do Castra Móvel em setembro. Agendamento das 1.354 vagas gratuitas é pelo Conecta Recife. Escute com Cristiano Bassan.
2: A Prefeitura do Recife abriu 1.354 vagas gratuitas para castração de cães e gatos através do Castra Móvel. A unidade itinerante vai percorrer diferentes pontos da cidade durante o mês de setembro, levando o serviço para várias comunidades. O agendamento já está aberto e pode ser feito pelo aplicativo ou pelo site do Conecta Recife. A programação começa nesta quarta-feira, dia 3, no Compaz Ariano Suassuna, no Cordeiro, onde o Castra Móvel permanece até o dia 6. No dia 7, o atendimento será realizado na Praça da Academia da Cidade do R5, no Ibura. A programação continua no dia 11, na Praça Heróis da Restauração, no Caçote. No dia 12, o serviço estará na Escola Municipal Ibura de Baixo. O secretário executivo do Gabinete de Proteção e Defesa dos Animais do Recife, Felipe Pinheiro, explica como participar das ações.
3: Castra Móvel, que é um serviço que tem percorrido diferentes bairros da cidade, com o objetivo de ampliar o acesso da população às políticas públicas de proteção e de bem-estar animal que a gente já tem no nosso hospital veterinário 24 horas. Para esse mês nós teremos ações no Cordeiro, no Ibura, Caçote, Mangueira, Campina do Barreto, Linha do Tiro, Arrua da Água Fria e também no Jiquiá, levando essa estrutura para mais perto dos animais, para mais perto dos tutores, né? Algumas pessoas não conseguem chegar até o hospital veterinário, então a gente chega até essas pessoas. Além da castração, o serviço também oferece microchipagem e vacinação antirrábica. Então o agendamento já está disponível pelo aplicativo e pelo site do Conecta Recife.
2: Para fazer a cirurgia, os animais passam primeiro por uma avaliação clínica. Os cães precisam ter entre 6 meses e 7 anos, pesar até 20 quilos e estar em boas condições de saúde. As fêmeas não podem estar grávidas nem no cio. No caso dos gatos, a idade exigida é de 4 meses a 7 anos, sem limite de peso. As fêmeas também não podem estar prenhas ou no cio. O serviço é gratuito e faz parte das ações de proteção e bem-estar animal, contribuindo também para o controle da população de cães e gatos e para a redução do abandono. Cristiano Bassan, Rádio Jornal, Rádio Notícia.
1: E hora certa para você, agora são 5 horas e 24 minutos, meu amigo. O que é que você tem a reclamar aí no seu bairro, na sua rua, hein? Tem buraqueira, tem transporte público a reclamar, iluminação, entre outros? Tem um WhatsApp da Rádio Jornal assim.
0: Agora você pode mandar o seu recadinho direto pelo nosso WhatsApp. Envie a sua mensagem de voz para o 991 47 8520.

0: foi assinada a ordem de serviço para a execução das obras e até hoje nada foi feito. Os moradores estão prejudicados com a buraqueira e a falta de água na localidade, meu amigo. Até a linha de ônibus não roda mais no bairro e o pessoal sofrendo. Agora são 5 horas e 25 minutos. Outras informações aqui. Novo ciclo do Mães de Pernambuco permite que mulheres em situação de vulnerabilidade social possam saber se vão receber os R$300 mensais já no próximo mês. Não é isso, Germano Rodrigues?
1: O programa Mães de Pernambuco está com 2.500

0: e não ter vínculo empregatício formal. E de acordo com o gestor de benefícios assistenciais do governo de Pernambuco, José Almir, 155 mil mulheres já foram beneficiadas.
1: O governo do estado de Pernambuco, através do programa Mães de Pernambuco, disponibiliza um novo ciclo de confirmações do programa. Estão abertas 2.505 vagas do período de 27 de agosto a 24 de setembro, ou até completarem as 100 mil mulheres no programa. Até o momento, o programa já contemplou mais de 155 mil mulheres e a cada mês mais ciclos acontecem para que mais mulheres possam estar participando do programa e garantindo R$300 mensal na conta dessas famílias e mulheres mais vulneráveis do nosso estado.
0: Para confirmar a participação, é necessário acessar o portal Mães de Pernambuco e informar o CPF e a data de nascimento. A consulta é feita imediatamente e o sistema informa se a mulher foi aprovada ou se entrou na lista de espera. O pagamento referente a este novo ciclo está previsto para dia 7 de outubro. E segundo José Almir, desde o lançamento do programa, já foi pago mais de R$ 807 milhões de reais às beneficiárias. E neste ano, já foram repassados 239 milhões de reais.
1: Cidadão pode entrar em contato através da ouvidoria 0800-081-4421, que é o nosso canal oficial de contato para informações e ou manifestações, se necessário.
0: E em caso de dúvidas, as mulheres podem procurar o Centro de Referência de Assistência Social, o CRAS, ou o Centro de Referência Especializado de Assistência Social, o CREAS, de referência do município, para receber orientações, ou através do telefone, anota aí, 0800-081-4421, ou através do WhatsApp, também anota, 819-8494-1298, vou repetir, 819-8494-1298, e lembrando, o horário é de segunda a sexta-feira, das 7 da manhã às 5 da tarde. Germano Rodrigues, Rádio Jornal, Rádio Notícia.
2: Eita, um abraço para todas as mães em situação de vulnerabilidade. Vão lá, vão lá. Pega o seu dinheirinho. Olha, minha gente. Aqui um ouvinte de João, ouvinte de Limoeiro. Professor Hamilton de Limoeiro. Um bom dia para o senhor, toda a sua família. E muito obrigado pelo carinho da audiência. Manda aqui uma nota de sétimo dia, falecimento de sétimo dia. Está aqui, olha, Sebastião, a missa de Sebastião Manuel dos Santos. Ele foi prefeito de João Alfredo por 4 vezes. Então, a missa de sétimo dia será, deixa eu levantar aqui, pronto, será amanhã, dia 5 de setembro, amanhã, 19 horas, exatamente, na paróquia Nossa Senhora da Conceição, João Alfredo, Pernambuco. Então, está aqui o convite, missa de sétimo dia, em memória de Sebastião Manuel dos Santos, ex-prefeito de João Alfredo. Será amanhã, dia 5 de setembro, horário 19 horas. O local é a paróquia Nossa Senhora da Conceição, João Alfredo. E a nota que nos manda aqui é o professor Hamilton de Limoeiro. Um abraço, muito bom dia e obrigado pelo carinho da audiência. E tem Júnior de Chã de Alegria, aliás, Júnior de Chã de Cruz. Um abraço.
3: Aqui é o Júnior com o convite de Chã de Cruz, Estrada de Aldeia, município de Paudalha. Dá um alô aí, um apelo, para que as autoridades tomem uma atitude, cara. Que em menos de um mês é a terceira casa aqui invadida aqui em Chã de Cruz. E, inclusive agora os caras invadiram um condomínio de luxo, de alto padrão, homens armados, levando tudo que você tem em casa, tirando o nome do pai de família, humilhando. E o 20º batalhão não tá dando conta. Tá a área, cara, que é muito grande, enorme, um absurdo. Só vê se falar se vai fazer uma atitude e ninguém tem uma providência. Muito obrigado e bom trabalho para todos aí, um bom dia.
2: E aqui também tem o segurança da Rede Globo, aí pertinho da gente aqui. Ele é ouvinte fiel da Rádio Jornal, mandando um alô para o seu pai, ouvinte fiel também, Marlos Aécio Barbosa, de Nova Descoberta. Um abraço, obrigado pelo carinho da audiência. E a associação realiza ações de cidadania em comunidade de Petrolina, no sertão pernambucano. Não é isso? Edjane Almeida.
4: O final de semana está chegando e temos aqui um convite especial para você que mora em Petrolina, especialmente no loteamento Recife e arredores. Neste sábado, dia 5, teremos um dia inteiro, aliás, a partir da tarde, uma tarde dedicada

0: há muitas coisas boas e você não pode perder detalhes agora com ela, Reuva Almeida, presidente da Associação de Moradores aqui do Loteamento Recife. Bom dia.
1: Bom dia, pessoal, todos os ouvintes. Então, ó, dia 5, nós vamos ter ações de cidadania, várias ações no nosso bairro, porque a gente conseguiu um recurso da Segunda Vara Civil, causas pecuniárias, e com esse recurso a gente conseguiu fazer a cimentação e o reboco do nosso espaço cultural, que está lindo e maravilhoso, entendeu? Está assim, chamando a atenção. Então a gente está muito orgulhoso pela conquista, né? Então a gente vai fazer uma inauguração, a gente vai aproveitar, homenagear a nossa pátria, a gente vai fazer a Feira do Empreendedorismo, porque no nosso bairro nós temos vários empreendedores, pessoas muito talentosas, entendeu? Que têm se mostrado ao longo desses anos, desde 2025, que a gente implantou a Feira do Empreendedor. Então o pessoal continua desenvolvendo, certo? E a associação, como é a mentora intelectual do projeto, a gente também faz em alguns certames que a gente desenvolve para a comunidade. Tem um bingo também, está todo mundo convidado, espero a presença de todos vocês, tá? Inclusive você, amiga, apareça lá.
0: Tô devendo uma visita, viu, Reuva? Vai dar certo. Gente, então, olha, a partir das 17 horas, aí teremos a inauguração da sede cultural, como a Reuva falou, teremos também banda marcial Lobo Guará, para que você aí sinta essa emoção aí homenageando a nossa pátria. É muito bom isso, nesse sentimento de patriotismo. Tá chegando aí o 7 de setembro. E aí tem música ao vivo, tem bingo, tem feirinha do empreendedorismo para você aproveitar bastante e fortalecer aqui o comércio local. E é isso, tá com a sua família, que vai ser maravilhoso. Reuva, parabéns por todo esse sucesso da associação aí sendo gerida por você e por todos que colaboram. É muito bacana sentir isso, esse cuidado com o loteamento do Recife. Parabéns, tá?
1: Muito obrigada, gente, mas realmente a gente precisa cuidar da nossa comunidade. A gente tem uma equipe, mais ou menos 80 sócios, que eles pagam todo mês, no maior prazer, entendeu? E quando a gente convida alguém, vamos fazer um trabalho voluntário, ninguém se escora, todo mundo chega junto, né? E a gente está aí com mais dois projetos grandes, novidade que vem aí, entendeu? E a gente deverá convidar vocês para saber, tá? Dois projetos maravilhosos, um é o da Conab, que a gente conseguiu o recurso, e o outro é do governo do estado de Pernambuco, tá, gente? Logo, logo a gente vai estar divulgando.
0: Chama a Rádio Jornal, que a gente vem aqui saber tudo e espalhar a boa nova. Muito obrigada, Reuva Almeida, Edjane Almeida para a Rádio Jornal, Rádio Notícia.
2: Eita, Edjane Almeida, um abraço para você, obrigado pela informação, e a gente fica aqui desejando sucesso para mais este evento, e aqui informando para todos aí de Petrolina. Tem aqui um ouvinte que não se identificou, ele faz um apelo pelo semáforo. Pronto, vem comigo, vem.
3: Me faça esse favor de botar um sinal ali naquela pista, no Acerola, o Acerola, para fazer um trânsito melhor, porque a gente chega, a gente para, capaz de a gente não sair de lá. Vocês têm que resolver isso aí. Faça esse favor a gente, por favor. Obrigado, viu?
2: Pois é, minha gente, no WhatsApp da Rádio Jornal, muita gente mandando sua mensagem aqui por áudio. A gente fica dizendo para você sempre que essas mensagens em áudio, a nossa produção está organizando aqui para atender vocês na medida do possível. Mas aqui, o nosso amigo João Carlos de San Martín redigiu a sua mensagem e a gente atende agora. Ele está dizendo aqui, olha, Paulo, queremos as lojas funcionando na Rua da Imperatriz e não veículos circulando. Eita! Minha gente, mensagens mostram conversas entre Daniel Vorcaro e Nicolas Ferreira. Deputado pediu ajuda a banqueiro para liberação de ativo minerário. Não é isso, Priscila Mazenotti?
4: Mais um capítulo das trocas de mensagens do celular de Daniel Vorcaro, agora envolvendo o deputado Nicolas Ferreira, do PL de Minas Gerais. Reportagem publicada no ICL nesta quinta-feira mostra uma conversa de 2025 entre o deputado e o ex-banqueiro. Nela, Nicolas pede ajuda para o advogado e ex-assessor do gabinete, Tiago Rodrigues de Faria, a liberação de um ativo de minério, que é quando uma empresa pode fazer a extração mineral. Nicolas começa chamando Vorcaro de Dani, pede desculpas por incomodar num domingo e afirma não ter tanta proximidade com ele. Em seguida, pede em nome do ex-assessor. Ele disse que tem um ativo minerário e que já passou pela ficha técnica e está pendente, relata na mensagem. E completa dizendo não saber do que se trata, mas que os dois, Vorcaro e Faria, poderiam conversar sobre o assunto. Ao receber uma resposta de visualização única, o deputado comenta: amém, irmão, estamos na guerra juntos. Nos dias seguintes, em nova troca de mensagens, Nicolas pede desculpas por postagens feitas em 2024, quando ele criticou um evento financiado pelo Master em Londres. Evento esse que teve a participação de ministros do Supremo Tribunal Federal, do Superior Tribunal de Justiça e do Tribunal Superior Eleitoral. Disse que se soubesse que era o banco do Dani, não teria feito a postagem. E concluiu: vamos marcar da gente se encontrar. Um abraço, lindão. Pelo conteúdo das postagens, e a própria reportagem do ICL reforça isso, não dá para saber se o assessor do deputado recebeu a ajuda pedida. Entramos em contato com o parlamentar, que até o momento não se pronunciou sobre o assunto.
2: E no futebol, Grêmio vence Inter-Tchê com um show de Carlos Vinícius e vai encarar o Atlético Mineiro na semifinal. E aqui a pesquisa Datafolha: Lula tem 38% no primeiro turno, Flávio marca 33% e Cury chega a 8%, até que ele aumentou um pouquinho, né? Agora são 5 horas e 38 minutos, é a voz do povo para você, meu amigo Isaías de Caruaru, vem comigo, vem.
5: Aqui é sobre essa zoada de boto, meu irmão, infernal, contra de giro que eles dão. Isso é 5 horas da manhã, é meio-dia, é a tarde, é a noite. Não tem cristão que aguente, entendeu? Aí, por gentileza aí, dá uma força aí. Valeu, aquele abraço.
2: E tá aqui o ouvinte dizendo o seguinte, olha: meu nome é Joaquim, de São Joaquim do Monte. Olha aí, Joaquim de São Joaquim do Monte. Ele diz, olha: eu sou motorista de táxi, é muito estressado também, ele diz aqui, olha. Muito estressado também, muito, principalmente no Recife, mas graças a Deus já estou encerrando, já cumpri minha batalha. Ele ouviu a questão aí do motorista de ônibus, né? E disse que também que o motorista de táxi é estressado também pelo trânsito aqui na capital pernambucana. Agora são 5 horas e 39 minutos. Carne bovina. Produtores se preocupam com suspensão de compras pela União Europeia. Uso de remédios antimicrobianos motivou decisão do bloco europeu. É isso, Selmara Moreno.
6: O setor que produz e exporta carne bovina brasileira anunciou que vê com preocupação a decisão da União Europeia de interromper a compra do produto a partir desta quinta-feira. De acordo com a ABIEC, Associação Brasileira das Indústrias Exportadoras de Carnes, a entidade vem atuando em conjunto com o Ministério da Agricultura e Pecuária, autoridade sanitária brasileira responsável pela negociação com as autoridades da Europa. A decisão de retirar o Brasil da lista de países aptos a cumprir as exigências sobre o uso de remédios antimicrobianos na produção bovina aconteceu em junho deste ano. O Bloco Europeu explicou que levou em conta que a legislação de lá proíbe o uso de algumas substâncias que aceleram o crescimento dos animais e aumentam a produtividade, como é o caso de alguns antimicrobianos. Além disso, a UE veta o uso de antibióticos que tratam infecções humanas. Após a decisão, a CNA, Confederação da Agricultura e Pecuária do Brasil, informou que enviou ofícios ao governo e ao Congresso brasileiros, alertando para os prejuízos ao setor agropecuário com a decisão da União Europeia. O texto cita que a suspensão da compra da carne bovina pelo bloco desconsidera o rigor do sistema oficial de defesa e inspeção sanitária do Brasil e impõe prejuízos imediatos às cadeias produtivas nacionais, gerando grave e injustificada distorção no acesso ao mercado europeu. Ainda em meio às negociações, o Ministério da Agricultura e Pecuária do Brasil informou em julho deste ano que busca atender integralmente aos requisitos estabelecidos pelos mercados importadores e não a flexibilização das normas sanitárias europeias. E completou dizendo que o Brasil exporta produtos de origem animal para mais de 150 países. Diante da exclusão do Brasil da lista do bloco europeu, o Ministério ainda anunciou ter apresentado à Comissão Europeia documentação técnica robusta, detalhando os mecanismos oficiais de fiscalização e as garantias governamentais para cada uma das cadeias produtivas. Ainda nesse contexto, a Associação Brasileira das Indústrias Exportadoras de Carnes afirma que a carne bovina brasileira segue sendo comercializada nos demais países. No entanto, alerta que a substituição por outros compradores não é automática, já que cada país demanda produtos e cortes diferentes. Por isso, a ABIEC reforça a importância de negociar a reinclusão da carne bovina brasileira no mercado europeu.
2: E aí, meu amigo, você pensa que Ney Mato Grosso, aos 85 anos, anuncia a despedida? Não, ele diz, olha, não estou me despedindo. É uma turnê que eu vou fazer, que começa em 2027, mas já estou aqui divulgando, conversando com os amigos. Não pensem que eu vou embora, não. Eu vou cantar é muito mais pelo Brasil afora. Então ele canta pra gente agora.

0: E hora certa, agora são 5h45.
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0: Jornal do Comércio, a diferença é enorme. Sob suspeita, Moraes vai ao ataque contra Mendonça. Com indícios de envolvimento com o banqueiro Daniel Vorcaro, Alexandre de Moraes pede agora que STF investigue André Mendonça, baseado em relatório da Polícia Federal, sem eficácia jurídica. Fachin cobra explicações dos dois ministros, inclui Polícia Federal e PGR. Igor Maciel, aqui escreveu e está em destaque no seu Jornal do Comércio. Igor Maciel, hora de mostrar que Brasil não é república de bananas. E José Paulo Cavalcante Filho também, no seu Jornal do Comércio, vergonha suprema e mais. Datafolha, Lula e Flávio em empate técnico no segundo turno. Cury cresce em terceiro. Destaques de capa da edição de hoje do seu Jornal do Comércio. Para saber, tem que ler o JC.
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1: Pronto, agradecendo a você o carinho, terminou a Voz do Povo, mas você continua na Rádio Jornal, agora com Bola de Primeira.
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1: Eita, visão em cima aí do Botafogo da Paraíba. É domingo, viu gente? É domingo. Outras informações com Leonardo Boris.
3: Bom dia para você, amigo. Bom dia para você que está ligado no Bola de Primeira. E hoje tem treinamento pela manhã no José do Rego Maciel Arruda para o jogo de domingo, 18h30, contra o Botafogo da Paraíba. 18 mil ingressos já foram vendidos. Técnico Christian de Souza, que deve ter ao seu dispor Vini Hora, que já chegou e já tem o seu nome publicado no BID, pode ter também à disposição Matheus Cadorini, ele 24 anos, que vem da Portuguesa emprestado, tem 10 gols marcados com a camisa da Lusa e uma assistência. Não deve contar com Matheus Melo, que jogou ontem pelo CSA contra o Nacional de Manaus. Jogador deve chegar só na segunda-feira. E contará também com William Júnior, jogador que deve se apresentar hoje ao técnico Christian de Souza. Ontem, na Arena de Pernambuco, o presidente do Santa Cruz esteve conversando com o elenco e é bom sinal de pagamentos para esta sexta-feira. E quem fala sobre acesso, ele que subiu com Santa Cruz no ano passado, já subiu esse ano com o ABC e pode ter o terceiro acesso, é o meio atacante João Pedro.
4: Bom, o acesso é sempre que o jogador espera no ano, né? Esse objetivo do acesso é... Eu estou muito feliz, consegui 3 acessos consecutivos, fruto de muito trabalho, muito empenho da minha parte, mas eu estou muito disposto, muito preparado para ajudar o Santa nessa segunda fase de Série C e conquistar o acesso. Seria muito diferente conseguir o acesso agora, e se eu conseguir com o Santa também, que a gente está fazendo de tudo para conseguir, eu vou ficar muito feliz e contente. Vai ser um fato histórico aí na minha carreira.
3: Aí a palavra do meio atacante João Pedro, falando aqui no Bola de Primeira. Bom dia!
1: Aí, torcedor, de boa, né? Venceu 1-0. Outras informações com Raudinei Alves.
5: Muito bom dia para você e para todo mundo que está nos acompanhando aqui na Rádio Jornal. Ontem, no Estádio dos Aflitos, o Náutico conquistou mais uma vitória na Série B do Campeonato Brasileiro. Bateu a equipe do Botafogo de Ribeirão Preto pelo placar de 1-0. O gol foi marcado por Luiz Cláudio. Mais um gol dele no campeonato. Jogador formado nas categorias de base, foi acionado durante o segundo tempo e foi o responsável por garantir a vitória do time do Náutico em cima do Botafogo de Ribeirão Preto. Com esse resultado, o Náutico sobe na tabela de classificação. Agora é o 9º lugar, tem 37 pontos. Foi o jogo que abriu a rodada, é bem verdade esse jogo do Náutico. Mas o Timbu dormiu.

0: Rio a 2 pontos do G6, a zona de classificação para a próxima fase, para a fase de playoffs da Série B do Campeonato Brasileiro. O técnico Hélio dos Anjos se mostrou satisfeito com o resultado, com o desempenho do time dentro de campo, mas falou ainda sobre as críticas que sofre no trabalho que está sendo executado.
1: Eu cheguei a um ponto no Náutico que eu tenho uma consciência muito grande. Nada que eu faço serve mais. Nada que eu faço serve. Tenho certeza que vão falar que o time jogou mal. Tenho certeza que vão falar que eu não gosto da base. Tenho certeza que vão falar que abarrou o Maranhão. Eu tenho certeza. Nada que eu faço, você está entendendo, em termos de jogo, né? Mas fazer o quê? A minha proposta sempre foi jogar bem para ganhar bem. Você não ganha 3, 4 jogos jogando mal. Não existe isso. Você vai ganhar um jogo. Você pode jogar mal e ganhar. Não vi meu time jogando mal. Eu vi meu time jogando de acordo com o adversário. Eu acho que nós desgastamos porque a bola, o jogo ficou assim, muito aberto. Campo grande, a gente chama isso de campo grande, né? E isso dá desgaste. Mas acima de tudo, a competitividade do time foi dentro daquilo que nós precisávamos. E é isso hoje até um auxiliar meu chegando, professor, um verdadeiro jogo da Série B. De um time precisando desesperadamente somar ponto e de um time que está buscando estabilizar na competição. Estabilizar na competição. E nós vamos estabilizar dessa forma. Eu falei na semana que eu não tenho um time de craques. Nós temos um time de operário. Né? Nós somos operários do futebol. Até nos valores que a gente ganha e tudo, nós não estamos no primeiro escalão de salário, então nós somos operários. Todos nós dependemos muito do que nós estamos fazendo aqui.
0: Muito bem, palavras de Hélio dos Anjos, técnico do Náutico, são os destaques do Timbu aqui no Bola de Primeira.
2: E aqui, com o peso dele, ouvindo a Rádio Jornal, atualizando o blog Papo de Peso na escuta, Pedro Luiz aí com as notícias do futebol para você. Um abraço. Agora são 5h53.
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3: 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Outras informações com o Alessandro.
4: Valeu, muito bom dia para você que está ligado aqui no Bola de Primeira. E o Esporte Clube do Recife deve confirmar a qualquer momento a contratação do volante Fernando Sobral. Ele que pertencia ao Coritiba, mas acabou encerrando um vínculo com a equipe do Coxa Branca e deve ser mais um reforço para o Esporte na atual temporada. O jogador que já passou por Sampaio Corrêa, Ceará, Cuiabá e Coritiba chega para a sequência da Série B. Está sendo encarada como uma das melhores contratações até o presente momento para o clube rubro-negro. O Leão, que também demonstrou interesse em ter o zagueiro Maicon, mas o Curitiba não liberou o atleta, então o Maicon ficando apenas na perspectiva. Outra novidade que deve ser confirmada para o jogo de amanhã são duas mudanças na equipe titular. O técnico Gilmar Dalpozo deve promover o retorno do Marcelo Benevenuto à zaga, formando a dupla titular ao lado do Marcelo Aju. O Kaique Almeida deve perder a posição. E no ataque, Cleison sai e o Christian Barleta retorna à titularidade. Então, muito provavelmente, o ataque do Sport amanhã contra a equipe do Vozão será formado por Diego Hernandes, Pedro Perotti e Christian Barleta. E uma outra novidade também, não na equipe titular, mas muito provavelmente entre os relacionados. O meia Patrick de Paula, que evoluiu bastante nessas últimas semanas, está treinando muito bem, deve fazer a sua estreia amanhã com a camisa do Sport Clube do Recife. E é com ele que vamos conversar agora nesse momento, falando da perspectiva do que o Patrick de Paula pode acrescentar vestindo a camisa do Sport.
5: Sempre quando falam no nome Patrick de Paula, vai ser um holofote muito grande, porque eu sou uma pessoa escolhida. Foi Deus que me escolheu para estar em tudo que eu conquistei, tudo que eu ganhei e aonde eu cheguei. Então, assim, pode ter certeza que todo mundo que falar meu nome vai ter uma expectativa, vai falar muitas coisas, porque eu sou uma pessoa escolhida. Então, quando você é uma pessoa escolhida, as pessoas vão falar de você bem ou mal. Mas, assim, foi a maior contratação do Botafogo, aconteceu o que aconteceu. E quando eu cheguei no Botafogo em 2022, acho que a maioria de vocês não sabe, eu tive uma paralisia de Bell, travou uma parte do meu rosto. E em 2023 eu tive, infelizmente, a grave lesão no joelho. E isso nunca me impediu de continuar tentando, continuar correndo atrás do meu objetivo, do meu sonho, porque eu sempre corri atrás do meu sonho desde quando era pequeno, junto com a minha família. Então, assim, cara, pode ter certeza que eu estou pronto, estou preparado, e volto a falar mentalmente, e me preparando ainda mais fisicamente, para a gente poder ter o acesso. E pode ter certeza que eu não acho que a gente não vai subir, não. A gente tem toda a capacidade, a gente está lutando para isso, e pode ter certeza que a gente vai subir. Então, a gente tem que estar convicto, tem que estar com pensamento positivo, porque a gente joga futebol para ganhar, não joga para perder. Tu pode ter certeza que a gente não faz nada de brincadeira. Então, assim, o grupo está preparado, o elenco está preparado, a diretoria está preparada. E a gente vai continuar trabalhando para a gente dar resultado e chegar no final do ano, nosso objetivo concluído.
4: O Leão, que viaja hoje para Fortaleza. O jogo contra a equipe do Ceará é amanhã à noite, lá no Castelão. Destaques do esporte para o Bola de Primeira. Bom dia.
3: Pronto, minha gente, terminou a Bola de Primeira. 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
3: Agora são 6:01, 6:01, muito bom dia minha gente, bom dia meus amigos, está no ar pela Jornal de Caruaru, mais um programa líder de audiência, é a Hora da Justa, chegamos na sexta-feira, hoje é dia 4 de setembro de 2026, estamos aqui no Batente com mais um programa, a Hora da Justa, que tem oferecimento de Avio, garantindo o menor preço da região. 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São 6:02. O programa está...

0: Começando com trabalhos técnicos de Givaldo Júnior, a apresentação é desse amigo de vocês, Givanildo Silveira. Trabalhos ali da redação, daqui a pouquinho a prestação de serviço, as loterias, meu amigo Berg Santos, daqui a pouquinho ele vai trazer todos os detalhes. Mas minha gente, a violência continua aumentando aqui em Caruaru. Mais outro crime de morte foi registrado aqui em Caruaru. Inclusive, esse crime aconteceu entre o Alto do Moura e o Alto das Sete Luas, onde, na verdade, nós tivemos um homem que foi assassinado. Se você fizer o levantamento de ontem para hoje, ou fizer um levantamento de quatro, durante esses quatro dias, Caruaru está tendo todo dia um crime. Porque se hoje é dia 4, Caruaru já tem 4 crimes de morte no mês de setembro. Começou dia 1º com 1, dia 2 mataram 2 e ontem mataram mais 1. Então são 4 crimes de morte aqui em Caruaru. Daqui a pouquinho a gente vai falar a respeito de um dentista que foi preso em seu consultório ontem nas Rendeiras. A operação foi do DENARC. À frente, o delegado Eymar Coutinho, delegado que apreendeu no consultório desse dentista cocaína, droga. Daqui a pouquinho a gente vai trazer detalhes. Deixa eu começar diferente, são 6 horas e 4 minutos. Ontem a gente falava dos dois homicídios que aconteceram anteontem aqui em Caruaru, que foi o primeiro ali do Santa Rosa e o segundo no Zé Carlos de Oliveira, já na madrugada de ontem. O nosso Reginaldo Souza, ele trouxe mais informações a respeito desse crime de morte que aconteceu lá no Santa Rosa. A gente vai trazer detalhes agora. Vamos lá, Reginaldo.
1: Crime de morte acontecendo aqui na cidade em Caruaru, uma das principais ruas deste bairro do Santa Rosa. A vítima, Clóvis José de Mendonça, 53 anos, que morava nesse bairro. Se encontrava neste local, estava bebendo, tomando energético, quando foi assassinado com disparos de arma de fogo. A informação de que o suspeito chegou em uma motocicleta, parando a moto e foi direto ao mesmo e atirando por várias vezes, ele chegando a óbito no local. Na frente dessa residência, o pessoal já cobriu aqui, ó, com areia, ainda tem aqui sangue, né? Foi o momento que foi executado com esse disparo de arma de fogo, como também esses dois copos. Na residência não mora ninguém. Rua bastante movimentada, muita gente esteve aqui nesse local.
2: A vítima estava ali ingerindo bebida alcoólica, frente a uma residência, junto com umas duas, três pessoas. Esse indivíduo chegou, parou a motocicleta de forma bem tranquila, desceu e já começou a efetuar disparos em direção à vítima, que pelo que dá a entender era o único alvo dela. Montou novamente no veículo e empreendeu fuga. Agora nós estamos trabalhando, colhendo um material já ali no local, com imagens, com depoimento de testemunhas, para tentar identificar esse autor e tentar entender aí toda a dinâmica do crime.
1: Ao lado, um supermercado, na frente outro também. Então, como eu falei, rua bastante movimentada, esse elemento chegando aí nessa motocicleta. Agora, quanto à vítima, a informação do local, que tem algumas broncas aí do passado, né?
2: As informações que nós obtivemos da vítima é de que ela tinha envolvimento, né, na criminalidade, tem um passado até um tanto quanto bem vasto em relação a crimes, né, há acusações aí de participação em homicídios, tráfico de drogas, então tudo isso está sendo levantado, verificar se realmente tem procedência, né, e se isso tem alguma relação com o crime.
1: Alguém comentava no local, até porque a nossa equipe esteve lá e falava de que a família já esperava a qualquer momento acontecer aí.
2: Segundo informações, ele já tinha sido alvo de disparos há cerca de 15 dias atrás, né, e numa situação que ele não foi atingido. Esse fato foi registrado, nós já estamos já colhendo informações também desse fato para saber se tem relação com o crime de ontem. Mas tudo isso ainda é início de investigação, as equipes estão trabalhando, já estamos a campo aí, colhendo todas as informações para chegar na autoria do crime.
1: Pessoal, não se orienta, com broncas, às vezes já com passagem pelo sistema prisional, e fica de vacilo em porta de bar, em churrasquinho, em via pública, então.

0: está se arriscando, né?
1: É, Caruaru tem uma regra que vem sendo seguida aí no, nos homicídios, de que a grande mesmo maioria das vítimas, elas têm algum tipo de envolvimento com a criminalidade, ou pelo passado, que é criminoso, ou que ainda mantém a atividade criminosa como fonte de renda, né? Principalmente o tráfico de drogas. Então, isso vem gerando esse aumento em relação à criminalidade, em relação aos homicídios. É, muitas vezes, as pessoas que se envolvem aí em prática ilícita, principalmente o tráfico de drogas, acabam entrando em disputas por território para a venda dessas drogas, ou mesmo dívidas, né, de pequenos usuários que acabam não conseguindo pagar, né, o que consome e acabam pagando com a própria vida. Então, a entrada dessas pessoas nesse mundo, nessa criminalidade, acaba gerando esses dois resultados, né? Ou a prisão ou a morte por conta desses conflitos, por conta do envolvimento no crime.
2: Agora são 6:08, 6:08 aqui na Mais Ouvida. Está aí o delegado falando a respeito desse rapaz, né, lá do Santa Rosa. E daqui a pouquinho a gente vai para o segundo, que foi justamente no Zé Carlos de Oliveira. Mas olha, mais um crime de morte é registrado no sertão de Pernambuco, lá em Petrolina. Quase todo dia está acontecendo crime de morte em Petrolina. A vítima, Celso da Cruz Saturnino, ele, segundo informações, ele estava acompanhado da esposa em frente a uma distribuidora quando um indivíduo encapuzado se aproximou a pé e meteu bala. Celso foi atingido nas costas, ele chegou a ser socorrido para o hospital pelo SAMU, mas não resistiu à gravidade dos ferimentos e terminou morrendo. A polícia está investigando, ninguém sabe dizer qual seria a motivação, mas lá o negócio está muito sério. Por mais que se tenha uma força-tarefa lá na cidade de Petrolina, mas está acontecendo realmente essa disputa pelo tráfico de drogas. Não estou dizendo desse caso, mas lá está demais. Olha, a Operação Independência da Polícia Rodoviária Federal reforça o combate à embriaguez ao volante em Pernambuco. Número de pessoas mortas em sinistros de trânsito provocados por ingestão de álcool aumentou de janeiro a julho deste ano. A Polícia Rodoviária Federal inicia logo mais, meia-noite de sexta-feira, a Operação Independência 2026. A partir do reforço da fiscalização e das ações de combate ao crime para reduzir a violência no trânsito de reforçar a segurança das rodovias federais de Pernambuco. O que é que acontece? A partir de agora, nós teremos muitas movimentações nas rodovias, nas BRs que cortam o litoral. Por exemplo, hoje mesmo, já tem muita gente que viajou desde ontem, mas aproveita hoje, ou amanhã, para aproveitar a segunda-feira para quem não trabalha, porque segunda-feira é 7 de setembro. Na próxima semana, essas que vem, já na outra, dia 15, é outro feriado que é a padroeira da nossa cidade. É na terça-feira, dia 15, dia Nossa Senhora das Dores. É outro feriado. Mas esse, como pega na segunda-feira, muita gente vai viajar. Então tá aí a operação que começa meia-noite pela Polícia Rodoviária Federal. E a Polícia Civil e a Polícia Militar também reforçam os policiais nas praias do estado de Pernambuco. Inclusive, eles vão usar drones, tá? Drones alertando os banhistas, principalmente naquele local perigoso, evitando para que as pessoas não possam ir onde tem tubarão, lá no Recife, né? Onde sempre tem os ataques. São 6:11. Vamos voltar ao nosso Reginaldo Souza, porque nós tivemos na madrugada de ontem o crime de morte lá do Zé Carlos de Oliveira. Inclusive, ontem a gente falou por cima, mas agora a gente vai trazer detalhes. O rapaz tinha 44 anos e ele foi assassinado no Zé Carlos de Oliveira. Inclusive, foi ali em frente à creche, localizada na Praça Central do bairro. Reginaldo conversou com família, conversou com o delegado, conversou com pessoas ali onde aconteceu o crime. E a gente vai trazer detalhes agora.
3: O segundo crime de morte acontecendo aqui na cidade em Caruaru. Bairro José Carlos de Oliveira, próximo, bem na frente de uma creche. Quando a vítima é identificada por Anselmo José da Silva, 44 anos, ele não morava neste local. Só que aí foi assassinado quando passava justamente nesta calçada dessa creche aqui na rua Salvino da Silva Gomes.

0: ele surgiu daquela esquina, saiu correndo e o atirador ou os atiradores atirando nele, ele correu, chegando a cair justamente neste local. Você observa que na parede, aqui no muro dessa creche, marcas dos disparos de arma de fogo, né? Então, correndo, tem muito sangue ainda no local e ele caindo aqui. No local, a polícia militar fez rondas, também isolamento, até a chegada da equipe do ICI também, a divisão de homicídios, o delegado Dr. Eric Costa. A informação de que o mesmo, já com passagem aí pelo sistema prisional e também era usuário de drogas. Mas para falar com relação a esse crime, a gente conversa aqui com um morador da localidade que estava em casa e ouvindo aí esses disparos de arma de fogo. Quando ele chegou no local, a vítima já se encontrava em óbito. Em seguida, quem participa com a gente é o delegado Dr. Eric Costa, da Divisão de Homicídios.
1: Eu estava na minha residência, que é aqui na esquina. Aí eu ouvi o esteiro, aí eu me levantei e vim dar uma olhada. Aí chegou, tinha um cidadão, já estava em óbito quase.
0: Já estava ali no...
1: Em óbito, já. Quase no final.
0: O senhor conhecia ele, não?
1: Não, nunca vi.
0: Nunca viu, não?
1: Não.
0: Como foi durante a madrugada, lógico, os disparos, né? Quem, as residências, o pessoal que se encontrava dentro de casa, escutando, como o senhor também ouviu, né?
1: Exatamente.
0: O senhor José Paulo, chegou a escutar aí quantos disparos, quantos tiros ainda?
1: Eu ouvi 3 disparos, agora o resto eu não ouvi mais, não. Porque foi vários disparos, agora eu só ouvi 3, né?
0: Não foi visto quem praticou, não, né?
1: Não.
2: Foi uma madrugada bem movimentada, a gente já tinha terminado o serviço no primeiro homicídio, fomos acionados para esse segundo, que ocorreu algumas horas posterior. Fomos até o local, a vítima, pelo que nós conseguimos verificar, ela foi atingida cerca de 100, 150 metros do local onde ela foi encontrada, com várias perfurações de arma de fogo. Foram colhidos alguns materiais ali, principalmente estojos da arma utilizada. Vamos caminhar todo esse material agora para a perícia.
0: Aconteceram os disparos, ele correndo, a gente observa no muro, né? Dessa creche tem até marcas dos tiros, né?
2: Possivelmente ali são marcas do ferimento dele, ele tentou ali se escorar nesse muro, né? Realmente ele foi atingido em órgãos que acabou sangrando muito, o local está muito sangramento. Aí, o fato dele ter corrido também, um bombeamento de sangue pelo coração, acabou elevando, né, esse sangramento, e realmente houve um sangramento muito grande ali na localidade.
0: Ele estava transitando, morava ali próximo, ou estava de passagem, quando foi surpreendido aí?
2: Não, segundo informações, ele não mora ali na região, né? Nós conversamos com familiares, disse que ele saiu da residência de casa aí na madrugada de domingo para segunda, né? Não retornou mais. Segundo informações, ele estava na rua utilizando de drogas, né? Ele tem um antecedente criminal também de tráfico de drogas, então agora nós precisamos verificar se isso tem relação com o crime ou não, se é um dos motivos pelo qual ele foi assassinado, né? Esse envolvimento dele na atividade criminosa, mas tudo isso ainda nós vamos apurar agora no decorrer da investigação.
0: Além do envolvimento com o tráfico de drogas, mesmo assim, na consulta, já com passagem também ou não?
2: Não, nós estamos ainda analisando todos esses antecedentes dele, né? Vamos manter em segredo, porque pode ter alguma relação com um crime, né? Por isso nós estamos estudando ainda todas essas possibilidades.
0: Se fosse durante o dia, até porque na movimentação ali, o pessoal transitando também, crianças na creche, poderia até alguém ser alvo também, e de repente ser ali atingindo aí, né? Mas foi a madrugada, né?
2: Foi durante a madrugada, não tinha nem praticamente ninguém na rua, assim, nós tivemos informação de testemunhas visuais. O que nós temos é agora procurar algumas câmeras ali nas redondezas para ver se conseguiu registrar ou não, né, o fato, e se essas imagens podem ajudar na identificação do autor ou dos autores, né? Que nós precisamos ainda também saber da quantidade de pessoas que participaram do crime.
0: Pois é, com relação ao homicídio na madrugada desta quinta-feira, bairro José Carlos Oliveira, a gente ouviu aí o morador, também ouviu o delegado da Divisão de Homicídios, o delegado-chefe Eric Costa, e no ML, momentos do corpo ser liberado da vítima, eu conversei com a irmã, que vai trazer mais detalhes, mais informações desse homicídio, que a vítima foi o seu irmão, o Anselmo. Vamos conferir. Por volta de que horas que vocês receberam a informação, hein?
3: Por volta de umas meia-noite foi que a gente recebeu. Minha mãe ligou para mim e desesperada, perguntando se eu sabia de alguma coisa. Eu disse que não. Até então eu liguei para minha irmã, que ela mora na rua, e ela foi buscar eu e meu padrasto lá,

0: Quando a gente chegou no local, a situação já estava do jeito que estava.
1: Ele morava onde?
0: No sítio.
1: Qual sítio era?
0: Sítio Serro dos Boi.
1: Foi fazer o que ali?
0: Ele saiu desde o domingo de casa, na verdade, né? Porque ele já foi preso, era usuário. E ele saiu desde o domingo à tarde. Até então não tinha voltado mais para casa. A gente, o povo via ele passando pelo bairro, mas ele não tinha voltado mais para o sítio.
1: Mas ele passava a informação, fazia o contato, falava onde estava, não, para vocês? Ligava, não?
0: Não. Eu não tinha contato com ele em termos de telefone. Quem tinha, minha mãe de um conhecida dela, uma senhora. Mas só via ele realmente quando passava na rua e ele falava com todo mundo. Era uma pessoa boa, trabalhador demais. Saiu do presídio faz um ano e pouco. E até quando ele saiu, estava de boa. A gente pensou que ele não ia voltar, né, para a vida de droga novamente. E infelizmente ele voltou.
1: Ele foi preso por motivo aí da droga?
0: Foi. Foi pro tráfico. Tráfico e roubo. Passou quase 20 anos.
1: Quantos?
0: Quase 20 anos.
1: Na prisão?
0: Exato.
1: Tráfico também, furtos, né? Roubos, né?
0: É. Eu acho que devido à droga, né?
1: Quando ele saiu um ano passado, foi?
0: Saiu. Faz um ano e pouco já que ele tinha saído.
1: Mas o tempo que ele passou no interior do presídio, tinha tempo demais. Teve para pensar e repensar e deixar essa vida, né?
0: Com certeza. Com certeza. E apoio ele teve muito, muito. De todos os familiares, todo mundo ajudava. Todo mundo, quando ele saiu, sempre fez por ele. Até então trabalhava na roça lá mesmo, no sítio. E estava de boa. Mas depois começou a andar muito pro lado da rua.
1: Desandou, né?
0: Exatamente.
1: Quando foi seu último contato com ele? Conversou com ele pessoalmente?
0: Não conversei com ele. O último contato que eu tive foi que domingo, antes dele descer pra rua, ele tinha ido lá na minha porta, lá no sítio. Aí chamou, perguntando se o meu primo estava por lá. Aí eu gritei da cozinha, tá não. Aí ele foi embora. Depois disso, de jeito nenhum.
1: Você acredita, você acha que foi, claro, os próprios inimigos dele? Que era amigo, se diz amigo?
0: Eu não posso dizer isso porque até então eu não sabia com quem ele andava, não sabia o que ele andava fazendo também, assim, sabia que ele era o usuário da droga, mas até então não tinha conhecimento de amizade nenhuma dele, ele também nunca levou nenhum para a banda do sítio, e aqui na rua a gente não tinha esse tipo de conhecimento com quem ele andava ou deixou de andar.
1: O que sabemos é que quem entra nessa vida é fácil, agora para sair é difícil, né?
0: Com certeza. É só dois caminhos, presídio ou cemitério.
2: Agora são 6 horas e 20 minutos, 6h20 aqui da Mais Ouvida, tá aí o Reginaldo destrinchando tudo sobre os dois homicídios que aconteceram anteontem. No caso, o segundo foi na madrugada de ontem, mas tem o terceiro homicídio que foi ontem aqui em Caruaru, tá? Que foi ali no Sete Luas, entre Sete Luas e também o Alto do Moura. Daqui a pouquinho, inclusive, ele estava no cavalo, né, um podrozinho, e terminou sendo baleado o animal. Daqui a pouquinho, por falar em animal, a gente vai falar a respeito de um indivíduo que foi preso. Esse elemento foi preso pela equipe da Delegacia da Mulher ao matar o gatinho da ex-companheira. Além de ameaçar a ex-companheira, ele matou o gato de estimação dela. Foi preso. Daqui a pouquinho. E um dentista aqui em Caruaru foi preso em seu consultório ali nas Rendeiras. Agora são 6 horas e 21 minutos. Vamos para o intervalo. A gente volta já.
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5: A dica de hoje, vamos falar um pouco sobre o câncer de colo do útero. O câncer de colo do útero é o terceiro câncer que mais acometem as mulheres. Esse câncer se dá no final do útero, né, na parte que a gente chama de colo do útero, e acomete mulheres jovens e mulheres de idade também, tá certo? Então é importante que ela faça a sua prevenção anualmente com a citologia oncótica e a colposcopia, que são exames que previnem justamente esse câncer. A colposcopia, ela consegue analisar as lesões pré-cancerígenas. Então, é importante que você procure o seu ginecologista para fazer essa prevenção anualmente.
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1: Vamos pra redação, daqui a pouquinho a gente volta, tem homicídio, daqui a pouquinho tem atropelamento, tem também dentista preso em Caruaru. O Berg Santos está chegando com a prestação de serviço e as loterias. Bom dia, Berg!
2: Muito bom dia, Giva! Bom dia para todo mundo acompanhando a Hora da Justa. Calendário de pagamento para aposentados e pensionistas do INSS. Hoje tem dinheiro em conta para quem tem cartão final 9. Para quem ganha acima de um salário mínimo, hoje tem dinheiro em conta para quem tem os cartões com finais 4 e 9. O pagamento do programa Bolsa Família neste mês de setembro vai ter início a partir do dia 17. Vamos agora com as loterias. A gente começa com a Mega Sena, o concurso de número 3.053, que acumulou. A estimativa de prêmio para o próximo sorteio é de 48 milhões de reais. Vamos a conferir as dezenas. 01, 13, 25, 35, 39 e 51. Loto Fácil, concurso de número 3.779, teve 7 ganhadores. Uma aposta da cidade de Mimoso do Sul, no Espírito Santo. Uma aposta de Juíza de Fora, Minas Gerais. Uma aposta de Pinhais, no Paraná. Uma aposta de Rosário do Ivaí, também no Paraná. Uma aposta de Araraquara, São Paulo. Uma aposta de Idaiatuba, São Paulo. Uma aposta de São Paulo, capital. Cada aposta vai receber a premiação de R$ 532.221,72. Estimativa de prêmio para o próximo sorteio da Loto Fácil é de 300 milhões de reais. Esse sorteio vai acontecer no dia 15 de setembro. É o sorteio da Loto Fácil da Independência. Dia 15 de setembro, 300 milhões de reais. É a estimativa de prêmio para o próximo sorteio. Quina, concurso de número 7.109, acumulou. A estimativa de prêmio para o próximo sorteio é de 15 milhões de reais. Vamos conferir as dezenas. 27, 30, 61, 66 e 70. Agora a gente confere também a Time Maniga, concurso de número 2.437, acumulou. A estimativa de prêmio para o próximo sorteio é de 12 milhões de reais. Vamos a conferir as dezenas. 10, 21, 26, 30, 33, 51 e 66. O time do coração foi o ABC do Rio Grande do Norte. Loteria Dia de Sorte, concurso de número 1.289, acumulou. A estimativa de prêmio para o próximo sorteio é de 450 mil reais. Vamos a conferir as dezenas. 01, 03, 06, 08, 20, 26 e 30. O mês de sorte foi fevereiro. O destaque para hoje é o sorteio da Loto Maniga, que está acumulada. A estimativa de prêmio é de 3 milhões e meio de reais. Eu volto com você, Givanildo.
1: Valeu! Olha, um homem identificado até o momento como Marcelo Pirata, ele foi assassinado ontem à noite no trevo da PS-145 na entrada de Brejo da Madre de Deus. Segundo informações, ele seguia em moto pela via sentido de Jataúba, quando foi atingido por disparos de arma de fogo. Segundo relatos de moradores, muitos tiros foram ouvidos no local. Até agora ninguém sabe dizer a autoria. Bora pro crime de morte que aconteceu entre o Alto do Moura e os Sete Luas. O rapaz estava num animal, em um cavalinho, e de repente foi alvejado a bala.
3: Olha, muita violência aqui em Caruaru. O crime que vitimou o Maxwell Gabriel Marques dos Santos, de 24 anos de idade, aconteceu já no finalzinho da manhã, início da tarde de hoje. É uma estrada que liga o Alto das Sete Luas ao Alto do Moura. Segundo informações de familiares, o Maxwell, ele estava com um potrinho conduzindo o potro para a casa do pai, quando teria sido surpreendido por indivíduos ainda não identificados e executado a tiros. Um dos disparos atingiu também o animal, que saiu correndo. Em seguida, foi alcançado por um popular e levado até as proximidades da casa de familiares do Maxwell. O que foi que o pai do Maxwell

0: informou é que esse jovem de 24 anos de idade faria inclusive aniversário amanhã, completaria 25 anos. Desde cedo ele começou a se envolver com drogas. Inicialmente foi uma maconha, depois começou a usar cocaína e crack. Ele já teve uma passagem pela polícia por tráfico de drogas, pelo sistema prisional, ficou algum tempo preso, havia sido posto em liberdade e também teve uma passagem por agressão doméstica pela Lei Maria da Penha, onde também cumpriu presídio. Os familiares davam muito conselho ao Maxwell para ele deixar o vício, para deixar o mundo das drogas, mas ele não atendia esses conselhos, deixou a casa dos familiares, estava morando em situação de rua. E o pai chegou inclusive a dizer que já esperava por esse desfecho trágico, justamente porque o filho não atendia aos conselhos da família. Antes de ele se viciar, era um menino bom, um trabalhador, mas infelizmente o mundo da criminalidade falou mais alto e esse jovem acabou se enveredando por este mundo. Segundo informações da polícia, eles buscam imagens de câmeras de segurança que possam ajudar na identificação do suspeito ou suspeitos. Tivemos lá no local onde o crime aconteceu, é uma estrada que serve como atalho para encurtar mesmo a distância entre os bairros Alto das Sete Luas e Alto do Moura. Nós conversamos com o delegado Samuel Lira, que ele fala um pouco sobre o trabalho investigativo nesse primeiro momento. Vamos acompanhar o que disse o delegado.
1: Na tarde de hoje a gente foi informado de um homicídio aqui nessa localidade, nas proximidades do Alto Moura. A equipe se diligenciou até o local, foi feito o isolamento do perímetro, contamos com o apoio do pessoal da Polícia Militar, do IML e do Instituto Criminalístico, quando fizeram as perícias. E o que a gente apurou, as investigações ainda são iniciais, mas o que a gente apurou até o momento, que se tratava de um indivíduo que tinha passagem por tráfico de drogas, tinha também uma passagem por lesão no contexto de violência doméstica familiar contra a mulher. Segundo os familiares, já fazia cerca de 3 anos que ele estava, tinha saído do presídio, né? No entanto, a gente recebeu informações também de alguns populares aqui que ele era envolvido no tráfico de drogas. Até o presente momento, a gente só tem essas informações iniciais, né? Vamos averiguar, aprofundar as investigações. Contamos com o apoio da população, qualquer informação que puder. Procura a 19ª Delegacia de Polícia de Homicídios. Estamos à disposição para atender. Garantimos o anonimato e a gente vai seguir com as investigações.
0: Protou alguma linha descartada nesse momento, como latrocínio? Acredita-se realmente em execução?
1: Pelo que a gente apurou aqui, o contexto aparentemente seria uma execução mesmo, um crime de homicídio. A motivação ainda que está em curso, a gente vai averiguar, investigar a fundo para tentar chegar ao autor e combater o crime aí e chegar na prisão deles.
0: A perícia chegou a informar quantas perfurações de entrada?
1: Não, ainda não. Eles vão fazer algumas análises, confirmar a questão da quantidade de perfurações, mas foi vítima de arma de fogo. Isso aí já informaram para a gente, mas a questão da quantidade ainda não. Só quando saiu o laudo pericial mesmo.
0: Nós acompanhamos o delegado Samuel Vital, que esteve no local, já deu início às investigações. É a equipe do próprio delegado que vai ficar a cargo dessa investigação. Hoje à tarde, familiares, o pai, o irmão, possíveis testemunhas já foram ouvidos na delegacia da Polícia Civil, justamente para que a resposta seja dada de forma mais célere à sociedade e também aos familiares. Por falar em familiares, nós conversamos com Edivaldo Francisco, pai do Maxwell. Ele nos atendeu, conversou conosco, falou sobre os conselhos dados ao filho e o quanto ele era diferente antes de entrar no mundo da criminalidade. Vamos acompanhar o que disse o pai.
2: A gente, como pai, mãe, tio, né, irmãos, a gente pediu muito a ele, dava muito conselho a ele, mas ele enveredou para esse mundo das drogas e, infelizmente, o jovem hoje, ele, por falta da assistência do poder público, do projeto social, hoje os jovens estão aí se acabando. Você vê que de ontem para cá já foram 3 homicídios com o meu filho. E a gente dá conselho como pai para sair das drogas, mas eles acham que nunca vai acontecer com ele. E, infelizmente, hoje aconteceu com o meu filho. Dói muito, a ficha para você cair, ter um filho abatido. A gente sofre muito, mas que tem que entregar na mão de Deus, né? Porque quem fez com ele, amanhã ou depois vai ser feito com ele também. E a gente entregar a Deus. Eu não tenho raiva do cara que matou ele, porque é o seguinte, eles vivem nessa vida, eles mesmos se matando uns aos outros. Por causa de quê? Por causa de droga, né? E o poder público fica aí, à mercê. A gente vê aí que só os jovens que estão pagando.

0: pedi muito a ele, vamos trabalhar comigo, eu sou gerente do meu irmão, da empresa do meu irmão, vamos trabalhar comigo, os irmãos trabalham comigo. E ele não quis, né? Infelizmente, chegou o dia essa situação.
1: Era um fim que vocês praticamente já esperavam.
0: Na realidade, sim. Eu sempre orava a Deus para que Deus pudesse tomar conta da alma dele, como está tomando. Tenho certeza que Deus está tomando conta da alma dele, né? Porque eu pedia muito em oração, todos os dias eu entregava a vida dele a Deus, para que Deus... Eu já tinha ciência e consciência de que ia acontecer um dia, mas o dia chegou e o que eu tenho para dizer é que Deus proteja a alma dele, cuidar a alma dele, porque outros vão, infelizmente, hoje está indo meu filho, né? E outros vão porque as drogas não vão acabar, essa guerra maldita por droga, esse poder maldito vai continuar e muitos pais, muitos irmãos vão sofrer o que eu estou sofrendo.
1: Ô, seu Edivaldo, existe um Maxwell antes e depois das drogas. Eu queria que o senhor me falasse um pouco como era o seu filho antes de entrar no mundo das drogas.
0: Era um menino carismático, um menino bem estudador. Fez teste para jogar, né? Mas escolheu essa vida, né? E a vida levou a isso aí, né?
1: Nós acompanhamos o que disse o senhor Edivaldo, com o coração partido, desolado, falando do filho. Falou também sobre o sonho dele em se tornar jogador de futebol, mas infelizmente foi dominado pelo vício, foi dominado pelas drogas e acabou desta forma trágica.
2: É aquilo que eu sempre digo aqui, né? Conselho de papai, conselho de mamãe, conselho da família, se seguisse, não tava numa vida dessa, a gente fica triste, né? Tá aí o rapaz, por sinal, ia aniversariar hoje, dia 20, hoje é dia 4, ia fazer 25 anos. Olha, a delegacia da mulher prendeu Bruno Rian Oliveira Souza, de 25 anos, que é acusado de matar o gatinho de estimação pertencente a ex-companheiro. O acusado foi encaminhado para a delegacia, onde foi autuado em flagrante por crimes e maus tratos contra animais, em alguns também com base na Lei Maria da Penha. A doutora disse que no mês de março, a mulher procurou a delegacia e registrou o boletim de ocorrência. E o ex-companheiro estava ameaçando ela. Foi solicitada também por ela uma medida protetiva. E aí ele descumpriu, matou até o gatinho de estimação. Preso! 6h40, bora pro intervalo. Na volta, tudo a respeito da prisão de um dentista aqui de Caruaru, nas Rendeiras, no seu consultório. Foi apreendida aí cocaína. Daqui a pouquinho.
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14: Agora são

0: 6:48, faltando 12 para as 7. Agora sim, vamos trazer o repórter Manuel Ricardi sobre esse dentista que foi preso em um consultório nas Rendeiras. Estava com cocaína. A gente vai trazer detalhes agora.
1: Givanildo, esta ação do DENARC da Polícia Civil aqui de Caruaru aconteceu no bairro Rendeiras. Um dentista que estava sendo investigado há pelo menos 7 anos pela Polícia Federal por tráfico de drogas foi condenado na última quarta-feira pela Justiça Federal. E nesta quinta-feira, a Polícia Civil aqui de Caruaru, ao saber desse mandado de prisão e ser da área do combate ao tráfico, foi à procura desse dentista. Foi até a casa dele e não o encontrou. Foi até a clínica onde ele atendia e chamou, bateu na porta, ele não atendeu. Alguns minutos depois, ouviram que tinha alguém dentro dessa clínica. Eles invadiram e encontraram esse dentista que possivelmente estava se escondendo dentro dessa clínica que aparentemente estava em reforma. Com ele também foi preso porções de cocaína. Ele, além de traficante, também era usuário. Ele foi levado para a delegacia de Polícia Civil do DENARC, aqui de Caruaru, e depois foi apresentado na audiência de custódia para o cumprimento da pena. No Departamento de Repressão ao Narcotráfico, aqui de Caruaru, eu conversei com o delegado Dr. Eymar Coutinho. Doutor, quais as informações que já podem ser passadas sobre este caso?
2: Bem, esse mandado de prisão de sentença condenatória foi expedido ontem, né, em razão de um crime de tráfico de drogas praticado por esse indivíduo. Ele é um dentista, ele acabou sendo capturado hoje, na manhã de hoje, no bairro Rendeiras, dentro da sua própria clínica. E é o resultado de uma investigação realizada pela Polícia Federal, né, que há 7, 8 anos, e foi dado continuidade na persecução penal, e ontem ele acabou sendo condenado pelo crime de tráfico de drogas e expedido mandado de prisão. Realizamos a diligência ainda ontem, mas conseguimos identificar onde ele estava na manhã de hoje, né? Ele já estava ciente ontem mesmo, já informou inclusive que teve conhecimento do mandado, estava fora dos imóveis, ele costumava residir, mas ele acabou sendo capturado dentro da sua própria clínica.
1: No caso, ele sabia desse mandado já e saiu dos locais que ele vivia habitualmente, mas ele nesse local estava se escondendo ou ele estava atendendo alguém?
2: Bem, aparentemente se escondendo, a clínica estava fechada, inclusive aparentemente em obras lá. Batemos na porta, o chamamos pelo nome de todas as formas, mas ele não atendeu. Em dado momento percebemos que havia alguém lá dentro e foi aí que entramos no imóvel e acabamos localizando ele escondido ainda nos fundos da casa. Foi dado voz de captura e conduzido aqui para a delegacia do DENARC de Caruaru. E amanhã ele será apresentado na audiência custódia na Justiça Federal.
1: Ele esboçou alguma reação no momento da entrada de vocês?
2: Não esboçou reação, ele não estava armado, né? Foi encontrada, inclusive, pequena quantidade de entorpecente, cocaína, que ele estava usuário, inclusive, né? Mas, enfim, a missão foi cumprida, ele foi conduzido para cá e agora fica lá à disposição da Justiça Federal.
1: A ação também de outras operativas de segurança também, além da Polícia Civil nessa ação?
2: Não, só teve a participação apenas da delegacia do DENARC, a equipe da Polícia Civil, aqui desta unidade especializada.
1: E referente ao caso dele, ele comentou com vocês alguma questão referente a essa prisão e também ao crime que ele cometeu?
2: Bem, não quis entrar nos detalhes, também como o caso não foi investigado pela Polícia Civil, nem pela minha unidade, né? Nós não tivemos informações aprofundadas sobre o caso, limitamos apenas a cumprir esse mandado de prisão que estava publicado no Banco Nacional de Mandados de Prisão.
1: E por ser relacionado ao tráfico de drogas, o DENARC esteve presente agindo nessa ação.
2: Exatamente. Por se tratar de tráfico de drogas aqui na cidade, atribuição onde a gente realiza as investigações, tivemos total interesse em identificar esse indivíduo que estaria sendo, né, com mandado de prisão em aberto na cidade de Caruaru, inclusive investigado pela Justiça Federal, né, expedido pela comarca aqui, inclusive da 31ª Vara da Justiça Federal.
1: Ele já passou por audiência de custódia também?
2: Não, ele vai ser encaminhado amanhã para audiência de custódia e lá vai ficar à disposição da Justiça.
1: Os procedimentos referentes a esta ação, né, não a parte do DENARC, mas da investigação da parte da Justiça, ela continua ou encerraram já com essa condenação dele?
2: Bem, pelo andamento, né, do trâmite ordinário dessa persecução,

0: penal, por se tratar de uma investigação que ocorreu há 7, 8 anos, e já pela característica do mandado de prisão, que foi de sentença condenatória, eu acho que não tem, em relação a esse fato, não tem nada em andamento em relação a isso, porque já teve uma sentença condenatória.
1: Outras pessoas podem ser investigadas também nesse mesmo crime, junto com ele?
0: Talvez sim. Não somos responsáveis presidindo a investigação do inquérito referente ao fato, né, criminoso no qual ele foi investigado, mas geralmente são crimes desse tipo que a pessoa não acaba sendo investigada ou até condenada unicamente se tem alguém envolvido. Pode ser, inclusive, que tenha outras pessoas envolvidas com ele, né, em relação ao fato ocorrido naquela época. Né?
1: Manoel Ricardi, Rádio Jornal, Rádio Notícia.
2: Obrigado, Manoel Ricardi. Teve um atropelamento. José Balbino Filho, de 73 anos. Ele tinha uma quitanda ali no Zé Carlos de Oliveira e foi atropelado por uma moto. O motociclista fugiu. Isso aconteceu na rua Doutor Zadir Barbosa de Oliveira, no Zé Carlos de Oliveira. Vamos para o intervalo, a gente volta já.
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0: Pois o guia eleitoral, a gente vai até às 8 horas, né? Com muitas informações, é prestação de serviço. E é claro, você que está aí do outro lado, mandando aquela mensagem para a gente através do 96017448. 96017448. O DDD é 81. Algo errado na sua rua, do seu bairro, na sua cidade, manda aqui para a gente. Olha, vamos para o painel? Bom dia, Givanildo. Uma abençoada sexta-feira. Com bênçãos de Deus, abraça a Lula aí de Maniçoba, Dona Nova Caju, Josina, Anunciada e Ana Cristina lá em São Caetano. Aqui é Jeová Dionísio, eu não sei quem é tu, Jeová. Bom dia, Givanildo, um abraço para Gibaldo, para Michele, Lenildo da Prestação, Silva Pinto, Leonardo, João Cassiano, lá de Bezerros, Ailton dos Passarinhos, Pelé de Firmeza, Lourinho de Riacho Doce, Jeová Dionísio, Ana Cristina, Maurício, lá do Riachão, Gilmar, Adelino e família. Seu Edson, motorista da Rádio Jornal, também o Edeilson, Boquinha, fica com Deus. Aqui é o Zé Carlos, muito bem, é o do Joá. Consertado o cano da terceira travessa, Clara Nunes, mas deixaram o buraco aberto, viu, Givanildo? É, botaram uma plaquinha lá. Ah, mas já é de costume, né? Bom dia, Givanildo, um ótimo feriadão para você, para todos da Rádio Jornal, um grande abraço. Meu amigo Bené Cabeleireiro, um abração, muito obrigado pelo carinho. Eita, bom dia, Givanildo. Seu Antônio da Banana pediu que você passasse lá, né, meu filho? Tá certo. Muito bem. Nossa amiga Josina, valeu, Josina. Adeilson Ribeiro, meu amigo Guildo Náutico, chegou de madrugada. O Náutico ganhou ontem no finalzinho, né? É o nono colocado, muito bem. Quem sabe? Vamos ver agora com a América de Minas, que tem que ganhar para ainda se chegar ainda mais, né? Pronto, tá todo mundo feliz. Givanildo, equipe, hoje os parabéns. Vai aqui para meu cunhado, né? Meu cunhado, como é o nome dele? Ricardo, por mais um ano, recebendo os parabéns da esposa Patrícia, dos filhos, o Wallace. Eu vou colocar aqui. Será que é doutor Ricardo? É, tá aqui recebendo os parabéns da esposa Patrícia, dos filhos Wallace, William, Vinícius, lá em Riacho das Almas. Deve ser outro, né? Ou é doutor Ricardo? Quem tá mandando aqui, deixa eu ver quem é. É a Severina Bernadette. Muito bem, deve ser outro. Porque doutor Ricardo, é o nome da esposa do doutor Ricardo, que mora na Nova Caruaru, é Patrícia, né? Pronto. Então, Ricardo, aniversário. Né, parabéns, recebendo os parabéns aí de Wallace, William, Vinícius, né? Lá de Riacho das Almas, seus filhos. Muito bem. Vamos fazer o seguinte, Wesley Santos, ele, na verdade, esteve em três localidades aqui na nossa região. Esteve lá em Monte Azul, esteve em Boa Nova, e esteve também em Pé de Serra. São estradas que estão precisando de melhorias. Tem um local que parece um riacho. Teve uma ponte que não ajeitaram, ela caiu. Uma pontezinha que tem entre a Agrestina e São Joaquim do Monte, que não foi feita, passou o inverno, passou o verão, e não ajeitou absolutamente nada, né? Então ele vai trazer, ele percorreu para chamar a atenção das autoridades, das prefeituras de Riacho, aliás, de Bezerros, também de Agrestina e de São Joaquim. Então vamos trazer, porque tem muita gente que está com dificuldade de passar nas estradas, porque agora a hora é essa, tá? O sol está chegando, a chuva diminuiu e a hora é essa para consertar as estradas. Vamos lá, Wesley!
1: Hoje a nossa jornada começa aqui na vila de Pé de Serra dos Mendes. Eu, Wesley Santos, e o telegrafista Paulo César, nós temos hoje uma missão: conseguir chegar em Boas Novas de Bezerros por essa estrada. Aqui a gente vai passar por Monte Alegre até chegar realmente no distrito de Boas Novas. Agora, como é que está a situação da estrada? Isso vai envolver a responsabilidade de três municípios: Agrestina, São Joaquim do Monte e Bezerros. Os detalhes você vai acompanhar, olha, a partir de agora. E dessa vez eu vim preparado, viu? Dessa vez eu tive que vir com a Hilux. Depois de Pé de Serra, a gente começa então a encarar a estrada. E olha, no início a gente já encontra essa situação. Mostra ali, por favor, Paulo. Ali, ó, a lama já começa a tomar conta. E onde eu estou, A água, ó,

0: tá quase entrando na bota, tô me apoiando aqui com um pé. Ali já tem um buraco ainda mais profundo. E esse é o primeiro dos obstáculos. Agora, ó, deixa eu tentar sair daqui. Como é que o morador vai literalmente passar por isso todos os dias com sua moto, com seu carro, com mercadoria, com criança também, e não ter medo e não ficar revoltado com a situação dessas?
1: Os trabalhadores não conseguem trabalhar, né? Porque só tem essa estrada para aqui, que dá sentido a pé de serra, e a maioria dos trabalhadores trabalha pro lado daqui.
0: E os buracos ali são buracos grandes, né?
1: É, são buracos grandes. Dá quase no meio da moto ali os buracos. Uma vez eu já lasquei o motor da moto, de uma motinha que eu tinha aí. Até hoje tá para ajeitar a moto lá.
0: Meu Deus do céu. Você mora onde?
1: Em Monte Alegre.
0: Lá em Monte Alegre.
1: É.
0: E não tem outra estrada para cá, né?
1: Tem não.
0: Outra reivindicação dos moradores é a respeito da passagem molhada, a ponte que existia aqui. Isso porque há muito tempo ela acabou caindo, desabando, existia a passagem molhada. Aí ela caiu, e para que os moradores não ficassem sem acesso, o dono dessa fazenda acabou cedendo esse pedaço de terra para realizar um desvio. Mas sempre que o nível do córrego ele acaba subindo, é essa a situação que os moradores acabam enfrentando. Isso porque eles já jogaram aqui metralha, ó, restos de construção, para amenizar essa situação e conseguirem passar. Agora, quando o nível ele está ainda mais alto, aí não passa carro, moto e, às vezes, nem cavalo.
2: A minha mãe na funda sofrendo, a perna dela foi cortada para trás e para pé de serra dormindo aí para pegar um carro, num carro de mão que são uma vergonha.
0: Tem uma novidade, inclusive, vou falar com o senhor daqui a pouco. Como é seu nome?
3: Sérgio.
0: Ô Sérgio, e para vocês aqui, vocês que dependem da agricultura, dependem da zona rural, meu amigo, não tem outra alternativa não, né?
3: De jeito nenhum, a gente tá andando mais de pé. Tem quando chove mesmo, nem os cavalos passam.
0: Meu Deus.
3: Porque há 15 dias atrás deu uma chuvada, a chuvada ia levando até eu, não foi nem um dia. Ali quase levava eu, e de pé, viu?
0: Sim.
3: Aí nós temos que andar de pé, negócio de 8, 9 quilômetros, quase todo dia de pé para ir para o trabalho, para conseguir o pão para ganhar.
0: E olha, depois de muito penar, a gente conseguiu chegar até Monte Alegre, que pertence a São Joaquim do Monte. Agora, a gente vai seguir para ver como é que está a situação da estrada de Boas Novas. Inclusive, eu estive lá recentemente, a estrada não estava boa, foi realizada uma intervenção por parte do governo do estado em parceria com o poder municipal, e a gente vai ver agora como é que está a situação lá também. Vamos embora. Para finalizar a matéria, aqui em Boas Novas de Bezerros, nós passamos aí na estrada que liga Boas Novas a Monte Alegre, passaram a máquina, tem um desvio inclusive na estrada não está 100%, né? Mesmo com a máquina que acabaram passando, ainda existe sim alguns buracos, algumas irregularidades, mas a situação realmente que chama a atenção é o trecho pé de Serra dos Mendes até chegar em Monte Alegre. Então, a gente faz um apelo à Prefeitura de Agrestina, à Prefeitura de São Joaquim do Monte, para que possam voltar o olhar para a realidade dessa estrada que liga pé de Serra até Monte Alegre. E de Monte Alegre até aqui Boas Novas, a estrada está trafegável, não 100%, mas está trafegável. Situação séria e revoltante, porque os moradores acabam tendo que passar por isso todos os dias. E claro, obviamente, muita gente depende dessa estrada para tudo, seja para trabalhar, para escoar a produção, ou até mesmo para ir ao médico e clamar por socorro quando é necessário. Até porque quem mora na zona rural depende unicamente dessa estrada para ter acesso a essas localidades. Pois bem, vamos começar pela Prefeitura de Bezerros, que nos mandou uma nota, e aqui eu quero reforçar que a estrada lá de Boas Novas ela está sendo executada realmente, a gente conseguiu constatar isso. A Prefeitura de Bezerros, por meio da Secretaria de Agricultura e Desenvolvimento Sustentável, informou que o cronograma de manutenção das estradas é planejado de forma a assegurar o atendimento das 116 comunidades rurais do município e abrangem juntas mais de 630 quilômetros de vias. A Prefeitura destaca que, devido às características de terraplanagem das estradas rurais e esse período chuvoso, ocorre a erosão dos sedimentos e, consequentemente, a redução de mobilidade de veículos e pedestres. É importante lembrar que as chuvas atingem boa parte da zona rural, o que ocasiona um aumento significativo nas solicitações de melhorias das estradas. Mesmo com frota reduzida, a Prefeitura segue atuando para...

0: atender todas as demandas, igualmente a comunidade Boas Novas, já que está inclusa no cronograma de ações da Secretaria e deve ser atendida ainda nesse segundo semestre. E vale lembrar, por fim, que o Distrito de Boas Novas é continuamente atendido pelos serviços públicos municipais da agricultura, e a gente conseguiu realmente constatar isso, tá, Giba? Na localidade, a prefeitura, juntamente com essa parceria com o governo do estado, eles estavam realizando um serviço bem definitivo, bem concreto, ali na estrada de Boas Novas. Claro que isso carece ainda, né, de um tempo, mas o serviço era executado. Agora, você viu aí na matéria, né? A famosa ponte. Essa ponte aí, Giba, ela é literalmente na divisa. Do lado de cá é Agrestina, do outro lado é São Joaquim do Monte. O que divide os municípios é esse riacho, é a ponte. Pois bem, essa ponte que caiu numa chuva há anos e anos atrás e até agora ninguém fez nada. A gente procurou, nossa produção procurou a Prefeitura de Agrestina, que mandou a seguinte nota. Por meio da Secretaria de Desenvolvimento Rural, a Prefeitura informou que está em andamento um amplo trabalho de recuperação e manutenção das estradas vicinais do município, com o objetivo de melhorar as condições de trafegabilidade e garantir mais segurança e mobilidade para a população da zona rural. A Prefeitura informa ainda que a construção da ponte sobre a passagem molhada localizada nas comunidades de Pé de Serra dos Mendes e Monte Alegre será realizada em parceria com o município de São Joaquim do Monte, reforçando a união entre as duas gestões para promover melhorias na infraestrutura e atender às necessidades das comunidades da região. A nossa produção também foi atrás em busca da Prefeitura de São Joaquim do Monte, que mandou a seguinte nota. A Prefeitura informa que o trecho mencionado está localizado em uma área de divisa com o município de Agrestina. Dentro de suas atribuições, o município realiza manutenções periódicas na via, buscando garantir melhorias nas condições de trafegabilidade para os moradores das comunidades rurais e demais usuários. Em razão do período chuvoso, entretanto, a execução e efetividade dos serviços de manutenção ficam comprometidas essas condições em relação ao solo e também ao volume de água. E aí, Giva, com relação à passagem molhada existente na via, a Prefeitura afirma que existe uma parceria entre os municípios e os atuais gestores e que eles já se reuniram para discutir as ações para executar essa obra. Mas eles informam que convém ressaltar que se trata de uma obra de grande porte que demanda estudos técnicos, elaboração de projeto, planejamento e também o aporte de recursos. A Prefeitura de São Joaquim do Monte reafirma seu compromisso com a população da zona rural e reforça também esse compromisso. Então, Giva, é o seguinte, veja só. A Prefeitura ressaltou que por conta dessas chuvas a situação ficou mais delicada. Só que eu já voltei também outros momentos nessa mesma estrada de Monte Alegre a Pé de Serra. Não estava chovendo, estava no verão e a situação também não era boa. Então a gente espera que com o cessar das chuvas, dessa vez realmente uma mata possa ir lá fazer um trabalho bem interessante e que essa construção da ponte, que olha, isso é antigo. Eu me recordo 2-3 anos atrás fazendo matéria e já cobrando a construção dessa passagem molhada, que dessa vez realmente saia do papel e que tanto Agrestina quanto São Joaquim do Monte possam tirar do papel essa ponte para ajudar os moradores da localidade. Agora, viu aí, né, Giva? De moto é complicado, de carro nem imagine. Os moradores, quando não utilizam o cavalo, acabam tendo que passar a pé por essa lama toda, viu, meu amigo?
1: Ok, tá aí, né? A resposta das três prefeituras, né? Para que possam resolver esse problema aí. E é claro, com parceria aí entre a Prefeitura de Agrestina com a Prefeitura de São Joaquim, fazendo melhorias, principalmente porque tem a divisão aí dessa pontezinha, né? É claro que demorou um bocado, ela foi embora, mas aí quando o pessoal fizer, vai melhorar e muito. Agora, quando for fazer esse trabalho aí de estradas, a gente sabe que nesse período de chuva atrapalha tudo. Agora, pelo amor de Deus, procura fazer uma drenagem boa para que a água possa escoar. Para não fazer poças, né, ficar empoçada, porque cada vez mais que fica empoçada, fica ruim para o pessoal passar. Fica o acúmulo de água ali. Então, mesmo com a estrada molhada, mas se arrumar um meio de água escoar, fica melhor ainda. E quando for fazer o trabalho, é bom fazer um trabalho, e a gente sabe que vai ter a chuva, mas fazer um trabalho que possa sustentar um pouco. Eu sei que quando a água vem, fazer esse trabalho aí de escoar fica legal, fica melhor. Agora, quanto mais acúmulo de água, fica pior. Sabe por

0: quê? Porque automaticamente aí vai cada vez mais se aprofundando lá, o buraco vai aumentando e aí fica perigoso para quem passa, né? Tanto de carro como de moto. E o pessoal estava dizendo, nem de cavalo está prestando para passar, né? Então a gente chama a atenção das autoridades quando resolver esse problema, fazer um negócio legal, porque quando a água chegar, né, possa dar uma sustentada. Eu sei que muita água complica um pouco, mas se fizer o escoamento melhor, fica a estrada. 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Bora pro intervalo!
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9: Agora são 7h50, 7h50. Deixa eu me ver aqui, tem muita gente. Meu amigo Gutenberg está dizendo que voltou o vazamento na Vidal de Negreiros, né, meu amigo? E ali por trás do Grande Hotel, na praça, tá o tapumo lá. Ele disse, ó, já tá bom tirar esse tapumo, meu. Agora disse que tem um bocado de lixo lá, como lá. Então vamos lá. Vamos resolver. Manuel Segurança acompanhando a gente. Giva, aconteceu ontem aqui no Zé Carlos de Oliveira, né? Um senhorzinho que morreu no acidente. Vai acontecer a mesma coisa. Rua Sebastião Luiz da Silva, em frente à creche. Ninguém toma providência de fazer um quebra-mola. Alta velocidade, é o Abdon. É, eu falei até aqui na hora da justa. A prefeitura tem que ver essas calçadas, tudo ocupada pelos comerciantes, as pessoas... É, tem que andar no meio da rua, os carros arriscando a vida, na Coab, né? Eita, não tem... Ah, nosso amigo aqui é o Luciano, tá dizendo, né? Estão ocupando as calçadas aqui em Caruaru. Bom dia, Edmilson, Antônio da Quitanda e Vaneine. Tá todo mundo na escuta, lá no Alto Moura. Tá dizendo que no Alto Moura ainda os buracos, viu, Givanildo? O feliz fim de semana para você, seus queridos ouvintes, ao... O Ailton Passarinho, Gutenberg, Zé Roberto Cachoeira Seca, Guildo Náutico, Zé Carlos Joá e a senhora sua mamãe. Obrigado, doutor Ivan. Antônio da Cidade Jardim, obrigado. Antônio, deixa eu ver aqui, bom dia. Eita, tá aqui também. É, bom dia, campeão de audiência. Manda um abraço aqui para doutor Ivan, o Wellington Lima, todos do Sítio Guarita, Nildo, Rita, Boró, todos. Gilberto da Vila do Aeroporto, valeu, meu amigo. Bom dia, meu amigo. Givanildo aqui é de Nails, locutor de Encruzilhada. Manda um abraço aí para meus amigos Bill Zumba, Damião, Porquinho e todos que fazem a padaria Zumba, todos da Rádio Jornal. Valeu. Meu amigo aqui, Cícero do Chique Chique, mandando abraço para o Gutenberg, para todos. Bom dia, meu grande comunicador, abraço. Quem fala é Jacaré, abraço para você. Né, do Caminhão e Jó, do Espetinho lá do Chique Chique. Valeu. O nosso amigo... É, Adeildo da Funerária, um abraço aí para o nosso amigo Delcio da Chácara, Ailton dos Passarinhos, doutor Ivan, Guildo Náutico, o senhor Antônio da Banana e Nau Acaju, dona Josina do Sítio Lagoa do Caldeirão em São Caetano. Eita, o operador aí, o Givaldo, tá certo, um abraço para seus pais aí, dona da Paz, seu Gibardo, valeu meu amigo, um abraço. Tem aqui também Luiz Lima acompanhando a gente. Tem aqui a, lá do Alto do Moura, minha amiga Anunciada. Manda um abraço para Jeová aí em Agrestina e minha família em São Caetano. Tá dado o recado. Sargento Vilmar tá feliz da vida. 7h53. 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

0: 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Pronto, tá dado o recado. São 7h54.
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9: Agora são 8 horas e 3 minutos. A gente vai terminando aqui o programa, né? 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

0: 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Um abraço, amanhã tem mais, viu? Amanhã eu vou estar aqui, se Deus quiser, a partir das 6 horas da manhã, com mais um programa Hora da Justa. Mais 11 horas de hoje a gente se encontra no Povo da TV. Um abraço e lembre-se, o momento passa e a vida continua. Humildade acima de tudo. Obrigado, minha gente. Vem aí o Sócrates da Silva e a Supermanhã, você sabendo de tudo.
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0: 8:07, aqui na Rádio Jornal, 8:07, depois das 8:07, aqui na Supermanhã. Hoje é sexta-feira, 4 de setembro de 2026. 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São 247 dias do ano, faltam 118 dias para a chegada de 2027. Hoje é o dia de comer uma sobremesa extra. É o Dia Mundial da Saúde Sexual. É o Dia Mundial do Taekwondo. E é o dia da Santa Rosália. Vamos aos destaques da Supermanhã de hoje.

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1: Pernambuco confirma terceira morte por dengue em 2026. Fiocruz vai iniciar testes da primeira vacina RNA contra a Covid-19. Governo prorroga por 60 dias cobrança de imposto de 12% sobre a exportação do petróleo. Interessados em comercializar no Motofest poderão agendar atendimento online. Andressa Aguiar.
2: Procedimento poderá ser realizado até terça-feira, dia 8 de setembro.
1: Sim, mas as vagas já acabaram, porque a última vez que teve qualquer tipo de inscrição, antes de começar, acabou. Então, vai ter mesmo? Ou não tem? Ministra anuncia que governo conseguiu zerar a fila de pedidos por benefícios do INSS. Governo de Pernambuco contrata bancas para concursos das polícias. MP da taxa das blusinhas é aprovada na Câmara e vai ao Senado. Polícia Rodoviária Federal realiza a Operação da Independência. Luana Monteiro.
3: Este ano o foco será no combate à embriaguez ao volante.
1: União Europeia suspende carnes do Brasil. Uber anuncia corte de 3.300 vagas em reestruturação. SUS testa 80 ferramentas de inteligência artificial para ampliar acesso e humanizar atendimento.
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1: Para formar a sua opinião nessa sexta-feira, para lhe trazer notícia de agora, não notícia do passado. Alô, Berg Santos, bom dia, bom trabalho para você, Berg.
4: Bom dia, bom trabalho para você também, meu amigo Sócrates. Bom dia para todo mundo acompanhando a nossa super manhã. Hoje o nosso destaque vai ser direto do bairro das Rendeiras, Rua Cícero Severino de Oliveira. Sócrates, é uma rua que tá sofrida, viu? Buraco, esgoto estourado, água aqui também escorrendo, água limpa, aí se mistura com o esgoto. Olha, uma rua que o calçamento já está todo complicado e uma rua bem movimentada, tá? Daqui a pouco a gente vai trazer detalhes, isso é porque alguns ouvintes da Rádio Jornal pedindo para que nós pudéssemos vir até aqui fazer uma reportagem e nós estamos aqui justamente para dar destaque à bagaceira, viu? A bagaceira que está aqui nessa rua no bairro das Rendeiras. Os detalhes daqui a pouco aqui na nossa Supermanhã, você sabendo de tudo.
1: Tá certo, Berg, daqui a pouco os detalhes aqui na Rádio Jornal. Olha a polícia! Alô, Givanildo Silveira, bom dia, Giva!
5: Aquele abraço, muito bom dia, Sócrates! Bom dia, amigos da Supermanhã, você sabendo de tudo. Olha, o que chamou a atenção da área policial ontem, mais um crime de morte em Caruaru. Um homem estava no animal, ou seja, em um cavalinho, e terminou sendo alvejado a bala. O animal também saiu ferido. E um dentista nas Rendeiras foi preso com cocaína. Estava sendo investigado há 7 anos. A prisão aconteceu no consultório. A gente conta a história daqui a pouco, viu, Sócrates?
1: Tá certo, Giva. Daqui a pouco os detalhes aqui na Rádio Jornal.
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1: Está na hora de conferir a previsão do tempo hoje para Caruaru e para Garanhuns. Em Garanhuns, 21 graus, tempo nublado, mínima de 18, máxima de 27. Previsão de condições parcialmente nubladas por volta das 9 da manhã. Rajada de vento a 30 km por hora. Estou olhando aqui se tem previsão de chuva. Tem não. Tem previsão de chuva não para Garanhuns, mas quando está nublado assim, de vez em quando cai uma garoinha, né? Em Caruaru, 23 graus, tempo nublado, previsão de condições parcialmente nubladas por volta das 9 da manhã. A gente deve ter céu mais limpo ali por volta de meio-dia, 1 hora da tarde e também a partir das 4 da tarde, tá? Também não há previsão de chuvas aqui para a capital do São João. Vivemos o inverno brasileiro. 8 horas, 12 minutos.
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1: 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Lembrando que você também pode nos acompanhar, né, na nossa frequência 107.5 e 91.3, além de interagir com a gente no nosso WhatsApp 819-9601-7448, 819-9601-7448, é o WhatsApp aqui da Rádio Jornal. Vamos fazer o seguinte, vamos dar uma passeadinha pela primeira vez nessa manhã no nosso WhatsApp, nesse número que acabei de dizer para vocês, no 819-9601-7448, que é isso aqui, já tem informações. Olha, a rua Valdomiro Manuel, aquela que a gente falou ontem, do buraco lá no Salgado. Peraí. Mentirosos são vocês, a gente responde logo assim para Compesa. Porque a gente mandou o vídeo mostrando o derramamento de água. Eu passei lá 3 dias seguidos, vi o buraco aumentando, vi o derramamento de água. Aí aqui a Compesa vem dizer, vamos mandar uma equipe para verificar se o vazamento voltou. Não, voltou não. Aqui dali é suco de uva que estava derramando no meio da rua. Aquilo que estava derramando no meio da rua era ouro em pó. Aquilo que estava derramando no meio da rua era o meu dinheiro, era o dinheiro da sociedade de Caruaru que a Compesa joga no mato. Porque apresenta um serviço de péssima qualidade na cidade. Péssima qualidade. Horrível. E ainda duvida de vídeo, ainda duvida do que a gente mostra. Que empresa incompetente. Que empresa fraca. Fraca a Compesa. Com todas as letras e com letras maiúsculas. Fraquíssima! Seguindo, aqui sobre aonde? A Avenida Eurico José Dutra. Vá a reclamação da Maria de Fátima. A Compesa diz que vai buscar a causa do desabastecimento. É excesso de competência a causa do desabastecimento. Na Travessa Clara Nunes, no bairro do Salgado, onde ela foi lá e deixou o buraco. A Compesa diz que até a próxima semana resolve. Espero que esse até a próxima semana não seja a modelo a Deus querer. Pense numa empresa fraca, a Compesa. Vamos lá. A Compesa informa que
2: não havia sido notificada por meio dos canais oficiais sobre o extravasamento da rede coletora de esgoto da rua 13 de Maio, no bairro Nossa Senhora das Dores. Uma equipe será enviada ao local até hoje 4, para diagnóstico e providências.
1: O diagnóstico é lebostei no meio da rua. Leve cano de passar tolete para resolver o problema. Se não tiver cano de passar tolete, feche. Certo? Pronto, vamos mais. Vamos para outro lugar aqui. O que é que foi isso aqui? Cruzamento da Avenida Caruaru com a Rua Macaparana na Boa Vista. Ô Antônio Simões, agora é a prefeitura, dizendo de novo a mesma coisa que já disse outra vez e com certeza fugindo da realidade. Porque nós já trouxemos essa informação aqui e eles já responderam que iriam até o local providenciar a iluminação na parada de ônibus lá do final da Avenida Caruaru. E agora você também trouxe, né, a informação sobre a condição de conservação do abrigo na parada de ônibus. Estão dizendo de novo que está sendo feito está inserido no cronograma da secretaria. Mostra o cronograma, diga quando é. Porque se tem um cronograma, tem data. Sem data, não tem cronograma. A informação não condiz com a realidade. Sem data, não tem cronograma. Cronograma só tem com data. Tá? Eu sei meu horário de trabalho hoje aqui porque tá no cronograma da empresa. Domingo eu tô no jogo de Santa Cruz, eu sei porque tá no cronograma da empresa. Eu sei a data. Eu sei a hora e eu sei o dia. Então, se tem cronograma, tem data, tem hora e tem dia. Mostra o cronograma, diga qual é o dia. Dizer que está no cronograma, não responde.

Em relação ao abrigo, Antônio Simões, vamos ver o que é que tá dizendo aqui. Outra, mesma coisa. A MC também dizendo que tá no cronograma. Se tá no cronograma, mostre. Diga quando é o cronograma. Hoje eu tava pronto pra falar mal da MC, mas não vou falar não. Vou falar bem. Sabe por quê? Porque a viatura 03, parada ali em frente ao tiro de guerra, tinham dois agentes lá. Uma hora que eu passei, um tava até no celular. Eu disse, olha, voltou o antigo hábito. Mas não, possivelmente eu tava só respondendo alguma coisa. Porque depois eu passei de novo, e o semáforo até fechou, e aí eu fiquei de olho. Tava não, tava no celular não. Viatura VT03. Hoje tava trabalhando, pessoal, tava lá. E são os mesmos que tava da outra vez que eu vi lá e tava trabalhando também. Pronto. Pelo menos não tava no celular. E nem tava dentro do carro com ar-condicionado ligado. Certo? Pronto. Vamos embora aqui. Bom dia, campeão de audiência. Alegria da nossa manhã. Bom final de semana pra todos vocês. Pra você também, Ailton. Ailton dos Passarinhos, um abraço. Bom dia, Sócrates. Sextou. Sextou mesmo. Que Deus abençoe o final de semana de todos nós. Manda os parabéns aí para o meu garotão, o Aylan Gabriel, tá fazendo 10 anos hoje. Eita, Tam, parabéns aí ao Aylan Gabriel, fazendo 10 anos, tem festa em Toritama hoje. Um abraço, parabéns, felicidades, muitos anos de vida e continue sendo esse orgulho que você é para seu pai, tenho certeza disso. Bom dia, Sócrates. Ali em frente à Secretaria da Fazenda, a MC deveria colocar um semáforo, porque quem sai daquela rua do Sagrado Coração para subir ali é uma agonia. Quem está descendo sentido São Francisco tem que contar com a sorte e boa vontade de alguns motoristas. Júnior, sei onde é. Ali no passado distante, num passado muito distante mesmo, existia uma escola de informática. Era, rapaz, faz muito tempo. Foi uma das primeiras aqui de Caruaru, lá atrás. Eu estudei nela, lá atrás, 1990 e lá vai fumacinha, né? Tem um posto de gasolina ali na esquina e é uma subida, meu amigo. E se você não ficar ligado no motorista da frente, corre o risco do cabo errar a minha embreagem e descer e encostar em você. Realmente ali é complicado para você conseguir atravessar. Você tem razão, Júnior. Vou passar aqui a sugestão, né, para a Juliana, para que ela encaminhe para a MC, para que a MC diga: está no cronograma. Está no cronograma, nós estaremos analisando a situação. Deixa eu mandar aqui, já está encaminhado. Pronto, vamos mais aqui com a gente. José Ailton da Boa Vista, em Garanhuns. Alô, Zé Ailton. Um abraço, obrigado pela audiência. Olha o Guido Náutico, o Tibu venceu. Foi verdade, Flores. Foi suado, né, Florizado? Daqui a pouco a gente fala no futebol. Bom dia, Sócrates e ouvintes da Rádio Jornal. Essa semana eu fiz um apelo através do programa para que a Compesa viesse resolver um problema que eles construíram quando consertaram o vazamento de um cano de rua. E deixaram o que sai para nossa residência entupido, lembro sim. E com isso nós estamos há um mês sem receber água aqui em casa e chegando água na rua. Eita, empresa mal gerida, mal administrada. E com isso é a gente quem paga o preço. Um abraço, Sócrates. Eu lembro, inclusive, você mandou até o endereço depois, que era na Avenida Gênova, mandou tudo com o número certinho. Vou mandar de novo, novamente, outra vez aqui para a Juliana, para que ela possa passar para a Compesa, dizer: não estávamos sabendo. Né? Vou passar aqui, já está encaminhado de novo aqui para a Juliana Rodrigues. Pessoal dos Alcoólicos Anônimos, lembrando aqui as reuniões de hoje. Grupo 21, na Casa dos Pobres São Francisco de Assis, na Avenida Lorival José da Silva, 483, ali na Feira da Sulanca, às 7h30 da noite. Também no mesmo horário, tem o Grupo Serenidade no Salão por Trás da Igreja do São Francisco. Além disso, tem o Grupo Riachão na Rua da Alegria, número 35, a partir das 8 horas da noite. Qualquer pessoa que se fizer presente, qualquer pessoa pode se fazer presente, todo mundo está convidado. Tendo ou não problema com bebidas alcoólicas, tem a linha de acolhimento 999-567-356 e tem o site aa.org.br. O Orlando Ordônio de Peladas está em andamento para votação no Congresso Nacional, uma PEC para redução da jornada 6x1, que vai beneficiar o trabalhador. 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Bom dia, Sócrates. Aqui é o Elias das Rendeiras. Vai começar a festa da padroeira de Nossa Senhora Aparecida. Eita, acontece que a prefeitura deu início à reconstrução da praça, mas está passo de tartaruga. Pensa numa coisa linda em frente à igreja? Mas, rapaz, é mesmo, Elias, tu tem razão. Tem razão. Como é que vai fazer a festa com a praça, né, em reforma? Um abraço para você.

0: Lucineide, obrigado pela audiência aqui na Rádio Jornal. Bom dia, Sócrates. Hoje você tá afiado. Radames, é porque o cara fica chateado. Rapaz, você vê o negócio, diz o que tá acontecendo, mostra o que foi. Vamos passar lá pra ver se... É isso que você pensou mesmo, é. Bom dia, Sócrates. Jesus abençoe todos. Bom final de semana pra todos. É o Júnior Motoboy de Garanhuns. Valeu, Júnior. Um abraço pra você. Obrigado pela audiência. Bom dia, Sócrates, é o Cícero do Chique Chique, um abraço pra você, Cícero, obrigado pela audiência. Bom dia, Sócrates, parabéns. Eita, Remo, lembrei aqui dessa época que você mandou a foto aí. Ô, Remo, tu sabe quem tem uma camisa dessa ainda, Remo? Remo que jogou no Central, né, que é o 20 da gente aqui. Tu sabe quem tem uma camisa dessa ainda, Remo? Porque essa camisa é a mais rara que eu tenho conhecimento da história recente do Central. Porque você lembra que essa camisa o Central usou uma vez só, né? Uma temporada só. Aliás, um semestre só. É porque o Remo mandou uma foto dele aqui, mostrando um pouco da história dele, né? Aqui no Central e tal. E é uma camisa que o Central usou na transição daquela fase ainda que usava aquele distintivo polêmico, né? Que depois o Central passou a usar... Um distintivo diferente na época do Cadmo Barros. Aí o Central caiu para a segunda divisão, aí mandou fazer um uniforme e que utilizava ainda aquele distintivo. Meu amigo Remo, eu nunca mais vi uma camisa dessa e eu não tenho ideia de quem tenha, né? Depois, se tu souber, diz aí se tu sabe quem é que tem uma camisa dessa ainda, ou dessa branca que você mandou aqui na foto, ou da listrada, né? Porque é realmente uma das mais difíceis de encontrar do Central. A de Cadmo Barros eu encontrei, para você ter uma ideia. A queda de Cadmo eu encontrei, mas essa daqui eu não consegui encontrar ainda ninguém que tivesse uma dela. Um abraço para você, Remo. Bom dia, Sócrates. É realmente a pior empresa que existe no Brasil, essa Compesa, incompetente, não faz nada direito. Aqui na minha rua tá fazendo um ano que não tem água de jeito nenhum. Vai fazer um bolinho para comemorar, é a Sandra de Ameixa. Não tem quem aguente. Valeu, Sandra. Um abraço para você. Obrigado pela audiência também aqui na Jornal. Bom dia, Sócrates. Agora estão fazendo até fogueira lá no viaduto da Leão Dourado. Inclusive, a gente passou aqui a demanda, a informação de que seria com outra secretaria. Passou para outra secretaria, né, Juliana? Passou de ação social, né? Eles disseram alguma coisa? Vamos perguntar de novo. Vou encaminhar aqui de novo, viu, Maria José, reivindicação para ver se a Secretaria de Ação Social toma alguma providência. Um abraço. Obrigado pela audiência também aqui na Rádio Jornal. Bom dia, Sócrates. Aqui é Eduardo do Divinópolis. Riachos e rios de Caruaru abandonados e a prefeitura não tem contrato com nenhuma empresa. Não teve nenhuma empresa que ganhou licitação não, viu, Eduardo? O contrato acabou. Estou dizendo de novo para você. Não tem mais contrato nenhum, não. A prefeitura que não fez uma nova licitação. Bom dia, Sócrates. Um ótimo final de semana. Um abraço para você, Marcos. É o Marcos Antônio. Obrigado pela audiência aqui na Rádio Jornal. Bom dia a todos. Ontem o carro do lixo não passou na rua 7, com a Rua das Moças. Olha aí, para recolher o lixo. Não sei se deu tempo ou se não for suficiente. E a lixarada está em todo lugar, no bairro das Rendeiras, no loteamento Novo Cedro. É o que nós dissemos ontem, o caminhão só não dá conta para a parte alta das Rendeiras e também não dá conta para a parte baixa, é muita coisa. Isso é coisa dos anos 80, é o que eu disse ontem. Estão querendo manter a limpeza de lixo em Caruaru como era nos anos 80, quando Caruaru tinha 180 mil habitantes, hoje tem 408 mil. Aí manter do mesmo jeito é prova de não observar a realidade. Estou mandando aqui também para... a Juliana Rodrigues, aqui teve a nota da Secretaria da Assistência Social, que foi a nota anterior, né? Que uma equipe de abordagem social foi encaminhada para o local, ali no viaduto da Leão Dourado, entre o São Francisco e o Caiucá, após a identificação de pessoas em situação de rua. A equipe realizará a abordagem e os encaminhamentos necessários de acordo com a situação encontrada no local. Então, essa foi a nota da época. Você manda que a equipe não resolveu. O que eles fizeram lá foi pouco e não prestou. Né? Você pode falar mais uma vez sobre isso, viu, Juliana? Bom dia, Sócrates. Era para privatizar a Compesa. Privatizaram, daí. A troca de gestão é agora, de setembro para outubro. É mais ou menos nesse período agora. É no último trimestre do ano. Vamos ver o que é que vai acontecer. Pronto, aqui o Remo já me respondeu. Essa camisa é joia rara. Ou seja, já rodei atrás de um e não consegui. Pois é, Remo. Tem uns 5 ou 6 anos que eu procuro uma camisa dessa. E não vejo quem tenha. não vejo quem tem. Já falei com um monte de gente, com ex-jogador, não tinha perguntado a ti, mas já falei com ex-jogador, já falei... Eu não lembro se eu perguntei ao Júnior Caruaru, mas eu falei com tanta gente e ninguém tem notícia do paradeiro de uma camisa dessa. O Antônio Carlos, o Toninho, na R5, lá na Cidade de Jardim. Valeu, Antônio Carlos, valeu, Toninho, obrigado pela audiência. Também aqui na Jornal. Bom dia, Sócrates, é o Luiz Joaquim de Lima em Bezerros, passando para desejar uma sexta-feira abençoada para todos os ouvintes da Rádio Jornal e do Brasil. Um abraço para você também, Luiz Joaquim, obrigado pela audiência aqui na Rádio Jornal.
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5: 8 horas 34 minutos aqui na Jornal.
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5: Eita, Berg Santos, mas tem rua sofrida no meio do mundo, né, Berg Santos?
6: São muitas, viu, Sócrates? São muitas ruas que estão sofridas. Hoje, nós estamos aqui no bairro das Rendeiras e já observamos que tem muita rua aqui precisando de atenção, Sócrates. A principal, a Major João Coelho, passei agora há pouco por lá com meu amigo Edson aqui, nos volantes do veículo aqui da Rádio Jornal. E tá uma bagaceira, viu, Sócrates? Tá precisando realmente de uma manutenção. O asfalto tá todo se descascando, tá? E tem trechos aqui que está esburacado. Passamos também, Sócrates, agora há pouco, pela rua Sargento Luiz Siqueira. Inclusive, eu já fiz matéria aqui na Rádio Jornal com relação a essa rua, com relação às calçadas, né? Que são cheias de mato e lixo. E continua a mesma coisa. Também passamos agora há pouco, aqui mesmo no bairro das Rendeiras, na rua João Duarte. A João Duarte está cheia de buraco também. E essa daqui que está ainda mais sofrida, que é a Cícero Severino de Oliveira, Sócrates da Silva. Aqui nessa rua tem um salão das Testemunhas de Jeová. Aqui também ao lado tem uma academia e tem a escola também, tem a escola Maria Auxiliadora Liberato, tá? Rapaz, para quem vai para a escola, o aluno que vai para a escola e passar aqui por esse trecho, tem que ter muito cuidado para não pisar em falso aqui e cair nos buracos. Além de tudo, tem aqui uma água escorrendo, Sócrates, que eu não consegui identificar se é água limpa ou água suja, até porque eu fui lá na parte onde está saindo essa água e tem muito mato na calçada, aí não dá para perceber, né, se é água limpa ou água suja, ou se são as duas, um cano estourado com água limpa, com esgoto, se misturando com esgoto. Aí quem vem aqui para a igreja, também para o salão da igreja, tem que pisar no esgoto e tem que ter cuidado para não cair aqui na buraqueira. E para quem vem da academia também, ou quem sai aqui da academia, tem que ter atenção redobrada também. E é uma rua, Sócrates, que muita gente pega como atalho, não quer pegar a principal, a Major João Coelho, até porque ela não é mão dupla, aí muita gente pega esse trecho aqui para poder ter acesso no outro lado da viga, até para evitar a passagem do ônibus. Aqui não passa o ônibus, Sócrates, e aí muita gente passa por aqui. Uma rua muito movimentada e tá uma bagaceira, minha gente. É buraco para todo lado, é do início ao fim. Aqui na rua tem buraqueira e o calçamento já não existe mais em muitas partes e já afundou. Tem boa parte aqui que já afundou aqui a rua e, pelo amor de Deus, os veículos estão passando aqui com muita dificuldade mesmo. E eu fico pensando, viu, Sócrates, aqui tem que ter planejamento para tudo. Você tem que ter planejamento, estrutura e dinheiro. No caso, a prefeitura tem que ter verbas para calçar novas ruas, para anunciar investimentos em ruas que estão sendo calçadas, mas também tem que dar manutenção nas ruas que já estão. Abrir um buraco, vai lá e manda uma equipe para fechar. Tem que ter essa organização. Você não pode apenas sair por aí fazendo anúncios, estou fazendo um grande trabalho calçando ruas, enquanto outras ruas aqui já estão calçadas há muito tempo estão se acabando. E aqui nas Rendeiras, se qualquer secretário pegar o seu carrinho e sair do ar-condicionado e dar uma passada por aqui, ou mesmo o chefe do executivo, vai verificar que o bairro das Rendeiras, que é um bairro mais antigo, está realmente muito complicado andar por aqui. E nesse caso aqui, Sócrates, nesse trecho onde tem essa buraqueira toda, não tem nada a ver com a Compesa. A Compesa tem a ver com relação a esse esgoto ou essa água que está escorrendo por aqui. Aí sim, a Compesa tem que vir e resolver. Mas essa questão aqui da buraqueira é completa falta de atenção.

0: É uma completa falta de manutenção e falta de zelo, de cuidado mesmo com a população, com os moradores. Aí vai para uma reunião da Câmara de Vereadores acompanhar. Ontem parecia que Caruaru era a Suíça, né? Parecia que estávamos falando da Suíça e não da cidade de Caruaru. Estávamos, no caso, os parlamentares, tá? Falando sobre a Suíça, porque é uma cidade perfeita, uma cidade brilhante, uma cidade magnífica, uma cidade sem problemas, uma cidade que as pessoas precisam apresentar os problemas, mas precisam também apresentar as soluções, que a culpa não é de ninguém, não é do poder público, a culpa é do povo. Praticamente foi isso que foi dito, e quem quiser é só tirar sua conclusão assistindo a reunião do que teve ontem na Câmara Municipal de Caruaru. Eu acho que tem muito parlamentar que acaba fugindo, saindo da caixinha, né? Saindo da caixinha ou, de certa forma, vivendo em uma bolha, tá? Vive numa bolha, aí não vê mais a nada e acaba realmente não colaborando ou não ajudando com relação à própria gestão pública, porque você fazer a cobrança não significa dizer que você é de oposição. Significa dizer que você está ao lado do povo, está fiscalizando e está cobrando. Então, eu deixo até uma sugestão aqui para que algum parlamentar da situação ou da oposição possa cobrar da prefeitura que a rua Cícero Severino de Oliveira, no bairro das Rendeiras, está cheia de buracos. Essa situação aqui, Sócrates, ela já tem mais de um ano. Um companheiro nosso informou que já levou esse assunto até a prefeitura, e a promessa é de que, vou dar uma olhada, vou pedir para uma equipe e verificar a situação desses buracos, e pode ter certeza que vai ser resolvido. Isso tem um ano atrás, viu? Um ano atrás que disseram que esse problema seria resolvido e não foi. E está aqui a rua se acabando, os buracos se abrindo cada vez a mais, e uma dificuldade para alunos, para quem vem para a igreja, para os fiéis, para quem vem aqui para a academia, ou para a população aqui que reside aqui nesse trecho dessa rua e outras ruas também aqui no bairro das Rendeiras. Então, minha gente, vamos fazer um mutirão? Pede para uma equipe vir para cá, pede para um secretário, um executivo, ou seja lá quem for, um supervisor, dá uma passada, pega o carrinho, vamos lá no bairro das Rendeiras, vamos verificar as ruas que estão se acabando e vamos agir. Traga para cá para que a gente possa agir, porque não adianta, Sócrates, você anunciar algo e deixar algo que já deveria estar pronto ou com manutenção para lá. Está errado. Ou se faz para todos, ou se faz para um e outros são esquecidos. Isso aí não é uma forma correta de você governar uma cidade com 408 mil habitantes. Sócrates.
1: Ai, Berg Santos, como eu queria que essa cidade tivesse, recebesse zelo. Eu acho que é o principal ponto, que ela fosse zelada. Eu tenho falado já em alguns momentos aqui sobre a questão de zeladoria. Que é a questão de você realmente dar atenção às situações que pedem uma ação rápida, imediata, precisa do poder público. É uma pena que a gente não tenha de fato isso aqui. Não temos mesmo. Porque quando a gente circula e a gente encontra um monte de situações que nós encontramos no dia a dia, é difícil você imaginar que esse cuidado exista, né? Que esse cuidado seja real. Bom, vamos primeiro para a questão do bairro, né? Para a questão das Rendeiras. Infelizmente, quando as Rendeiras foi projetada, quando o bairro das Rendeiras, quando a Coab 3, eu vou tirar a parte das Rendeiras, quando a Coab 3 foi projetada, ela era um bairro bem distante, né? Era um bairro na periferia mesmo de Caruaru, era um dos últimos bairros da cidade, se não o último bairro. Veja como essa cidade cresceu, e aí eu vou ter que relembrar uma coisa. Quando eu estudava segundo grau, primeiro grau e segundo grau, que hoje não tem mais esse nome, né? Mas enfim, quando eu estudava e que tinha algum evento, alguma turma ia se reunir e tudo mais, e eu morava na Coab 2, né? E sempre que o último, aquele que tinha carro, que ia deixar os outros em casa, dizia: olha, mas você não deixa não, que você mora muito longe, você mora na Coab 2, é muito distante. Veja só, você mora na Coab 2, é muito distante. Com pouco tempo depois, né, as Rendeiras já estavam, a Coab 3 já estava em desenvolvimento, aí a Coab 2 passou a ser perto e a Coab 3 passou a ser longe. Enfim, quem projetou não imaginava que o bairro pudesse tomar a dimensão que tomou. Hoje o bairro é gigantesco, né? Hoje nós temos uma grande quantidade de pessoas residindo,

0: O bairro cresceu comercialmente, o bairro cresceu em todos os sentidos, né? O bairro se desenvolveu. E o que você falou no começo a respeito da Major João Coelho, eu acho que é o principal demonstrativo disso. É uma rua que tem uma movimentação enorme, é uma rua que tem uma grande quantidade de comércios, de restaurantes, enfim, um monte, né, de estabelecimentos comerciais que cresceu demais e que não comporta o trânsito que ela possui. Aí, assim como dissemos ontem, da rua que a Compesa duvidou que tivesse um buraco, as pessoas utilizam a Cícero Severino de Oliveira como via de escape. É, você, ao invés de pegar a Major João Coelho, tem um movimento muito maior, tem o dia da feira, tem um monte de estabelecimento onde uma faixa fica praticamente ocupada o dia inteiro, né, com estacionamento. O pessoal pega essa outra via que é justamente para dar velocidade ao trânsito, para dar fluidez. Aí esse tipo de rua não recebe nenhum tipo de atenção. É literalmente largada às traças. Gente, isso é no muro. Essa rua, ela pega um muro, o muro ali da lateral do colégio. Ela pega um muro. Pega o muro ali todinho, vai passando, vai margeando o Maria Auxiliadora Liberado. Tem aquela que passa na frente, onde você pode chegar na praça da Igreja de Nossa Senhora Aparecida, ou então você pega aquela outra via que passa por trás. É o outro pedaço do muro. Você passa pelo lado dele, né? Pelo lado do muro da escola. E eu passei aí, Beck, tem pouco tempo, e essa buraqueira toda que você mandou em vídeo aqui, ela só tem aumentado.
1: É.
0: Ela só tem aumentado. Eu tenho certeza que da última vez que você passou aí já estava ruim, mas foi só piorando. E é do mesmo jeito, ela está piorando a cada dia que passa, a cada momento que passa, ela piora porque não tem manutenção. E você falou da rua Severino César de Albuquerque, não falou, Berg? Ou foi engano meu, troquei o nome de rua?
1: Não falei, só...
0: Já falou, não? A Severino César de Albuquerque, ela é uma transversal. Ela é uma transversal aí da R6. Ela é uma transversal aí da Cícero José de Oliveira. Ela vai subindo, então quem vai em frente é uma das transversais. Meu amigo, fizeram um serviço nela que você, se você se abestalhar de moto, você leva uma queda. Se você passar de carro, se você passar, não é ligeiro a 80 km por hora, não. Se você passar ligeiro assim a 30 km por hora, veja, isso não é ligeireza. Se você passar a 30 km por hora, você corre sério risco de ficar sem um para-choque da frente ou sem um para-choque de trás do carro. E se for de moto...
1: Agora há pouco, Sócrates, o cidadão passando aqui, viu? Quase ficou sem um para-choque.
0: Porque tem aquele declive, né? Não tem um declive? Você vem numa rua que ela tem um ângulo, aí quando você chega na outra rua, ela é mais plana. Aí, meu amigo, se você não conhecer o bairro, se você não for da área, você não precisa passar ligeiro, não. Repito, você não precisa passar como se estivesse em Fórmula 1, não. Você passar numa velocidadezinha um pouquinho maior... Pra você se lascar numa queda ligeiro. Porque construíram sem sequer nivelar. Simplesmente jogaram o calçamento em cima. Sabe o que é que vai causar isso? A deteriorização mais rápida do local. Vai se destruir primeiro, vai se acabar logo. Porque todo carro que passa vai dar uma cepada. Todo carro que passa vai dar uma cepada. O caminhão que passa dá uma cepada. Uma moto que passa dá uma cepada. Então vai acabar mais rápido. Então aí quando tem esse tipo de obra, quando tem a obra, é desse tipo. A não ser quando a obra é num canto visível, né? Que aí tem que ser grandiosa, tem que receber diversas exposições na mídia, né? Nas redes sociais, tem que ser exaltado e tudo mais. Mas quando faz em outro canto, faz de todo jeito. E essa é a prova. Basta andar nas Rendeiras. Você que está me ouvindo aí das Rendeiras, você sabe que rua que eu tô falando. Você sabe perfeitamente que rua que eu estou falando, onde o risco de acidente é grave, porque as pessoas, ao saírem de uma via, vão se deparar com um declive enorme, onde você pode com certeza dar uma cepada no carro. E, meu amigo, se der a cepada, aí você vai ter ou prejuízo, ou você pode até perder o controle do veículo, cair, se for o caso, de moto, ou se chocar contra outro veículo, contra uma casa, contra alguma coisa. Por quê? Porque a obra foi mal feita. E nas Rendeiras, Beck, a gente tem um monte de situação semelhante. Rendeiras e afins, né? Porque o que a gente tem de bairro aí ao redor, que passa pelo mesmo problema, pela mesma situação, é demais. As pessoas sofrem bastante. Até mesmo quando uma obra é feita, ela é feita de todo jeito, não é utilizado nem sequer o bom senso

0: para evitar que acidentes venham a ocorrer no futuro.
1: É, no caso aqui dessa rua, vamos dizer, sabe o quê?
2: Está no cronograma.
1: Não fomos nós que fizemos, né? E aí o problema não é nosso. Está no cronograma e vamos primeiro mandar uma equipe, né? Eu já estou aqui mostrando, já estamos solicitando a nota, já estamos informando o problema, mas vamos gastar gasolina, mandar uma equipe para ver o buraco, para poder colocar no cronograma. Aí só Deus sabe quando isso aqui vai ser resolvido. Daqui a um ano, de novo, deve ser resolvido.
0: Você lembra que foi feita aquela obra ali naquela via que sai do anel viário? Aquela, é pertinho de onde você está, né? Que passa do outro lado da... eu acho que é a Sargento... É a Sargento Luiz de Siqueira, que é a que passa do outro lado do colégio. Você está de um lado do colégio, é a que passa do outro lado.
1: Sim.
0: Você acha que ninguém viu a situação que essa rua estava aí, não? Quando estavam fazendo esse trabalho aí na rua vizinha... De lado, porque é uma bifurcação. O colégio é num terreno de um triângulo, é um triângulo, o terreno do colégio. Você pode pegar a direita, você pode pegar a esquerda. Fizeram o reparo na rua da esquerda, mas não fizeram nada à direita. E na saída lá na frente, o Berg, né, Edgar Feitosa, tinha um buraco também, não sei se taparam, viu? Lá em cima, na saída da Edgar Feitosa. Não sei se taparam, se ajeitaram, mas enfim.
1: Meu amigo, buraco é que não falta por aqui, viu? Se a gente ficar aqui durante toda a manhã, em toda a rua praticamente tem buraco. Mas é isso, né? Tem que ter a manutenção, né? Você tem que dar assistência também. Aqui eu tenho absoluta certeza que o pessoal paga o seu IPTU. Para ter esse dinheiro investido, esse imposto que é obrigatório, as pessoas precisam ter ruas com qualidade, ruas acessíveis. Acessibilidade é zero, né? Não tem calçada, é buraco, é água escorrendo aqui na rua, então acessibilidade é zero. Aí você passando por aqui a pé é complicado, você sem nenhum tipo de deficiência. Você passar aqui com o seu veículo, vai cair aqui no buraco, tem que cair no buraco. Pronto. Tá vindo um caminhão, Sócrates. Agora, escuta só a cepada que esse caminhão vai dar aqui no buraco, tá? Ele vai passar devagar, mas escuta. Esse barulho todo, é realmente o veículo passando aqui no buraco. E é um veículo pesado, é um veículo que está carregando agora materiais de construção, areia e cimento. E passa aqui, Sócrates, com uma dificuldade, caindo no buraco. Aí é difícil, gente. Se é de conhecimento público, se a gestão já sabe do problema, por que não pediu para vir resolver? Tem que esperar primeiro a imprensa falar para que possa mandar uma equipe, para que possa colocar no cronograma, porque essa história de cronograma também não cola, tá? Vamos colocar no cronograma, mas é quando? A população quer saber quando. Quando é que vai ter a obra? E, detalhe, viu? Quando forem fazer alguma coisa aqui na rua, já que tem tantos buracos, pode ter certeza que a rua vai ser interditada, aí vai ficar um bom tempo também com o trânsito fechado por aqui. Por quê? Porque não fez a manutenção antes. Se a partir do momento que o buraco aparecesse, fosse lá e fechasse, não tinha necessidade de fechar a rua depois só para poder reconstruir praticamente aqui todo o calçamento. Complicado, viu, Sócrates?
0: Era só,
1: meu Deus do céu.
0: Era só tapar, ajeitar um buraquinho. Mas
1: pronto,
0: vai deixando. Aí
1: e
0: o
1: é
0: buraquinho...
1: cada freada, viu, que os veículos dão por aqui, Sócrates, porque muita gente acaba sendo pega de surpresa, né? Como um buraco está no declínio aqui, aí muita gente acaba não vendo. Aí dá aquela freada, aí arranca mais o calçamento, isso, as pedras por aqui.
0: Aí o buraquinho vira o buracão.
1: E quer apostar que depois eu vou voltar aqui? Vamos botar uma data lá para novembro, a gente retorna aqui. Vai estar a mesma coisa.
0: Possivelmente não. Vai estar pior, Berg. Porque daqui para novembro vai aumentar mais.
1: Verdade.
0: Vai aumentar mais.
1: Valeu, Sócrates.
0: 8 horas e 52 minutos aqui na Jornal.
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2: Pontualmente 9 horas em Caruaru.

0: Vamos falar do Esporte Clube do Recife, do Rubro Negro Pernambucano. Eu vou adiantar a escala do final de semana. Eu vou adiantar a escala do Escrete de Ouro no final de semana com os nossos clubes, com os clubes pernambucanos. Vamos começar com o Esporte, né, que é o que joga primeiro, né? O Náutico já jogou ontem, a gente vai falar do Náutico daqui a pouquinho. Esporte joga primeiro, joga amanhã. Abertura de jornada às 5h30 da tarde. Ceará Esporte, narração de Haroldo Costa, comentários de Ralf de Carvalho, reportagens de Wallace Santos, no plantão Marcelo Araújo. E o Wallace chega com as informações do Leão. Alô, Wallace, bom dia.
1: Bom dia, Sócrates. Bom dia, pessoal da Supermanhã.
2: E o Leão da Ilha do Retiro deve confirmar a qualquer momento a contratação do meia Fernando Sobral. Ele que estava na equipe do Coritiba, rescindiu o contrato com a equipe do Coxa Branca e chega para a sequência da Série B vestindo a camisa rubro-negra. Outro jogador que também pertence ao Coritiba e que interessou ao Esporte foi o zagueiro Maicon, mas a equipe lá do Paraná não liberou o atleta e ele não deve vir para Recife. Uma outra novidade no jogo de amanhã, pelo menos não na titularidade, mas entre os relacionados. O meia Patrick de Paula, que vem evoluindo bastante nos treinamentos, deve ser relacionado e muito provavelmente vai fazer a sua estreia amanhã com a camisa do Esporte diante do Ceará pela 26ª rodada do Campeonato Brasileiro da 2ª Divisão. O técnico Gilmar Dalpozo que deve promover duas modificações na equipe considerada titular. O Marcelo Benevenuto deve formar a zaga ao lado do Marcelo Aju e o Christian Barleta entrando no ataque ao lado de Pedro Perotti e do Diego Hernandes. Destaques do Esporte para a Supermanhã. Você sabendo de tudo.
0: Já vendeu 18 mil ingressos, pelo menos 18 mil, né, para o jogo do domingo. Jogo que você também vai acompanhar com o Escrete de Ouro da Rádio Jornal a partir das 5 da tarde. Santa Cruz e Botafogo da Paraíba, narração de Alexandre Costa. Eu vou estar nos comentários, reportagens de Raulney Alves e Ricardo Luiz. No plantão, o Marcelo Araújo. E as informações do Santinha com você, Leonardo Borges. Bom dia.
3: Bom dia para você, grande Sócrates. Um abraço para os amigos que estão ligados aqui na Supermanhã.
4: E hoje tem treinamento pela manhã no José do Rego Maciel Arruda para o jogo de domingo 18h30 contra o Botafogo da Paraíba. 18 mil ingressos já foram vendidos. Técnico Christian de Souza, que deve ter ao seu dispor Vini Ora, que já chegou e já tem o seu nome publicado no BID, pode ter também à disposição Matheus Cadorini, ele 24 anos, que vem da Portuguesa emprestado, tem 10 gols marcados com a camisa da Lusa e uma assistência. Não deve contar com Matheus Melo, que jogou ontem pelo CSA contra o Nacional de Manaus. Jogador deve chegar só na segunda-feira. E contará também com William

0: Júnior, jogador que deve se apresentar hoje ao técnico Christian de Souza. Ontem, na Arena de Pernambuco, o presidente do Santa Cruz esteve conversando com o elenco e é bom sinal de pagamentos para esta sexta-feira. 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
1: N-A-U-T-I-C-O, Náutico!
2: Ei, o Hélio quis complicar o time, viu? Hélio quis complicar o time, botou o Vinícius de centroavante. Oi! Melhor jogador que ele tem pelo lado, ele botou de centroavante. Aí no segundo tempo ele desmanchou o que ele tinha feito, né? Ele botou. Agora desmanchou mais ou menos, porque ele botou o Vinícius para jogar de 10. Ele tirou o Giancarlo, botou o Vinícius para jogar de 10. Só depois que ele arrumou. A única grande jogada no Vinícius foi, sabe quanto? Quando ele caiu pela esquerda. Não foi, Flores? Não foi, Flores? Florisvaldo. A única grande jogada no Vinícius no jogo, grande mesmo, foi quando ele caiu pelo lado dele. Ali pela esquerda, que ele cortou para dentro e bateu pro gol. Vamos falar do Náutico? Ganhou, né? Ganhou, é o que importa. Mas o Hélio quis trabalhar contra. Alô, Halden Alves! Bom dia.
3: Muito bom dia para você, Sócrates, e para todo mundo que tá com a gente aqui na Supermanhã.
4: Ontem, no Estádio dos Aflitos, o Náutico conquistou mais uma vitória na Série B do Campeonato Brasileiro. Bateu a equipe do Botafogo de Ribeirão Preto pelo placar de 1-0. O gol foi marcado por Luiz Cláudio. Mais um gol dele no campeonato, jogador formado nas categorias de base, foi acionado durante o segundo tempo e foi o responsável por garantir a vitória do time do Náutico em cima do Botafogo de Ribeirão Preto. Com esse resultado, o Náutico sobe na tabela de classificação. Agora é o nono lugar, tem 37 pontos. Foi o jogo que abriu a rodada, bem verdade esse jogo do Náutico. Mas o Timbu dormiu a 2 pontos do G6, a zona de classificação para a próxima fase, para a fase de playoffs da Série B do Campeonato Brasileiro. São os destaques do Náutico aqui na Supermanhã, você sabendo de tudo.
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2: Nove horas e 6 minutos aqui na Rádio Jornal. A Secretaria Estadual de Saúde confirmou o terceiro óbito por dengue em Pernambuco em 2026. A vítima é uma mulher de 93 anos, moradora de Parnamirim, no Sertão, que possuía comorbidades como diabetes e hipertensão. O falecimento aconteceu em 5 de maio. Esse é o terceiro caso fatal confirmado este ano. Somando-se às mortes de um homem de 65 anos, residente no Recife, mas foi infectado no Rio de Janeiro, e de outro paciente de Itacaratu. Do total de notificações, 10.848 já foram confirmadas, com 649 classificadas como grave. A distribuição da infecção revela que 41 municípios pernambucanos estão em situação de alta incidência, enquanto 56 apresentam média e 81 estão com níveis baixos. Além do panorama da dengue, o boletim monitora a circulação de outras arboviroses. Foram contabilizados 6.292 notificações de chikungunya, 346 casos confirmados, né, de chikungunya. Em relação ao Zika, nenhum caso foi confirmado até o momento.
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2: Ministro Alexandre de Moraes empareda André Mendonça. O Cancão tá piano. Romualdo de Souza.
6: O ministro Alexandre de Moraes do Supremo Tribunal Federal escancarou o guarda-chuva do inquérito das fake news, também chamado de fim do mundo, para acusar o colega André Mendonça de crimes de responsabilidade, abuso de autoridade e improbidade administrativa. Alexandre de Moraes, que tinha em mãos o inquérito usado apenas para ele censurar uma revista eletrônica, agora usa esse instrumento jurídico como arma de retaliação contra adversários. É aquela história. O ministro Alexandre de Moraes dobrou a aposta e, em outras palavras, ele dá sinais de que pode até cair, mas se cair, vai sair atirando. Alexandre de Moraes tomou por base um relatório de inteligência da Polícia Federal que sugere que André Mendonça queria fragilizar o presidente do Senado, Davi Alcolumbre, e com isso fazer prosperar as visões de mundo do grupo do qual o ministro faz parte. O documento diz: avalia-se que Davi Alcolumbre, o presidente do Senado, constitui provável alvo

estratégico, porque ele era uma força dentro do Congresso Nacional para impedir a abertura de processos de impeachment contra ministros do Supremo Tribunal Federal. Então, logo foi divulgado esse documento do ministro Alexandre de Moraes, o presidente do Supremo Tribunal Federal, Edson Fachin, deu prazo de 5 dias para que os dois ministros da corte se manifestem. Fachin também pediu a manifestação do Procurador-Geral da República, Paulo Gonet, e do diretor-geral da Polícia Federal, Andrei Rodrigues. Numa sintonia mais do que fina, muito como o texto foi muito bem combinado, o presidente Lula da Silva, do PT, fez um pronunciamento e, mesmo sem citar nomes, ele ressalta que nossa democracia não pode ficar refém de vazamentos seletivos. Só faltou dizer uma coisa essencial. O ex-líder do governo de Lula no Senado, o senador Jacques Wagner, do PT da Bahia, investigado por corrupção ativa, lavagem de dinheiro e corrupção passiva no âmbito da Operação Compliance Zero da Polícia Federal. Agora é aguardar o desenrolar dessa crise. Fachin deu 5 dias para que os ministros, a Polícia Federal e o Procurador-Geral da República se manifestem. A sociedade brasileira precisa de um prazo menor. Lamentavelmente, o Congresso Nacional, mais uma vez, se omite, porque era hora de o presidente do Congresso Nacional, o senador Davi Alcolumbre, convocar um trabalho extra para que os parlamentares debatessem a crise. De Brasília, Romualdo de Souza para a Rádio Jornal, Rádio Notícia.

0: Olha, a Anvisa autorizou a Fiocruz a iniciar os estudos clínicos da vacina de RNA mensageiro contra a Covid-19. Quem vai contar os detalhes pra gente é a Carolina Pessoa.
1: A Fiocruz conseguiu a autorização da Anvisa, Agência Nacional de Vigilância Sanitária, para iniciar os estudos clínicos de uma vacina de RNA mensageiro contra a Covid-19. O método é utilizado para verificar se uma vacina é segura e eficaz e vai avaliar o uso do imunizante como dose de reforço, com recrutamento dos participantes previsto para o início de 2027. Esta é a primeira vacina do Brasil com o uso dessa tecnologia, que atua na transmissão de informações do código genético humano para o corpo e tem por função a síntese de proteínas. Até então, os imunizantes contra a Covid-19 feitos com RNA mensageiro eram produzidos somente em outros países, como Estados Unidos e Alemanha. A tecnologia reduz os custos e o tempo de fabricação. Além disso, vai diminuir a dependência nacional do exterior e aumentar a capacidade do país em responder a emergências sanitárias. A produção é feita por Biomanguinhos, Instituto de Tecnologia e Imunobiológicos da Fiocruz, que desde 2021 é reconhecido pela OMS, Organização Mundial de Saúde, como centro de referência em vacinas de RNA mensageiro na América Latina. A líder do projeto, Patrícia Neves, fala sobre a conquista da autorização.
2: É um grande marco para a Fiocruz, para o Brasil, para a América Latina. Comprova que nós conseguimos alcançar o domínio dessa tecnologia que estava na mão de poucos fabricantes, principalmente no norte global. E isso posiciona o Brasil pela primeira vez como um ator importante na área de biotecnologia para a América Latina e para a cooperação com outros países do sul global.
1: A escolha da Fiocruz pela Covid-19 como primeiro alvo para o desenvolvimento de produtos de RNA mensageiro se deu por ser um imunizante largamente utilizado durante a pandemia. Mas a pesquisadora acrescenta que a capacidade da tecnologia é muito maior, podendo atuar também contra doenças como leishmaniose, tuberculose e câncer.
2: A vacina de Covid-19 foi a pontinha do iceberg, foi a tecnologia que nos levou a comprovar que realmente o RNA poderia ser usado no desenvolvimento de produtos para a saúde. Essa tecnologia é importante para desenvolver outras vacinas preventivas, também posiciona o Brasil para desenvolver outros produtos para a saúde baseados em RNA, outras tecnologias de terapias avançadas, reposição de proteínas em doenças

0: diárias, tudo isso pode ser feito usando a tecnologia de RNA.
1: Antes do envio para aprovação do estudo pela Anvisa, a vacina de RNA mensageiro contra a Covid-19 passou pelo estágio pré-clínico, que mostrou eficácia na proteção contra a doença. Também foram realizados outros estudos, como o toxicológico. Da Rádio Nacional no Rio de Janeiro, Carolina Pessoa.
2: A Câmara de Comércio Exterior prorrogou por 60 dias a cobrança do imposto de 12% sobre a exportação do petróleo. A determinação entra em vigor terça-feira. A medida foi criada neste ano como parte de um pacote de medidas para conter os efeitos da alta do petróleo. A prorrogação acontece 2 dias depois do Tribunal Regional Federal derrubar a liminar, que havia suspendido a cobrança do imposto.
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2: Nomes da música católica e gospel se apresentam no Festival Viva Jesus em Garanhuns. Alô, Ed Carlos.
4: Garanhuns recebe, entre os dias 17 e 20 de setembro, o Festival Viva Jesus 2026. O evento terá 4 dias de programação com música, espiritualidade e atrações voltadas para toda a família. Entre os nomes confirmados estão artistas de destaque da música católica e gospel nacional, a exemplo de Padre Fábio de Melo, Oficina G3, Tiago Brado, Padre Alessandro Campos, entre outros. A expectativa é de que o festival reúna moradores de Garanhuns e visitantes durante os 4 dias de programação, numa celebração que une música, fé e convivência familiar. 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
2: O ministro da Previdência Social anunciou ontem que o governo federal conseguiu zerar a fila de pedidos por benefícios do INSS. O ministro citou 5 medidas que foram fundamentais para esse fato. Bom, aguardemos para ver o desenrolar disso, né? Até mesmo porque ainda ontem no Senado se debatia sobre isso. Quer ver a prova? Vamos fazer o seguinte, Divaldo, pega aí o Garrincha para a gente, pega aí o Garrincha. Aprovada medida provisória criada para reduzir fila de espera por benefícios do INSS. O ministro diz uma coisa e lá em Brasília estava se discutindo isso aqui que o Rodrigo Rezende vai falar.
5: O Congresso aprovou a medida provisória que ampliou a força-tarefa do INSS e da Perícia Médica Federal com o objetivo de diminuir a fila de cidadãos que aguardam benefícios previdenciários. A ideia da MP é dar celeridade à análise dos pedidos, principalmente para aqueles que estão aguardando há mais de 30 dias na fila. A relatora, senadora Zenaide Maia, do PSD do Rio Grande do Norte, destaca que desde a edição da MP, os resultados já são significativos.
6: Os resultados alcançados em 2026 evidenciam a efetividade do programa. Entre janeiro e junho, o número de processos pendentes de análise ou de perícia médica inicial caiu de 2,7 milhões para 1,7 milhão. A redução foi ainda mais expressiva nos processos com tempo de espera superior a 45 dias, que passaram de 1,7 milhão para apenas 557 mil.
5: Como não houve modificação por deputados e senadores no conteúdo da MP enviada pelo Poder Executivo, o texto será agora promulgado pelo Congresso. Da Rádio Senado, Rodrigo Rezende.
2: Olha, foram contratadas as empresas que vão organizar os concursos públicos da Polícia Militar, do Corpo de Bombeiros e da Polícia Civil aqui no Estado. São 3.205 vagas, mas os editais ainda serão publicados. A Fundação OCP será responsável pelo concurso da Polícia Militar e dos Bombeiros e o SEBRASP ficará à frente da seleção da Polícia Civil. Para a Polícia Militar são previstas 1.320 vagas, sendo 70 para oficial, 1.250 para praça e nos bombeiros são 570 vagas com 60 para oficial e 510 para praça. Na Polícia Civil, o concurso terá 1.315 vagas, sendo 45 para delegado, 70 para escrivão e 1.200 para agente. Então, aguarda-se aí o momento da divulgação, né, dos editais. E também tem a possibilidade de um concurso para a Polícia Penal, que seria com 700 vagas.
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0: Vamos chegar com o Berg Santos, que a gente vai agora pra Rua Arizona, no bairro do Salgado. Cane estourado. Alô, Berg!
1: Muito bem, meu amigo Sócrates da Silva, de volta, agora direto do bairro do Salgado, na Rua Arizona. É um cano estourado, Sócrates, é para variar também, né? Nessa cidade não tem cano estourado nadinha, né? Bom, aqui no Salgado, na Rua Arizona, tem um cano estourado, a água está saindo aqui de dentro do asfalto. Aliás, tem uma parte aqui que já começou a aparecer buraco, Sócrates. O asfalto já se desmanchou e o buraco já começa a aparecer. É muita água descendo, tá? Não é um grande volume de água, mas essa água que está descendo aqui ao longo das últimas horas ou dos últimos dias, já daria para encher muita coisa, já daria para encher realmente muita coisa mesmo. Mas está aqui, em frente ao número 11, né, da Rua Arizona, a água limpa. E é uma tristeza, quando eu vejo água limpa, água escorrendo pela rua, eu fico muito triste, Sócrates. A justificativa é de que está chegando muita água, a encanação é velha, aquela mesma justificativa de sempre, que também não dá para engolir. Se é uma rede antiga, que se substitua. A Compesa é uma empresa milionária. Então a Compesa precisa realmente oferecer um serviço de qualidade. Tem agora a parte que vai ser privada da companhia. Então que possamos também ver que essa venda que foi feita, essa venda parcial da Compesa, que surta efeito. Porque, por enquanto, desde a venda até hoje, não teve nenhum tipo de efeito. Tá certo que a empresa ainda vai assumir. O que teve foi uma piora no serviço oferecido pela Compesa e muitos bairros sofrendo, tanto com desabastecimento, porque, por exemplo, na Vila Rafael, chegou água durante um dia em algumas ruas e depois só foi embora. Depois de 30 dias, chegou água um dia, foi embora e até agora nada de retornar. E algumas ruas, viu? Tem outras aqui ainda, a água nem chegou. É uma companhia que realmente tem uma gerência que é muito, mas é muito incompetente. Não tem planejamento, não tem organização. E quando vem abrir a boca para falar alguma coisa, é para falar coisas fora totalmente da realidade do município. Não conhece a cidade, a verdade é essa. A gente faz essa cobrança. Eu mandei até a imagem para vocês, Sócrates. É Rua Arizona, em frente ao número 11. Tem água limpa escorrendo, calçamentos, aliás, o asfalto se desmanchando, o buraco aqui já no calçamento em um trecho, e se isso aqui não for consertado em poucas horas, vai ser muito desperdício de água, além de prejudicar toda a rua. A gente pede também para que a prefeitura possa fazer a fiscalização. A prefeitura tem esse papel de fiscalizar e cobrar. Não adianta ficar só também botando a culpa dos outros. Você tem que vir fiscalizar, cobrar, pedir para uma equipe vir aqui e dizer: Compesa, olha só a situação. A reportagem da Rádio Jornal esteve lá. Então pede para consertar logo isso, para evitar que o problema se amplie. Sócrates, eu volto com você.
0: Berg, deixa eu dizer um negócio a tu, um segredo. Sabe quem passa nessa rua todo dia? Um tal de Sócrates da Silva. Já ouvi isso falar nele? Passa aí todo dia. Passo todo dia com grande satisfação nessa rua. Sempre, sempre, sempre. E essa rua está nos últimos tempos aí apresentando alguns problemas, né? Ela tá se deteriorando. Até porque, vou voltar aqui para um ponto que a gente já falou hoje aqui. Ela é uma rua onde você foge do trânsito de determinados locais. Você corta muito para chegar na Avenida Brasil aí. Ou na Avenida Brasil, no Maurício Nassau, ou para voltar para o centro. Tem muitas possibilidades aí. Então ela tem um bom movimento. Então, como você disse, se não for corrigido, consertado esse problema, esse vazamento rapidamente, com a grande circulação de veículos que a gente tem nessa rua, fatalmente, esse buraco vai se transformar numa cratera e aí estará feito de mantê-lo de novo. É aquilo que foi falado há pouco em relação às rendeiras, é aquilo que foi falado em relação à Rua Valdomiro no dia de ontem. Você toma ciência de que algo está acontecendo, de que um vazamento está ocorrendo e aí você não corrige. E em ruas de grande circulação, quando você deixa de corrigir, é para corrigir em todas. Mas em ruas de grande movimentação, quando você deixa de corrigir, o que é um problema pequeno,

0: se transforma numa grande dor de cabeça para resolver. Não apenas para quem vai resolver, para o órgão que vai resolver, mas para os moradores. Aí pertinho de onde você está, na Rua Arizona, tem um estúdio de Pilates, tem um pessoal que vende confecção, tem o pessoal aí que vende ovo, tudo aí bem pertinho. Tá vendo como eu passo nessa rua direto? Mais na frente tem o posto de gasolina, mais na frente tem aquele lugar onde caiu o parapeito, né? O guarda-corpo, daquela passagem molhada. Mas não é passagem molhada, é uma pontezinha que tem em cima do canal, do Salgado. Tudo aí, nessa proximidade, tudo aí bem pertinho. Bom, tá passada, tá feita mais uma vez a reclamação. Eu vou passar, inclusive, o vídeo pra Juliana, pra que a Compesa diga que é mentira, que não é água que tá derramando, não. Pra que a Compesa diga que é ouro em pó que tá escorrendo no meio da rua. Já está encaminhado aqui para Juliana Rodrigues. O plenário da Câmara aprovou, no dia de ontem, em votação simbólica, a medida provisória da chamada taxa das blusinhas. A taxa zero imposto de 20% sobre compras internacionais de até 50 dólares. A medida agora precisa ser aprovada nas duas casas do Legislativo até 8 de setembro para não perder a validade. A MP também prevê uma redução de 60% ou de 60 para 30 da alíquota de importação para compras de até 3 mil dólares por remessas postais vindas do exterior.
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0: Operação Verão para prevenir acidentes no litoral foi lançada em Pernambuco. Roberta Coutinho.
2: A Secretaria de Defesa Social de Pernambuco lançou a Operação Verão 2026 para prevenir afogamentos e acidentes nas praias. A operação será realizada nas praias do litoral norte ao sul e também em Fernando de Noronha. A ação integrada entre as forças policiais e o Corpo de Bombeiros começa neste sábado, em meio ao feriadão da Independência do Brasil e se estende até o dia 15 de março de 2027. O diretor-geral de operações da SDS, Coronel Leonardo Rodrigues, destaca que a novidade deste ano são os drones com alto-falantes que vão emitir alertas diretamente aos banhistas.
3: A diferença do ano passado é que esse ano a gente conseguiu colocar os drones. A tecnologia vai estar a serviço da prevenção no ambiente aquático. Então o drone ele vai ser empregado, assim como os guarda-vidas serão lançados nos postos. O trabalho do Corpo de Bombeiros é levantar os pontos que têm maior incidência de afogamento e as áreas que são sujeitas a ataque de animais marinhos. Então esse equipamento ele vai favorecer e vai trazer eficiência ao monitoramento toda a orla pernambucana.
2: Os drones vão sobrevoar trechos de maior movimentação da orla pernambucana, com mensagens diretas de orientação.
4: Atenção, banhista. Cuidado circular por esta área. O local apresenta risco de queda.
2: Os drones vão reforçar os alertas sobre o risco de entrar no mar após a ingestão de bebida alcoólica, como também sobre as correntes de retorno e principalmente sobre a presença de tubarões. O comandante do Grupamento de Bombeiros Marítimos, o GBMAR, Major Luiz Otávio, afirma que as praias terão reforço com 18 unidades táticas e 5 embarcações.
5: No GBMAR, especificamente, teremos reforço em todas as praias da região metropolitana do Recife, onde estaremos ativando nos fins de semana 18 unidades táticas, fins de semana e feriados. Dentre estas unidades táticas, teremos 5 embarcações reforçando a segurança na orla do Grande Recife.
2: A Polícia Militar de Pernambuco também estará presente em 18 praias de grande fluxo turísticos do litoral do estado, desde Ponta de Pedras, em Goiânia, até Tamandaré e também Fernando de Noronha. De acordo com o comandante do Batalhão de Policiamento Turístico, BBTUR, Tenente Coronel César Belo, a atuação será focada no combate à violência com policiamento ostensivo para reforçar a segurança e orientar a população.
6: Vai ter um aporte em 18 praias principais, né? que abrange o litoral pernambucano. E nesse aporte será de 5.883 lançamentos. Juntando-se esses 5.883 lançamentos com lançamentos normais

0: do BPTU, que vai gerar em torno de 4.870, vamos ter 10.665 lançamentos em toda a operação Verão 2026.
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0: Vai, até colocou aqui o Paulo. Será que ele vai encontrar algum? Valeu, Paulo. Um abraço pra você. Sargento Filmário tá com a gente também aqui. Valeu, um abraço, Sargento Filmário. Obrigado pela audiência. O que é isso aqui? Isso é em Camocim de São Félix. Os loteiros se apossaram da parada de ônibus. Nós, passageiros, estamos perdendo ônibus por falta de organização da prefeitura. Perdemos os ônibus e temos consultas em outras cidades. E a lotação só quer sair quando enchem as vans. Precisamos de uma ajuda de um órgão competente para solucionar uma alternativa. Bom, se é no ponto de ônibus, isso era a prefeitura, né? Vai me encaminhar aqui para Juliana Rodrigues para que ela possa buscar junto à prefeitura lá em Camocim de São Félix resposta a esse respeito. Tem até o vídeo aqui também, então já estou encaminhando aqui, tá? A sua reclamação. Pronto, já passado aqui para Juliana Rodrigues também, aqui na Supermanhã da Rádio Jornal.
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4: Nove horas 38 minutos aqui na Jornal.
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4: Romualdo, eu não sei quantas xícaras de café você já preparou de ontem para hoje, mas eu sei que o trabalho está sendo dobrado, redobrado, quadruplicado aí em Brasília e só vai na base do café. Bom dia, Romualdo!
6: Bom dia, muito bom dia para você, para o nosso ouvinte, Dona Maria. Dona Maria que está preparando uma xícara de café agora no café coado, tem um detalhe nesse seu café coado, Dona Maria, que é o seguinte, a senhora poderia se acostumar a toda vez que for coar o seu café, escaldar antes o coador, seja o filtro de papel ou o coador de pano, sabe por quê? Para tirar aquela impureza. E mais que isso, porque aí depois que a senhora escalda o coador, joga uma água no coador, o que vai acontecer é o seguinte, a senhora vai botar o pó do café em cima. Então o café vai passar mais naturalmente, mais de forma uniforme, não fica assim colando numa parede, colando num lado ou no outro do filtro, do porta-filtro do coador. Recomendo sempre, toda vez que for passar um café coado, a senhora dá uma limpada no seu filtro ou no seu coador. Porque aqui em casa eu passei a noite até de madrugada.

0: madrugada tomando café. E foi sempre café coado e sempre café no filtro de papel, Sócrates.
1: E eu posso estar enganado, Romualdo, mas eu acho que ainda ajuda a hidratar o coador, não com o café, hidratar com a água, as fibras já estarão hidratadas e isso não muda também o sabor do café. Estou errado, Romualdo? Se eu tiver certo, eu aprendi contigo.
0: Você hidrata muito bem o café e hidrata as suas ideias, está correto? Essa história de hidratar o café é para que ele fique bem umedecido, sabe? Fica pronto, porque o grão do café, depois dele moído, ele vira várias bolinhas, muito micro, muito pequenininhas. Então aquelas bolinhas são uma semente, triturada, mas é uma semente. Aí quando você joga água, ele dilata um pouquinho, então fica um pouquinho maior. Tanto é que se você botar uma colher de sopa para fazer o café, e antes de passar o café aquilo estiver hidratado, umedecido, fica quase duas colheres. Portanto, é recomendável, você tem toda a razão, essa hidratação do café ajuda muito a passar o café e a extrair o sabor, o aroma, aquela acidez maravilhosa e dependendo até o amargo do café. Só
1: eu aprendi com um caba bom, um tal de Romualdo de Souza, foi ele que ensinou.
0: Já ouvi falar desse caba. Acho que é um que tem um programa na Rádio Jornal que já tem 20 anos, o cara fala de café todo santo dia. Eu vou te falar, viu, rapaz, é muito assunto para o meu paladar.
1: Perfeito. Ô Romualdo, eu fiquei com duas curiosidades dessa semana que eu queria guardar durante a semana para trazer aqui hoje. Primeiro, que foi ontem a compra que eu fiz. Eu comprei uma trufa, que eu já lhe falei, né? Foi questão social. Uma trufa de café. Eu sei que você é um entusiasta, né, da utilização de chocolate no café. Mas quando você vai produzir o chocolate utilizando café, que é o caso especificamente de uma trufa como essa, você também é um entusiasta ou não, Romualdo?
0: Vai depender muito do chocolate que você usa para fazer a trufa. Se for aquele chocolate em pó que você compra já, ele moído, aí, meu amigo, é meio difícil de aceitar, sabe por quê? Porque o chocolate também o cacau também é uma fruta muito sensível. Aí você pega o fruto do cacau, torra o fruto do cacau, aí está pronto para fazer o chocolate. Aí você moe, quer dizer, você faz o chocolate e você moe. Aquilo moído um mês, dois meses, três meses, já também não é muito chocolate não, é igual café. Você compra o café em grão, é melhor manter o café em grão e só moer na hora que vai fazer o café. Eu, particularmente, sou do tipo que prefere fazer harmonização de café com produtos salgados. Por exemplo, gosto muito de café com mandioca frita. Gosto de café com queijo coalho, de preferência assado na brasa. E quando é com trufa, só se for um programa social desses, viu? Porque realmente o negócio é doce demais, de trincar os dentes, aí eu não sou muito chegado, não. Mas para quem gosta, essa mistura do café com o chocolate, Sócrates, é muito gostoso. Eu encomendei, eita rapaz, tem até que me preparar aqui, Sócrates, eu encomendei para um senhor que faz chocolate aqui em Brasília, e ele me disse o seguinte: olha, estou com um chocolate de sal, então um chocolate salgado. Então eu encomendei umas 4 barras para eu fazer uns experimentos. Semana que vem eu vou te contar como é que fica. Mas chocolate assim, amargo, meio amargo, é muito gostoso. Eu já comi trufas de chocolate amargo. Aí, rapaz, se não for muito doce, Sócrates, eu gosto.
1: Perfeito. Você me lembrou um café que eu experimentei uma vez. E o café era paçoca e doce de leite ao mesmo tempo no café. E tinha outras coisas também no café. Mas eu acabei achando muito doce, Romualdo. Eu achei muito açúcar. Né? Eu fiquei com essa lembrança na mente. Você falou agora, acabou voltando. Era paçoca e doce de leite ao mesmo tempo. Eu achei muito doce, Romualdo.
0: Você tem razão. Eu prefiro uma coisa assim menos doce até para não maquiar muito o café.
1: Perfeito. E a outra pergunta que eu iria lhe fazer foi uma reportagem que eu assisti falando sobre um tipo de café que eu nunca tinha ouvido falar, o café robusta. Já que a gente fala muito do café aqui da nossa região. Esse café robusta que antes não era muito valorizado e agora está sendo. Vale a pena mesmo esse café robusta? Qual a diferença dele? Não tem diferença? Como é que você explica aí pra gente, Romualdo?
0: Também chamado de Conilon, o robusta é um café mais resistente a pragas. E tem um detalhe. Você pode plantá-lo até quase no nível do mar, que ele funciona, que é uma beleza. Então, ao contrário do Arábica, que é mais para regiões altas e frias, o Robusta dá, inclusive, ali no Amazonas. Você, a

0: grande safra do Vietnã no ano passado e deste ano foi quebrada em função de muitas chuvas, então o Vietnã praticamente comprou quase todo o robusta do Amazonas. O Amazonas tem muito café robusta e a Embrapa está incentivando muito a plantação de café robusta. Agora, é bom destacar, é mais fácil você encontrar café doce e com aromas próprios no Arábica do que no Robusta. O Robusta já é um café um pouco mais, como diz o nome, robusto, já é um café um pouco mais resistente à praga de um lado e menos doce do outro.
1: Então, essa seria a maior diferença em termos de sabor. Ele tem essa diferença para o nosso, para o de Taquaritinga, por exemplo.
0: Exatamente, agora tem um detalhe. Esse café de Taquaritinga, que está plantado aí a quase 1.000 metros de altitude, se você levar para uma região baixa, e baixa assim, tipo 500, 600 metros de altitude, ele tem dificuldade de dar bons frutos. Já o Robusta não, o Robusta dá em qualquer região.
1: E até por isso talvez o nome, né, Romualdo? Robusta, porque o bicho é bruto.
0: O nome científico é Conilon, né? Mas aí o povo aqui chama de Robusta. E aí também serve muito, Sócrates, a indústria, aquela que compra café para encher o mercado estrangeiro, sobretudo de blends, de misturas, é importante comprar esse café. E aí tem um detalhe, ele é fundamental para o café que você diz assim, ah, mas esse café aqui é o tipo do café que a gente faz em casa, né? Aquele café que você já compra ele quase pronto. Então, ele é excelente para esse tipo de café.
1: Perfeito. Tem alguma dica para o final de semana, Romualdo?
0: Claro, rapaz, eu tenho aqui uma dica que é a seguinte. Se você, meu amigo, minha amiga, está ouvindo toda essa história aí e não gosta de ou não pode tomar café até tarde da noite, aí diz que não dorme, tem um detalhe. É possível fazer um café com menos cafeína. Ou melhor, é possível encontrar café descafeinado. Não tem café 100% sem cafeína, mas tem café com muito, muito pouca cafeína. Então, continue tentando e tome um café assim com menos cafeína. Como é que é um método de preparo de café em casa com pouca cafeína? Exatamente o café coado. No coador de pano, mais ainda. A água passa mais rapidamente, extrai menos cafeína e você não fica doido sem conseguir dormir no meio da noite.
1: Passa a água mais rápido, é isso, Romualdo? Você vai com ela mais numa velocidade maior?
0: Exatamente.
1: Perfeito, tá certo. Romualdo, bom final de semana, bom café. E eu acho que segunda-feira a gente tem muita coisa para conversar, né, Romualdo?
0: E bom feriado também, 7 de
1: Eita, é
0: setembro,
1: mesmo.
0: o dia da independência do Brasil, meu amigo.
1: Verdade, verdade. Havia esquecido esse fato.
0: Muito
1: Verdade,
0: importante.
1: Romualdo. Um abraço para ti.
0: Tchau.
1: Tchau, tchau.
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1: Olha, o fenômeno El Niño deve ser muito forte nos próximos meses e deve prosseguir até fevereiro. O evento meteorológico natural eleva as temperaturas do, né? O que é que ele faz? Faz calor arretado, né? Aqui na América Latina, países como o Panamá e El Salvador decretaram já estado de emergência para enfrentar o El Niño. Segundo a Organização Meteorológica Mundial, o El Niño alcançará o ponto máximo até o final do ano. Mas os impactos no clima prosseguirão durante 2027. A gente sabe o que significa seca aqui na nossa região.
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1: Sabe onde é que Berg foi? Na rua que a gente disse que ia ficar interditada ontem, na rua que a gente mostrou que estava derramando água ontem. Como é que tá hoje, Berg? Tudo resolvido? 100%? Nenhum problema mais?
4: Pois não, Sócrates, a gente retorna aqui na Supermanhã, ainda aqui no bairro do Salgado, Sócrates, na rua Valdomiro Manuel da Silva, que eu estive ontem aqui para mostrar um problema, né, de um cano estourado. Você até citava agora há pouco na nossa reportagem essa rua. E, Sócrates, fizeram aqui o bloqueio, viu? Como era previsto, fizeram aqui o bloqueio parcial da rua para iniciar uma obra. Mas, na verdade, só foi o bloqueio mesmo, viu? Até mandei a imagem para você, porque cavaram um buraco, a água não está mais escorrendo, né? Fecharam a água que estava escorrendo, só que não fizeram mais nada. apenas cavaram o buraco, fecharam a rua, porque tem dois

0: cones aqui que foram colocados justamente nessa rua para evitar a passagem de veículos, até porque não dá para passar, porque o buraco agora foi aberto mesmo, né? Então não passa nenhum tipo de veículo por aqui. Tiraram a parte aqui das pedras e por enquanto não tem nenhuma equipe da Compesa aqui para dar sequência à obra, né? Então tá aqui os cones aqui, estão colocados no meio da rua. O buraco foi ampliado, foi aberto para que o cano pudesse ser consertado, mas já deixaram um buraco e por enquanto é isso, viu, Sócrates? Pelo menos a água foi desligada, pelo menos não tem mais a água escorrendo, mas tem um buraco, tem uma rua interditada e tem problemas também para mobilidade na cidade de Caruaru. Eu voltei aqui, Sócrates, só para a gente fazer esse registro, porque ontem, como o problema era muito grave e muita água estava descendo, a gente retorna para fazer esse destaque. O problema foi, digamos que, parcialmente resolvido. Pelo menos a água não escorre, mas a rua está interditada agora. Sócrates, eu volto com você.
1: Falta de aviso não foi, né? Nós dissemos aqui que isso iria acontecer. Está comprovado que a Compesa foi negligente nesse local, deixou que chegasse nesse estágio, né? E agora a rua está interditada. Não tem como passar carro aqui, não tem como passar. Moto talvez até de lado conseguisse passar, mas nem carro, nem nada maior consegue transitar aqui. Buraco está feito no meio da rua, calçamento está desfeito, a água não está mais jorrando e agora é esperar que, a Deus querer, a incompetente Compesa realize algum serviço no local. Porque deixaram um buraco se expandir, deixaram um buraco virar cratera e agora a rua está interditada e uma das vias que reduzia o trânsito, né, no bairro do Salgado agora não reduz mais, porque a Compesa foi negligente em relação às suas atividades. 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
1: Atriz Letícia Sabatella se apresenta em Festival de Garanhuns. Alô, Ed Carlos.
3: O segundo festival em Umas de Economia Criativa apresenta o encontro entre Letícia Sabatella e Juliano Holanda, unindo sensibilidade, poesia e a força da música popular brasileira. A atriz e cantora Letícia Sabatella divide o palco com o renomado compositor e instrumentista Juliano Holanda para um show emocionante que encerra a programação do festival. O evento acontece neste dia 12 de setembro, às 8 da noite, no Teatro Reinaldo de Oliveira, no Centro Cultural Sesc Garanhuns. Ingressos à venda no site eventos.sescpe.com.br. 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
1: O Banco Central anunciou novas regras para os comprovantes de pagamento feitos via Pix. A partir de 1º de março do ano que vem, os documentos não poderão conter propagandas, ofertas comerciais, links externos ou qualquer outro conteúdo que não esteja relacionado à transação. A medida busca deixar o comprovante restrito às informações necessárias para identificar o pagamento e reduzir os riscos de golpe. As regras também mudam a experiência de contestação de transações suspeitas pelo Mecanismo Especial de Devolução, MED. O usuário poderá explicar com mais detalhes o que aconteceu, contextualizar a transação e anexar documentos e comprovantes que ajudem na análise. O sistema também deverá apresentar as situações em uma linguagem mais simples. Os prazos atuais permanecem os mesmos. O usuário tem até 80 dias após a transação para solicitar a devolução, quando o caso se enquadrar nas regras do mecanismo. E a instituição financeira tem até 11 dias para informar o resultado da análise.
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1: Setembro Rubi alerta para os riscos do câncer do estômago. Gabriela Bento.
2: O câncer de estômago é o quinto mais frequente no Brasil. Para alertar sobre a prevenção e o diagnóstico precoce, a Federação Brasileira de Gastroenterologia promove neste mês o Setembro Rubi. Entre os fatores de risco estão a infecção pela bactéria H. pylori, o tabagismo, o consumo de alimentos ultraprocessados e ricos em sal, além do histórico familiar. A gastroenterologista Eduarda Collier, da Clínica Endogastro Recife, explica como reduzir os riscos.
3: Em relação às principais causas do câncer gástrico, é uma doença que ela é multifatorial, tá? Então a gente vai ter fatores relacionados aos hábitos do paciente, então alimentação, a gente tentar reduzir alimentos ricos em sal, alimentos ultraprocessados, aumentar o consumo de frutas, de vegetais, reduzir a ingestão de bebida alcoólica, parar o tabagismo, são fatores que vão influenciar no surgimento do câncer gástrico. Alterações genéticas, então pacientes com história familiar, com doenças genéticas, que têm uma propensão maior a desenvolver o câncer gástrico. A infecção pelo H. pylori também vai ser um fator de risco. Não toda a infecção, mas alguns pacientes que têm o H. pylori podem acabar evoluindo para mudanças celulares no estômago que aumenta o risco de desenvolver o câncer gástrico. É um estilo de vida, então a prática de atividade física.
2: E os sintomas persistentes também não devem ser ignorados. A médica explica quando é hora de procurar um especialista.
3: Qualquer sintoma gastrointestinal mais importante, persistente, então uma dor no estômago, queimação, sintomas de empachamento, dificuldade para se alimentar, devem fazer a gente procurar um gastroenterologista. E alguns sinais de alerta merecem uma atenção ainda maior. Então, uma perda de peso inexplicada, sangramento digestivo, dificuldade para se alimentar progressiva. Esses sinais, paciente que tem refratariedade no tratamento, então a gente tentou um tratamento com medicação e os sintomas estão progredindo. Esses são os principais sinais de alerta para a gente partir para uma investigação, normalmente que se começa com o exame da endoscopia digestiva alta.
2: A campanha reforça que identificar os fatores de risco e investigar sintomas precocemente pode ajudar na prevenção e no tratamento do câncer gástrico. Gabriela Bento, Rádio Jornal, Rádio Notícia.
1: Nove horas e 57 minutos, uma nova vacina brasileira contra a dependência de nicotina está sendo desenvolvida pelo Laboratório Cristália. A proposta é fazer o organismo produzir anticorpos capazes de capturar a nicotina diretamente da corrente sanguínea. Ao se ligar à nicotina no sangue, esses anticorpos podem dificultar a chegada da substância ao cérebro, reduzindo os efeitos da recompensa provocados pelo cigarro. A expectativa é que isso ajude a diminuir a dependência e facilite o processo de abandono do tabagismo. O projeto ainda está em fase inicial de desenvolvimento e não foi testado ainda em humanos.
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1: Fim da escala 6x1 avança mais um pouco. João Carneiro.
4: O fim da escala 6x1 avançou mais uma etapa no Congresso. A Comissão de Constituição e Justiça do Senado aprovou a proposta que reduz a jornada máxima de 44 para 40 horas semanais e garante 2 dias de descanso remunerado, sem redução de salário. Mas a mudança ainda não está valendo. O projeto de emenda à Constituição, a chamada PEC, precisa passar por 2 turnos de votação no plenário do Senado antes de uma eventual promulgação. E mesmo se for aprovada, a transição será gradual. Primeiro, a jornada cairia para 42 horas e depois chegaria às 40 horas semanais. Para o setor empresarial, uma das preocupações é como reduzir a jornada sem aumentar demais os gastos ou comprometer empregos, principalmente em atividades que precisam funcionar todos os dias. O presidente da Federação do Comércio de Bens, Serviços e Turismo em Pernambuco, FEComércio BE, Bernardo Peixoto, afirma que a entidade não é contrária à redução da jornada, mas defende que a mudança seja negociada entre empresas e trabalhadores, de acordo com a realidade de cada setor.
5: Hoje, 40% dos trabalhadores de Pernambuco já trabalham menos de 40 horas, abaixo de 40 horas. Não trabalham os 44 horas, graças às convenções coletivas, medida que vai fazendo a convenção coletiva, vai aprimorando o setor produtivo com o setor laboral. Fica os dois, se negociam e faz uma adaptação que seja bom para as duas partes. É isso que a gente vem lutando, fazer com que seja bom para as duas partes.
4: Pela proposta, a redução da jornada vai ser uma regra geral, mas algumas categorias, como saúde, segurança e transporte, poderão ter formas diferentes de organização por meio de negociação coletiva. Outro ponto é o impacto para as empresas. Com menos horas e o mesmo salário, o custo da hora trabalhada aumenta e pode exigir reorganização das equipes ou novas contratações. Bernardo Peixoto afirma que um levantamento da FEComércio PE estima impacto sobre quase 40 mil empregos no estado.
5: A FEComércio fez um levantamento, departamento econômico, que em torno de 39.500, quase 40 mil empregos vão deixar de existir no próximo ano. E na hora que você está trabalhando no limite, que aumenta o custo na folha de pagamento em 10%, se o cara que trabalhava de 44 horas passar para 40, aumenta o custo da mão de obra em 10%.
4: Por enquanto, nada muda na rotina do trabalhador. A proposta ainda precisa concluir a limitação. Senado. Se for aprovada e promulgada, a primeira etapa da mudança começará 60 dias depois, com 2 dias de descanso semanal e jornada máxima de 42 horas. A redução definitiva para 40 horas está prevista para 14 meses após a promulgação. João Carneiro, Rádio Jornal, Rádio Notícia.
1: 10 horas, 1 minuto aqui na Rádio Jornal.
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0: É, a Uber anunciou aí uma rodada de demissões, mas é interessante que as pessoas entendam o seguinte. Quando se fala em demissões na Uber, não são os motoristas. Tem nada a ver não, tá? As demissões na Uber são dos funcionários da empresa, tá? Que eles têm uma força de trabalho muito grande. Eles querem diminuir custos, essa coisa toda, né? Então, quando você ouvir aí dizendo, ah, a Uber demitiu 3.300 funcionários, não tem nada a ver com os motoristas, pelo contrário, os motoristas continuam trabalhando muito, ganhando pouco e ajudando eles a ter muito lucro. Essa é a grande realidade dessa história.
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0: É, rapaz, eu tenho passado ao lado algumas vezes ali da obra do Biesp, né? Do primeiro Biesp aqui em Caruaru. Só como tá todo, ou praticamente todo, pelo menos na parte em que eu consigo passar, né? Tá todo com tapume, a gente não consegue ver muita coisa. Mas a gente vai ter, numa visita institucional, né? A governadora Raquel Lira passando... hoje no local. Não é isso, Berg?
2: Muito bem, Sócrates da Silva, de volta aqui na Supermanhã da Rádio Jornal. Agora eu estou aqui na obra da nova sede do primeiro Biesp, aqui na cidade de Caruaru. O local está passando por obras, viu, Sócrates? E hoje a governadora, de forma institucional, vem cumprir a agenda nesta manhã aqui na cidade de Caruaru, tá? Repito, ela vem... como governador e não como candidata, pelo menos agora pela manhã, para cumprir a agenda e fiscalizar algumas obras que estão sendo realizadas aqui na cidade. E o primeiro local onde a governadora vai passar é justamente aqui nessa obra da nova sede do primeiro Biesp. Está previsto para que ela possa chegar justamente por aqui às 10h30 da manhã. Já tem alguns assessores que estão marcando presença, algumas pessoas, engenheiros aqui da obra... Mas ela, a gente pode perceber, viu, Sócrates, que pelo menos essa obra aqui está seguindo em ritmo bem acelerado. Tem muitos funcionários aqui trabalhando, a terraplanagem está sendo realizada, alguns materiais de concreto já chegaram aqui, é um terreno muito amplo, muito grande, foi justamente onde

0: existia o Comércio Futebol Clube no bairro Indianópolis. E aí esse terreno foi desapropriado, foi doado da prefeitura para o governo do estado, e essa obra que está sendo realizada vai ser uma obra realmente muito grande aqui nesse trecho. O investimento é de 10 milhões de reais, a mais de 10 milhões de reais para essa unidade do Biesp. É uma área de 2.400 metros quadrados, tá? Essa estrutura que vai contar com canil, quadra poliesportiva, piscina, áreas para operações especializadas, como choque, cães, motocicletas, rádio, patrulhamento. Enfim, então uma área que vai receber uma estrutura bem gigante, para uma estrutura melhor, né, para os policiais do primeiro Biesp, para a segurança pública no contexto geral aqui na cidade de Caruaru. Mandei até a imagem para você, Sócrates, aqui. Aqui a gente pode observar que realmente foi aberto hoje para a visitação da imprensa, né, para também acompanhar essa obra, e repito, ela está em ritmo bem acelerado, tá? Além dessa agenda aqui institucional da governadora Raquel Lira, ela também ainda hoje vai visitar as obras do Corpo de Bombeiros, né? Tem aquele aporte de 7 milhões de reais, um total de 1.800 metros quadrados da área do Corpo de Bombeiros, uma obra que também vem sendo realizada. A governadora também tem previsão dela visitar ainda hoje as obras da duplicação e melhorias da PE-95. Essa obra foi recém-iniciada e tem investimentos de 52 milhões de reais. Obra também da construção da UPE, né, a unidade aqui na cidade de Caruaru. A gente sabe que atualmente o prédio da UPE é um prédio alugado e vai ter uma sede própria, a Universidade de Pernambuco. O investimento é de mais de 62 milhões de reais. Então, a governadora, ela vem hoje aqui para fazer essa série de visitas nessas obras. À tarde, aí ela vai para a agenda de campanha, mas pelo menos agora pela manhã tem essa previsão, essas obras que serão fiscalizadas, e o primeiro local, a equipe de segurança inclusive já marca presença, e o primeiro local da visita da governadora é justamente aqui, nesse terreno aqui onde está sendo construída a sede do Biesp. Ok, Sócrates, é 10h30 da manhã, tem essa visita institucional da governadora do estado de Pernambuco. Eu volto com você, meu amigo.
1: Perfeito, perfeito, Beck. Como disse, assim, estou vendo aqui nas imagens, né? Do lado de fora a gente não consegue observar isso que você mandou aqui nas imagens que você me enviou. Né, pelo lado de fora a gente vê o quê? A gente vê os tapumes. Às vezes, quando eu passo, até o portão grande está aberto, porque tem um portão que é para pedestres e tem outro portão que é para entrada de maquinário, né? Entra um caminhão, entra essas máquinas mais pesadas e tal. É, às vezes você consegue ver, mas você vê um pedacinho, né? Que é quando você está saindo ali da Ponte Irmã Jerônima, você faz aquela curva, né, na frente de onde funcionava ali o Comércio Futebol Clube. Então você não consegue realmente observar muita coisa. Mas aí, com essa imagem interna, aí é bem mais fácil de você perceber de fato, né, como está evoluindo o trabalho. Bom, seja concluído rapidamente, né, que a gente tenha em breve a possibilidade da utilização desse espaço para a sede do primeiro Biesp aqui em Caruaru. O Supremo Tribunal Federal decidiu ontem que a autodeclaração de pobreza não é suficiente para garantir a gratuidade na Justiça do Trabalho. Por maioria, os ministros estabeleceram que o benefício será concedido a trabalhadores com renda de até R$5.000. Acima desse valor, será necessário comprovar que a pessoa não tem condições de arcar com os custos do processo. A decisão também derrubou o trecho da CLT, que previa a gratuidade para quem recebe até 40% do teto da Previdência. O STF considerou que as rendas, ou para rendas acima de R$5.000, a simples declaração de insuficiência não será suficiente. Deverá ser atualizado tudo em relação à própria tabela do imposto de renda, caso não haja atualização pelo IPCA.
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1: Escolas públicas de todo o Brasil têm até terça-feira para escolher os livros didáticos que serão utilizados nos próximos 4 anos. Gabriela Noronha.
3: Escolas públicas de todo o Brasil têm até o dia 8 de setembro para escolher os livros didáticos que serão utilizados nos próximos 4 anos por estudantes e professores do primeiro ao quinto ano do ensino fundamental.

0: O processo de seleção faz parte do Programa Nacional do Livro e do Material Didático, iniciativa executada pelo Fundo Nacional de Desenvolvimento da Educação, o FNDE, em conjunto com o Ministério da Educação. Para auxiliar as equipes na decisão, Fernanda Pacobaíba, presidente do FNDE, explica que o MEC disponibiliza o Guia Digital, ferramenta que reúne informações sobre as obras aprovadas. Segundo Fernanda Pacobaíba, os livros selecionados passam por uma análise criteriosa.
1: O que o FNDE disponibiliza a partir de uma seleção junto com o Ministério da Educação, quais foram as obras selecionadas. Então, vamos imaginar, para português, tem 4 possibilidades. E aí é o professor, junto com a rede, que vai dizer, ah, eu quero a obra do autor X, porque ela tem mais a ver com a minha peculiaridade aqui.
0: A escolha dos materiais, segundo a orientação do MEC, deve ser realizada de forma coletiva, incluindo professores, coordenadores e gestores escolares. E essa decisão tem até oficina para preparar toda a equipe na escola pública onde a Juliana Cristina Silva trabalha, em Brasília. Ela é coordenadora pedagógica e afirma que é fundamental que os livros atendam à realidade dos estudantes.
2: Professora, quem está na sala de aula mais próximo ao aluno?
0: Roberto Alves, diretor da mesma escola onde a Juliana trabalha, conta que mesmo em um cenário cada vez mais cheio de telas e aparelhos eletrônicos, o livro didático segue como um aliado essencial no processo de ensino e aprendizagem.
3: O livro físico ele é muito importante ainda, apesar de tanta tecnologia, né? Então as crianças gostam de receber, coloca o nome, coloca o telefone, coloca a série, porque não pode perder o livro, tem que ter cuidado. O livro é um parceiro do dia a dia.
0: Após a análise das obras e a definição dos livros escolhidos, o diretor da escola ainda deve enviar o registro no sistema PNLD Gestão, com acesso pela conta gov.br. Reportagem Gabriela Noronha.

0: Uma equipe do Batalhão Especializado de Policiamento do Interior realizou a erradicação de um plantio de cannabis em Cachoeirinha, na zona rural de Cabrobó. De acordo com a Polícia Militar, após receber informações repassadas pela Polícia Federal, a equipe chegou ao local. Durante a ação, foram erradicados e incinerados 2.025 pés de maconha, além de aproximadamente 6 quilos da droga. Uma pequena amostra do material foi encaminhada à Delegacia de Polícia Civil de Cabrobó, onde foram adotadas as medidas cabíveis, ou seja, mais aí uma plantação de maconha sendo erradicada aqui no sertão de Pernambuco.
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0: Medidas criadas para o combate da desinformação durante o período eleitoral. Vamos acompanhar algumas delas? Kate Nayane.
2: O rápido avanço de ferramentas capazes de criar áudios e imagens cada vez mais realistas levantou o debate sobre os riscos do uso indevido da inteligência artificial nas eleições e seus impactos nos resultados das urnas. Para conter a circulação de conteúdos manipulados e enganosos na internet, as normas do regulamento eleitoral foram atualizadas. Nas regras atuais, conteúdos gerados por IA usados em propaganda eleitoral devem ser identificados de forma explícita, destacada e acessível. Além disso, está proibida a circulação de conteúdos gerados por IA que utilizem imagem, voz ou manifestação de candidatos ou pessoas públicas nas 72 horas anteriores à eleição e nas 24 horas seguintes à votação. Aos provedores de inteligência artificial, ficou estabelecido que não podem ranquear, recomendar, sugerir ou priorizar candidatos, campanhas, partidos, federações ou coligações. Também não podem emitir opiniões, indicar preferência eleitoral, recomendar votos, favorecer ou desfavorecer politicamente candidatos ou grupos. Para o consultor de marketing político Marcelo Vitorino, a legislação brasileira protege as plataformas, pois o marco digital deixa claro que o conteúdo publicado é de responsabilidade do autor, mas não exige que estas empresas saibam a autoria real de cada publicação. Assim, os responsáveis se escondem no anonimato.
3: A regulação das plataformas não adianta ser feita com base no que pode ou que não pode ser publicado. Ela precisa caminhar para a responsabilidade da plataforma.

0: plataforma para que ela garanta a autoria, para que, se pelo menos alguém foi prejudicado, o direito garanta à pessoa uma possibilidade de equiparação.
1: Neste ano, as plataformas de redes sociais também podem ser responsabilizadas, caso não removam imediatamente conteúdos e contas relacionados a fatos inverídicos que atinjam a integridade do processo eleitoral, conteúdos antidemocráticos, discurso de ódio e violência política contra a mulher. O especialista Marcelo Vitorino reforça que a única forma de combater a desinformação é informando. Portanto, a educação midiática precisa receber mais atenção para que a população aprenda a checar informações e perceber conteúdos falsos.
0: A gente tem um modelo educacional que faz com que as pessoas repitam coisas em vez de refletir. E aí você tem um ambiente completamente desorganizado de rede social, em que a informação não é checada. O que que nós fazemos? Nós repetimos. Então você vê que é um pouco mais complexo, não é só uma questão de legislar, é mudar a forma com que nós nos relacionamos com o conteúdo.
1: Para evitar a divulgação de conteúdos e informações falsas, o Tribunal Superior Eleitoral apresentou um novo regulamento que diz respeito às grandes plataformas digitais e passou a exigir planos detalhados de prevenção e contenção da circulação de conteúdos enganosos durante as eleições. O Conselho Consultivo sobre Integridade Informacional nas eleições de 2026 é parte dessas mudanças. O órgão é responsável por assessorar o presidente do TSE, Cássio Nunes Marques, no monitoramento das campanhas em ambiente digital durante o processo eleitoral. Da Rádio Câmara de Brasília, Kate Nair.

0: 10 horas, 21 minutos aqui na Rádio Jornal. 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
0: Olha, vamos dar uma olhadinha nessa informação aqui do Wesley Santos. Ele está acompanhando o início das obras de duplicação da PE-95. Alô, Wesley.
2: Olá, Sócrates. Muito bom dia para você. Bom dia. E bom dia para você que acompanha a Rádio Jornal. Pois é, hoje pela manhã eu estive conversando com o secretário de Mobilidade e Infraestrutura do Estado de Pernambuco, o senhor Pedro Neves, que vai dar mais detalhes a respeito dessa obra que é tão importante para essa região de Caruaru e também para as cidades vizinhas. Vamos acompanhar.
3: Olha, a gente está com o começo de obra aqui na Estaca Zero, que é o início da P95, aqui próximo à Malhada de Pedra. Como vocês podem ver, já tem algumas máquinas aí fazendo trabalho de topografia e o início da terraplanagem. A gente também está alinhando com a Neo Energia esses deslocamentos de alguns postos aqui de baixa e de alta tensão para avançarmos com a terraplanagem. E a população aqui já vai se acostumando com o número de máquinas, vai ficar aumentando nos próximos dias. Trabalhadores também que a gente já está incorporando na obra. Então, daqui em diante, a obra, de fato, começa a ter um ritmo muito maior. A população vai poder acompanhar de perto o que é que está acontecendo nessa obra que é transformadora. A gente tem falado que é a próxima Avenida Gaminu Magalhães de Caruaru, porque aqui é uma área que tem crescido, né? Tanto em termos de residências, imóveis também comerciais e a proximidade com o município de Riacho. A gente está falando de uma duplicação. Isso talvez seja o maior símbolo do desenvolvimento a partir do governo do estado aqui na região do Agreste. A gente está duplicando uma estrada estadual, como eu disse, vai ficar com característica de uma avenida Agamenon. Então vamos ter duas faixas, um canteiro central. Então assim, para a população entender um pouquinho, onde hoje é pista, em boa parte dos trechos será um canteiro. E a gente vai abrir duas novas vias, né, em cada lado, sentido indo, quando voltando. É uma obra que vai contar com drenagem, com sinalização, com iluminação, com área de passeio, né? Paisagismo, urbanismo. Vai agregar muito ao desenvolvimento em Caruaru. Olha, a gente fez um projeto muito ajustado, então a gente conseguiu usar toda a faixa de domínio, que é a área total aqui que a gente tem para fazer a intervenção na infraestrutura, e a gente vai ter pouquíssimos casos de indenizações. Isso já está avançando, conversando com os proprietários, a população aqui, a região, para que a gente possa fazer isso, mas sem grandes dor de cabeça, não vai atrapalhar de forma alguma a nossa obra. Olha, esse projeto ele foi construído, inclusive, com participação social. A gente teve a associação comercial,

0: Federal de Caruaru, outras instituições que colaboraram com esse projeto. E a gente entende como é que funciona a dinâmica aqui nessa região. Então a gente fez pensando tanto nos condomínios, residenciais, imobiliários, a gente vai ter de 14 a 17 retornos. E importante a gente falar, a gente sabe que já tem muita gente morando por aqui, no período de obra os transtornos vêm em razão da obra. Mas a gente tem feito um alinhamento com a Prefeitura Municipal, com a AMC, para que a gente possa, quando a obra for avançando, a gente criar uma dinâmica, tanto com agentes do DR como com agentes da AMC, para a gente controlar esse fluxo aí no período de maior pico. Então a população fica tranquila. Olha, a gente tem aqui em torno de R$42 milhões investidos nessa duplicação em um prazo de quase 2 anos. Então, nesse período aí, claro que a gente vai estar em cima, acompanhando semanalmente a obra, conversando com a empresa, fazendo alinhamento para que a gente encurte o máximo possível e possa entregar esse equipamento público para a região aqui o mais rápido possível.
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2: Bom, aguardemos a conclusão dessa obra, porque eu lembro que há algum tempo nós recebemos o secretário de mobilidade anterior, né, aqui na Rádio Jornal, na Supermanhã. E o que nos foi apontado naquele momento é que seria algo assim muito inovador. Inclusive eu perguntava para o secretário naquele período como naquele espaço que é tão apertado em alguns locais, porque a gente tem a rodovia, né, a gente não tem nem acostamento nela, na PE95, e a gente tem vários empreendimentos ali, próximos, vizinhos, né? A gente tem, inclusive, alguns empreendimentos públicos, a gente tem aquela cozinha comunitária que funciona lá, né? Nós temos diversos empreendimentos que funcionam também por ali. Em alguns pontos existe até um espaço, mas é um espaço de uma via local, né? Um espaço utilizado como se fosse uma via local. E o secretário dizia, olha, vai ter via local, vai ter via de retorno, vai ter duas faixas, né? Bom, a gente tem que aguardar para ver como é que vai ficar mesmo essa conclusão dessa obra. Mas todas as informações, inclusive conversando com o Wesley também em off, ele nos passava que todas as informações é de que vai ser algo realmente muito diferente do que se imaginava. Porque é uma duplicação ali, o que é que você pensa? Então você pensa no máximo que vai ser construída uma outra pista, né? É o que vem primeiro na mente. Não, vamos construir outra pista de lado e tal. Mas a informação não seria essa. A gente vai ter as duas pistas com duas faixas de rolamento cada uma indo e outra voltando, mas também com estrutura central. Essa é a expectativa, com estrutura central também, que no futuro, inclusive, pode se transformar em, quem sabe, um corredor de ônibus, algo do tipo. Então, realmente vai ser utilizado todo o espaço ali. Aí me vem uma outra curiosidade. Se você vai utilizar todo esse espaço, porque existe uma via, uma faixa, aliás, um lado com duas faixas e possivelmente um acostamento. Do outro lado, outra via com duas faixas e também possivelmente um acostamento. Então a gente está pensando aí em praticamente três faixas de cada lado. Sobra espaço para ter um corredor central? Como será esse corredor? Como será a via local? Né? Como é que vai ser a via local? Por exemplo, quem tem os comércios por ali? A gente tem um monte de comércio. O acesso será como? Inclusive tem um desnível em alguns locais. Em alguns locais a gente tem a pista passando no nível e o comércio, né, os empreendimentos com 2, 3 metros de altura. Porque ali foi rasgado. Você rasgou para passar a PE, que é uma forma até de baratear o custo, né? Você rasga, você não precisa subir, descer, você não precisa preparar até uma espécie de drenagem mais aprimorada, você no nível plano, você consegue fazer algo mais simples. Então, como é que vai funcionar nesse espaço, nesse local, onde a gente tem um desnível muito grande? Por exemplo, tem uma loja ali, né, de produtos agrícolas, inclusive, que ela fica num nível assim bem alto, ela fica uns 3 ou 4 metros acima do nível da pista. Quando rasgar, como será o acesso a este empreendimento? São perguntas que a gente vai só saber com o andamento do projeto e quando mais detalhes nos forem passados, para que a gente entenda de fato como será constituída essa duplicação da PE95. Bom, se for no formato que estão falando, vai ser um negócio, né, muito diferente do que se imaginava. Agora tem essas outras perguntas também a serem respondidas, como é que vai funcionar. Deixa eu dar uma passadinha aqui no nosso WhatsApp, no 81996017448. Bom dia para o Manuel Segurança, tá com a gente. Valeu, Manuel, um abraço, obrigado pela companhia. Bom dia, deixa eu ver quem foi aqui, o Ademir. Antigamente tinha um departamento asfáltico em Caruaru que foi desativado para ficar terceirizando, ou seja, o dinheiro sai pelo ralo. Uma obra que poderia custar 5, 6, 10 mil, vai para 100 quando é terceirizada. Que é a opinião do Ademir, participando com a gente aqui na Rádio Jornal também. Bom dia, toda a imprensa já divulgou a verdade há meses e até agora nada. Temos presidentes do Congresso, Senado, omissos, de rabo preso. Infeliz é a nação que o judiciário está corrompido. É a opinião aqui do Alberto Pereira com a gente também aqui na Rádio Jornal. Deixa eu ver aqui quem mais. Bom dia, aqui é a Ana em Garanhuns, estava em Tamandaré. Lá está um descaso, lixo em todos os lugares, a praia está sem limpeza.

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15: 10 horas 39 minutos aqui na Rádio Jornal. Um dono de bar de 63 anos foi assassinado na praia de Carne de Vaca, em Goiânia. A vítima foi identificada por populares como Sérgio. De acordo com informações repassadas à polícia, ele estava sentado em uma cadeira próximo ao estabelecimento comercial quando foi surpreendido por disparos de arma de fogo. Devido à gravidade dos ferimentos, infelizmente ele faleceu no local sem chance de socorro. A polícia e o IC estiveram lá e, em nota, a polícia informou que a vítima, um homem de 63 anos, foi atingido por diversos disparos de arma de fogo na região da cabeça. Segundo informações iniciais, dois indivíduos não identificados chegaram ao local a pé e utilizando capuzes. Então, o objetivo estava claro aí, né, numa ação desse tipo, né?
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15: 12 produtos sem registro não podem ser fabricados nem vendidos no Brasil. Cleide Lopes.
16: Na hora de fazer compras, preço e marca costumam pesar na escolha. Mas será que o consumidor também olha o rótulo?

0: A servidora pública Cláudia Siqueira nem sempre faz isso.
1: Olha, eu vou confessar que eu não costumo olhar.
0: Já a aposentada Renata Mello é um pouquinho mais cuidadosa.
2: Eu costumo olhar muitas coisas de produto comestíveis, mas em produto de limpeza foram coisas assim que muito pouco tempo que eu comecei a ficar mais atenta.
0: Entre os 12 itens proibidos pela Anvisa, vendidos sem registro sanitário, estão alvejantes, tira-manchas e soluções à base de percarbonato de sódio. Antes de colocar o produto no carrinho, vale fazer uma conferência rápida no rótulo. A dica é da gerente de fiscalização e inspeção da Anvisa, Márcia Gonçalves.
3: O consumidor pode olhar ali quem fabrica o produto, onde ele é fabricado, a composição e a concentração, as instruções de uso correto desse produto, de manuseio, as condições de descarte, advertências, o que que acontece, né, num caso de uma intoxicação.
0: Um dos problemas da comercialização de produtos químicos sem autorização e sem a devida responsabilidade técnica é que não há nenhum tipo de garantia de segurança em seu uso, como explica Rodrigo Moura, coordenador da Comissão Nacional de Fiscalização do Conselho Federal de Química.
4: Quando você tem um produto clandestino, você não tem exatamente a certeza da matéria-prima utilizada nesse produto. Você não tem certeza com relação aos processos químicos que foram utilizados na concepção do produto. Você não tem informações técnicas relativas à utilização do produto. Um produto clandestino, ele é um risco para a sociedade.
0: Quem já tem em casa um dos produtos proibidos pela Anvisa deve manter a embalagem fechada no recipiente original e longe de crianças e animais, e procurar a vigilância sanitária local para saber como proceder. Reportagem Cleide Lopes.
5: Horas 42 minutos aqui na Rádio Jornal, 10h42. Eita, feriadão, né, rapaz? Então, os terminais rodoviários aqui do estado de Pernambuco devem levar mais de 27 mil passageiros para passarem nos 6 principais terminais rodoviários do estado. No Recife, por exemplo, a estimativa é de mais de 16 mil pessoas. E quais são os outros, né? Os mais procurados são Caruaru, Petrolina e Gravatá. Isso, inclusive, em relação às cidades mais visitadas. Já quando se fala de outros estados, a procura maior é por Aracaju, João Pessoa, Natal e Fortaleza. A recomendação, inclusive, é que os passageiros comprem os seus bilhetes com antecedência. O que é que tem de espera para esse final de semana aqui dos nossos terminais rodoviários? Recife, espera-se uma movimentação de mais de 16 mil pessoas. Em Caruaru, mais de 5 mil. Em Petrolina, 2.800. Em Garanhuns, 1.000 pessoas, em Arco Verde, 1.000 pessoas e em Serra Talhada, 826 pessoas. Isso se falando em termos de mobilidade por conta do feriadão. Não está se falando aqui no movimento normal, né, desses terminais de passageiros.
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5: Rotina de vacinação deve ser mantida na adolescência. Graziele Bezerra.
7: A servidora pública Aline Figueiredo sempre levou a sério todas as vacinas que protegem o filho João Vitor, de 11 anos, contra doenças que podem ser evitadas. Com a caderneta completa, o João Vitor já tomou até mesmo a vacina contra o HPV. Para ela, os cuidados com a saúde vão além da porta de casa.
8: Além de desenvolver a doença, de transmitir, né? Essa, para mim, foi a grande preocupação. Se tem uma doença que está tendo controle por vacinação, por que não proporcionar isso ao meu filho? Se eu já tomei também, eu sou imunizada. Nossa, eu saí uma vacina, eu tô lá, só acho que eu sou a primeira da fila para tomar.
7: Os adolescentes têm um esquema vacinal importante a ser seguido para construir uma vida adulta saudável. A pediatra Natália Bastos alerta que a caderneta de vacinação continua merecendo a atenção dos pais de adolescentes.
9: As pessoas esquecem muito da vacinação dos adolescentes e acaba que eles ficam sem proteção. Muitas vezes a questão do levar de ano em ano já passa, os pais passam a levar os filhos na emergência e aí acaba que o médico da emergência não olha o cartão de vacina. E aí, como tem no SUS o programa de mandar mensagem para os pais, isso ajuda muito a lembrar eles que eles têm essa vacina esquecida.
7: Além da vacina contra o HPV, os adolescentes devem ser imunizados contra outras doenças. Como lembra a diretora substituta do Departamento do Programa Nacional de Imunizações do Ministério da Saúde, Ana Catarina de Melo Araújo.
10: E aí atualizar para as vacinas da faixa etária do adolescente, que seria HPV, dengue, meningite, a meningo, a CWY. E a caderneta de vacinação em mãos, procurar a unidade básica de saúde mais próxima da residência, verificar essa caderneta de vacinação junto a um profissional de saúde da unidade básica para verificar a situação vacinal.
7: A campanha de vacinação contra o HPV para jovens de 15 a 19 anos foi prorrogada até 31 de dezembro. Com isso, quem ainda não foi vacinado contra o vírus na idade recomendada, entre 9 e 14 anos, deve procurar uma unidade de saúde para receber gratuitamente uma dose do imunizante. Reportagem Graziele Bezerra.
5: Dez horas 46 minutos aqui na Rádio Jornal. Eita, Givaldo, se tu ia assistir o show do Elton John, mudou de horário, viu? Mudou. Deixa eu ver como é que ficou aqui na mudança da grade do Rock in Rio, que foi que aconteceu com o Elton John. Ah, rapaz, é a partir de segunda, né? Mas o Elton John é de 11 da noite. 11 da noite é cedinho. Ou você prefere o show mais cedo? Tipo assim, Luísa Sonza convida Roberto Menescal. É de tarde, 4 e 10 da tarde. Não? Você é no palco mundo, né? Mas é um período diferente, né, para o Rock in Rio. A gente tá acostumado com ele acontecendo em outro período do ano. Mas enfim, é isso, vai ter o Rock in Rio. O pessoal já tá se organizando por aí.
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5: Antes de trazer aqui, viu, Givaldo? As informações aqui na Rádio Jornal. Deixa eu dar uma olhadinha aqui nas informações da Compesa. A Rua Arizona, que a gente anunciou aqui. Não vou ler de novo esse negócio aqui de cima, não, que só faz raiva. Mas uma equipe vai ao local até amanhã, sábado, no feriadão. Vamos ver. Eu passo lá direto, viu? Eu passo lá direto. Acho que ainda hoje eu passo. Tá dizendo que a equipe vai até amanhã. Vamos ver se vão mesmo na Rua Arizona. Aqui em relação à avenida, à falta d'água na Avenida Gênova. A Compesa foi informada, sim. Porque ela está dizendo aqui que não foi informada. A Compesa foi informada, sim. Inclusive, a Compesa nos pediu o endereço. Nós passamos o endereço para a Compesa. Então, a Compesa foi informada, sim. Como é ruim, como é terrível, como é mal feito o serviço na Compesa em Caruaru. Ela está dizendo aqui que não sabia. Sabia, sim. Porque foi informado por ninguém, não. Por a gente mesmo aqui. Pela produção do Sistema Jornal do Comércio, ela foi informada. Ela, a Compesa, pediu o endereço. Nós mandamos o endereço. Pedimos ao ouvinte o endereço. O ouvinte mandou o endereço e a gente mandou para eles. Agora disse que não tá sabendo. 10h49.
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8: A dica de hoje, vamos falar um pouco sobre menopausa e climatério, tá certo? O climatério é a zona de transição da fase reprodutiva da mulher para a fase final, onde ela não consegue mais engravidar. A menopausa se dá como a última menstruação na mulher. A menopausa, quando fechamos esse diagnóstico da menopausa, é quando a mulher passa um ano sem menstruação. A menopausa traz muitos transtornos para a mulher, como ansiedade, calor e muitos outros sintomas que podem ser tratados. Então, ela deve procurar o seu ginecologista para tratar o melhor tratamento para essa mulher. Pode ser a partir de reposição hormonal, a partir de medicamentos fitoterápicos que vão diminuir esses sintomas da menopausa.
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2: 10 horas e 56 minutos aqui na Jornal.
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2: Givanildo Silveira.
3: Muito bem, a gente chega na Super Manhã, você sabendo de tudo, para falar a respeito da prisão de um dentista que aconteceu, essa prisão nas Rendeiras. Ele foi procurado pela equipe do DENARC, à frente do delegado Eymar Coutinho. O delegado tomou conhecimento que há 7 anos estava sendo investigado esse dentista por tráfico de drogas. O detalhe é que ele foi pego nessa clínica, que por sinal estava sendo reformada, e ele estava dentro. E automaticamente, dentro da clínica, foi encontrado porções de cocaína. Além dele estar sendo investigado, porque já é um mandado de prisão condenatório, e aí, segundo o delegado, ele é usuário também de droga. O delegado falou com a nossa reportagem sobre a prisão desse dentista.
4: Esse mandado de prisão de sentença condenatória foi expedido ontem, né, em razão do crime de tráfico de drogas praticado por esse indivíduo. Ele é um dentista, ele acabou sendo capturado hoje, na manhã de hoje, no bairro Rendeiras, dentro da sua própria clínica. E é o resultado de uma investigação realizada pela Polícia Federal, né, que há 7, 8 anos, e foi dado continuidade na persecução penal, e ontem ele acabou sendo condenado pelo crime de tráfico de drogas e expedido mandado de prisão. Realizamos a diligência ainda ontem, mas conseguimos identificar onde ele estava na manhã de hoje, né? Ele já estava ciente ontem mesmo, já informou inclusive que teve conhecimento do mandado, estava fora dos imóveis, ele costumava residir, mas ele acabou sendo capturado dentro da sua própria clínica. Bem, aparentemente se escondendo, a clínica estava fechada, inclusive aparentemente em obras lá. Batemos na porta, o chamamos pelo nome de todas as formas, mas ele não atendeu. Em dado momento percebemos que havia alguém lá dentro e foi aí que entramos no imóvel e acabamos localizando ele escondido ainda nos fundos da casa. Foi dado voz de captura e conduzido aqui para a delegacia do DENARC de Caruaru. Ele não estava armado, né? Foi encontrada inclusive pequena quantidade de entorpecente, cocaína, que ele estava usuário, inclusive, né? Mas enfim, a missão foi cumprida, ele foi conduzido para cá e agora fica lá à disposição da Justiça Federal.
3: E por outro lado, nós tivemos o crime de morte que aconteceu lá no Alto do Moura, entre o Alto do Moura e o Alto dos Sete Luas, das Sete Luas. O Maxuel Gabriel Marques, dos 124 anos, ele estava no podrozinho e aí foi alvejado uma bala. Ele hoje estaria completando 25 anos. Foi alvejado uma bala, terminou morrendo. O animal também saiu ferido. Ele já tinha passagem pela polícia por tráfico de drogas, já foi preso por violência doméstica. Conselho não faltou por parte da família. E aí, terminou sendo assassinado com disparos de arma de fogo. Teve também um atropelamento na rua Doutor Zadir Barbosa, no Zé Carlos de Oliveira. José Balbino, filho de 73 anos, era dono de uma quitandazinha e terminou sendo atropelado. O motociclista que atropelou fugiu. 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
2: Dez horas e 59 minutos aqui na Rádio Jornal. 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Gente, obrigado pela audiência, obrigado pela companhia. A gente se encontra novamente na próxima segunda-feira aqui na Supermanhã. Mas no domingo a gente se encontra na transmissão de Santa Cruz e Botafogo de Ribeirão.

0: Ribeirão Preto. Amanhã estará por aqui o inoxidável Berg Santos para mais uma super manhã, forró, bregão e tudo mais. Um abraço a todos. Até domingo, até segunda, até hoje tarde no forró, enfim, até os blocos comerciais também.
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2: As feiras de rua ganharam novos formatos e passaram a ocupar um espaço cada vez mais importante na economia criativa do Grande Recife. Você com certeza já foi a uma dessas feiras e sabe do que eu estou falando. O que antes era visto apenas como um local para compra, para venda de produtos, hoje reúne gastronomia, artesanato, moda, música, arte, cultura, pequenos negócios, reúne as famílias, os amigos, as pessoas que estão lá para trabalhar, para comprar e também para sorrir, né? Para serem felizes. E é por isso que no programa de hoje nós vamos falar com os nossos convidados sobre esse momento das feiras que reúnem empreendedorismo cultural, impacto no turismo, impacto na economia, as transformações e o que vem por aí nesse novo modelo, porque as feiras, minha gente, elas chegaram para ficar e a gente tem que olhar para o futuro e entender como esse futuro vai ser, não é mesmo? E também, é claro, falar dos desafios que essas pessoas, que esses trabalhadores das feiras enfrentam no dia a dia. E para que a gente possa fazer esse programa, hoje eu estou recebendo do Guiguinho Silva, que é criador e coordenador da Feira do Chefe. Guiguinho, seja bem-vindo à Rádio Jornal. Bom lhe receber aqui. Bom dia.
3: Muito obrigado. Para mim é uma satisfação estar aqui participando desse programa especial. Um abraço a todos os ouvintes, todos os meus empreendedores, expositores da nossa feira, da Feira do Chefe, que hoje é referência em todo o estado de Pernambuco, levando feira para os quatro cantos do nosso estado. Muito obrigado.
2: Daqui a pouco eu quero entender mais sobre a feira, a gente vai entrando e explicando, mas já agradecendo e saudando a sua presença. Também quero aqui agradecer a presença de Sandra Arlinda, que é fundadora da feira Ame Movimento Cultural aqui no estado de Pernambuco. Seja bem-vinda, Sandra, bom dia.
4: Muito obrigado pelo convite. Gostaria de desejar um bom dia a todos, meus expositores que estão lá hoje no Recife Antigo, na feira do Arsenal e Bom Sim. Jesus. E agradecer a oportunidade de falar sobre as nossas feiras, que também são itinerantes e estamos voltando agora.
2: Boa, a gente vai falar sobre tudo isso. Também o João Paulo Lira Silva, ele que é mais conhecido como JP, criador do Acarajé da Conquista, junto da sua esposa Suelen. E ele veio aqui para falar com a gente. Seja bem-vindo, JP.
5: Olá, bom dia para todos. Bom dia para a Rádio Jornal. Bom dia para todos os meus clientes do Acarajé da Conquista e todos os meus amigos expositores da feirinha do Chefe que a gente participa, né? Bom dia para todos vocês. A gente vende o acarajé há muito tempo e hoje a gente está aqui com muita honra, muito gratificante. Hoje está aqui reportando isso aqui, né, sobre o acarajé. Eu e

0: minha esposa participamos da feirinha do chefe, onde a gente expandiu e a gente chegou no Janga, hoje com o nosso restaurante lá, localizado no Janga, ao lado dos Correios, através da feira do chefe, a gente chegou onde tem chegado.
1: Então, é, começou com o acarajé, começou na feira e hoje vocês têm o restaurante. Qual a importância do acarajé? Qual a importância desse alimento no dia a dia de vocês e na renda de vocês, JP?
0: Eu digo que o acarajé da conquista, ele não é só uma fonte de renda para mim. Uhum. Ele é tipo realização de muitos sonhos de outras famílias que se mantém através da gente. Né? Tem famílias que trabalham conosco lá há mais de 4 anos e que já vem realizando sonhos. A gente já tirou pessoas da depressão através do nosso produto do acarajé. Ah, mas um alimento tira a pessoa da depressão. Então, às vezes, a pessoa ama tanto aquela comida e a gente faz com tanto apreço, com tanta qualidade, que a pessoa come o produto com tanta satisfação, que, mesmo triste, se tira toda aquela tristeza através do alimento. Então, a gente leva esse alimento, né? Levo como meu grito também, como sempre grito, como o Guiguinho sabe, aí muitas pessoas sabem, meus clientes, que é o grito de como eu comecei vendendo ambulante acarajé.
1: Foi quando, JP, que você começou a vender na rua
0: acarajé? A gente começou vendendo acarajé em plena pandemia.
1: Lá por 2020.
0: Foi. Eu desisti da minha profissão, que era de uma profissão de placas, né? Eu trabalhava com placas de ACM, acrílico. E eu...
1: Mas foi por conta da pandemia mesmo, das dificuldades
0: então,
1: de trabalhar
0: foi,
1: naquela época?
0: Naquela época não estava abrindo nada a respeito de trabalhar na parte da comunicação visual, né? Que era minha profissão. E a minha esposa, a Suelen, né? Eu digo que é a minha bonequinha, ela era cabeleireira, né? Cabeleireira muito boa e teve que fechar. Então, ressurgiu com o acarajé. Então... ela jogou a ideia brincando, se eu me arretar, vou vender acarajé. E nisso, eu agarrei a ideia dela e disse, quem vai vender sou eu. Ela, tu vai vender nada, tu vai ter vergonha. Disse, não, faça. Fui para a praia de Olinda. Nos primeiros 2 dias, não vendi nada. E a minha sogra, né, que é a nossa pioneira do acarajé da conquista, ela que nos ensinou tudo.
1: Passou a receita.
0: Ela passou toda a receita pra gente. Ela disse pra nós, rapaz, mande ele criar alguma coisa, mande ele vestir uma roupa toda branca. E lá vai eu descendo a escadaria de lá do brejo da Guabiraba, descendo a escadaria todo de branco com o cooler, cheguei na praia do quartel e dei meu grito, que até hoje levo como um grito de resiliência e força sobre o acarajé. E é assim, olha o acarajé recheado com vatapá, caruruba, bode camarão, vinagrete, camarão e fritar aquele azeite de dendê. E assim... Desse dia
1: quem já ouviu isso, então agora sabe que é João Paulo Lira Silva.
0: É
1: o nosso JP.
0: E nisso aí a gente intercalou em vendas, conheceu a Feira do Chefe, participou da primeira vez da feirinha dele. E nesses vai e vem, indo para feiras, a gente conheceu o Janga, através de amizades com outros expositores.
1: Boa. Gente, deixa eu lembrar aqui o nosso WhatsApp para o povo participar, mandar mensagem, interagir com a gente. 991478520. 991478520 é o nosso WhatsApp para você mandar mensagem aqui no YouTube. Estamos lá também com imagem, com áudio, com chat para você participar. Tem ouvinte já deixando mensagem, deixe a sua também. Nós vamos aqui trazer para o ar e, claro, interagir com os nossos convidados. Guiguinho, eu disse aqui que você é criador e coordenador da Feira do Chefe. Que feira é essa? Me explica o que é Feira do Chefe.
2: Então, a Feira do Chefe, eu tenho alegria e satisfação de dizer que começamos com ela, com Sandra. A gente criou um projeto ali no Bairro Novo, né, que é um bairro nobre da cidade de Olinda, onde tem uma praça lá que era uma praça muito degradada. Era frequentada, mas muito acabada. A gente conseguiu um patrocínio e criou um parcão. Sabe o que é o parcão? Que é uma praça para cachorro.
1: Sim,
2: onde
1: sim.
2: O cachorro faz exercício. E é o único parcão da cidade de Olinda. E na minha mente eu precisava criar alguma coisa para levar o público para lá. Foi quando eu convidei Sandra, com a nossa arte na época. Ela levou 10 expositores dela, foi um sucesso. E aí eu percebi que dava para fazer, junto com a Evani. A gente convidou empreendedores do bairro. Começamos com mesa de plástico, foi dando certo, aumentamos para 20 mesas. Depois eu vi que dava certo, botei barraca.
1: Isso foi quando começou, meu
2: Isso amigo? Foi. Faz aproximadamente. Vai fazer 9 anos agora.
1: 9 anos
2: que aconteceu isso no Parcão em Olinda. Não tenho especificamente a data, porque a data está fugindo, o ano, né? Mas faz 9 anos, vai fazer dia 27, 21 de setembro deste ano agora.

0: E aí, a gente, com esse trabalho, a gente começou a dar certo. Só que era uma feira, você lembra como eram as feiras antigamente?
1: É muito diferente do que é
0: Tradicional.
1: hoje, né? Hoje tem uma
0: Era.
1: estrutura, você pega, por exemplo, aqui, vou falar de algo que está próximo da gente.
0: Sim.
1: A feira aqui da Aurora, que é um
0: Sim.
1: projeto bem sucedido, né? Tem todo
0: Sim.
1: fim de semana, tem no
0: Sim.
1: sábado, tem no domingo. É uma estrutura gigante.
0: Se eu te disser que é nossa, é a imagem da nossa feira. É a mesma coisa. Qual a diferença? Eles utilizam as barracas de pallet. A gente utiliza a
1: Sim, com a
0: barraca.
1: madeira ali, a
0: Isso.
1: madeirinha,
0: A gente
1: né?
0: utiliza as barracas de ferro. Por quê? Eu identifico que o material ele influencia muito na venda. Porque as pessoas que têm um poder aquisitivo menor, eles olham a barraca mais sofisticada, acham que o produto que está lá é muito
1: É
0: caro.
1: caro.
0: E termina não indo. Estou falando isso
1: Entendi.
0: porque eu pensava dessa forma.
1: Claro.
0: E aí eu peguei e comecei a usar barracas de ferro. Porque quem tem dinheiro, quem não tem dinheiro, quem tem muito dinheiro, quem tem pouco dinheiro, vai comprar de todo jeito.
1: Agora, Guinguinho, a gente falou aqui na abertura que o nosso tema é feiras de economia criativa.
0: Sim.
1: E é um termo que pode estar um pouco distante para as pessoas, porque, por exemplo, você vai numa feira assim, você não fica pensando quando chega lá, isso é uma feira de economia criativa. Não, esses termos, né? As pessoas
0: Sim.
1: não ficam preocupadas com isso. O nosso querido JP quer vender o seu acarajé. A Sandra quer reunir os expositores. Na prática do dia a dia, não. Porém, é importante explicar isso para o ouvinte. Porque muita gente também se questiona de onde surgiram essas feiras e por que elas tomaram conta das cidades. O
0: Isso.
1: recifense, o pernambucano, adora uma feira. Feira
0: Sim.
1: faz parte da vida da população.
0: Sim.
1: Vai comprar o alimento, vai reunir, encontrar com os amigos, faz parte. Só que aí surge esse novo modelo de feira.
0: É isso aí.
1: Ele surge como e o que quer dizer essa economia criativa?
0: Pronto. A economia criativa é um termo que é utilizado há muito tempo, inclusive antes desse modelo. Porque a economia criativa é o que as pessoas criam de última hora ou planejadamente, né? Por exemplo, Sandra. Sandra, ela tem vários expositores de vários modelos de produtos, né? Mas na época só utilizava muito mais artesanato. Tô errada?
1: Isso,
0: Hoje que entrou
1: isso
0: mais a
1: mesmo.
0: gastronomia. Quando eu digo
1: Isso.
0: hoje, de 9 anos para cá. E aí foi quando, continuando a primeira pergunta que você fez, Sandra, quando colocou lá, eu identifiquei que a gente precisava, por exemplo, Sandra vai para lá, pro JP, com acarajé. Normalmente, antigamente, as feiras eram um dia só. Então a feira
1: E às vezes
0: montava.
1: uma vez por mês
0: Isso, aí montava a
1: também.
0: feira de 3 horas da tarde, ia até 5, 8 horas, é isso? 8
1: Isso.
0: horas, o pessoal ia embora e acabou-se. Sobrava o acarajé dele.
1: Pois é.
0: Foi quando eu tive a ideia
1: E
0: de
1: aí a perda,
0: fazer.
1: né?
0: Foi eu tive a ideia de fazer as pessoas permanecerem no espaço, na feira, como shopping. Você vai pro shopping, você vai pro cinema, você vai pra parte de alimentação, você compra roupa, você faz massagem, você corta cabelo, você faz unha, então você encontra tudo. Você chega no shopping de 10 da manhã, só vai sair de 4, 5 horas da tarde ou muito mais tarde.
1: Só que lá no shopping, Sandra, tem ar-condicionado.
0: Isso.
2: Isso.
1: Tem vaga de estacionamento
0: Isso.
1: fácil, não é? Tem várias facilidades. E na rua você tem vários desafios, que é tá cuidando, tá de olho na criança,
0: Isso.
1: tá de olho em tudo que tá acontecendo, leva um animalzinho já para fazer um passeio, então você tá com. Parece que tem que ser polvo, né? Ter várias
0: Isso.
1: mãos ao mesmo tempo. Eu tô falando na ótica de quem vai lá para aproveitar a feira, a população. Ao mesmo tempo que não tem ar-condicionado, e às vezes é difícil conseguir vaga de estacionamento. E a gente gosta de ficar em casa, né? Olhando série, mexendo no celular.
2: Isso.
1: Às vezes o fim de semana é o único tempo que você tem para descansar e ficar em casa. E aí eu pergunto então para a Sandra, que é a fundadora da feira Ame o Movimento Cultural de Pernambuco, por que essas feiras estão conseguindo, de certa forma, virar esse jogo? Levar a pessoa para a rua. Você pega o exemplo do centro do Recife, como centro de grandes capitais. As pessoas não querem mais ir para o centro para comprar, passar calor, elas querem ir no shopping e tá tudo bem. Ou comprar pela internet. Mas com essas feiras é uma adesão impressionante. Por que feiras desse tipo conseguem levar as pessoas para a rua, Sandra?
2: Deixa eu explicar. As feiras do o shopping em si, elas têm uns produtos super atrativos, mas que também na feira tem esses produtos que também são de boa qualidade
1: Claro.
2: e estão lá, cada expositor levando. O que que acontece? Na feira, eles vão atrás não só do preço, entendeu? Também vão atrás do preço, da qualidade. Eu vejo muitas pessoas perguntando: e aí, esse aqui é viscose, é linho, é. Preocupado com isso. Ah, mas porque lá no
1: Sim.
2: shopping é mais caro. E esse mesmo modelo eu vi lá. Então, aqui é mais barato. Vão atrás de comidas diferentes, gastronomia mais rica, como sushi, né? Que é uma gastronomia mais comida saudável. A feira lá do Bom Jesus Arsenal, ela tem isso. Ela tem, a gente procura colocar segmentos diferentes.

0: meu colega aqui é o acarajé. Uhum. Lá também tem o acarajé, também tem uma baiana. Então, eles gostam disso, como ele falou, da vestimenta, do... E a minha feira, ela tem uma coisa que é diferente, que eu aprendi também com o Quiguinho, né? É de acolher os expositores. Porque, às vezes, vem de outras feiras, teve algum trauma, né? Não vendeu bem e tal. E a gente vai lá e vai começando a conversar. E aí, a gente... Eu estava falando para ele, quase toda semana eu recebo presentes de lá. Porque as pessoas querem falar, querem se expressar e querem vender.
1: Hoje, aqui na Feira do Arsenal, Bom Jesus, são quantos expositores?
0: Hoje, particularmente, estão 29. Mas amanhã são 50 expositores.
1: No sábado?
0: No sábado são 50 expositores.
1: E no domingo?
0: No domingo a gente não faz. Aí não. É a tradicional.
1: Aí outro. É. A feira ali de vocês, foi daquele trecho que também teve a mudança de local?
0: Que a gente era dentro da Praça do Arsenal.
1: Certo.
0: Teve a revitalização dela, né? Trocaram. E aí a gente ficou nas paralelas, Arsenal e Bom Jesus. Entendi. Ficamos no meio.
1: Como foi essa mudança para vocês? Porque a gente vem falar da feira, economia criativa, todo esse boom, povo saindo de casa. Mas na prática, como foi essa mudança, Sandra?
0: Foi um choque, né? Porque a gente estava dentro da praça e a gente já estava... Há muitos anos lá, já há 5 anos, a gente estava ali. E o pessoal já estava acostumado a vir, vamos para a feirinha do Arsenal, vamos para a feirinha do Arsenal. Por isso que eu não troquei o nome, coloquei Bom Jesus e Arsenal, porque aí pega os dois. E quando foi revitalizado, a prefeitura entrou em contrato, que a gente, eu divido lá com outro colega, e aí disseram, olha, a gente vai passar vocês para um lugar, onde é que vocês querem? Vamos ficar aqui, ó. Secretaria e de outro lado o Arsenal, pertinho do Bar da Venda, que o Bar da Venda proporciona o som ao vivo, que a gente não pode colocar. Eles proporcionam esse som ao vivo e as pessoas ficam ali.
1: Curtindo, movimentando.
0: Curtindo o movimento, vai lá, compra, aí às vezes senta lá, entendeu? Passa em todas as barraquinhas, olha todos os produtos e sai comprando. A gente, assim, passou por um período complicado, que é esse da chuva. Mas, mesmo assim, eu costumo dizer que as minhas 50 expositoras são 50 guerreiras que estão lá. Porque aguentaram firme, sol, chuva e sereno. Porque não é fácil você começar de 9 horas da manhã e ter até as 21 da noite. É. Aí eu costumo dizer assim, que a feira ela tem uma frasezinha. Se não aguenta, por que veio? Né?
1: Tem que ser resiliente, como dizem.
0: Tem que ter vontade para ir. E aí elas ficam de 9 até as 20, né? Sempre com hoje mesmo. Tá tendo um evento lá da prefeitura que agrega muito a gente, porque a prefeitura coloca a gente nesse circuito. E aí dá muita gente e é o Panamá, né, de venda aumenta.
1: Claro. Deixa eu agradecer aqui o povo que está com a gente. Neto da UR5, ele está parabenizando vocês e ele está parabenizando, ele diz, parabeniza o rapaz do acarajé. Então está lhe mandando um abraço aqui, viu, João Paulo Silva Lira, que é o nosso JP. O seu neto da UR5 Ibura está lhe abraçando, está lhe parabenizando. O nosso amigo Genival Paparazzi diz que começou vendendo algodão doce nas ruas de Limoeiro e nas feiras. Depois foi ser repórter fotográfico. Obrigada, meu querido Genival. Ô, Guiguinho, as feiras, elas são, para algumas pessoas, essa porta de entrada também, ou, assim como foi para a JP, uma nova oportunidade, uma mudança de ramo profissional, ou de aumentar a renda? Como você vê isso?
2: Eu tenho uma tremenda satisfação de estar ajudando tanta gente a entrar neste trabalho, porque você sabe que hoje a questão do emprego é muito difícil, está bem complicado, então a porta para voltar ao mercado de trabalho é o empreendedorismo, ou economia criativa, ou como eu criei, empreendedorismo cultural, porque tudo isso engloba não só a feira, a minha feira, quando eu digo a minha, como pertencimento, sentimento, é porque na feira tem de tudo, você vai encontrar lá shows, você vai encontrar lá parque infantil, teatro, você vai encontrar lá bem-estar, massagem, maquiagem, design de sobrancelha, você encontra de tudo. Então, não é só a venda do produto, é a venda também do serviço.
1: Deixa eu atrapalhar aqui o raciocínio do Guiguinho para perguntar o seguinte, com que frequência acontece a sua feira, que é a feira do chefe?
2: Então, a gente acontecia de 15 em 15 dias, mas ficou muito cansativo, como eu falei antes.
1: Isso que
2: as pessoas,
1: para organizar tudo,
2: as pessoas não vendiam, né? Como vendem hoje, porque a gente faz feira hoje, eu conversando com todos, de 2 dias a 4. A gente faz feira de 2 dias, de 3 dias, de 4. Por quê? Se JP levar uma quantidade de acarajé e não vender no primeiro dia, vai vender no segundo.
1: Certo.
2: Se vender tudo no segundo, ele vai fazer mais para vender no terceiro.

0: Então ele não perde, ele ganha de todo jeito.
1: Então não faz a cada 15 dias, mas faz mais dias de feira.
0: Isso, e a gente está com a ideia de fazer, a gente está fazendo uma vez por mês em algum lugar. A gente tem fixo lá no Parque Aurora, Centro de Paulista, mas a gente já está vindo agora no dia 17 ao dia 20 no Centro da Trindade, Sítio da Trindade, né? Mas a gente já tem a programação para ir para o Shopping Northway, porque a gente é contratado, entre aspas, convidado para fazer feiras em alguns locais. Por quê? A Feira do Chefe, ela é um modelo de negócio. Por isso que surgiu Lagoa do Araçá, Candeias, Aurora aqui, na Aurora, e outras. Atrás do Miguel Arraes tem uma feira igual a nossa lá. Carne de Vaca tem uma feira também igual a nossa. Então, se espalhou de uma forma que criou esse ambiente positivo, onde, por exemplo, ela tem 50 expositores, né? Mas os 50 dela tem que participar do meu.
1: Vai se distribuindo.
0: Vai se distribuindo.
1: E me contaram, inclusive, que vai ter em outro estado já.
0: Nós vamos para Paraíba, Jacumã. A gente já esteve lá na primeira reunião, vai para a segunda agora, possivelmente no final de novembro. Voltando para o tema, você me perguntou, o JP, por exemplo, quando ele começou com a gente, ele começou numa situação bem difícil, chovendo. Ele não tinha carro, ele tinha moto. Então ele carregava a galéia, né? Na galéia. O fogão, bujão, todo material. Sim, dava duas, três viagens de moto.
1: Deixa ele contar então, porque o acarajé tem suas peculiaridades, né? Isso. Cada produto, cada expositor, né, Sandra? Sim. Vai ter suas características. Isso. O artesanato, ou vai ser o vestuário, ou vai ser um doce, o povo leva. Sim. Muito doce, cachaçinhas, enfim. Então, mas tem o acarajé, vem o povo da gastronomia. Como foi esse começo? Porque dificuldade da pandemia, provavelmente sem conseguir fazer um investimento maior, né, JP? Como foi isso?
2: Então, eu digo que o que cresceu a gente foi as feirinhas. A feirinha que cresceu a gente. E a primeira feira que deu oportunidade a gente foi aí, assim, em rua, foi a Feira do Chefe. Foi quando a gente começou a expor o nosso produto. E eu digo para todo empreendedor, começar participando de feiras antes de ir para ponto físico é muito importante, porque quando você tem um restaurante, às vezes você não tem um contato direto com o cliente.
1: Vai ter que começar, né? Aquele contato ali, né?
2: Então, quando você está em uma feirinha, você tem contato diretamente com o cliente. Então, você vai saber como abordar, vai saber o que ele gosta, o que ele não gosta. E aquilo ali, depois, você vai jogar toda aquela informação que você teve do dia a dia, né? O conhecimento empírico, né? Ele vai jogar aquele conhecimento empírico para o seu restaurante.
1: Claro.
2: Hoje eu chego no meu restaurante, se eu vejo um cliente com uma cara assim, um pouco feia, né? Eu já sei
1: o que fazer, já sabe o que está acontecendo.
2: Eu sei o que é. Por quê? Porque esse contato de anos dentro da feirinha, tendo olho a olho, a cara a cara, porque a gente recheia nossa carajé na hora, na frente do cliente.
1: Fresquinho.
2: A gente frita na hora. A gente não deixa vários fritados e depois recheia, não. Frita na hora. Então tem um tempo de espera, onde ele está em pé ali. Onde eu converso, onde eu falo não só de acarajé.
0: Faz uma brincadeira.
2: Faz alguma graça, né, Guinha? Eu digo, olha, tá aqui o acarajé pronto, a cada mordida um sonho realizado. Entendeu? Aí o cliente, nossa, obrigado.
1: Agora, lá no início, você falou pra gente que era você, a esposa, né? A querida Suelen, que tá aqui com a gente também. E aí a sogra ajudava também.
2: A minha sogra ajudava.
1: E hoje, como é essa realidade? São quantas pessoas?
2: Hoje a gente tem lá 5.
1: No restaurante.
2: Cinco, comigo e ela.
1: Muito bem.
2: Entendeu? Né? Aí também tem o meu Jonathan, né, que vem morar conosco. É o meu irmão. E eu tô treinando ele.
1: Já pra ele entrar também nesse negócio. E hoje você se imagina fora desse mundo das feiras, do acarajé?
2: Não. Hoje o acarajé, ele faz parte.
1: Vai voltar pros cartazes?
2: Ele faz parte. É. Já, de mim já. Ele faz parte. Eu treino capoeira e meu apelido na capoeira é acarajé. É.
0: Sugestivo.
2: Entendeu? Então, eu não tenho como sair porque já gerou apelido sobre mim.
1: Olha, eu só digo uma coisa, a gente fica aqui com aquela aguinha na boca, né? Pensando no acarajé, porque a propaganda é boa, viu, JV?
2: Gostou?
1: Olha, tem gente aqui mandando mensagem, ouvintes mandando mensagem, perguntando, por exemplo, qual é o investimento para participar de uma feira, para ser um expositor, como fazer isso? Então a gente vai fazer o seguinte, nós vamos para o intervalo. Na volta a gente fala mais e também ajuda esse ouvinte que está interessado em talvez entrar nesse mercado. Voltamos já.
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5: Voltamos, gente, aqui com o nosso debate na Supermanhã da Rádio Jornal. A gente está falando hoje sobre as feiras de economia criativa. Sabe essas feiras que geralmente acontecem no fim de semana, que reúnem as pessoas com diversos produtos, entre eles de gastronomia, mas também de outras áreas e que, claro, mobilizam todo mundo. Você pode até, às vezes, ir com dinheirinho contado, mas vai

comer algo gostoso, experimentar, vai dar um passeio, sair com a família. E a gente está aqui buscando entender por que essas feiras estão recebendo tanta atenção e aumentando tanto no Recife, na região metropolitana. Eu quero rapidinho aqui dar uma passada no nosso WhatsApp.

0: mas também tem que ter o poder público ali, não é? A Sandra mesmo falou, teve a mudança da localização, isso. Então caminha de mãos dadas, né, gente, para fazer acontecer. Sandra Arlinda, fundadora da feira Ame Movimento Cultural de Pernambuco. Vamos começar respondendo o nosso ouvinte. Marcelino perguntou, qual o investimento para participar de uma feira e ser um expositor? Como funciona nas suas feiras na AME Movimento Cultural de Pernambuco, Sandra?
1: Então, a AME hoje, ela tem um critério, certo? Para participar das feiras. Eu não boto muitos segmentos iguais, porque eu vi...
0: Para não ficar muito repetitivo.
1: É, muita coisa repetitiva. E hoje, tem muita gente de torta. Todo dia é uma pessoa de torta que me procura. Uhum. Então, a gente faz esse remanejamento para que fique duas pessoas no mesmo segmento, um de um lado, outro do outro, porque a feira ela fica de um lado e fica do outro. Então, eu tenho muita preocupação em relação a isso, entendeu? Fico triste quando não consigo colocar, mas, infelizmente, eu quero que... O meu objetivo é que todos vendam.
2: Diversidade.
1: Porque, assim, eu me envolvo muito com os expositores, então eu sei o que acontece com a vida deles. Então, eu sei ali quem está passando por um problema, quem está com depressão. Eu já vi gente ali com depressão, que já tentou suicídio, tudinho, entendeu? E ali foi o coisa para resgatar. Então, hoje, a gente tem um custo lá, porque o Recife antigo é diferente de outros locais. Uhum. E aí, a gente cobra lá R$100 a barraquinha. A gente fornece energia o dia todo e o banheiro...
0: Esse,
1: né,
0: valor do aluguel para o dia.
1: Para o dia. Okay. Aí o que é que acontece?
0: Mas claro, vai procurar vocês, vai ter essa conversa inicial.
1: O que é que acontece? A barraquinha, ela é uma estrutura de ferro. Como...
2: Ah, simples.
1: Por quê? Porque a barraquinha de ferro, eu, no meu visão, não sei se o Guinho vai concordar comigo, ela agrega o expositor na hora da chuva, na hora do sol, entendeu? E a de pallet é linda, maravilhosa, é a coisa mais bonita. Mas quando dá uma chuva, muitos expositores podem perder seus produtos.
0: Entendi.
1: Entendeu? E eu acho que a de ferro, ela agrega mais com eles.
2: E ela é maior, né?
1: É.
0: Maior também.
1: Ela é bem maior.
0: Bom, e aí tem alguma página no Instagram que o povo possa procurar para falar com vocês? Por exemplo, o Marcelino, se ele tiver esse interesse.
1: Tem. É @AMEMovimentocultural.
0: Uhum.
1: Certo? A gente tá com duas feiras, né? A do Recife Antigo, que já estamos há 6 anos, né?
0: Sim.
1: Em parceria com o pessoal do Recentro, que eles que ajudam a gente lá. E a gente está com a da Orla agora, que está também de 15 em 15 dias, a gente vai versificando. E eu gostaria, assim, de ressaltar, porque é a minha história, né? Guinho conhece a minha história. Nós passamos 8 anos no Alto da Sé. Fomos a primeira feira a participar do carnaval dentro do Alto da Sé de Olinda. Ficávamos ali na Academia Santa Gertrudes,
0: uhum,
1: né? Então, vários, Diário de Pernambuco, Jornal do Comércio, várias foram lá entrevistar. E agora, em outubro, a gente está fazendo aniversário.
0: Opa!
1: 13 anos de feira.
0: 13 anos lá
1: 13
0: em
1: anos de feira.
0: E aí funciona
1: em Olinda,
0: o
1: em outras, já fazemos outros formatos.
0: Uhum.
1: Condomínio, a gente faz. O condomínio chama, a gente vai para lá.
0: Claro.
1: A gente faz nas praças. Somos igual a Guiguinho, itinerante, na luta.
0: Ô Guinho, na Feira do Chef, como faz para participar, já para a gente ajudar aqui o ouvinte que está perguntando?
3: Normalmente a gente tem dois canais, né? Que é o telefone e o Instagram, que as pessoas entram, o empreendedor entra em contato pelo direct, eu encaminho...
0: Qual é a página para ele procurar?
3: @feira_dochef.
0: Okay.
3: Só que do chef é D-U, D-U e no final não tem o E. Do chefe.
0: Uhum.
3: Né? Isso aí é uma estratégia de marketing que a gente criou também.
0: Sim, pra,
3: né,
0: chamar a atenção.
3: Pra chamar a atenção. É que muita gente pensa que é só comida, mas quando chega lá tem de tudo.
0: Quais são as estratégias? Me conta então. Pra o pessoal, como eu já dizia antes, sair de casa, não se importar em pegar o calor, eventualmente a chuva, e ficar na feira e consumir e comprar.
3: Olha, tem uma questão, seu, rapidinho, para não esquecer do meu amigo Emerson. O Emerson,
0: sim,
3: é uma figura maravilhosa. Já está trabalhando com a gente, ele vai dar uma oficina.
0: O Emerson Senna
3: vai dar uma oficina de confeitaria na feira lá do Sítio da Trindade. Ele vai, vamos botar um espaço para ele lá, para ele ensinar como se faz um bolo, como se confeita um bolo. E vai ser muito legal.
0: Aproveitando que aqui no Sistema Jornal do Comércio, acho que 80% ou mais já comeu o bolo dele. Porque ele é nosso colega.
3: É monstro.
0: É o chefe Senna no Instagram.
3: Justamente.
0: Emerson Senna, aqui pra gente conhecido mais como Vovozona. Então, um grande beijo pra ele que tá nos acompanhando. Figura queridíssima.
3: Maravilhosa.
0: E que sabe tudo de culinária também.
3: Pronto. Então, a primeira coisa quando a gente criou a feira.

0: feira foi fazer evento para criança. Isso. Botar focado atividade para criança. Infantil. Por quê? A criança não vai só. Tô errado, Sandra?
1: Não.
0: Se você botar lá, tipo, a banda Super Kids, que são aquela banda que todo mundo fantasiado de super-heróis, a criança vai, mas tem que ir com o pai. Então,
2: o responsável adulto, né?
0: Justamente, o pai ou a mãe. Então,
1: então,
0: a primeira coisa é essa, a nossa estratégia. A segunda estratégia nossa é, como ela disse, né? Diversidade de produto. Nunca botar mais de 3 barracas com o mesmo produto. Porque senão você vai para uma feira que vai ter só bolo. Uma feira que vai ter só o macramê. Só acarajé. Então a gente bota diversidade de produtos. São 2 acarajé, são 2 tapiocas, são 2 macramê, são 2 pijamas. Então, para ter diversidade de produto. A minha feira, basicamente, são 60 expositores sempre. Não tem menos de 50. Né? E essas são as estratégias. E a outra estratégia nossa é cuidar bem dos nossos empreendedores. Isso. A nossa feira, a gente, é uma empresa que a gente criou, né?
2: Tem CNPJ, tudo bonitinho.
0: Isso, a gente oferece segurança. A gente contrata serviços gerais. A gente tem uma equipe de comunicação. A gente tem eletricista. A gente, toda a nossa feira de rua tem banheiro. Tem feira que, infelizmente, não colocam. E aí traz um desgaste, um problema. O poder público bate em cima. Então, a gente tem essa dificuldade com outras feiras, não com a nossa, que a gente oferece de tudo. Se você chegar na nossa feira, a gente vai ter toda a estrutura. Então, a pessoa vai participar do shopping ao ar livre.
2: Ó, Robson do Janga diz que lhe conhece, que é seu vizinho, mora no mesmo condomínio, que vai lhe procurar porque a esposa dele faz bolos artísticos.
0: Olha aí,
2: então, já estou passando o recado aqui.
0: Valeu, Robson.
2: Eu tenho mais perguntas aqui do Canidé, por exemplo, já eu vou fazer, porque eu vou conversar um pouco com a Suelen Silva. A Suelen é esposa do JP, que é João Paulo Lira Silva, está aqui com a gente, criador, são os criadores do Acarajé da Conquista, e ela está aqui com a gente também para falar um pouco sobre esse momento. O que mudou então na vida de vocês e qual a importância de espaços como esse para estar vendendo o produto, hein, Suelen?
3: Bom dia a todos.
2: Pra bom dia.
3: Mim, que não sou daqui de Pernambuco.
2: Você é de onde?
3: Eu vim do Acarajé, né? Então eu sou baiana.
2: Está explicado o sucesso do Acarajé. Agora entendi
3: o
2: segredo.
3: Vitória da Conquista, por isso que o nome ele é sugestivo. É um Acarajé que conquista entendi. De Vitória da Conquista. Ele é sugestivo. Aí a minha bênção, né? Meu esposo, ele sempre me chama de bonequinha. Eu deixei de ser baiana para ser a bonequinha dos clientes. Tá. O pessoal já chega, JP, cadê sua bonequinha? Mas foi toda essa mudança, né? Eu vim da área de estética capilar.
2: Sim.
3: E sair da... A gente sempre brincava que o meu hobby sempre foi cozinhar, porque minha mãe é uma excelente cozinheira e me ensinou. Mas a gente sempre falava, não, a única coisa que a gente não vai trabalhar é com comida. Eu pagando aqui com a língua. Mas foi o que transformou na pandemia as nossas vidas. Foi o que trouxe... a gente costuma dizer que é uma fênix. A gente teve que morrer para ressurgir e com algo que consegue transformar outras vidas através da nossa trajetória, da nossa história.
2: Tem 2 pontos aí. Tem muita gente que está nos acompanhando agora e pensando, poxa, pode ser algo que vai me ajudar, que eu vou aumentar a renda ou que eu vou sair daquele emprego que não está me fazendo feliz.
3: Sim.
2: E as pessoas podem estar pensando isso. Eu queria, Suelen, que você falasse para essas pessoas e, claro, entendendo que não é do dia para a noite, que é uma caminhada.
3: Não, com
2: certeza. Para quem está começando, para quem está pensando em ir por esse caminho, em procurar o povo das feiras, ir para a rua vender, fazer o que o JP nos contou que faz, que vai lá, que vende em alto e bom som o seu acarajé. O que você diria para essas pessoas? Porque, claro que os desafios também existem. O que você diria para esse ouvinte?
3: Seja sempre autêntico. Quando eu digo autêntico, tem pessoas que chegam para as feiras, eles não, estão aqui que não me deixam mentir enquanto gestores, que querem ir para a feira, tem um grande investimento, mas por trás fica sentado, mexe no celular. O cliente está passando, ele quer ser abordado.
1: Isso.
3: Diferente do shopping, que as pessoas estão ali esperando você, chegar lá para comprar e você entra e escolhe o seu, ali você tem que vender o seu produto.
2: Tem que se expor mais.
3: Tem que se expor mais, porque assim, igual eu e JP, a gente, quando vai levar, às vezes a gente está sem entregador, vai levar na casa do cliente a entrega.
2: Sim.
3: Quando a gente chega lá, a cliente que está até, assim, bagunçado porque está em casa, está à vontade, faz, ai meu Deus, são vocês, a cara já da conquista e tal. Vocês vieram trazer aqui para mim. É a mesma coisa na feira. Ele está falando diretamente com o produtor, diretamente com o criador, diretamente com aquele que fornece o serviço.
2: Uhum.
3: Não, são poucos que

0: tem um terceiro, né, um colaborador para estar ali auxiliando na feira. Geralmente são realmente os criadores que estão ali. Então, se o criador, você chega numa barraca, o criador está do outro lado, você passa, vira para o outro lado, enquanto cliente, você não vai se sentir confortável. Claro. Então, ao invés de você pensar, eu vou falar isso para todos que querem investir nisso, ao invés de você pensar em investimento financeiro, investimento de estrutura, pense primeiro no seu psicológico e entenda que para você empreender numa feira, você tem que dar as caras.
1: Vai ser fim de semana que você queria estar fazendo outra atividade.
0: Com certeza.
1: Vai ser o corre para levar o acarajé dentro
0: vai
1: das possibilidades.
0: Vai ter a chuva que vai atrapalhar.
1: Vai ter a chuva.
0: Né? A gente já,
1: vai ter
0: já
1: filho,
0: vendeu
1: vai ter responsabilidades.
0: Na feira do chefe, de zerar em plena chuva. Né? Então, assim...
2: A primeira.
0: Em plena chuva, a gente fez assim, não, é isso que eu quero viver... vamos embora, que na chuva foi bom desse jeito, imagine sem chover.
1: E cada dia é um novo dia, né, minha gente?
0: Mas a gente tem até uma tabelinha, uhum. né, que eu falo, não é só você levar o seu produto, você tem que ter a sua lâmpada, você tem que ter o seu plástico, porque a chuva é imprevisível. Então, é um investimento do seu produto e um investimento do cuidado da estrutura, porque não é um teto.
1: Claro.
0: É uma barraca.
1: Olha, isso que a Suelen tá nos falando, lembra dos desafios, né, Guiguinho? E eu queria entender um pouco isso. Claro que a gente está falando aqui de movimentos que vêm da população, vêm das pessoas que estão procurando alternativas, que estão aqui, inclusive, curiosas e ansiosas para participar e exporem aquilo que sabem fazer. Mas como o poder público, na tua visão, Guiguinho, que já está há tantos anos nessa caminhada, pode também chegar mais junto e ajudar? Por exemplo, a sua feira é uma feira itinerante. Vamos supor que chegasse uma oportunidade de ter um espaço físico, um espaço Sim. maior, que recebesse algum auxílio até na manutenção do local, Sim. uma limpeza da rua, um banheiro químico. Como você acha que isso poderia ser feito, ser apoiado para melhorar ainda essa caminhada?
2: Isso é primordial. Uhum. Isso é importante demais. A gente, no início, teve muita dificuldade sobre isso. Os meninos estão aqui, não me deixam mentir. Mas a gente conseguiu, através de muita conversa e também de muita experiência. Como as pessoas me veem com experiência e esse tempo, esses 9 anos, eu me sinto muito feliz de ter sido o precursor de tudo isso, esse modelo de feira ter saído da nossa feira. Todas as outras olham para a gente como referência. A gente chegou até a quase que dar uma consultoria para algumas feiras. As pessoas ligarem para mim, Guiguinho, como é que eu faço para minha feira chegar ao seu nível? E eu não cobrei. Faça assim, assim, assim, assim. Não faça assim, não faça assado. Porque a ideia era fazer com que as pessoas tomassem coragem, saíssem das suas casas, porque muita gente vende um acarajé na janela de casa, um bolo na porta de casa, não tem coragem de sair. Com as feiras, elas começaram a ir para a rua.
1: Faz no horário inverso do trabalho, faz só no fim de semana, mostra lá na internet, na rede social justamente. E vai começar vendendo, né?
2: E aí foi quando a gente começou a procurar o poder público, conversar com o secretário de desenvolvimento econômico das cidades, de cultura, e principalmente chamar aquilo que mais é importante, que é a questão da segurança. Nós vamos, pelo menos a gente vai, Sandra também faz assim, nós é primordial procurar a Polícia Militar, Guarda Municipal, agente de trânsito e eu, como organizador, coloco meus próprios seguranças.
1: E recebe esse apoio? Está recebendo apoio do
2: Sim,
1: poder
2: graças
1: público?
2: A Deus. A Polícia Militar, para a gente, é importantíssima. A Guarda Municipal, de todas as cidades que a gente faz, que a gente, como foi falado aqui, a gente visita hoje várias cidades. Vamos para Camaragibe em breve, vamos para Porto e Galinha, fazer 4 dias de evento em Porto e Galinha. Já conversamos com a prefeitura lá, né? E outras cidades que a gente tem conversado. Como eu te disse, é um modelo de negócio. E esse modelo de negócio, a gente não pode também ficar agarrado somente à prefeitura. No meu caso, a gente faz isso. Eu sou publicitário, eu crio todo o projeto, visito empresas, faço parcerias. As empresas, elas patrocinam a feira. Eu dou visibilidade aos patrocinadores. A gente coloca, por exemplo, não vou falar o nome, mas a gente tem um patrocinador oficial que é uma concessionária de carro multinacional, que ela coloca carro 0 quilômetro dentro da feira para exposição e vender. Pode falar.
1: Não, pensando nesse modelo, eu fico pensando o seguinte, tem muita gente que vai lá, que faz o aluguel, Sim. os 100 reais, que vai lá, pega para um dia, começa a gostar e pensa, opa, vou investir, vou comprar uma panela maior, vou comprar Sim. um outro fogão, só que precisa de dinheiro, né, Guiguinho?
2: Sim, com certeza.
1: Sandra, João Paulo, Suelen, precisa de ter como investir. E a gente sabe, imagina, na verdade, que não existam, por exemplo, linhas de crédito específicas.
2: Tem.
1: Ou tem?
2: Tem.
1: Com um juro melhor.
2: Então,
1: como é que é?
2: Inclusive, a gente também foi precursor nisso, né? A gente, aprendendo também com Sandra, olhando Sandra trabalhando, Dona Lourdes e Jaqueline, sim, mas aí eu passei a procurar esses grandes entes, porque na nossa feira a gente oferece também capacitação. A gente procura Sebrae, a gente procura Senai, a gente procura Senac, a gente procura empresas que possam dar suporte, tipo, a gente tem a ADEP, né, que é do governo do estado, sim, que oferece uma linha de crédito lá, que é a AGE, que é a Agência de Desenvolvimento, de, acho que no valor é R$3.000, para que o expositor possa investir no capital de giro, até no compra de produtos. O Banco do Nordeste, a mesma coisa, a gente chegou a levar para a Olinda, foram quase R$64 milhões para investimento, uma parceria que eu consegui com eles para ser investido nos pequenos empreendedores, que é o Crédito Amigo. Sim, entendeu? Então a gente conseguiu trazer esse pessoal para oferecer para os expositores. E muita gente cresceu desse formato.
1: Claro. O nosso Canidé, o ouvinte Canidé, lá da Iputinga, ele disse que gostaria muito de uma feira dessas lá na Iputinga.
2: Bom demais.
1: Então está registrado. E ele até questionou as feirinhas típicas, dizer que no passado tinha muito no Derby, na sim, Mostardinha, San Martín, e que hoje sumiu. Sumiu, Sandra? Como era esse modelo? Lembra disso? Tem essa memória?
3: Lembro. É porque, assim, hoje tem muita feira.
1: Sim.
3: E estão criando as feiras nos mesmos padrões que estão as novas, entendeu?
1: Nesse
3: e
1: estilo.
3: Aí, os coordenadores que eram dessa feira não começaram a investir. Porque você tem que dar uma especialização. Tem que, eu costumo dizer, que são duas frases muito importantes que eu sempre digo lá na feira.
1: Uhum.
3: Eu preciso mais dos expositores do que os expositores de mim, entendeu? Por quê? Porque os expositores têm muita feira. Eles podem ir para qualquer uma. Entendi. E eu quero que eles vão, porque eles vão ter sucesso, certo? Então, eu preciso deles para que a minha feira cresça. Então, eu sempre chego, falo, converso. E talvez, assim, hoje não tenha, os coordenadores pensam muito em aumentar o número de expositores, entendeu? E não tem essa... Aí, algumas foram fechando. Tinha Casa Forte... que até está tendo agora, Várzea, e outros locais que foram diminuindo.
1: Uhum. Ó, quem vende coxinha pode participar de feira?
3: Pode.
1: Se não for, saber.
2: Qualquer coisa.
3: Pode. Agora, no Recife Antigo, a opção de trabalhar lá no Recife Antigo, você tem que ter o protetor, que é a Prefeitura de Recife. Ela é muito preocupada com isso.
1: Como assim, protetor?
3: É um protetor.
2: Por causa do óleo.
3: Por causa do óleo.
1: Ah, questão mesmo da...
3: Da clientela, para não machucar alguém, ferir. E o extintor de incêndio...
1: Seria um protetor, seria, por exemplo, tem o stand de cada um e aí coloca uma proteção,
3: um acrílico. É uma proteçãozinha de ferro.
1: Tá,
3: certo?
1: Okay.
2: Ou de tábua também.
3: Ou de tábua também, mas...
2: E fica atrás da barraca, não fica na frente.
1: Uhum.
2: Fica atrás da
1: tem que seguir essa regra.
3: Tem que seguir essa regra. E tem que ter um extintor de incêndio. Por quê? Porque, assim, alguns déficits de dar um curto, alguma coisa, você tem lá. Aí, já a Olinda, ela também tem essa preocupação, mas mais com a fritura do que com um extintor,
1: então,
3: entendeu?
1: Então, pode, mas tem regras a cumprir. Eu vou pro intervalo rapidinho, mas antes, JP, me diga só uma coisa. Você hoje tá com o restaurante... Mas pensa em sair da feira ou não vai sair da feira?
4: Então, eu dou esse conselho para todo dono de restaurante. Todo dono de restaurante, dono de lojas também de confecção, donos de lojas, de tudo, que não seja apenas comida.
1: Uhum.
4: Eu já formei meu...
2: clientela.
4: Meu fundo de caixa, como eu posso falar, não fundo de caixa, meu...
1: A sua reserva.
4: Meu
1: capital de giro.
4: Através das feiras.
1: Uhum.
4: Então, o conselho que eu dou para donos de restaurante que estejam passando algum momento difícil financeiramente, participem de feiras. Participem de feiras.
1: E procurem feiras. Por exemplo, hoje, para você que está com essa vitrine do restaurante, mas estar lá na feira também é uma vitrine, é importante para as pessoas viverem.
4: Com certeza, porque dá essa visibilidade, né? Você consegue atrair mais clientes. Eu tenho clientes de 7 anos atrás, que através da feirinha eu consegui aquela pessoa. Uhum. E através daquela pessoa ali eu consegui ir para outros lugares através dela.
1: É jamais minimizar e achar que é um trabalho que é menos do que o outro,
4: não,
1: né, gente?
4: Não, não.
1: E que sustenta muitas famílias, né? Que sustenta muitas famílias. Dá visibilidade. Porque,
2: Natália, desculpa atrapalhar.
1: Não, fique à vontade.
2: No caso de JP e outros que a gente conhece na feira, é o principal fator. Estou errado?
4: Não.
2: O principal fator. O que fez o JP, o que fez Festa do Pijama, o que fez Charme, que hoje está com duas lojas no shopping, o que fez Jimena, que está com a loja colaborativa, foi a feira.
1: Uhum.
2: Não só a minha, Mas Alessandra, claro. Bom Jesus, a Dipódromo e outras.
3: É então, tem que perseverar. Eu acredito assim, muitos expositores, desculpa, muitos expositores vão para a primeira feira

0: E aí faz, eu não vendi, não venho mais. Mas não é a questão de você vir para a primeira e não vender. Venha, costuma dizer muito isso, tem uma expositora que ela fala muito isso, Jennifer. Ela diz assim: eu vou para a primeira, eu vou para a segunda, eu vou para a terceira, eu vou para a quarta. Porque eu sou madeira que cupim não rói e vou continuar tentando. E
1: Já
0: agora ela está prosperando.
1: diria a música, né?
0: É.
1: Aí JP encerra, eu vou no intervalo.
2: Tudo é uma persistência. Eu digo novamente, se você acha, ah, mas meu restaurante tá fraco, eu vou ir para a feira. Isso não vai desmerecer você, isso vai fortalecer você cada vez mais. Eu já tive amizades que têm restaurante que disse assim, não, eu não vou para feirinha nenhuma, eu não vou, eu não vou. Tipo, eu não tenho necessidade de ir, eu não vou. Até o momento de precisar de chegar numa crise financeira e hoje se dispor a ir pra feirinha, deixar o orgulho de lado, porque isso aí não desmerece. Isso agrega ainda mais, soma. Você vai conseguir mais clientela. Isso é uma divulgação sem precisar pagar o Instagram para que ele impulsione a venda para
1: E é
2: você.
1: um mecanismo
2: Entendeu?
1: utilizado por muitos empreendedores,
2: Exato.
1: né? É. Vamos fazer o seguinte, vamos para mais um intervalo rápido, já já a gente volta.
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2: Data da próxima Feira do Chefe?
3: De 17 a 20 agora de setembro, no Sítio Trindade, viu? E a partir das 10 da manhã. E um abraço pra Babi, minha esposa, te amo.
2: Eita, senão não vai chegar em casa. João Paulo JP, o arroba do Acarajé.
4: Arroba Acarajé da Conquista. E um abraço aí pra minha sogra do Bar da Conquista, lá em Escada.
2: Agora conquistou. Gente, deixa eu agradecer Guiguinho, Sandra, João Paulo, a querida Sueli também. O tempo corre, a gente voa. Então, obrigada a todos e a gente tá de volta segunda-feira. Até lá.
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13: Aquele abraço, muito boa tarde, minha gente. Está no ar Plantão de Polícia pela Jornal de Caruaru, Jornal Garanhuns. 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Bom, a partir de agora a gente começa.

0: vai trazer. Primeiro, vamos fazer o seguinte, vamos trazer primeiro o dentista, né? O dentista que foi preso lá na Rendeira, estava sendo, na verdade, monitorado pela polícia, estava sendo investigado pela Polícia Federal, saiu o mandado condenatório dele e aí terminou sendo preso ontem, onde ele estava na sua clínica, que estava em reforma, né? E aí ele foi preso, tinha até cocaína, disse que ele estava no tráfico de entorpecente e automaticamente também era usuário. O Manuel Ricardinho, nosso repórter, vai trazer detalhes. Vamos lá, Manuel!
1: Givanildo, esta ação do DENARC da Polícia Civil aqui de Caruaru aconteceu no bairro Rendeiras. Um dentista que estava sendo investigado há pelo menos 7 anos pela Polícia Federal por tráfico de drogas foi condenado na última quarta-feira pela Justiça Federal. E nesta quinta-feira, a Polícia Civil aqui de Caruaru, ao saber desse mandado de prisão e ser da área do combate ao tráfico, foi à procura desse dentista. Foi até a casa dele e não o encontrou. Foi até a clínica onde ele atendia e chamou, bateu na porta, ele não atendeu. Alguns minutos depois, ouviram que tinha alguém dentro dessa clínica. Eles invadiram e encontraram esse dentista que possivelmente estava se escondendo dentro dessa clínica que aparentemente estava em reforma. Com ele também foi preso porções de cocaína. Ele, além de traficante, também era usuário. Ele foi levado para a delegacia de Polícia Civil do DENARC, aqui de Caruaru, e depois foi apresentado na audiência de custódia para o cumprimento da pena. No Departamento de Repressão ao Narcotráfico, aqui de Caruaru, eu conversei com o delegado Dr. Eymar Coutinho. Doutor, quais as informações que já podem ser passadas sobre este caso?
2: Bem, esse mandado de prisão de sentença condenatória foi expedido ontem, né, em razão de um crime de tráfico de drogas praticado por esse indivíduo. Ele é um dentista, ele acabou sendo capturado hoje, na manhã de hoje, no bairro Rendeiras, dentro da sua própria clínica. E é o resultado de uma investigação realizada pela Polícia Federal, né, que há 7, 8 anos, e foi dado continuidade na persecução penal e ontem ele acabou sendo condenado pelo crime de tráfico de drogas e expedido mandado de prisão. Realizamos a diligência ainda ontem, mas conseguimos identificar onde ele estava na manhã de hoje, né? Ele já estava ciente ontem mesmo, já informou inclusive que teve conhecimento do mandado, estava fora dos imóveis, ele costumava residir, mas ele acabou sendo capturado dentro da sua própria clínica.
1: No caso, ele sabia desse mandado já e saiu dos locais que ele vivia habitualmente, mas ele nesse local estava se escondendo ou ele estava atendendo alguém?
2: Bem, aparentemente se escondendo, a clínica estava fechada, inclusive aparentemente em obras lá. Batemos na porta, o chamamos pelo nome de todas as formas, mas ele não atendeu. Em dado momento percebemos que havia alguém lá dentro e foi aí que entramos no imóvel e acabamos localizando ele escondido ainda nos fundos da casa. Foi dado voz de captura e conduzido aqui para a delegacia do DENARC de Caruaru. E amanhã ele será apresentado na audiência custódia na Justiça Federal.
1: Ele esboçou alguma reação no momento da entrada de vocês?
2: Não esboçou reação, ele não estava armado, né? Foi encontrada, inclusive, pequena quantidade de entorpecente, cocaína, que ele estava usuário, inclusive, né? Mas, enfim, a missão foi cumprida, ele foi conduzido para cá e agora fica lá à disposição da Justiça Federal.
1: Há a ação também de outras operativas de segurança também, além da Polícia Civil nessa ação?
2: Não, só teve a participação apenas da delegacia do DENARC, a equipe da Polícia Civil, aqui desta unidade especializada.
1: E referente ao caso dele, ele comentou com vocês alguma questão referente a essa prisão e também ao crime que ele cometeu?
2: Ele não quis entrar nos detalhes, também como o caso não foi investigado pela Polícia Civil, nem pela minha unidade, né? Nós não tivemos informações aprofundadas sobre o caso, limitamos apenas a cumprir esse mandado de prisão que estava publicado no Banco Nacional de Mandados de Prisão.
1: E por ser relacionado ao tráfico de drogas, o DENARC esteve presente agindo nessa ação.
2: Exatamente. Por se tratar de tráfico de drogas aqui na cidade, atribuição onde a gente realiza as investigações, tivemos total interesse em identificar esse indivíduo que estaria sendo, né, com mandado de prisão em aberto na cidade de Caruaru, inclusive investigado pela Justiça Federal, né, expedido pela comarca aqui, inclusive da 31ª Vara da Justiça Federal.
1: Ele já passou por audiência de custódia também?
2: Não, ele vai ser encaminhado amanhã para audiência de custódia e lá vai ficar à disposição da Justiça. os procedimentos.

0: entendimentos referentes a esta ação, né? Não a parte do DENARC, mas da investigação da parte da justiça. Ela continua ou encerraram já com essa condenação dele?
1: Bem, pelo andamento, né, do trâmite ordinário dessa persecução penal, por se tratar de uma investigação que ocorreu há 7, 8 anos, e já pela característica do mandado de prisão, que foi de sentença condenatória, eu acho que não tem, em relação a esse fato, não tem nada em andamento em relação a isso, porque já teve uma sentença condenatória.
0: Outras pessoas podem ser investigadas também nesse mesmo crime, junto com ele?
1: É, talvez sim, né? Talvez sim. Não somos responsáveis presidindo a investigação do inquérito referente ao fato, né, criminoso no qual ele foi investigado, mas geralmente são crimes desse tipo que a pessoa não acaba sendo investigada ou até condenada unicamente se tem alguém envolvido. Pode ser, inclusive, que tenha outras pessoas envolvidas com ele, né, em relação ao fato ocorrido naquela época. Né?
0: Manoel Ricardi, Rádio Jornal, Rádio Notícia.
2: É o plantão de polícia pela Jornal de Caruaru. Estamos aqui levando a informação para você na área policial. Olha, deixa eu trazer detalhes agora. A gente vai falar sobre os crimes, né? Nas últimas 24 horas, 48 horas, a gente pode dizer que foram 3 homicídios que aconteceram. Ontem a gente falava dos dois, do Zé Carlos de Oliveira e também do crime de morte que aconteceu no Santa Rosa. Só que ontem, mais um crime de morte aconteceu entre os Sete Luas e o Alto do Moura. Então, totalizando, hoje dia 4, já mataram 4 pessoas, um por dia praticamente, né? E aí, a gente vai trazer detalhes, um por um. Primeiro, a gente traz o do Santa Rosa, porque o Reginaldo esteve conversando com o delegado, e a gente vai trazer detalhes.
3: Crime de morte acontecendo aqui na cidade em Caruaru, uma das principais ruas deste bairro do Santa Rosa. A vítima, Clóvis José de Mendonça, 53 anos, que morava nesse bairro. Se encontrava neste local, estava bebendo, tomando energético, quando foi assassinado com disparos de arma de fogo. A informação de que o suspeito chegou em uma motocicleta, parando a moto e foi direto ao mesmo e atirando por várias vezes, ele chegando a óbito no local. Na frente dessa residência, o pessoal já cobriu aqui, ó, com areia, ainda tem aqui sangue, né? Foi o momento que foi executado com esse disparo de arma de fogo, como também esses dois copos. Na residência não mora ninguém. Rua bastante movimentada, muita gente esteve aqui nesse local.
4: A vítima estava ali ingerindo bebida alcoólica, frente a uma residência, junto com umas 2, 3 pessoas. Esse indivíduo chegou, parou a motocicleta de forma bem tranquila, desceu e já começou a efetuar disparos em direção à vítima, que, pelo que dá a entender, era o único alvo dela. Montou novamente no veículo e empreendeu fuga. Agora nós estamos trabalhando, colhendo um material já ali no local, com imagens, com depoimento de testemunhas, para tentar identificar esse autor e tentar entender aí toda a dinâmica do crime.
3: Ao lado, um supermercado, na frente outro também. Então, como eu falei, rua bastante movimentada, esse elemento chegando aí nessa motocicleta. Agora, quanto à vítima, a informação do local, que tem algumas broncas aí do passado, né?
4: As informações que nós obtivemos da vítima é de que ela tinha envolvimento, né, na criminalidade, tem um passado até um tanto quanto bem vasto em relação a crimes, né, há acusações aí de participação em homicídios, tráfico de drogas, então tudo isso está sendo levantado, verificar se realmente tem procedência, né, e se isso tem alguma relação com o crime.
3: Alguém comentava no local, até porque a nossa equipe esteve lá e falava de que a família já esperava a qualquer momento acontecer aí.
4: Segundo informações, ele já tinha sido alvo de disparos há cerca de 15 dias atrás, né, e numa situação em que ele não foi atingido. Esse fato foi registrado, nós já estamos já colhendo informações também desse fato para saber se tem relação com o crime de ontem. Mas tudo isso ainda é início de investigação, as equipes estão trabalhando, já estamos a campo aí, colhendo todas as informações para chegar na autoria do crime.
3: Pessoal, não se orienta com broncas, às vezes já com passagem pelo sistema prisional, e fica de vacilo em porta de bar, em churrasquinho, em via pública, então está se arriscando, né?
4: Caruaru tem uma regra que vem sendo seguida aí nos homicídios, de que a grande maioria das vítimas, elas têm algum tipo de envolvimento com a criminalidade, ou pelo passado, que é criminoso, ou que ainda mantém

0: a atividade criminosa como fonte de renda, né, principalmente o tráfico de drogas. Então, isso vem gerando esse aumento em relação à criminalidade, em relação aos homicídios. Muitas vezes, as pessoas que se envolvem aí em prática ilícita, principalmente o tráfico de drogas, acabam entrando em disputas por território para a venda dessas drogas, ou mesmo dívidas, né, de pequenos usuários que acabam não conseguindo pagar, né, o que consome e acabam pagando com a própria vida. Então, a entrada dessas pessoas nesse mundo, nessa criminalidade, acaba gerando esses dois resultados, né? Ou a prisão ou a morte por conta desses conflitos, por conta do envolvimento no crime.
1: Tá, e esse crime do morto, rapaz, já tinha passagem pela polícia e aí estava tomando aquela cerveja, né? De repente o cara chegou numa moto e meteu bala. A gente trazendo mais detalhes. Só que agora a gente vai trazer o do Zé Carlos de Oliveira. A gente vai conversar com pessoas de lá, da localidade, conversar com o familiar e conversar também com o delegado. Até porque o delegado falou a respeito desse caso aí, desse crime de morte lá no Zé Carlos de Oliveira. Vamos trazer detalhes agora? Vamos lá?
2: O segundo crime de morte acontecendo aqui na cidade, em Caruaru. Bairro José Carlos de Oliveira, próximo, bem na frente de uma creche. Quando a vítima é identificada por Anselmo José da Silva, 44 anos, ele não morava neste local. Só que aí foi assassinado quando passava justamente nesta calçada dessa creche, aqui na rua Salvino da Silva Gomes. Ele surgiu daquela esquina, saiu correndo e o atirador ou os atiradores atirando nele, ele correu, chegando a cair justamente neste local. Você observa que na parede, aqui no muro dessa creche, marcas dos disparos de arma de fogo, né? Então, correndo, tem muito sangue ainda no local e ele caindo aqui. No local, a polícia militar fez rondas, também isolamento, até a chegada da equipe do IC também, a divisão de homicídios, o delegado doutor Eric Costa. A informação de que o mesmo, já com passagem aí pelo sistema prisional e também era usuário de drogas. Mas para falar com relação a esse crime, a gente conversa aqui com um morador da localidade que estava em casa e ouvindo aí esses disparos de arma de fogo. Quando ele chegou no local, a vítima já se encontrava em óbito. Em seguida, quem participa com a gente é o delegado doutor Eric Costa, da divisão de homicídios.
3: Eu estava na minha residência, que é aqui na esquina. Aí eu ouvi o esteiro, aí eu me levantei e vim dar uma olhada. Aí chegou, tinha um cidadão, já estava no óbito quase.
2: Já estava ali no
3: óbito, já. Quase no final.
2: O senhor conhecia ele, não?
3: Não, nunca vi.
2: Nunca viu, não?
3: Não.
2: Como foi durante a madrugada, lógico, os disparos, né? Quem, as residências, o pessoal que se encontrava dentro de casa, escutando, como o senhor também ouviu, né?
3: Exatamente.
2: O senhor José Paulo, chegou a escutar aí quantos disparos, quantos tiros ainda?
3: Eu ouvi 3 disparos, agora o resto eu não ouvi mais, não. Porque foi vários disparos, agora eu só ouvi 3, né?
2: Não foi visto quem praticou, não, né?
3: Não, não, não.
4: Foi uma madrugada bem movimentada, a gente já tinha terminado o serviço no primeiro homicídio, fomos acionados para esse segundo, que ocorreu algumas horas posterior. Fomos até o local, a vítima, pelo que nós conseguimos verificar, ela foi atingida cerca de 100, 150 metros do local onde ela foi encontrada, com várias perfurações de arma de fogo. Foram colhidos alguns materiais ali, principalmente estojos da arma utilizada. Vamos caminhar todo esse material agora para a perícia.
2: Aconteceram os disparos, ele correndo, a gente observa no muro, né, dessa creche, tem até marcas dos tiros, né?
4: Possivelmente ali são marcas do ferimento dele, ele tentou ali se escorar nesse muro, né, realmente ele foi atingido em órgãos que acabou sangrando muito, o local está muito sangramento, aí o fato dele ter corrido também, um bombeamento de sangue pelo coração, acabou elevando, né, esse sangramento, e realmente houve um sangramento muito grande ali na localidade.
2: Ele estava transitando, morava ali próximo, ou estava de passagem, quando foi surpreendido aí?
4: Não, segundo informações, ele não mora ali na região, né? Nós conversamos com familiares, disse que ele saiu da residência de casa aí na madrugada de domingo para segunda, né? Não retornou mais. Segundo informações, ele estava na rua utilizando de drogas, né? Ele tem um antecedente criminal também de tráfico de drogas, então agora nós precisamos verificar se isso tem relação com o crime ou não, se é um dos motivos pelo qual ele foi assassinado.
0: né, esse envolvimento dele na atividade criminosa, mas tudo isso ainda nós vamos

0: por agora do decorrer da investigação.
1: Além do envolvimento com o tráfico de drogas, mesmo assim, na consulta, já com passagem também ou não?
0: Não, nós estamos ainda analisando todos esses antecedentes dele, né? Vamos manter em segredo porque pode ter alguma relação com o crime, né? Por isso nós estamos estudando ainda todas essas possibilidades.
1: Se fosse durante o dia, até porque na movimentação ali o pessoal transitando também, crianças na creche, poderia até alguém ser alvo também, de repente ser ali atingindo aí, né? Mas foi a madrugada, né?
0: É, foi durante a madrugada, não tinha nem praticamente ninguém na rua, assim, nós tivemos informação de testemunhas visuais. O que nós temos é agora procurar algumas câmeras ali nas redondezas para ver se conseguiu registrar ou não, né, o fato, e se essas imagens podem ajudar na identificação do autor ou dos autores, né, que nós precisamos ainda também saber da quantidade de pessoas que participaram do crime.
1: Pois é, com relação ao homicídio na madrugada desta quinta-feira, bairro José Carlos Oliveira, a gente ouviu aí o morador, também ouviu o delegado da divisão de homicídios, o delegado-chefe Eric Costa, e no ML, momentos do corpo ser liberado da vítima, eu conversei com a irmã, que vai trazer mais detalhes, mais informações desse homicídio, que a vítima foi o seu irmão, o Anselmo. Vamos conferir. Por volta de que horas que vocês receberam a informação, hein?
2: É, por volta de umas meia-noite foi que a gente recebeu. Minha mãe ligou para mim e desesperada, dizendo, perguntando se eu sabia de alguma coisa. Eu disse que não. Até então eu liguei para minha irmã, que ela mora na rua, e ela foi buscar eu e meu padrasto lá. E quando a gente chegou no local, a situação já estava do jeito que estava.
1: Ele morava onde?
2: No sítio.
1: Qual sítio era?
2: Sítio Serro dos Boi.
1: Foi fazer o que ali?
2: Ele saiu desde o domingo de casa, na verdade, né? Porque ele já foi preso, era usuário, e ele saiu desde o domingo à tarde. Até então não tinha voltado mais para casa. A gente, o povo via ele passando pelo bairro, mas ele não tinha voltado mais para o sítio.
1: Mas ele passava a informação, fazia o contato, falava onde estava, não, para vocês? Ligava, não?
2: Não. Eu não tinha contato com ele em termos de telefone. Quem tinha, minha mãe, de um conhecido dela, uma senhora. Mas só via ele realmente quando passava na rua, e ele falava com todo mundo. Era uma pessoa boa, trabalhador demais. Saiu do presídio faz um ano e pouco. E até quando ele saiu, estava de boa. A gente pensou que ele não ia voltar, né, para a vida de droga novamente. E infelizmente ele voltou.
1: Ele foi preso por motivo aí da droga?
2: Foi. Foi pro tráfico. Tráfico e roubo. Passou quase 20 anos.
1: Quantos?
2: Quase 20 anos.
1: Na prisão?
2: Exato.
1: Tráfico também, furtos, né? Roubos, né?
2: É. Eu acho que devido à droga, né?
1: Quando ele saiu um ano passado, foi?
2: Saiu. Faz um ano e pouco já que ele tinha saído.
1: Mas o tempo que ele passou no interior do presídio, tinha tempo demais. Teve para pensar e repensar e deixar essa vida, né?
2: Com certeza. Com certeza. E apoio ele teve muito, muito. De todos os familiares, de todo mundo ajudava, todo mundo, quando ele saiu, sempre fez por ele. Até então trabalhava na roça lá mesmo, no sítio, e estava de boa. Mas depois começou a andar muito pro lado da rua.
1: Desandou, né?
2: Exatamente.
1: Quando foi seu último contato com ele? Conversou com ele pessoalmente?
2: Não conversei com ele. O último contato que eu tive foi que domingo, antes dele descer pra rua, ele tinha ido lá na minha porta, lá no sítio, aí chamou, perguntando se o meu primo estava por lá. Aí eu gritei da cozinha, tá não. Aí ele foi embora. Depois disso, de jeito nenhum.
1: Você acredita, você acha que foi, claro, os próprios inimigos dele? Que era amigo, se diz amigo?
2: Eu não posso dizer isso porque até então eu não sabia com quem ele andava, não sabia o que ele andava fazendo também, assim, sabia que ele era o usuário da droga, mas até então não tinha conhecimento de amizade nenhuma dele, e ele também nunca levou nenhum para a banda do sítio, e aqui na rua a gente não tinha esse tipo de conhecimento com quem ele andava, deixou de andar.
1: O que sabemos é que quem entra nessa vida é fácil, agora para sair é difícil, né?
2: Com certeza, é só dois caminhos, presídio ou cemitério.
3: Muito bem. É o plantão de polícia pela Jornal de Caruaru, Jornal Garanhões. De ontem para hoje, 7 pessoas foram assassinadas no estado de Pernambuco. Os crimes aconteceram em Brejo da Madre de Deus, São José da Coroa Grande, Goiânia, Araçoiaba, Jaboatão dos Guararapes e Olinda. Já são 19 crimes de morte durante esses 4 dias no estado. E de janeiro até agora já mataram 1.875 pessoas. Um jovem foi assassinado no loteamento Alto das Sete Luas, localizado.

0: localizado próximo ao Alto do Moura. Maxuel Gabriel Marques dos Santos, de 24 anos, ele foi morto a tiros na véspera do aniversário. Ele faria 25 anos hoje, viu? A vítima morava no Zé Carlos de Oliveira e já cumpriu pena por tráfico de entorpecentes. Segundo a família, o jovem tinha envolvimento com drogas, também crime, violência doméstica. E a gente vai trazer detalhes agora com o nosso Josival Ricardo.
1: Olha, muita violência aqui em Caruaru. O crime que vitimou o Maxuel Gabriel Marques dos Santos, de 24 anos de idade, aconteceu já no finalzinho da manhã, início da tarde de hoje. É uma estrada que liga o Alto das Sete Luas ao Alto do Moura. Segundo informações de familiares, o Maxuel, ele estava com um potrinho conduzindo o potro para a casa do pai, quando teria sido surpreendido por indivíduos ainda não identificados e executado a tiros. Um dos disparos atingiu também o animal, que saiu correndo em seguida. Foi alcançado por um popular e levado até as proximidades da casa de familiares do Maxuel. O que foi que o pai do Maxuel informou? É que esse jovem de 24 anos de idade faria inclusive aniversário amanhã, completaria 25 anos. Desde cedo ele começou a se envolver com drogas. Inicialmente foi uma maconha, depois começou a usar cocaína e crack. Ele já teve uma passagem pela polícia por tráfico de drogas, pelo sistema prisional, ficou algum tempo preso, havia sido posto em liberdade e também teve uma passagem por agressão doméstica pela Lei Maria da Penha, onde também cumpriu presídio. Os familiares davam muito conselho ao Maxuel para ele deixar o vício, para deixar o mundo das drogas, mas ele não atendia esses conselhos, deixou a casa dos familiares, estava morando em situação de rua. E o pai chegou inclusive a dizer que já esperava por esse desfecho trágico, justamente porque o filho não atendia aos conselhos da família. Antes dele se viciar, era um menino bom, um trabalhador, mas infelizmente o mundo da criminalidade falou mais alto e esse jovem acabou se enveredando por este mundo. Segundo informações da polícia, eles buscam imagens de câmeras de segurança que possam ajudar na identificação do suspeito ou suspeitos. Tivemos lá no local onde o crime aconteceu, é uma estrada que serve como atalho para encurtar mesmo a distância entre os bairros Alto das Sete Luas e Alto do Moura. Nós conversamos com o delegado Samuel Lira, que ele fala um pouco sobre o trabalho investigativo nesse primeiro momento. Vamos acompanhar o que disse o delegado.
2: Na tarde de hoje a gente foi informado de um homicídio aqui nessa localidade, nas proximidades do Alto do Moura. A equipe se diligenciou até o local, foi feito o isolamento do perímetro, contamos com o apoio do pessoal da Polícia Militar, do IML e do Instituto Criminalístico, quando fizeram as perícias. E o que a gente apurou, as investigações ainda são iniciais, mas o que a gente apurou até o momento, que se tratava de um indivíduo que tinha uma passagem por tráfico de drogas, tinha também uma passagem por lesão no contexto de violência doméstica familiar contra a mulher. Segundo os familiares, já fazia cerca de 3 anos que ele estava... tinha saído do presídio, né? No entanto, a gente recebeu informações também de alguns populares aqui que ele era envolvido no tráfico de drogas. Até o presente momento, a gente só tem essas informações iniciais, né? Vamos averiguar, aprofundar as investigações. Contamos com o apoio da população, qualquer informação que puder. Procura a 19ª Delegacia de Polícia de Homicídios. Estamos à disposição para atender. Garantimos o anonimato e a gente vai seguir com as investigações.
1: Protou alguma linha descartada nesse momento, como latrocínio, acredita-se realmente em execução?
2: Pelo que a gente apurou aqui, o contexto aparentemente seria uma execução mesmo, um crime de homicídio. A motivação ainda que está em curso, a gente vai averiguar, investigar a fundo, para tentar chegar ao autor e combater o crime aí e chegar na prisão deles.
1: A perícia chegou a informar quantas perfurações de entrada?
2: Não, ainda não. Eles vão fazer algumas análises, confirmar a questão da quantidade de perfurações, mas foi vítima de arma de fogo. Isso aí já informaram para a gente, mas a questão da quantidade ainda não, só quando saiu logo pericial mesmo.
1: Nós acompanhamos o delegado Samuel Vital, que esteve no local, já deu início às investigações. É a equipe do próprio delegado que vai ficar a cargo dessa investigação. Hoje à tarde, familiares, o pai, o irmão... possíveis testemunhas já foram ouvidos na delegacia da Polícia Civil, justamente para que a resposta seja dada de forma mais célere à sociedade e também aos familiares.

0: Por falar em familiares, nós conversamos com Edivaldo Francisco, pai do Maxwell. Ele nos atendeu, conversou conosco, falou sobre os conselhos dados ao filho e o quanto ele era diferente antes de entrar no mundo da criminalidade. Vamos acompanhar o que disse o pai.
1: A gente, como pai, mãe, tio, né, irmãos, a gente pediu muito a ele, dava muito conselho a ele. Mas ele enveredou para esse mundo das drogas e, infelizmente, o jovem hoje, ele, por falta da assistência do poder público, do projeto social, hoje os jovens estão aí se acabando. Você vê que de ontem para cá já foram 3 homicídios com o meu filho. E a gente dá conselho com o pai para sair das drogas, mas eles acham que nunca vai acontecer com ele. E, infelizmente, hoje aconteceu com o meu filho. É, dói muito. A ficha é para você cair e ter um filho abatido. A gente sofre muito, mas que tem que entregar na mão de Deus, né? Porque quem fez com ele, amanhã ou depois vai ser feito com ele também. E a gente entregar a Deus. Eu não tenho raiva do cara que matou ele, porque é o seguinte, eles vivem nessa vida, eles mesmos se matam uns aos outros. Por causa de quê? Por causa de droga, né? E o poder público fica aí, à mercê. A gente vê aí que só os jovens que estão pagando. E eu pedi muito a ele, vamos trabalhar comigo, eu sou gerente do meu irmão, da empresa do meu irmão. Vamos trabalhar comigo, os irmãos trabalham comigo. E ele não quis, né? Infelizmente, chegou o dia essa situação.
0: Era um fim que vocês praticamente já esperavam.
1: Na realidade, sim. Eu sempre orava a Deus para que Deus pudesse tomar conta da alma dele, como está tomando. Tenho certeza que Deus está tomando conta da alma dele, né? Porque eu pedia muito em oração, todos os dias eu entregava a vida dele a Deus, para que Deus... Eu já tinha ciência e consciência de que ia acontecer um dia. Mas o dia chegou e o que eu tenho para dizer é que Deus proteja a alma dele, cuidar a alma dele, porque outros vão... Infelizmente, hoje está indo meu filho, e outros vão, porque as drogas não vão acabar, essa guerra maldita por droga, esse poder maldito vai continuar, e muitos pais, muitos irmãos vão sofrer o que eu estou sofrendo.
0: Ô, seu Edivaldo, existe um Maxwell antes e depois das drogas. Eu queria que o senhor me falasse um pouco como era o seu filho antes de entrar no mundo das drogas.
1: Era um menino carismático, um menino bem estudador. Fez teste para jogar, né? Mas escolheu essa vida, né? A vida levou isso aí, né?
0: Nós acompanhamos o que disse o senhor Edivaldo, com o coração partido, desolado, falando do filho. Falou também sobre o sonho dele em se tornar jogador de futebol, mas infelizmente foi dominado pelo vício, foi dominado pelas drogas e acabou desta forma trágica.
2: É o plantão de polícia. Olha, com esse crime de morte, passando agora para 4. O número de homicídios aqui em Caruaru durante o mês de setembro. E de janeiro até agora, em Caruaru, já mataram 91 pessoas. Olha, em Brejo da Madre de Deus, Marcelo Bezerra da Silva, de 31 anos, foi assassinado a tiros no trevo da PE-145. Ele seguia de moto pela via no sentido Jataúba quando foi atingido pelos tiros. 2 homens em uma moto praticaram o crime. Vamos fazer o seguinte, vamos... para o intervalo, a gente volta já. Coisinha pequenininha, não sai daí não.
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0: A gente retorna no plantão de polícia só para dizer tchau. Um abraço para todo mundo. Se Deus quiser, a gente volta amanhã. 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Vem aí, o assunto é Segundo Tempo. Tchau, gente.
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2: Na zona de rebaixamento, o Náutico começou do jeito que tinha que começar, na pressão, tentando encurralar o adversário, só que o Náutico chegava à próxima área e era obstaculado pelo sistema defensivo do Botafogo, que até os primeiros 10 minutos só se defendia e o Náutico atacava. Mas logo, logo, minha gente, o time do Botafogo começou a ganhar espaço e aplicar alguns contra-ataques perigosos, já botando o Muriel para trabalhar. O Botafogo começava ali a demonstrar de forma inequívoca que não veio ao Recife só para jogar atrás, só para jogar por uma bola. Não, o time fez bons contra-ataques, propôs o jogo, levou perigo. Muriel teve uma atuação fantástica, por isso o escolhi como o melhor do jogo. O Scretioro também o escolheu como o melhor do jogo, com defesa de categoria colossal. Foi muito importante para o Náutico. O técnico Hélio dos Anjos, que resolveu entrar de frente com Vinícius, sacou o Cauã e botou Vinícius como falso 9. A bem da verdade, nunca gostei dessa história de falso 9. Principalmente quando você tem um 9 especialista da posição, como por exemplo o Náutico tem, o garoto Cauã. Resultado, os jogadores Boraz e Vinícius não tiveram boa sincronização, nem por dentro, nem pelas pontas. O Náutico caiu na produtividade aí. E o jogador Derek fez uma péssima partida e estava sumido do jogo. Vinícius, para mim, continua sendo o melhor jogador do Náutico, mas não entrou bem na partida, demonstrou cansaço. Outro também que não entrou bem na partida foi o Jean Carlos, muito abaixo do que se espera dele. Mesmo assim, quando o Náutico conseguia acertar os passes de pé em pé e com velocidade, a bola chegava lá na frente com Vinícius, chegando com perigo, mas essa velocidade apareceu muito pouco durante a partida. O Náutico começou a ceder muito espaço no meio de campo, o Botafogo cresceu de produção e o jogo ficou equilibrado. Os dois principais lances do Náutico no primeiro tempo foram Boraz aos 22 minutos, tirando do goleiro e com a barra aberta, ele terminou perdendo o gol. Grande oportunidade que ele desperdiçou. E um minuto depois, um chutaço de longa distância de Jean Carlos, um chute fulminante que passou raspando a trave. E Muriel, minha gente, continuava salvando o Náutico, como no final do primeiro tempo, aos 41 minutos, quando defendeu um chute a queima-roupa do Arthur Kaique. O primeiro tempo terminou no empate de 0-0, resultado que não interessava ao Clube Náutico Capibaribe, tampouco à equipe do Botafogo. Só a vitória interessava, a vitória era imprescindível. Acho que o Náutico já deveria ter voltado com mudanças para o segundo tempo. O time precisava de fôlego, de oxigenação, de agilidade, de mais adrenalina. A vitória precisava acontecer de todo jeito, mas voltou para o segundo tempo sem nenhuma alteração. Enquanto isso, o Botafogo voltou com nova postura, arriscando muito mais, tirando inclusive o ímpeto ofensivo do Náutico. Só aos 15 minutos é que o técnico Hélio dos Anjos resolveu mudar. Tirou Jean Carlos e botou Todinho, tirou Boresi e botou Cauã, tirou Derek, que estava sumido no jogo, para entrar Luiz Cláudio. A torcida vaiou, chamou Hélio dos Anjos de burro, porque aquela história, em condições normais, tirar Jean Carlos em jogos decisivos como este ontem é um absurdo. Porque é um jogador que, mesmo estando mal, pode realmente fazer a diferença e decidir uma partida. Mas Hélio resolveu arriscar e terminou acertando. Os jogadores que saíram do banco resgataram a velocidade do Náutico e, assim mesmo, a equipe começou a acertar o pé. Jean Carlos esteve mal, saiu. Derek, muito ruim, também saiu. Depois saiu também o Enderson, né, no meio de campo para a entrada do Auremir. Com as mudanças, o Náutico cresceu e conseguiu achar o gol aos 32 minutos. Os garotos da base brilharam no gol. Cauã chutou, a bola desvia no goleiro, o goleiro se atrapalha, a bola chega aos pés de Luiz Cláudio, mostrando oportunismo e boa colocação na área, e a bola vai direto para a rede. Um delírio coletivo da torcida alvirrubra, um alívio. Aplausos para o garoto da base, Luiz Cláudio. Ele decidiu o jogo mais uma vez, né? Foi assim na virada contra o Atlético, foi também decisivo naquele jogo e também no jogo de ontem. Um minuto depois do gol, o Náutico mete uma bola na trave. Aliás, o Todinho, no final do primeiro tempo, perdeu um gol inacreditável. A barra aberta, o goleiro batido e ele terminou desperdiçando. Agora, gente, aqui no final do nosso comentário, eu não posso deixar de registrar que as entrevistas de Hélio dos Anjos estão virando um folclore. Ele disse...

0: jogou com um time que passou o tempo todo atrás, marcando com 9 jogadores. Não, de jeito nenhum. O Botafogo recorreu a essa postura realmente em alguns momentos. É normal quem joga fora de casa. Mas não foi o jogo todo. O Botafogo trabalhou bem, foi para cima, criou muitas jogadas ofensivas, levando o Muriel a se tornar o melhor jogador da partida. Ele não passou o tempo todo atrás, como disse ele dos Anjos. Então a gente está registrando isso porque as entrevistas dele estão virando folclore. Quando ele foi abordado sobre os erros do sistema defensivo, ele não falou nesses erros. Ele apenas disse que o goleiro Muriel está ali para isso mesmo, para defender. Desabafou também dizendo que tudo que faz não serve mais e que o time não jogou mal, jogou uma grande partida. Voltou a criticar a estrutura do clube, mais um habeas corpus preventivo, né? Disse que não tem craques na equipe, só operários, e que os outros têm craques porque têm dinheiro para pagar, têm folha maior. Quer dizer, não dá para aguentar essas entrevistas de Hélio. E ainda disse que tem pessoas exclusivamente para acompanhar as críticas no rádio, que segundo ele é o veículo que mais critica o seu trabalho. Hélio, vamos aliviar nas entrevistas e vamos cuidar do time. Bom, com o resultado, o Náutico foi aos 37 pontos, subiu para a 9ª colocação, se distanciou da zona de rebaixamento e ficou mais perto do G6. O clube pernambucano aguarda agora os outros jogos da rodada para saber o saldo final. O Botafogo, por sua vez, ficou na 15ª colocação com 31 pontos, mas pode perder posições a depender dos resultados de Ceará e Avaí. E o Náutico volta a correr atrás da bola contra o América Mineiro fora de casa, 8:30 da noite na próxima quarta-feira, pela 27ª rodada da Série B. É isso aí, minha gente. Muito obrigado a todos. Sigam aqui na programação da Rádio Jornal. Boa tarde, Recife. Boa tarde, Brasil.
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Estou aqui com Leonardo Borges e Haroldo Costa para a gente fazer o programa desta sexta-feira e comentar, não poderia ser diferente, essa vitória do Náutico ontem nos aflitos, placar de 1-0 diante do Botafogo de Ribeirão Preto. Esse jogo abre a rodada 26 da Série B do Brasileiro, que tem uma sequência aqui que a gente vai destacar daqui a pouquinho. Pode mexer com a pontuação dos

0: pernambucanos, a colocação na tabela, né, onde eles estão situados nesse momento. O Sport é o oitavo com 38, logo atrás o Náutico na nona com 37. Alcançou uma pontuação aí de uma distância mínima, né, um pontinho. A disputa ficou muito legal aí porque os dois, o Sport pega o Ceará, não está numa situação muito boa. E na próxima semana, a gente comentou muito isso aqui essa semana, tem o Sport contra a Ponte Preta e o Náutico contra o América Mineiro. Aliás, o América Mineiro entra em campo hoje de novo e a gente fala desse jogo daqui a pouquinho. Bem, antes que entremos aqui no tema falas do Hélio, quando não é o Hélio, é o Guilherme, né? Falas do Hélio ou do Guilherme. Eu queria entrar no jogo, especificamente aí falando de uma armação inicial que o Hélio entrou ontem para essa partida contra o Botafogo de Ribeirão Preto. A gente falava aqui durante a partida que ele abriu mão de um centroavante. Ele deixou o Cauã Maranhão no banco e o Luiz Cláudio também, né? Que é um atleta que entrou, que fez a diferença e fez o gol da vitória alvirrubra, placar magrinho, placar de 1-0, mas que é o cara ali também que fica centralizado, é o centroavante da base. E optou ali por um esquema até diferente, que ele não havia utilizado nessa Série B, Haroldo. Ele vai com o Vinícius, aí tem numa ponta o Derek, né? Um pouco o Vinícius flutuando ali pelo meio, enfim. E o Jean ali na outra, né, no meio ali, como o meio de praxe. E de repente a gente ficou questionando, né? Será que vai dar certo? Como é que vai ser esse esquema de jogo? Evidentemente que o Hélio corrigiu depois com a entrada do centroavante, dois centroavantes, buscando o gol da partida com o placar de 1-0. O Náutico até teve chance, mas com destaque para o goleiro Muriel. Fez boas defesas, evitando que seria aí também um time do Botafogo atrás do placar. Haroldo, o que é que deu para filtrar desse jogo de ontem na tua visão? Boa tarde.
1: Boa tarde, Alexandre, Boris, quem nos acompanha aqui na Rádio Jornal. Alexandre, eu vi que o Hélio fez uma mudança de rota dentro da própria partida. Ele começa realmente o jogo com essa ideia, né? Com o Derek jogando na ponta, o Vinícius como um falso 9, o Borazzi do outro lado.
0: Outro é o Borazzi, que eu até não citei, né?
1: E o meia, o Jean Carlos. E depois, no começo, o jogo ficou aquele 0-0, o Náutico criando algumas chances, mas também tomando de vez em quando ali um pressão e o Muriel se destacando. E aí, quando ele saca Borazzi e Jean Carlos, aí ele muda a rota, né, do jogo. Ele muda a ideia do jogo, coloca Todinho, depois lá na frente coloca centroavante, né, coloca logo dois, Cauã Maranhão e Luiz Cláudio, então ele muda ali a estratégia. Alexandre, eu acho que esse é um Náutico que oscila muito ainda. Eu tava ouvindo até o Hélio agora há pouco, né, dizendo, ah, vão dizer que o time jogou mal. Não foi uma esplendorosa atuação do Náutico. O placar, inclusive, diz isso, né, 1-0. É um placar apertado, placar ínfimo, mas é um placar que é comemorado. Eu acho que a torcida alvirrubra está comemorando esse resultado. Eu acho que o time ainda tem as suas imperfeições e ninguém está querendo um time perfeito. As ideias do Hélio, a gente ouve as explicações e até compreende, né, o que é que ele pensou para o jogo, mas eu vejo que ele faz mudanças de rota ali dentro da própria partida. A questão do Jean Carlos era física, né, a torcida também não entende, porque é o tipo do jogador que é referência técnica no time do Náutico, né, e quando você tem uma referência técnica, você não saca assim com tanta facilidade, né, é o tipo do jogador que você deixa lá, porque tem uma bola parada, ele pode resolver. Então, eu vi mudanças de rota dentro da partida. Ainda bem que deu certo. Ainda bem que deu certo. Mas eu queria destacar esse garoto da base, né? Porque ele quem está resolvendo os jogos, né? Contra o Atlético, faz aquele golaço na virada e ontem faz o gol da vitória. Então, eu acho que já chegou o momento, e evidentemente que o Hélio é inteligente nesse ponto, de ver que o garoto está pedindo passagem, né? Vai ganhar mais, merece mais um pouco de minutagem. É jovem ainda, mas é o cara que está decidindo. E quando você tem um jogador assim que está entrando e está decidindo, você vai simplesmente esperar, né, lá na frente. Não, de repente esse é o momento até do Luiz Cláudio ganhar mais espaço no time. Mas isso é uma avaliação que o treinador vai fazer, ele quem faz os treinos lá, ele quem sabe. Na minha opinião, estou vendo que o Náutico está lançando um centroavante na Série B, que é esse garoto Luiz Cláudio, com faro de gol, com oportunismo, com artilharia, e isso é muito interessante. É do Luiz Cláudio, é do time inteiro o mérito de ter vencido esses dois últimos jogos, mas do Luiz Cláudio principalmente, porque foi o jogador que definiu os lances.
0: Aliás, o Cauã é quem bate, né? O goleiro espalma a participação chuta, dos centroavantes.
1: O goleiro faz uma... Exatamente.
0: É,
1: o goleiro
0: defesa faz uma esquisita.
1: Uma defesa parcial ali, a bola entrando, e a bola se ofereceu ali pro Luiz Cláudio. Aí é oportunismo mesmo, é estar esperto, é estar ligado, e ver que a bola sobrou e mandar pra rede.
0: Teoricamente fácil, mas o cara tá ali pra aquilo ali, né? Exatamente. Pra finalizar. Ele tá ali pra... A função dele é colocar no gol.

0: Então, assim, Alexandre, eu vejo que o Náutico cumpriu bem o seu papel de mandante, né? Com os confrontos com o Atlético e Botafogo de Ribeirão Preto. Não vejo ainda essa virada de chave totalmente. Acho que a meta ainda é chegar lá nos 45, né? Como o grande desafio. Mas estar na parte de cima da tabela, na primeira página da tabela, já é algo que muda um pouco o clima, né? Porque esse Náutico hoje já tem 8 jogos sem perder e vem de 2 vitórias consecutivas. E vai enfrentar o América Mineiro lá no Independência, sendo o América um virtual rebaixado para a Série C. Então, dá para pensar, dá para sonhar com algo mais. Mas é bom ainda ficar ligado. É. Aliás, o Hélio disse ontem, eu até falei agora há pouco no comentário, né? Pensem na Ponte Preta, ele falou para os jogadores, né? Lembrem da Ponte Preta. O Náutico terminou o jogo com 2 homens a menos e pressionado pela Ponte. Um time que já está também virtualmente rebaixado. Então, vai ter que respeitar o América, claro que sim, jogando lá no Independência. Mas uma análise mais fria do que o Náutico está construindo, eu estou vendo que o Náutico está deixando para trás essa história de Z4, mas não pode imaginar que já está no G6. Aliás, a rodada só começou, né?
1: O próprio torcedor, né, Boris? Quando a gente fala da euforia, da empolgação, da animação, ele fica meio comedido, né? Ele aguarda um pouco mais uma reação do Náutico. Foi importante, venceu o Botafogo em casa, um placar magrinho, teve chance até de fazer outro gol, não fez. Também teve chance o time adversário de fazer gol, né? De sair na frente do placar, essa é a verdade. Com o Igor, né, que teve chances lá contra o Muriel, que fez boas defesas, foi importantíssimo na vitória, mas a euforia fica muito ali à parte, né? O que importa? Deu uma reagida, deu uma respirada na competição, alcança quem tá lá buscando um G6, mas não tem nada ainda consolidado no quesito reação, é esperar um pouco mais. Tem que ovacionar a vitória, evidentemente, tem que se destacar. Mas não é aquele momento de grande euforia para a torcida. Acho que grande parte dos alvirrubros tem isso no pensamento também. Você não tem essa impressão, Boris? Boa tarde.
2: Boa tarde para você, Alexandre, Haroldo. Boa tarde, amigos e amigas. Não pode. Não pode, mas a lanterna foi acesa para cima. Ainda bem. Porque ontem eu estava no plantão e fazia contas que se o Náutico empatasse, ele poderia chegar muito perto do Z4. Veja que campeonato equilibrado. Então o Náutico, ele foi vitorioso. Não concordo com o professor Hélio dos Anjos que o time tenha jogado bem. Para mim, há uma diferença de jogar bem e ser aguerrido. O ideal seria ser aguerrido e jogar bem. Foi um suco de Série B ontem o jogo entre Náutico e América Mineiro. E o time do Botafogo de Ribeirão Preto. Uhum. Um suco de Série B, muita disputa, muita disputa de meio campo. Agora, pegando o gancho do Haroldo em relação à rota, eu sinceramente não sei por que ele começou com a rota errada. Porque era para você ter no meio de ataque pelo menos o Cauã Maranhão. E você jogar com o Borazzi, que está jogando muito bem, você jogar com o Cauã Maranhão e jogar também com o Vinícius. Porque essa rota errada podia custar muito caro ao Náutico. E acabou decidindo o jogo dois atletas que entraram que não deveria ter saído um, que foi o Cauã Maranhão, que chuta... O goleiro defende e o Luiz Cláudio coloca para dentro. Então hoje é muito claro que você não precisa, na posição, fazer improviso. Você tem que deixar cada um na sua. É o Vinícius na ponta esquerda ou na ponta direita? É o Borazzi na ponta direita? É o Derek na ponta esquerda? Ficou muito claro. Então o Náutico ontem não jogou bem. Mas o Náutico foi muito aguerrido. Ele procurou a vitória que acabou acontecendo. Agora, a luz acendeu lá no fim, para cima da... Ali aquela luz de lanterninha, muito lá para o fundo, mas pelo menos é para cima. E o Náutico ainda tem muito o que fazer. E concordo muito com as palavras do professor Hélio quando ele diz: não se esqueçam da Ponte Preta. Porque o América Mineiro é um time virtualmente rebaixado, mas é um time que é um time de futebol, é um time de homens, e é futebol. Então você não pode bobear.

0: E a gente tem uma pecha aqui em Pernambuco de levantar defunto, que é uma coisa terrível. Então você tem que entrar realmente para definir. Se o Náutico vencer o América Mineiro no Independência, eu diria que o Náutico passa a estar na briga pelo G6.
1: Importantíssima, né? Essa sequência aí para a equipe do Náutico, a vitória em casa e uma vitória na próxima semana vai ser muito importante. Colocar outra coisa aqui, Haroldo, outra questão ainda do Náutico, referente ao jogo de ontem. Quando ele vai lá e faz a opção do Vinícius flutuando, que ele disse que já testou ele nessa posição e ele já jogou realmente. O Hélio não mente, né? Quando ele disse que o Vinícius já foi utilizado como centroavante. Quando o Paulo Sérgio machucou, você lembra disso? O Vinícius foi lá e não teve os números do Paulo Sérgio. Ele funciona mais ali pela ponta. E ele vai com o Derek e no outro lado o Borazzi. Eu gosto do futebol do Borazzi. Acho que ele é um jogador que não se esconde para o jogo. Está o tempo todo aparecendo lá. Tem uma possibilidade de fazer uma grande Série B ainda pela equipe do Náutico. Posso até estar enganado, né? Porque o futebol surpreende às vezes negativamente. Mas gostei dessa armação, tendo, obviamente, o Vinícius. Só que quando ele abre mão do centroavante, o torcedor fica questionando. Ele fica dizendo assim, você tem um centroavante, um jovem. E isso é que levanta o questionamento.
0: Que vinha bem.
1: Que vinha bem. E os questionamentos levantam mais ainda em cima do assunto, onde o Hélio contesta. Ele fala, eu estou lá no dia a dia, eu trabalho no grupo, eu sei o que é que eu estou fazendo. Aliás, ele e o Guilherme sempre batem nessa tecla. Só que o Hélio, Haroldo, com a experiência que ele tem, com toda a história que ele tem, o currículo que ele tem, precisa entender que é o momento, né? Se o futebol é feito de momento, você vai lá e tem um pouco mais de paciência com o Cauã. Não sei se você pensa dessa forma e pode discordar. E como você mesmo colocou na sua fala, tem gente pedindo passagem, né, que é o jovem Luiz Cláudio. Então não dá para insistir um pouquinho mais também com eles? É um questionamento que precisa ser feito. Eu sei que ele é o treinador, todo mundo entende isso. Mas quando o futebol é o momento e se tem alguém pedindo passagem, é uma lógica. Não sei se você pensa dessa forma também, Haroldo.
2: Eu vejo, pelo menos um lado positivo, é que o Hélio começa a ter mais opções, né, para escalar o time.
1: Que já é legal, né?
2: Vantajoso. Isso é legal, né? Então agora, se tem jogador mexendo com a cabeça dele e tá ganhando conceito, tá ganhando credibilidade, tá ganhando minutagem, tá ganhando espaço, tá ganhando realmente a torcida também, porque queira ou não, se você entra e decide jogos, você ganha a torcida, né? Que é o que o Luiz Cláudio tá fazendo. Então o treinador tem que estar atento para isso. Eu acho que o Hélio deve estar ligado nessa situação. Agora eu tenho opção. Eu posso escalar o Cauã, posso escalar o Luiz Cláudio, né? Me parece que o Derek não joga mais em 9, né? Realmente
1: ponta.
2: A opção é mesmo para um ponta. Então,
1: inclusive, aí onde você falou, ele insistiu no Derek, né? Ele trocou posição, mas insistiu no Derek.
0: Ele
1: né?
0: podia até não escalar o Vinícius, porque vem de contusão de passar 35 dias fora. Ele podia ter colocado o Borazzi, o Cauã Maranhão e o Derek, para o Vinícius entrar no decorrer.
1: Exatamente.
0: Agora, entre Vinícius e o Derek, é o Vinícius. Mesmo porque eu concordo muito com você quando você analisa o Borazzi. O Borazzi é útil, tanto com a bola nos pés como taticamente.
2: Agora ele tem... Essa é a verdade, né? Ele tem 5 jogadores para 3 posições lá. Ele tem o Borazzi, né? Ele tem o Vinícius, ele tem o Derek, ele tem o Cauã Maranhão e o Luiz Cláudio. Acontece que o Luiz Cláudio, me parece que ele não vai utilizá-lo como titular.
0: E ainda tem o Júnior Todinho, só que ele mesmo já começou a usar o Júnior Todinho em outra situação, vindo de trás, como meio armador e até no jogo antes contra o Atlético jogou de primeiro volante.
2: Então, tendo opções, cabe ao treinador montar esse quebra-cabeça. Eu acho que o Hélio vai estar ligado, ele vai ver o rendimento. Aí eles gostam de ver números. O Guilherme trabalha muito com scout, né? O rendimento, o quanto correu, o quanto chutou, o quanto se apresentou, o quanto tocou na bola. E aí ele vai fazer algumas escolhas. Agora, ter 5 jogadores... Eu tô colocando o Luiz Cláudio porque o cara tá decidindo os jogos.
0: Exatamente.
2: Sou eu que tô colocando.
0: Tem que colocar mesmo.
2: Eu tô colocando o Luiz Cláudio.
1: E depois de ontem não é só você, a torcida também, né, Haroldo? Apesar do Guilherme dizer que tem gente que não entende, que vai lá opinar e tal, mas a torcida vê jogo, tá lá prestigiando e sabe que o cara é decisivo. Ele entrou e fez o gol da vitória.
0: Pra posição 9, o top 2 é Cauã Maranhão e Luiz Cláudio, porque o Luiz Cláudio tá entrando ainda. Mas pra mim são os dois.
2: Então, vejo agora muitas possibilidades para o ataque. O desafio do Hélio é entender quais jogadores se encaixam melhor. Eu sempre ouço, né, nas coletivas do Hélio ele falando que analisa muito o adversário. Ele até destacou isso muito ontem, né, que o Tenkat tinha

0: muita observação do
1: time dele. Visão do jogo dele,
0: então, é. Vamos ver contra o América, né? Qual jogador ele acha que encaixa mais ali. Agora, se ele colocar o Cauã, se ele colocar o Luiz Cláudio, né? Ele vai ter o 9, a referência. E a briga vai ficar entre Derek, me parece, Derek e Vinícius, para quem vai ficar com a ponta.
2: Bem, é pra gente fechar esse bate-papo de momento aqui do

0: para isso. Não seria o momento do Hélio se precaver mais disso aí, se resguardar, ele e o Guilherme?
1: É um fato desnecessário.
0: E focar mais aí no resultado, não?
1: Eu concordo plenamente. Já começou por Guilherme dos Anjos, que teve uma entrevista coletiva. Ele é um bom rapaz. Uma entrevista coletiva após a partida contra o Atlético, desastrosa. E o Hélio dos Anjos, o sincerão, está indo nesse caminho que não há necessidade. Não há necessidade. É claro que nem tudo que ele faz está errado, mas ele tem que ver que tem coisas que ele faz que está errado. E o torcedor entende. E nós também não somos bestas de futebol. Então, comemora a vitória, coloca em destaque o time guerreiro, a forma que foi conquistada a vitória. Não é... Agora, que o torcedor está certo. Primeiro, a explicação do Jean Carlos Cansá veio nos bastidores. Chegou para mim nos bastidores. As trocas que ele fez, o torcedor não está acostumado. A grande verdade é essa, de Júnior Todinho de meia. E aí fica uma sensação ruim para o técnico.
2: E o senhor, até o Hélio moderado ontem, Alexandre.
0: Ele foi. Só nessa fala que o Raldiane trouxe aí, destacou no assunto da futebol, eu achei que ele exagerou um pouquinho, assim, quando ele disse: também nada que eu falo, nada que eu faço mais presta aqui e tal.
2: Eles vão dizer que o time jogou mal, vão dizer que...
0: Um desabafo assim...
1: Parece que ele está insatisfeito, a grande verdade é essa.
2: Não, mas eu acho que...
0: É a crítica que ele não está sabendo ouvir, né? E ele, com a experiência que ele tem, Haroldo e Boris, ele já passou por muitos clubes que ele recebeu muitas críticas, né?
2: Eu achei até que ele foi moderado ontem. Ouvi a coletiva e achei o Hélio até mais... Estava até mais calmo. Agora, quando ele fala assim, é porque realmente... É como você falou, Alexandre. Chega ele outra coisa, né? Estão falando muito mal do seu trabalho. Exatamente. E tudo está dando... Estão dizendo que está tudo errado. É claro que...
1: Aí é fofoca e intriga.
2: Numa pós-vitória, o cara aproveita para desabafar. Mas ontem eu achei ele até moderado. Ele falou que o Náutico é um time médio dentro de uma competição onde tem gente com mais investimento.
0: Ele foi muito consciente, né? Falou bem. Eu achei legal a fala dele, assim, bem... realista.
1: Pronto, isso é sincero.
0: Dentro de uma
1: realidade. Isso vale a pena.
0: Exato.
2: Eles têm gente gastando mais, né? Tem times mais caros. É uma realidade, não deixa de ser. Agora, bola pra frente, eu acho que o que ameniza tudo, Alexandre, o que deixa o clima bem melhor é você construir isso aqui que o Náutico tem nesse momento. Duas vitórias consecutivas, 8 jogos sem perder. Vai deixar...
0: 37 pontos, próximo dos 45.
1: Diminuir a pressão. Eu também vejo isso como fator preponderante.
2: Diminui a pressão, faz com que eles possam trabalhar lá mais de forma mais tranquila. E esses comentários, quando chegarem, acho que eles vão administrar de outra forma, né? O Hélio não vai precisar desabafar dessa forma aí nas coletivas. Me pareceu também muito magoado com o que tem ouvido aí. Mas assim é o futebol, né? O
0: Hélio, particularmente, como você falou, é mais um ataque da oposição do que ele, quando ele cita, né, as críticas, do que propriamente de quem comenta aqui no rádio, quem comenta nos blogs e tal. Enfim, eu acho que ele tem mais sido atacado pela oposição aí.
2: É como você falou, um cara com uma experiência dessa, não está acostumado nessa função, treinador sai rapidamente do céu para o inferno.
0: Ah, isso é assim. É muito cíclico,
1: é o tempo,
0: né?
1: Todo telhado de vidro.
2: Treinador não é unanimidade.
0: Não, de forma alguma.
2: Nunca é. É só, a não ser que o cara ganhe o campeonato com os pés nas costas.
0: Suba de divisão.
2: Aí é abraçado, vira herói.
1: Aí, Haroldo toca num ponto, rapidamente, Alexandre, que é a perda do campeonato pernambucano. Isso ficou engasgado nos aflitos para o Sport. Ficou como uma espinha de peixe atravessada na garganta do torcedor.
0: Sem dúvida.
1: Não tenho dúvida disso, que ainda não desceu.
0: Até o clássico, os resultados que virem aí na próxima semana, pode ser bom, né? Teremos aqui um grande clássico no futebol pernambucano. Teremos, sem dúvida, porque se o Sport vence amanhã e o Náutico vence na próxima semana, vão ficar ali nessa pontuação mínima de distância e brigando pelo G6 da tabela. Vamos fazer um intervalo? A gente volta daqui a pouquinho.
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0: Faltando 17 minutos para as 14h.
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0: Alexandre Costa. Rapidinho aqui para a gente voltar para o futebol pernambucano, e inclui aqui também, né, o comentário sobre o futebol pernambucano, que é a sequência da 26ª rodada da Série B. Criciúma e Cuiabá, 7h30 hoje. Tem o Atlético contra o Vila Nova, 8h30. E às 9h30 tem CRB e América Mineiro. Jogos bons e todo mundo se ligando aqui, né, Haroldo? Porque o futebol pernambucano pode ser ultrapassado aqui na pontuação, né?
2: É, a rodada só começou ontem, né, com o jogo do Náutico, mas esse Criciúma em casa contra o Cuiabá é favorito. Atlético e Vila Nova, Atlético tem que reagir. Atlético vem de derrota para o Náutico, derrota em casa de goleada para o Novo Horizontino, tomou um 4x1. E o Vila Nova é o segundo colocado, né? No bom trabalho do Guto mais uma vez. Vila Nova, inclusive, de olho na liderança. CRB e América, o CRB é favorito contra o virtual rebaixado América, o jogo é em Maceió.
0: O CRB pode dar um passo significativo aqui, né?
2: Também.
0: Se ele vencer,
2: sexto. Ele chegar a 42, ele já sobe ali para terceiro, quarto, né? Ele chega a quarto lugar.
3: Passa o Fortaleza. E o Atlético fazendo um bom jogo, vitória contra o Vila Nova, não é bom para os pernambucanos.
0: Não, ele vai. Se ele vencer, ele vai para a pontuação do Náutico.
2: Vem pro bolo,
0: chega a 37, vai pro bolo. Jogos bons! E o Criciúma pode retomar a liderança contra o time do Cuiabá. Em contrapartida, se o Cuiabá vencer, ultrapassa os pernambucanos. Vejam também, só, mexe na tabela.
2: Nesse caso, você escolher, né? Se quer que o Criciúma dispare e segure o Cuiabá.
0: É melhor, a essa altura, né?
2: Mas o empate também segura os dois.
0: É, também tem isso. Bem, jogos interessantes, sem dúvida a gente vai estar acompanhando tudo aqui para vocês. Vamos falar do esporte, que amanhã tem o Ceará na Arena Castelão. Esse reencontro, né, do futebol do esporte com o Daniel Paulista. Tá lá tentando salvar o time do Ceará. Ceará tem suas dificuldades, imperfeições, mas tava ouvindo essa semana lá, viu, Haroldo? Pessoal do Ceará lá dizendo, Ceará não cai, o Ceará não é um time de zona de rebaixamento de Série B, não. Ceará vai reagir, dando essas garantias. E quando citaram o jogo do esporte, disseram uma grande chance pelo retrospecto. Estão munidos dessa história de que o retrospecto normalmente do futebol cearense contra o futebol pernambucano tem sido bom, Haroldo.
2: É, números, né? Números estão aí para serem analisados e alguns gostam muito deles, né? Pegam estatística, enfim, para mostrar a realidade ou para tentar trazer a estatística para a realidade. Eu vejo um jogo equilibrado, eu vejo um jogo em que o Ceará vai ter que se lançar ao ataque, o Ceará vai ter que ter ousadia, né? Tá diante da torcida. E na situação que está, mesmo se estivesse fora de casa, ele ia para cima. Vai ficar dentro da zona de rebaixamento, né, esperando o tempo passar, não dá. Essa não é mais a ideia do Ceará, né? Essa não é mais a ideia de jogo lá. O Ceará tem que ter ousadia se não quiser ficar aí nesse buraco. Que não é um buraco tão grande ainda, né? Ele tem 28 pontos, o Avaí tem 29. O Avaí é o 16º, ele é o 17º. Então, ele está um ponto para sair da zona de rebaixamento. Mas é você ficar numa posição perigosa. Então, acho que vai ser um jogo empolgante nesse ponto, um Ceará que vai tentar se lançar ao ataque e um Sport que vem de uma derrota para o Novo Horizontino e que precisa também mostrar firmeza, mostrar menos oscilação. Então acho que vai ser um jogo interessante amanhã no Castelão. O Sport tem a volta do Christian Barleta, que para mim, aliás, o Christian Barleta volta justamente contra o Ceará, né? Que ele jogou lá, passou tanto tempo lá. Então esse reforço do Barleta para mim deixa o Sport mais forte, né, contra o Vozão. Acho que vai ser um jogo muito interessante, Alexandre, mas eu não descartaria esse jogo terminar empatado entre Ceará e Sport amanhã.
0: No pior da situação aí é mais ou menos por esse lado, né, Boris? Você

0: Você se empata com o time do Ceará, você se dá uma segurada no Ceará, obviamente, que já tem um retrospecto bom, os números não mentem aí, nos últimos anos tem sido muito difícil enfrentar o futebol cearense, quem diria, né? O futebol pernambucano já foi, já enfrentou muitas vezes Fortaleza, Ceará, e com muitas vitórias, mas agora essa dificuldade permanece, né, Boris?
1: É, mas tem um detalhe, né? Esse retrospecto que o Ceará, o torcedor ou a imprensa de lá usa para falar que pode começar a ser pelo Sport por conta do retrospecto, é porque o retrospecto do Ceará também, se a gente trouxer para cá, no recorte do campeonato, é muito ruim, né? O Ceará faz uma campanha muito ruim. Muito ruim, não é nem irregular. É uma campanha muito ruim. Agora, o empate lá é um bom negócio, porque a torcida vai cobrar dos jogadores do Ceará e o empate acaba sendo um bom negócio. A derrota pode criar problemas futuros.
0: É, principalmente para o Dalpozo, que tem essas contestações ainda dos quase 10 jogos e um time que não tem uma cara.
1: Eu acredito que
0: ainda
1: fica uma situação praticamente insustentável, porque ele já não tem essa simpatia perante a torcida. A torcida, mesmo ganhando, já não é simpática a ele. Perdeu do Novo Horizontino, um time que em 90 minutos chutou uma bola a gol, que foi o gol do Perotti, que foi já nos acréscimos. Um time que você não tem uma identificação tática, você não tem aquele DNA que o Sport tinha, jogar na ilha, marcando, pegando, isso já era, não sei para onde foi parar esse DNA. E aí fica realmente, apesar do mercado estar muito ruim, fica uma situação que a diretoria vai ter problemas.
0: É isso. Bem, na reta final aqui do assunto é futebol segundo tempo, colocar essa contratação do Santa Cruz, o Matheus Cadorini, que vem do futebol paulista, da Portuguesa, 24 anos. Bem, o Matheus Cadorini, na temporada atual, Haroldo, ele tem 21 jogos, divididos aí entre o Paulista e a Série D, 10 gols, uma assistência. Os números são bons, né?
2: São 8 gols, né, na Série D, sendo 2 no Campeonato Paulista. O Cadorini é um jogador jovem, né? Ele tem 24 anos, mas já é muito rodado, né? Ele é do interior de São Paulo, mas começou em Porto Alegre e teve uma passagem em vários clubes, Coritiba, foi para fora do Brasil.
1: Jogou na Espanha.
2: E no Ituano também, teve um período no Ituano. Enfim, é um jogador já bem rodadinho para
0: o currículo dele
2: anos.
0: É bom, né?
1: Eu me informei sobre ele, bom jogador.
2: A grande questão é se ele vai jogar, né, Alexandre? Porque, veja, a regularização deve ser hoje à tarde, né? Deve sair no BID. Aí vai pro jogo, aí ele vai tomar a vaga de alguém lá, do Heron.
0: Thiago Marques.
2: Não sei.
0: Alexandre, olha, que não entrou ainda.
1: Por informação, para administrar vestiário, não pode chegar e vestir a camisa como
2: jogar,
1: titular.
2: Não vai jogar agora. Eu acho que ele vai se constituir como opção.
1: E
2: aí,
1: como
2: vamos opção. Ver. De repente, assim é o futebol, né? O cara chega ontem,
1: talvez,
2: e joga amanhã.
1: Talvez quem possa atuar seja o William Júnior.
0: Aí eu
1: porque
0: queria
1: ele vem pro lugar do Vitinho, entendeu? É um pedido do técnico Christian de Souza. O William Júnior já fez parte do grupo. E aí ele pode formar, como o Pedro Favela está voltando ao meio campo, ele pode formar Silva Arilson ou Arilson, Pedro Favela e o William Júnior. Aí o Ronald, o Heron e o Everaldo.
2: Não, tem gente mais aí, Boris. Botou Silva, Arilson, Favela e o William
1: Júnior. Não, Silva ou Arilson.
2: Ah, tá. Entendi.
0: Eu queria ouvir os amigos também sobre o William Júnior. O que, é que vocês acharam da volta dele? Trariam de volta o William Júnior?
2: Sim, né? Um jogador interessante. Para o nível Série C, claro que pode ajudar muito o time do Santa Cruz. Eu acho até que o William já chega para brigar por posição também, né? Ali no meio, como o Boris falou ali. De repente, sem o Vitinho, o William já ganha espaço.
0: Tava jogando a Série D, né?
2: Sim.
0: Torna-se um jogador interessante.
2: O famoso, tá em ritmo de jogo, tá na temporada.
1: Todos eles estão, né? Viniora está, já tá com o nome publicado no
2: João
1: BID.
2: Pedro.
1: Matheus Melo, que chega na segunda-feira. Esse é o único que não vai pro jogo. O resto, meu amigo, vai todo mundo pro jogo.
0: Teve o Alexandre aí também, que nem entrou ainda, né, gente?
2: A gente nem viu ainda.
0: Nem viu, né?
1: Mas tá.

0: Eu não sei. Do jogo a gente vai falar muito mais aqui no Domingo Esportivo, né? Tem um fim de semana pra gente comentar do futebol. O jogo é 6:30 do domingo. Mas eu não sei. Essa questão de você trazer jogador também pra ficar só esperando ali no banco uma oportunidade, pra apenas figurar, né? Passar a ser opção. Mas não,
1: às vezes não mostra no treino.
2: É bom ter opção também, né, Alexandre? Porque...
0: Mas de repente, se você escalá-lo, optar por ele num jogo, ele não tem ritmo, né, Haroldo? Aí passa o questionamento. O cara nem jogou, né?
2: Não é assim o futebol, né? De repente você lança lá no segundo tempo, o cara entra, faz um gol e um abraço.
1: No top 4, o Alexandre é quarto lugar. Agora com a contratação do Matheus Codorini.
0: Bem, vamos aguardar. Eu vejo o Codorini como chegando para brigar pela titularidade. Não sei se vocês pensam dessa forma. Não vai utilizá-lo de vez, mas com as credenciais que ele chega, os números dele, para a temporada atual, ele chega para ser, né, o cara que vai brigar pela a poltrona da janela, ali, como a gente costuma dizer. Né?
2: Até porque o Thiago Marques, né? A gente vê ele entrar lá e não...
0: Não.
2: Passa em branco.
0: Os números do CSA foram, né, esquecidos.
1: Ficaram no passado. Ficaram e o Heron também não convence.
0: O Heron também fez gol aí, né? A reta final decisiva, mas
1: não convence.
0: Ainda não é aquele cara lá do ataque. Bem, vamos embora. Serão jogos aí do final de semana. Amanhã tem o Sport contra o Ceará, perdão. Domingo, o Santa Cruz contra o Botafogo da Paraíba.
1: Uns 30 mil torcedores, pelo menos.
0: Certamente vai ser casa cheia. Esse Botafogo que é apontado aí, não sei se vocês concordam rapidinho, Haroldo e Boris, como o favorito desse grupo do Santa Cruz, né?
1: Sim.
2: Tem um grupo bom, né? Um grupo interessante. O Nenê é o grande destaque aí com 44 anos de idade, mas um jogador que a gente sabe que não é bobo, né? Aliás, é um atleta de qualidade, né? Talvez um... Vai estar na seleção da Série C.
1: Henrique Dourado.
0: O jogo para testar vai ser logo esse aí, né?
2: Do não pode ficar fazendo falta na entrada da área, não pode dar chance dele
0: aparecer. Vai ser um bom jogo. Valeu, Haroldo. Valeu, Boris.
2: Valeu, amigos. Valeu.
0: O intervalo e eu volto aqui para fechar o segundo tempo do Assunto é Futebol.
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2: Comigo, muito boa tarde para todo mundo. Boa tarde, Pernambuco. Agora são 2h04. Está começando o Rádio Livre desta sexta-feira, 4 de setembro, e a gente chega com informações para todo o estado. Hemop reforça chamado para doação de sangue durante o feriadão e alerta para redução nos estoques. Secretaria de Defesa Social mobiliza 640 profissionais para reforçar a segurança na abertura das prévias de Olinda. No Agreste, Senac Pernambuco oferece 294 vagas gratuitas em cursos profissionalizantes nas cidades de Caruaru e Garanhuns. No Sertão, Compesa anuncia interrupção temporária no abastecimento de água na cidade de Petrolina. Hoje é dia de figuras do povo e vamos contar a história da tradição do melhor bolinho de bacalhau do Recife. Já sabe qual é? Sabe onde fica? Você vai saber já já. E no consultório do Rádio Livre, como hoje, 4 de setembro, é o Dia Mundial da Saúde Sexual, vocês vão entender quais são os cuidados necessários para ter uma saúde sexual e também todas as doenças transmissíveis ali sexualmente, como é que a gente pode evitar essas doenças, como tratar também. Quer participar do consultório? Tem dúvidas? Quer mandar mensagem? Nem precisa se identificar. O número do nosso WhatsApp é o 99147-8520. Vamos juntos até as 16h? O Rádio Livre está no ar.
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2: Começar falando aqui sobre uma convocação que o Hemop está fazendo nesse feriadão, né? Já que segunda-feira é 7 de setembro, tem muita gente que vai aí curtir esse feriadão. E uma coisa que preocupa muito é o estoque de sangue no Hemop, que está cada vez mais baixo. Então, o Hemop está convocando os doadores a fazerem essa doação. Bruno Araújo é quem vai trazer os detalhes pra gente. Boa tarde, Bruno.
3: Anne Barreto, boa tarde também aos ouvintes aqui da Rádio Jornal. Os feriadões costumam preocupar os hemocentros por causa da redução no número de doadores e do aumento na demanda por sangue. Aqui no Hemop, na rua Joaquim Nabuco, número 171, no bairro das Graças, no Recife, o alerta é para que a população aproveite este período para praticar um gesto simples, mas que pode salvar vidas. O aposentado Cosme Constantino, de 69 anos, é doador de sangue desde 1977. Hoje ele veio fazer o gesto de solidariedade novamente.
4: Eu sinto muito bem, graças a Deus, sinto muito bem a doar aqui para as pessoas. Hoje eu estou doando para minha sobrinha, mas eu doei muitas vezes ali no otário. Chegava aqui, eu quero doar, quer para quem? Não tem ninguém, põe aí para o banco de sangue. É bom demais, gente. Muito.
3: E esse mesmo sentimento é compartilhado pelo educador físico Luiz Filho, de 32 anos. Ele é doador há 13 anos.
5: A gente sente uma sensação muito boa de ajudar o próximo, mesmo não sabendo quem vai ser beneficiado com o sangue da gente, mas de promover saúde e uma melhoria de vida para quem vai receber. Perdi as contas já de quantas doações já vim fazer aqui no Hemop. O pessoal sempre recebe muito bem, qualidade do atendimento até a saída da gente. É um serviço que sem explicação que o EMOP faz.
3: A boa notícia é que o EMOP vai estar aberto normalmente na segunda-feira, mesmo sendo feriado, para receber os voluntários que desejam contribuir com a manutenção dos estoques. A supervisora de captação de doadores de sangue, Josinete Gomes, explica quem está apto para fazer a doação.
6: É importante informar a população que toda pessoa que se candidata passa por uma avaliação e ele tem que atender alguns critérios. A idade é a partir dos 16 anos, no caso do adolescente, deve vir acompanhado de um responsável legal, até os 69 anos, se ele já for um doador do hemop. Se nunca doou, ele pode se candidatar até os 60 anos e 11 meses. Peso acima de 50 quilos, vir alimentado, ter dormido pelo menos as últimas 6 horas, evitar bebida alcoólica no dia anterior e apresentar um documento com foto. Aqui ele vai ser avaliado e só vai doar se realmente apresentar as condições, sem trazer risco à saúde dele, a do receptor.
3: Fica então o convite: quem puder doar, procure o EMOP e ajude a manter os estoques abastecidos. O EMOP fica na rua Joaquim Nabuco, número 171, no bairro das Graças, no Recife, e funciona das 7h15 da manhã às 6h30 da noite. O EMOP estará aberto hoje até as 7h30, amanhã funciona normalmente e também na segunda-feira. Bruno Araújo, Rádio Jornal, Rádio Notícia.
2: Obrigada, Bruno. Normalmente a gente vem sempre com esses alertas aqui, esses apelos também do EMOP. Ontem, minha gente, para vocês terem uma ideia, à tarde não tinha ninguém. Finalzinho da tarde tinha ninguém no EMOP. As cadeiras todas vazias. E isso, claro, para quem trabalha com saúde, para quem sabe que quando uma pessoa precisa de doação de sangue, tem que ter o sangue ali para fazer uma transfusão, por exemplo. Tem que ter. Não dá para esperar. Então, se você está nos ouvindo agora, puder, faça a doação de sangue. Você vai estar salvando muitas vidas com uma única doação. E a gente precisa sempre dizer: a doação de sangue, ela vai ser no momento em que você puder, você pode agendar, tudo mais. Mas para quem está precisando, quando essa pessoa precisa, seja por um problema de saúde, seja por um acidente grave que vai precisar ali de uma transfusão, tem que ser com urgência. Então, se não tiver aquele sangue, a pessoa realmente pode morrer. Então, a gente reforça aqui esse apelo para você que quer ser doador, que já era doador e não estava achando um tempinho. Ache um tempinho na sua agenda e vá. Faça essa doação, porque você vai estar salvando vidas. Vou fazer um rápido intervalo, a gente volta já já. 2h10.
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12: Já sabe do que eu tô falando? Vamos comigo conhecer essa figura do povo.

0: Gente, este é seu Manuel, um legítimo português que faz muito sucesso aqui no mercado da Encruzilhada com o melhor bolinho de bacalhau. Mas seu Manuel, ele chegou no Brasil em 1965, não foi
1: 65.
0: Isso? 65. Primeiro ele foi para São Paulo, mas depois veio aqui para o Recife, já em 1977, está aqui desde então. Ele, que é conhecido no mercado da Encruzilhada como Seu Bragantino, pelo nome que dá aqui ao seu bar e restaurante. Seu Manuel, me conte, por que o senhor resolveu vir para o Recife?
1: Olha, eu resolvi vir para aqui porque justamente em São Paulo as coisas andavam meio atrapalhadas e eu que tinha muito parente também da parte da minha mulher. E todos eles já organizados, uns com padaria, outros com outros ramos de negócio. E eu aproveitei, mas também não desmanchar prazer à mulher, acompanhei ela.

0: terra, Recife.
1: Muito bem.
0: E, de facto, me senti muito bem.
2: O negócio cresceu e a família também. Seu Manuel e Dona Eugênia são casados há mais de 60 anos. Eles têm 3 filhas, 5 netos, 1 bisneta. Dona Eugênia e seu Manuel faziam juntos os bolinhos de bacalhau no começo do negócio. A receita, inclusive, é a dela. E até hoje, com 85 anos, seu Manuel acompanha todo o processo dos bolinhos de perto.
1: 85 anos, nativa, está aqui todos os dias. Só chega que horas?
0: 5h30, 5h15.
1: Já vai organizando tudo?
0: Ah, sim. Algumas vezes eu cozinhava batata, outras vezes cozinhava o bacalhau, outras vezes ajeitar as panelas, para ajeitar, para quando as pessoas, os empregados chegam, já ter mais ou menos as coisas em dia.
1: Gosta de estar junto dos clientes?
0: Ah, sim, eu gosto muito de conversar, principalmente com as pessoas que elas me prestigiam, me elogiam. Para mim é um prazer muito grande eu receber essas pessoas e quando elas me dão um elogio, é porque eu mereço.
1: É verdade.
0: Então, se eu mereço, eu tenho uma contemplação muito grande por essas pessoas.
1: Seu Manuel, eu fica sou emocionado.
0: Sou muito dedicado ao freguês.
1: Por que o nome do bar e do restaurante é Bragantino? O Bragantino, qual a origem?
0: Bragantino é quando eu vim para aqui, isto não tinha nome. Como é que sou lá perto de Bragança? Botei Bragança, que é Bragantino.
1: Agora chegou a grande hora. Vou provar o melhor bolinho de bacalhau, não é isso?
0: Isso mesmo.
1: De seu Manuel.
0: Então se sirva à vontade.
1: Sim, senhor.
0: Outro você me gosta. Olha, este aqui está bem torradinho, olha.
1: Certo.
0: É uma coisa que eu vou dizer para você. Em Portugal, bolinho de bacalhau não se come quente. É praticamente frio.
1: É mesmo?
0: A não ser quando você está na cidade, que é feito na hora. Mas, em geral, ele é feito para piqueniques, para merendas, levar para o campo. E também se não serve com azeite. Porque lá já é frito no azeite.
1: Uhum.
0: Eu aqui boto o azeite, que é para a pessoa, como ele é frito no óleo, ele dá um gostinho mais ao azeite, para ter aquele sintoma de português mais. Gostou?
1: Muito! Delícia!
0: Muito obrigado pela...
1: Muito bom mesmo! É diferente do que algumas pessoas tentam fazer, assim, como você falou, a massa, o sabor do bacalhau, o ponto do bacalhau, nossa! Português sabe mesmo fazer bacalhau, viu? Menino!
0: Para mim foi um grande, como é que se diz, orgulho em você vir aqui ao meu restaurante, me entrevistar e conhecer a matéria, mais ou menos, do bolinho de bacalhau e como está provando.
1: Provadíssimo.
0: Tá bom.
1: Orgulho todo meu poder conhecer um pouquinho da sua história. Obrigada ao senhor.
3: Ah, seu Manuel é um querido. Quem for lá no Mercado da Encruzilhada vai encontrar o seu Bragantino e vai provar. Realmente é um bolinho de bacalhau assim maravilhoso. Todo mundo fala e é diferente do que a gente está acostumado a comer no Brasil, né? Aí é feito por um legítimo português. Obrigada, seu Manuel, por contar também um pouquinho dessa história, né? E contar pra gente como é ser uma figura do povo. Olha, gente, daqui a pouquinho tem Boca no Trombone aqui no Rádio Livre. 99147-8520, número do nosso WhatsApp para você participar com a gente. 99147-8520 para você colocar a boca no trombone. Fazer um intervalo e a gente volta já. 2h22.
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1: Agora 2 horas 27 minutos.
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1: Gente, chega o mês de setembro e com ele começam as prévias carnavalescas em Olinda. É a partir desse mês que já começa a ter muito frevo, muito carnaval nos fins de semana da cidade de Olinda. E também é preciso ter muita segurança para que os foliões possam já curtir essas prévias. A Secretaria de Defesa Social anunciou reforço na segurança para a abertura das prévias e Ricardo Luiz é quem traz os detalhes. Boa tarde, Ricardo.
2: Plane Barreto.

0: Ótima tarde para você e a todos que nos acompanham no Rádio Livre. É isso, Anne. Hoje pela manhã, na sede da SDS, foi divulgado o esquema de segurança e de reforço no policiamento para o período de prévias carnavalescas em Olinda. Haverá uma integração das forças de segurança do Estado, com efetivos, guarnições e patrulhamentos distribuídos em pontos estratégicos que vão focar na segurança dos foliões. Presentes na apresentação do esquema de segurança estiveram representantes da Polícia Militar de Pernambuco, Polícia Civil, Corpo de Bombeiros, Batalhão de Trânsito e Grupamento Tático Aéreo. A tenente-coronel do Corpo de Bombeiros, Rafaela Veiga, que é gerente de articulação de grandes eventos da SDS, detalhou como foi elaborado o esquema de segurança para as prévias carnavalescas.
1: A SDS, enquanto órgão do Estado, se reuniu com representantes do município ao longo do primeiro semestre, pensando em que fazer, né, no que fazer, trazer uma tranquilidade e segurança para todos ali no 7 de setembro e demais finais de semana até dezembro. Então, nessas reuniões foram debatidas questões de mobilidade, questão de iluminação, de banheiros químicos posicionados nas vias do sítio histórico. Então, todos os itens que a gente pensa em trazer a segurança, eles foram debatidos e foram alinhados. Então, a gente espera, enquanto Secretaria de Defesa Social, que no dia 7 de setembro, que é o primeiro dia, na segunda-feira, estejamos com todos os alinhamentos previstos em reunião, lá postos em prática.
2: Vamos falar sobre o número de efetivo.
1: O número de efetivo, como falei na apresentação, são 640 profissionais para o dia 7 de setembro, segunda-feira. E os demais finais de semana, né? Sempre vem a pergunta natural, qual seria esse número? Então, é importante relembrar que o planejamento é dinâmico, a gente vai avaliar o que foi a segunda-feira. Após essa análise, a gente vai confirmar o mesmo número ou não, pode ser maior, pode ser menor. Então, ao longo de cada final de semana, a gente vai reavaliando e vai traçando a nova estratégia.
0: O tenente-coronel do BPTUR, César Belo, também detalhou como será o esquema de vistoria, de averiguação dos foliões até chegar nos pontos onde vão acontecer as prévias carnavalescas.
3: Então, serão um total de 37 viaturas que farão em torno do sítio histórico de Olinda, né? Ele vai chegar, né, no sítio histórico de Olinda, poder curtir realmente aquele momento com segurança e entender e verificar que o policiamento está bem postado, bem disposto para ajudar, para orientar e para, obviamente, acompanhar toda a movimentação que vai ocorrer nesse evento. E isso aí faz parte da segurança, né? A questão da vistoria, né, em determinados ônibus para ver se tem pessoas com algum material ilícito, né? A gente vai também fazer alguns acessos, né, principais da cidade histórica, fazer aquela troca da garrafa de vidro por uma garrafa de plástico, né, tudo isso para evitar que aquela garrafa de vidro mais para frente se torne uma arma naqueles momentos festivos. Então, são colocados patrulhas e policiamento em locais estratégicos justamente para fazer essa busca, essa vistoria e verificar se algum material ilícito está sendo trazido para o sítio histórico da Olinda.
0: Ricardo Luiz, Rádio Jornal, Rádio Notícia.
4: Tá aí então esse reforço, né, da Secretaria de Defesa Social para garantir a segurança dos foliões nas prévias, e precisa mesmo, porque nessa época de prévias a gente sempre, quase todos os anos, a gente vê muito, mas muitos casos de violência. Agora vamos falar de coisa boa? O SENAC abriu inscrições para mais de 200 vagas em cursos profissionalizantes de graça. Cristiano Bassan tem os detalhes. Boa tarde, Bassan.
5: Oi, Anne, boa tarde a você e aos ouvintes do Rádio Livre. Exatamente, são mais de 2.038 vagas gratuitas abertas em cursos profissionalizantes em várias áreas, como tecnologia, gastronomia, beleza, moda, saúde, gestão. As oportunidades fazem parte do programa SENAC de Gratuidade, é o PSG, que está distribuídas aí entre as unidades de Caruaru, no Agreste, Garanhuns também no Agreste, Serra Talhada e Petrolina no Sertão. No Agreste são 294 vagas, 100 em Caruaru e 194 em Garanhuns. Em Caruaru, há cursos de programador, analista de dados, programador de web, atendente de farmácia e agente de combate às endemias. Há 20 vagas para cada formação. Já em Garanhuns, as oportunidades são para analista de dados,

assistente de marketing e vendas, auxiliar de cozinha, cabeleireiro, costureiro, programador de web, recepcionista e em serviços de saúde e representante comercial. Para participar, é necessário atender aos critérios do programa, entre eles, ter renda familiar de até 2 salários mínimos por pessoa. Também existem exigências específicas de idade e escolaridade, dependendo

0: lista entre as oportunidades no Recife, nas áreas de saúde, técnicas para maqueiro, né? Tecnologia, administrador de banco de dados, beleza, que é tricologia e comestologia capilar. Também tem vagas para gastronomia, como garçom, cozinheiro e barman. Então, em Paulista, entre as oportunidades, tem vagas para cursos de cuidador de idosos, barbeiro e analista de dados, Anne.
1: Então, tá aí. Estão aí as oportunidades para quem quer aproveitar um curso profissionalizante de graça no Senac. Obrigada, Cristiano Bassan.
0: Valeu, Anne.
1: Agora, atenção para você que mora em Petrolina. A Compesa vai realizar uma parada no abastecimento de água, tá? A partir da próxima terça-feira. Mas João Lubambo já está aqui para adiantar esse assunto, porque se você tiver como fazer aí um estoquezinho de água, ver como é que você vai fazer melhor. Então, Lubambo, boa tarde, como é que vai ser isso?
2: Oi, Anne, boa tarde. Pois é, a Compesa vai realizar a partir da noite da próxima terça-feira, dia 8, uma parada programada no sistema de abastecimento de Petrolina, no sertão de Pernambuco, e a interrupção será necessária para serviços de manutenção e melhorias na estação de tratamento de água número 1. Segundo a companhia, a intervenção tem como objetivo aumentar a segurança e a confiabilidade do sistema. A previsão é que os trabalhos sejam concluídos na noite da quarta-feira, dia 9, quando a operação será retomada. O abastecimento deve ser normalizado de forma gradual. Entre as áreas afetadas estão o Centro, Jardim Amazonas, Alto do Cocar, Vila Eduardo, José e Maria, Mandacaru, Areia Branca, Dom Malan, Maria Auxiliadora, Vila Mocó, Ouro Preto, além de diversos condomínios e outras localidades de Petrolina, Anne.
1: Bem, então, para você que mora em uma dessas áreas aí de Petrolina, já fica atento, já fica atenta, porque a partir da próxima terça-feira vai faltar água, tá? A
2: previsão... se programar, né, Anne?
1: É, exato. E é importante dizer antes, né, para a gente já ir se programando de alguma forma. Não sei como é que está o abastecimento de água de vocês, mas já ir tentando se programar, porque já sabe que terça vai faltar e só deve chegar a partir de quarta, final do dia, não é isso,
2: exato,
1: Lubambo?
2: Exatamente.
1: Valeu, João Lubambo. Valeu, obrigada, Anny, pelas informações. Gente, daqui a pouquinho tem Boca no Trombone, 99147-8520, número do nosso WhatsApp, para você participar com a gente, tá? 99147-8520. Tem denúncia, tem reclamação, cobrança, quer que a gente te ajude nessa sua cobrança? Então, já participa do Boca no Trombone, 99147-8520. Fazer um intervalo rapidinho, a gente volta já. 2h36.
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10: A medida provisória que zerou a alíquota de importação de 20% sobre a chamada taxa das blusinhas foi publicada em maio pelo governo federal e perderia validade no dia 8 de setembro, caso não fosse aprovada pelo Congresso. Sem o aval dos deputados e senadores, o imposto voltaria a ser cobrado. Mas o que muda com o fim da taxa das blusinhas? Qual o impacto da medida na indústria nacional? A gente explica. Um exemplo do impacto do fim da taxa das blusinhas é uma compra de 50 dólares, que passava a custar 60 dólares com um imposto de importação de 20%. Depois, com a cobrança de 17% de imposto sobre circulação de mercadorias e serviços, ICMS, sobre esse valor, o total chegava a 72,29 dólares, o equivalente a R$ 374,53 pela cotação do dólar desta semana. Sem o imposto de importação de 20%, uma compra de 50 dólares tem apenas a cobrança do ICMS de 17%. Com isso, o total da compra seria de 60,24 dólares, que chegaria a cerca de R$ 312. Na prática, o mesmo produto pode cair de R$ 374 para R$ 312 sem a taxa. Além da manutenção do fim da cobrança da alíquota de 20%, o texto aprovado no Congresso também determina que a pasta fará uma avaliação periódica dos efeitos da tributação das remessas internacionais. O primeiro levantamento deverá ser concluído e publicado em até 3 meses e os demais em intervalos de, no máximo, 6 meses. Por outro lado, o imposto criado em 2024 funcionava como uma proteção para a indústria nacional, especialmente o setor de moda, ao dificultar a entrada de produtos importados mais baratos e estimular o consumo de itens produzidos no Brasil. Países da União Europeia e os Estados Unidos também passaram a taxar remessas de pequeno valor recentemente, para tentar reduzir a enxurrada de produtos asiáticos baratos. Na avaliação da Confederação Nacional do Comércio, CNC, a inclusão do instrumento de avaliação representa um avanço ao criar mecanismos de acompanhamento capazes de subsidiar futuras discussões a respeito dos efeitos da política e possíveis ajustes necessários para reduzir assimetrias concorrenciais. Apesar disso, a entidade reafirmou o posicionamento contrário à isenção. A pauta tem forte apelo popular e, por isso, é um tema central para o presidente Lula do PT, que busca se reeleger para um quarto mandato. Nesse contexto, o governo decidiu revogar uma taxa que ele próprio havia criado e articulou um acordo com o Congresso para aprovar a medida provisória e transformar o fim do imposto em lei. A criação da chamada taxa das blusinhas enfrentou resistência de grande parte dos consumidores brasileiros em 2024. O argumento era que a medida encareceria produtos populares e de baixo valor vendidos por plataformas internacionais de comércio eletrônico. Do outro lado, empresários do varejo nacional argumentam que a isenção para compras internacionais de baixo valor favorece os produtos importados e cria uma concorrência desigual com o comércio brasileiro. Nos quatro primeiros meses de 2026, o governo arrecadou R$1,780 bilhões com imposto de importação sobre encomendas internacionais, segundo a Receita Federal. O valor representa uma alta de 25% em relação ao mesmo período de 2025 e recorde para o período. 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Kevin Paes para o Rádio Livre.
8: E se você que está nos ouvindo também tiver alguma dúvida sobre qualquer assunto, é só mandar para a gente, viu? 99147-8520, número do nosso WhatsApp para você participar com a gente. Você que está ouvindo alguém falar de algum assunto que você não está entendendo, não está antenado, não está sabendo o que é, fala o seguinte, já manda para o nosso WhatsApp. Oh, que assunto é esse aqui que o povo está falando tanto? Você manda a sua pergunta, a sua dúvida e a gente explica. 99147-8520, número do WhatsApp aqui da Rádio Jornal. Agora, vamos entrar no clima do fim de semana? Sextou, né, minha gente? E com a sexta, chega também a nossa agenda cultural. Max Augusto. E alô,
11: o final de semana chegou. A agenda cultural está recheada de atrações.
12: E cada vez que eu fujo, eu me aproximo mais. É ruim demais.
11: Nesta sexta-feira, o romantismo de Ana Carolina invade o Teatro Guararapes, em Olinda. O espetáculo 25 Anas celebra os 25 anos de carreira da cantora e propõe uma viagem musical. A apresentação começa às 9h30 da noite. No repertório, Ana Carolina vai presentear o público com Garganta, Quem de Nós Dois, Encostar na Tua, Pra Rua Me Levar, É Isso Aí, entre outros clássicos. Neste sábado, a Avenida Boa Viagem se torna palco da celebração da fé de fiéis de várias igrejas cristãs de Pernambuco. É a 28ª edição da Marcha para Jesus Pernambuco. A marcha começa às 14h nas imediações do Edifício Castelinho, na Orla de Boa Viagem, no Recife, e segue até o Parque Dona Lindu, onde estão programadas apresentações religiosas no palco. Os ensaios para o carnaval começam neste domingo no sítio histórico de Olinda. A primeira atração será o Som Batuque, com programação prevista para começar ao meio-dia, véspera do feriado da Independência do Brasil. A abertura oficial do período será realizada na segunda-feira, com o tradicional desfile da Pitombeira dos Quatro Cantos. A concentração está marcada para as 13 horas, na sede da Troça. Segue até o dia 13 de setembro o festival Ilustra Plaza, no Plaza Shopping, em Casa Forte. Com entrada gratuita, o evento reúne artistas independentes, feira temática, oficinas, atrações interativas e polos gastronômicos no Jardim do Piso L2. Neste domingo, dentre as atividades, tem apresentação K-pop, karaokê, desafio de games e muito mais. E pra quem curte um cineminha, tem comédia nas telonas com Idiotas.
13: Anda, anda, anda, anda! Eles estão parando!
14: Tá, cara, o carro é seu, ele não pega!
13: Anda, anda, anda, anda!
15: Saiu do carro!
13: Sai!
11: Dois motoristas acostumados a cruzar estradas intermináveis recebem a missão de levar um adolescente rico e problemático até uma clínica de reabilitação. No entanto, o jovem passageiro tem outros planos e arrasta a dupla para uma sequência de confusões envolvendo drogas, perseguições, criminosos e decisões cada vez mais arriscadas.
14: A gente está fazendo o melhor que pode, senhor.
11: À medida que o caos toma conta da jornada, os três precisam lidar com seus próprios limites e descobrir se vão conseguir chegar ao destino ou sobreviver ao caminho até lá. Também tem terror nas telonas com O Sorveteiro. Em uma cidade de praia tranquila, o verão vira um verdadeiro terror.
15: Aquele sorvete tá amaldiçoado. Eles não querem matar a gente. Querem transformar a gente.
11: Um sorveteiro misterioso aparece do nada e começa a distribuir picolés que transformam as crianças em monstros violentos. Em pouco tempo, a garotada perde o controle e começa a atacar os adultos, espalhando caos por todo lado. No meio dessa loucura, três jovens que não foram afetados pela maldição tentam sobreviver.
16: A gente precisa correr.
11: Agora eles correm contra o tempo para descobrir quem é esse vendedor sinistro e como parar essa carnificina antes que a violência se espalhe para as cidades vizinhas e o pesadelo não tenha mais volta. Aproveite as dicas e tenha um ótimo fim de semana. Com edição e sonorização de Eduardo Silva, Max Augusto, Rádio Jornal, Rádio Notícia.
8: Vamos para o intervalo, a gente volta já já. 2h50.
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10: Reais de 28 centavos. E tem leite, estou falando do leite líquido, leite da caixinha, porque também se você for para o lado do leite em pó, aí às vezes tem um acréscimo. Como a marca que eu peguei aqui, um quilo de leite em pó já chegou a custar R$ 29,99 e hoje ele está oscilando entre R$ 27 e R$ 28 se você conseguir pesquisar e ir de supermercado para supermercado, dependendo da marca. E por que você se pergunta, o leite está caro? Segundo informações do CEPEA, que é o Centro de Estudos Avançados em Economia Aplicada, o valor do leite cru pago ao produtor registrou altas consecutivas no primeiro semestre deste ano. E com isso acabou refletindo diretamente nas prateleiras, como estou falando agora com você e os nossos ouvintes da Rádio Jornal. E com o encarecimento do leite longa-vida, que a gente está acostumado a levar o leite em caixinha, aquele caixinha que a gente fala da leite, né, do leite longa-vida e dos seus itens e derivados, como queijos e iogurtes. Eu vou pegar essa consumidora, que eu já falei um pouco, vou voltar a falar com ela aqui de novo, vou te abordar, te incomodar de novo. A senhora me disse que tem observado de fato que o leite, né, está mais caro. O que a senhora faz para poder levar, não deixar de ter leite em casa? A senhora faz muita pesquisa. Como que é? Boa tarde, seja bem-vinda.
11: Boa tarde. Eu faço pesquisa. Eu estou sempre indo no mercado, indo no outro, e aonde eu vejo que está mais barato, eu pego. E também vejo as promoções, né? Fico seguindo, saio seguindo e vejo as promoções.
10: Então a senhora está vendo que de fato o leite deu uma subidinha.
11: Deu, mas foi pouco. Não foi como estava exorbitante, não. Chegou a ser muito caro mesmo.
10: Mas agora ele ainda está caro e não barato, como a senhora gostaria que tivesse.
11: Eu cheguei a comprar leite por R$ 4,70, R$ 4,80, R$ 5.
10: Está vendo o preço aqui a R$ 7?
11: Já vê por R$ 6,70, R$ 7, R$ 7 e pouco, R$ 8. O desnatado, o sem lactose também, que eu costumo comprar de caixa, ele subiu muito. Esse subiu muito.
10: Então, mas a senhora, então, em vez de levar...

0: Levar uma certa quantidade, acaba diminuindo, mas não deixa de levar.
1: Não, porque tem criança que tem que tomar o leite sem lactose, aí tem que levar. Agora o outro eu pesquiso o máximo possível.
0: Ok. Seu nome completo?
1: Gildete Medeiros.
0: Gildete, obrigado pelas informações, viu? Não. Bom final de semana. E eu até conversar com a outra consumidora, tô vendo que ela tá pesquisando aqui. Senhora, boa tarde, eu sou da Rádio Jornal, eu tô ao vivo aqui. Tô vendo que você tá olhando e reolhando os leites aqui. Tá caro o leite, né?
2: Depende da marca, mas tá caro. Mas os melhores, que eu acho que não estragam, eles são mais caros, porque vale a pena. Eu já comprei os mais baratos, aí depois que abre na geladeira, quando eu vou usar, assim, tipo, na outra semana, não tá muito bom.
0: Então a senhora deve pagar um pouco mais caro, só tem aquelas marcas certas, como a senhora colocou. Há uma diferença de na hora de armazenar, na hora de deixar na geladeira, né?
2: Sim, depois de aberto. Eu vejo isso.
0: Quem é seu nome?
2: Ceissa.
0: Ceissa, mora onde?
2: Moro em Fundão.
0: Okay, obrigado, viu?
2: Nada.
0: Boas compras para você. Por enquanto é isso, eu volto com você aos estúdios da Rádio Jornal.
3: É, o leite não tá barato, né? Tá realmente caro, os consumidores estão percebendo isso, tem que fazer muita ginástica para poder a gente conseguir ter os alimentos em casa hoje em dia. Bem, agora vamos pro Boca no Trombone.
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3: Boca no Trombone de hoje, começando com o seu José Dias de Afogados.
5: Boa tarde, Anne. Boa tarde aos ouvintes da Rádio Jornal. José Dias Afogados. Anne, eu tenho um amigo, que o nome dele é Newton César Silva dos Santos. Veja como é a saúde no nosso Brasil. Esse cidadão, ele foi ao médico em fevereiro de 2024, onde ele foi passado uma colonoscopia. Até hoje, não fez. O sistema não liberou. Em abril, ele fez uma ressonância magnética. Está para mostrar ao médico até hoje. O sistema não remarcou. Então, fica aí meu recado para você e para a nossa saúde, cada vez mais em decadência. Policlínica de Afogados.
3: É difícil, né? Difícil até de justificar uma coisa dessa. Porque não tem demanda certa, minha gente, que vá justificar uma demora de mais de 2 anos. Se foi ao médico em fevereiro de 2024, a gente está em setembro de 2026, e o sistema até agora não liberou a colonoscopia, o que dizer? Policlínica de Afogados, né? Então aí, atenção Prefeitura do Recife, para poder dizer o que está acontecendo, gente. Porque a gente fala tanto de saúde, a gente diz para as pessoas procurarem, né, fazer seus exames e tudo mais, só que as pessoas procuram. E o exame não chega. Aí não dá. Zacarias do Ibura também está com a gente.
6: Boa tarde, Ana e Barreto, a todos os ouvintes de Rádio Jornal. Quem está falando é Zacarias do Brega. A minha boca no trombone é que a Policlínica Arnaldo Marques do Ibura está faltando essa medicação, que é um remédio controlado. E o nome do remédio é Prolapa. E os pessoal foram lá, não encontrou. Desde o mês passado que está em falta. Isso é um absurdo. Eu peço à Secretaria de Saúde da Saúde do município que tome mais providência, que esse pessoal não pode parar de tomar esse remédio, que dá muita crise, fica tremendo. E eu peço uma ajuda a vocês aí também na Rádio Jornal. Mariano Barreto, bom fim de semana, que Deus te abençoe a todos.
3: Se o remédio é controlado, tem que tomar certinho, né, Zacarias? E tem que tomar cronicamente. Então, vocês estão corretos, sim, em reclamarem, porque o remédio está em falta. A gente vai falar também com a Prefeitura do Recife. Bem, gente, esse é o Boca no Trombone de hoje. Segunda-feira tem mais.
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3: Vamos para o nosso giro de notícias com o doutor da notícia, Kevin Paz. Boa tarde.
8: Olá, Anne. Boa tarde para você. Boa tarde também aos ouvintes. As principais centrais sindicais do Brasil articulam pressionar os senadores em cada unidade da federação para antecipar a votação da proposta de emenda à Constituição PEC, que põe fim à escala de 6 dias de trabalho por 1 de descanso e reduz a jornada para 40 horas semanais. Com início neste fim de semana, o movimento quer que a PEC 221 de 2019 seja votada antes do primeiro turno das eleições de 2026. O presidente da Central Única dos Trabalhadores, CUT, Sérgio Nobre, avalia que o presidente do Senado, Davi Alcolumbre, foi pressionado por empresários e senadores da oposição a pautar a PEC para depois da eleição, com o objetivo de possibilitar que os parlamentares traiam o povo. O presidente da CUT acredita que é possível antecipar a votação da PEC se houver forte pressão popular.

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1: Obrigada, Kevin. A gente vai para o intervalo. Na volta ao consultório de hoje, vai falar sobre a importância de você cuidar da saúde sexual. Até já. 3 e 4.
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0: Mas que doenças são essas? Tem como prevenir todas elas? Tratá-las? Qual é a mais grave? Vamos saber agora no consultório, vamos tirar as dúvidas? Para conversar com a gente, estamos com o Dr. Demétrios Montenegro, ele é médico infectologista do Real Hospital Português, também do Hospital Universitário Oswaldo Cruz, tem mestrado em medicina tropical, médico do Serviço de Controle de Infecção Hospitalar do Hospital Português e está com a gente aqui. Dr. Demétrios, muito boa tarde, seja bem-vindo. Dr. Demétrios, acho que ele não está conseguindo me ouvir. Acho que a gente teve um probleminha com a conexão do Dr. Demétrios Montenegro. Daqui a pouco a gente vai restabelecer. Deixa eu ver se eu consigo falar com o Dr. Rodrigo Brasileiro, nosso outro convidado, médico urologista e especialista, né, pela Sociedade Brasileira de Urologia, que está com a gente também. Dr. Rodrigo Brasileiro é preceptor da residência de urologia do Hospital Otávio de Freitas. Muito boa tarde, Dr. Rodrigo. Seja bem-vindo.
1: Boa tarde. Muito obrigado. Esperamos aqui trazer algumas informações que sejam úteis aí para os teus ouvintes, de uma forma geral.
0: Que bom tê-lo com a gente, doutor Rodrigo. Muito obrigada também por estar com a gente. E esse consultório, doutor Rodrigo, foi pedido por um dos nossos ouvintes, o Marcos Cinema, de Jaboatão dos Guararapes. Ele enviou um áudio para a gente e no áudio ele citou uma dessas doenças, uma dessas infecções sexualmente transmissíveis. Vamos ouvir o que ele diz.
2: Boa tarde, Anne Barreto. Aqui é Marco Cinema, de Jaboatão dos Guararapes. Gostaria muito, Anne, se for possível, um debate num quadro Rádio Livre sobre uma doença sexualmente transmissível, cancro. Durante o período que a senhora estava de férias, né? Eu falei, mas não saiu não, sabe? Aí era um prazer ouvir esse quadro, sabe? Sobre o cancro. Obrigado, Anne Barreto. Obrigado, Rádio Jornal.
0: Obrigada também, seu Marcos, pela sua participação. A gente sempre diz aqui, não, ó, pedido de ouvinte é ordem, então vamos colocar no ar. Conseguimos reunir os especialistas. Doutor Demétrios, agora eu acho que a gente vai conseguir falar com ele. Boa tarde, doutor Demétrios. Seja bem-vindo.
3: Boa tarde, Anne. Tá me escutando. De Sim. repente, a minha rede ficou muito ruim.
0: Fique tranquilo.
3: Eu vou desligar o vídeo por enquanto, porque eu acho que senão vai ficar travando aqui.
0: Bem, a gente está lhe ouvindo perfeitamente. Estamos lhe ouvindo direitinho. Ótimo. Muito obrigada, viu? O senhor conseguiu ouvir?
3: Eu que agradeço o convite.
0: O senhor conseguiu ouvir?
3: Eu estou conseguindo ouvir.
0: Pronto.
3: Sim.
0: Então, vou começar com o senhor aqui, para a gente começar explicando o que é essa doença, o cancro.
3: Bom, o cancro, se conhece por esse nome, mas ele pode ser duas doenças. Né? Tem o cancro duro e o cancro mole. Uhum. Então, na verdade, o que é mais comum é o

0: a sífilis, né, que pode causar o cancro duro, que é uma lesão que pode ser indolor, é muito rápido de desaparecer, e às vezes a pessoa nem percebe que apareceu a lesão. Então, porém, quando ela desaparece, não quer dizer que a pessoa esteja curada da infecção. Porque a bactéria fica no sangue e pode ficar por muito tempo sem apresentar outros sintomas. Existe uma outra fase da sífilis que pode evoluir com manchas na pele, e a característica é o comprometimento das mãos. Então, isso também é uma outra fase de evolução da sífilis. E tem uma terceira fase, que é a fase mais tardia, que pode comprometer o sistema nervoso central, dando meningite, pode comprometer o coração, dando problema na artéria aorta. E tem também a questão da sífilis neonatal, né, que é a transmissão da mãe para o feto. Então, hoje, a sífilis ela é uma das principais ISTs no mundo e principalmente aqui no Brasil.
1: A gente vem acompanhando, inclusive, no final do ano passado, o Ministério da Saúde já tinha soltado alguns dados falando que os casos de sífilis vinham crescendo bastante. Então, o cancro, doutor, como o senhor falou, do cancro duro, ele seria o começo da sífilis? A gente poderia entender assim?
0: Exato. Existe um outro também, que é o linfogranuloma venéreo, que ele também pode, também é um outro tipo de doença sexualmente transmissível, e que aí é causado por outro tipo de bactéria. É uma doença diferente da sífilis.
1: Entendi.
0: É menos comum, hoje em dia está bem menos comum.
1: Uhum. O doutor Rodrigo, com relação ao... A gente entendeu aqui um pouco do cancro duro, seu começo da sífilis, e o cancro mole, que se fala tanto também.
2: Boa tarde, pessoal.
1: Boa tarde.
2: O cancro mole, ela é uma lesão que se manifesta por úlceras genitais. Ela entra no capítulo onde a gente faz o diagnóstico diferencial com vários tipos de úlceras genitais. E entre elas tem o cancro mole, que é uma lesão que se caracteriza por um fundo sujo, são feridas dolorosas na região genital, mas que são feridas que podem ser tratadas.
1: Acho que travou aqui a conexão com o doutor Rodrigo.
2: Antibiótico terapia.
1: Pronto, voltou agora. Doutor, o senhor estava falando...
2: É bem diferente, né?
1: Doutor Rodrigo?
2: Estou ouvindo.
1: Agora sim. Não, porque travou no momento que o senhor falava que as feridas são muito dolorosas, mas que são tratáveis. E aí é com antibiótico, é isso?
2: Isso se caracteriza por úlceras, né? São feridas dolorosas, normalmente na região genital, que tem um fundo um pouquinho de secreção purulenta, etc. Mas são lesões, hoje em dia, bem menos comum na prática clínica e que podem ser tratadas adequadamente.
1: E esse tratamento é longo ou é rápido, assim, para a pessoa ficar livre dessas úlceras, dessas feridas?
2: Olha, normalmente é um tratamento rápido, né? Um tratamento como uma infecção local, sem maiores dificuldades. O principal, na verdade, é realmente fazer a diferenciação das demais úlceras genitais. Então, como o Dr. Demetrios bem falou, ele deu exemplo de uma úlcera genital provocada pelo cancro duro, que é pela sífilis, mas como existem outras também, úlceras genitais, que devem ser e devem entrar no diagnóstico diferencial, como herpes genital, entre outras, para que o tratamento seja realizado de forma adequada. Um tratamento adequado, porque são tratamentos completamente distintos.
1: Doutor Demetrios, o cancro, né, tanto o duro, que seria o comecinho da sífilis, quanto o mole, ele pode trazer complicações para as pessoas?
0: Normalmente, a sífilis pode trazer, sim, né? Então, a sífilis, quando não é diagnosticada, ela pode ficar com a pessoa por muito tempo e, no futuro, algumas pessoas podem desenvolver

0: desenvolver comprometimento do cérebro. Isso pode levar as pessoas à demência, um tipo de meningite também. Então, essas alterações acontecem realmente por muito tempo. O outro tipo de câncer, né, o mole, normalmente não vai trazer problemas a longo prazo. Agora, se não for tratado, localmente aquela lesão vai aumentando, aumentando, e aí são lesões bem dolorosas, né, como o Rodrigo falou, e isso pode complicar com uma infecção bacteriana associada, mas não vai ter um comprometimento mais sério. Agora, é importante chamar a atenção das pessoas, porque hoje, o que é que a gente tem de mais comum, né? Para as pessoas não acharem e colocar isso como sendo a principal hipótese. Então, o Rodrigo falou do herpes, né? Que é um caso, uma das doenças que pode causar úlcera genital. E realmente, quando a gente fala de frequência, o herpes é extremamente comum. É um vírus que a transmissão é sexual. Mas o problema é que você pode ter o herpes em outras áreas do corpo e não necessariamente você vai ter uma transmissão única por relação sexual. Então, isso precisa chamar atenção. Então, assim, todo mundo que tiver uma lesão genital, é importante procurar o um médico para fazer essa diferenciação.
1: Entendi. E é importante mesmo, porque além de ser dolorido, tudo é, doutor Rodrigo, eu queria que você falasse também, a pessoa que tem ali aquela lesão sexual, que é uma infecção sexualmente transmissível, ela tem que entender que aquilo é contagioso, ela vai precisar ficar um tempo sem ter relação sexual, né? Para também não estar infectando outras pessoas, não é isso?
2: Claro, a gente hoje em dia a nossa grande preocupação é com a questão da prevenção. Recentemente, é que no passado, quando surgiu a AIDS, a SIDA, né, a sigla mais corretamente no nosso meio falada, havia uma preocupação grande em relação à proteção, em relação ao coito sexual. E com o passar do tempo, com os novos tratamentos para essa doença, então me parece que criou uma falsa sensação nos jovens de que não teriam doenças graves adquiridas por contato sexual. E o que a gente tem visto no consultório é a gente voltando a visualizar patologias que a gente via muito raramente. Então, pacientes com infecções uretrais por gonococos, que é conhecida como a gonorreia, muitos pacientes com lesões por herpes e algumas outras infecções genitais também, que a gente tinha parado de encontrar a nível de consultório com tanta frequência, porque realmente os jovens estavam se prevenindo um pouco mais. Então, o cancro, na verdade, o cancro mole, sobretudo, mas o cancro mole também é uma patologia facilmente diagnosticada, existem exames, mas o principal é frisar realmente a questão da prevenção, que vai dar com a prevenção, de uma forma geral, de todas as doenças sexualmente transmissíveis.
1: E a gente ainda vai falar muito sobre prevenção aqui no consultório. Quero ouvir os ouvintes também. Podem mandar suas perguntas. Se não quiser se identificar, não precisa se identificar. A gente está aqui para ajudar vocês. Não quero expor ninguém, tá? Número do nosso WhatsApp é o 99147-8520. Fazer um intervalo e volto já. 3h23.
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1: 3h28.
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1: Gente, o consultório do Rádio Livre hoje está falando sobre a importância de cuidar da saúde sexual e, claro, né, prevenção das infecções sexualmente transmissíveis. A gente está conversando aqui com o Dr. Rodrigo Brasileiro, ele é médico urologista. Também com o Dr. Demetrios Montenegro, médico infectologista. E a gente falou, Dr. Demetrios, um pouco sobre herpes. E aí chegou uma pergunta aqui de um ouvinte que preferiu não se identificar.

0: mas fez uma pergunta para o senhor, dizendo assim, depois de 5 anos de contato com herpes, a chance de transmissão cai?
1: Bom, na verdade o que acontece é o seguinte, a transmissão do herpes, ele vai ocorrer quando a pessoa tem a lesão. Então, o vírus da herpes, só para as pessoas entenderem, tem dois tipos. Um que é chamado tipo 1, labial, e o tipo 2, que é o genital. Mas não significa que possa ter um cruzamento aí de localização. Então, o que acontece? É um vírus que a pessoa, quando se contamina, não vai desaparecer mais nunca do corpo da pessoa. Ele vai estar sempre lá. O fato de aparecer a lesão ou não vai depender muito se a pessoa está passando por um momento de estresse. E esse estresse não é só a questão de estresse emocional. Uma pessoa que vai para a praia, passa muito tempo no sol, isso causa um estresse na pele, diminui a imunidade local da pele, e essa diminuição da imunidade local da pele pode favorecer ao surgimento da lesão. Então, a lesão do herpes, ela só vai ser transmitida... o vírus do herpes só é transmitido depois que aparece a lesão. A pessoa que só tem o vírus, que está lá incubado, sem lesão, não está transmitindo. Então, não vai ser o tempo que a pessoa tem o vírus, mas é o quanto tem a lesão.
0: Entendi. Então, se a pessoa não tiver a lesão, ela não está transmitindo naquele momento, mas também não é que não tenha lá o vírus com ela. Então, respondendo aqui para o nosso ouvinte que preferiu não se identificar. Mas tem outros ouvintes participando também. Agora o Antônio, ele mandou um áudio para a gente.
2: Boa tarde, meu nome é Antônio, eu moro aqui na Madalena. Está aparecendo no meu testículo umas feridinhas que estão incomodando muito, coçando muito. E eu acho, a princípio eu pensei que era calor, mas está me incomodando muito. E eu comprei uma pomada para usar. Fui na farmácia e comprei uma pomada para usar para herpes. E diminuiu. Eu não sei se é o calor. O que é que o senhor me diz, doutor?
0: Doutor Rodrigo.
3: Veja, todas essas lesões, é importante que a gente possa visualizar, né? As lesões de pele, muito frequentemente, apenas pela forma de apresentação e o aspecto, a gente consegue formar um diagnóstico bem provável e bem assertivo a respeito do que se trata, né? Então, assim, nosso ouvinte aí, ele fez uma automedicação, né? Ele usou uma pomada na qual ele acredita que possa fazer algum efeito. Então, essa lesão de bolsa escrotal, muito frequentemente, pode ser causada por fungo, podem ser causadas por lesões virais também, podem ser causadas por lesões parasitárias, como a escabiose. Então, várias são as possibilidades de agentes etiológicos desse tipo de lesão. Realmente, o mais correto seria ele procurar um profissional, procurar um urologista, um dermatologista que possa visualizar também essas lesões e que ele possa fazer um tratamento adequado.
0: Doutor Demetrios, as infecções sexualmente transmissíveis, elas, em geral, elas trazem sintomas assim como feridinhas, úlceras, manchas na pele, ou podem trazer outros sintomas que a gente não imagina, ou até mesmo nem apresentar sintoma nenhum?
1: Bom, isso vai depender do tipo da infecção, certo? Então, vamos lá, até para o ouvinte entender melhor como é que isso se comporta. A gente vai ter aquelas infecções sexualmente transmissíveis que o quadro inicial vai apresentar como uma lesão, e aí, entre eles, a gente tem a sífilis, né, que já falamos aqui, o cancro, que é o cancro duro, o cancro mole, vai ter o linfogranuloma venéreo, que é outra doença também que se manifesta como lesão, vai ter a gonorreia, que não tem uma ferida, mas tem a secreção purulenta que sai do pênis ou da vagina. E

0: saber, com a bactéria, sem saber nem que está com aquela bactéria da sífilis. Mas aí entra mais três doenças que a gente precisa sempre lembrar da existência: a hepatite, tanto a B quanto a C, principalmente a B, vai ter uma transmissão por relação sexual mais alta do que a C. E o HIV. Então, são doenças que não necessariamente você vai ter uma lesão de porta de entrada. Você vai ter a transmissão direto desses três vírus para a corrente sanguínea, e são vírus que são silenciosos, porque pode passar anos dentro da pessoa sem causar nenhum problema, só depois de muito tempo é que pode causar algum tipo de.
1: É difícil, por isso que os médicos, eles sempre pedem para que a gente passe por um especialista para avaliar o que está acontecendo. A gente ouviu aqui, o nosso ouvinte falando que viu, sentiu ali que estava diferente. Passou um remédio, queria saber se podia ser calor ou não, mas é difícil sem ver. É um sintoma, tá ali aparente, mas não dá para o médico falar sem ver, por exemplo. Então, para a gente entender a importância dessa visualização, dos exames e tudo mais. Eu sei que tem muitos outros ouvintes participando, muita gente dizendo que não quer se identificar, e aqui a gente não vai identificar quem não quer. Se você quiser participar também, mandar sua pergunta, o número do nosso WhatsApp é o 99147-8520. Eu só vou precisar fazer mais uma pausa e a gente volta já já com o consultório. 3h36.
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5: Pode ser a mudança na cor do esperma, porque ele disse que no caso dele mudou e ele não sente nada, mas está com uma cor parecida com cor de café, é o que ele coloca. Ele está preocupado e pergunta assim, se é preciso realmente ficar preocuparam, né? Ter essa preocupação toda. O que é que o senhor pode dizer para ele?
6: Na verdade, essa aparência do esperma com cor de café, a gente chama isso de hemoespermia, provavelmente se deve à presença de sangue no esperma. Normalmente, isso não está ligado diretamente a uma doença sexualmente transmissível, não.
5: Certo.
6: Na maioria das vezes, apesar de ser um sintoma que pode aparecer apenas como um esperma em borra de café, um esperma com cor de café, mas às vezes ele pode ser francamente sanguinolento. E, por mais assustador que possa parecer em alguns momentos, ela normalmente está associada a alguma infecção, na verdade, da via seminal, digamos assim, das vesículas seminais, do testículo, da próstata. Então, uma prostatite pode provocar isso, mas não seria um sintoma específico. Eu queria só pegar o gancho do que o Dr. Demetrios falou com relação às patologias que não têm foco na genitália.
5: Sim.
6: Mas uma coisa que seria muito interessante a gente comentar era a respeito do HPV.
5: Uhum.
6: Né? O HPV, ele muitas vezes se comporta como uma verruga grande, visível na genitália, mas muitas vezes como microscópicas lesões muito pequenas, pouco visíveis ao olho nu. E essas lesões, elas têm uma importância muito grande do ponto de vista epidemiológico de alguns tumores, né? Tanto no homem quanto na mulher. E a nossa preocupação e importância em relatar isso é que são patologias que hoje nós temos vacinação para isso. Nós temos vacina tanto na rede pública quanto na rede privada. Então, é importante a gente disseminar essa ideia de que a prevenção realmente é o melhor remédio para a gente conduzir, para a gente tratar e para a gente fazer com que isso diminua cada vez mais no nosso dia a dia.
5: E foi ótimo o senhor trazer essa questão da prevenção para a gente conversar sobre isso. Vou colocar o doutor Demetrios também, porque a gente fala muito de vacinação e eu queria, doutor Demetrios, se eu falasse assim, tem vacina para quais tipos de doenças, né, dessas infecções sexualmente transmissíveis? Para a gente ir falando um pouco dessa prevenção, a gente fala muito sobre preservativo, é importante sim, mas e essa vacinação? O que é que a gente já pode prevenir com vacina? E quem deve se vacinar, claro? Doutor Demetrios? Acho que o doutor Demetrio não está agora. Pronto. Conseguiu me ouvir?
4: Agora. Pronto. Consegui ouvir. Esse é o ponto mais importante da conversa, uhum. né? Porque a prevenção é tudo. E as pessoas falam muito só na questão do uso do preservativo. O preservativo é importante, sim, mas a gente sabe que nem sempre ele vai ser utilizado. Então, não dá para confiar apenas e colocar toda a responsabilidade da saúde sexual só sobre o preservativo. Então, é por isso que hoje se trabalha muito em prevenção combinada. A gente juntar várias formas de prevenção. E nessa prevenção combinada, você ter, obviamente, quando alguma das situações não for cumprida, né, tiver alguma falha, a outra vai ajudar e corroborar com essa prevenção. Então, falando especificamente das vacinas, como o Rodrigo falou, a gente já tem a vacina do HPV, que vem diminuindo o número de câncer de colo nas meninas, justamente nas mulheres, justamente por conta dessa vacinação. Lembrar que o câncer de pênis pode estar relacionado ao HPV e o câncer de garganta também pode estar relacionado ao HPV pela prática do sexo oral. Então, essa vacina já vai prevenir esses cânceres. A gente tem a hepatite B, que tem vacina também, e vai prevenir o câncer, um tipo de câncer do fígado. Então, a vacina da hepatite B também está disponível na rede pública e é extremamente importante a pessoa fazer. Hoje em dia, um tipo de hepatite que não era muito considerada doença sexualmente transmissível, que é a hepatite A, mas de um tempo para cá foi visto um aumento de número de casos de hepatite A por relação sexual. Então, existe uma prática sexual, que é o sexo oral-anal, que nessa situação pode acontecer a contaminação pelo vírus da hepatite A, que normalmente, classicamente, sabe-se que ele é transmitido por alimento contaminado, água contaminada, então, por conta disso que pode haver essa transmissão. Inclusive, com relato de surtos por transmissão sexual da hepatite A. Então, a gente tem vacina também para hepatite A, uhum. e tem essa forma de prevenção.
5: Boa.
4: Em relação... pode falar?
5: Não, pode falar. Pode falar, doutor.
4: Em relação ao HIV, a gente hoje não tem uma vacina de prevenção, mas é muito importante a gente falar sobre a PrEP, que é uma prevenção antes da exposição. Na verdade, você tem a prevenção pós-exposição, né, quando a pessoa tem a relação sexual e desprotegida e acha que pode ter sido uma relação de risco para o HIV. Então, a pessoa vai no hospital e faz durante 30 dias a medicação. E tem a PrEP, que é uma medicação que a pessoa fica utilizando frequentemente e, com isso, tem uma prevenção extremamente alta em relação ao vírus do HIV. Só para vocês terem uma ideia, isso é muito importante, porque a cidade de São Paulo é, no Brasil, o local que mais é distribuído PrEP. E eles conseguiram, em 2 anos, diminuir em 10% o número de novos casos de HIV. Então, isso é extremamente importante. E tá para entrar pelo SUS a PrEP injetável, que é uma injeção que a pessoa toma a cada 2 meses... e tem uma prevenção até maior do que a PrEP por via oral, o comprimido.
5: Bem, eu acho que hoje a gente tem muitos caminhos, né, para fazer essas prevenções, e a gente precisa ir atrás, porque não adianta só a gente saber que é grave, que tem tratamento, que você pode ter várias complicações e não fazer. E vacina realmente pode salvar aí a sua vida. Eu vou precisar fazer mais uma pausa aqui no consultório, mas a gente volta ainda falando um pouco sobre essa questão da vacinação. E tem outros ouvintes aqui mandando perguntas para a gente responder. Até já. 3h49.
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3: Ele está presente, ele está responsável, ele pode funcionar como fator que venha predispor a um câncer de ânus ou qualquer câncer anorretal, orofaringe, e aí inclui boca, língua, palato, câncer de pênis, câncer de colo de útero. Então, são patologias de um custo social enorme. Uhum. E hoje existe vacina para isso. Então, a vacina, ela diminui drasticamente o impacto que isso pode causar na sociedade. É algo que está acessível em todos os postos de saúde para as crianças. Isso faz parte do calendário vacinal no Brasil. E existem também alguns tipos de vacinas. Existe também a vacina para HPV, que pode ser feita na população adulta. Porque muitas pessoas que, inclusive, já foram diagnosticadas com alguma lesão, isso é uma dúvida muito frequente, elas perguntam, será que eu posso tomar vacina ainda? A pessoa deve tomar a vacina. As vacinas, elas previnem principalmente as infecções pelos sorotipos dos vírus, que são esses sorotipos justamente capazes de provocar algum efeito na formação desses tumores. Então, quando você é diagnosticado com HPV, uma verruguinha na genitália, por exemplo, a gente não vai saber naquele momento de que tipo de sorotipo, apesar que existem exames para definir isso, de que sorotipo é aquele exatamente. E se existem outros sorotipos na genitália daquele paciente. Então, está recomendado, sim, a gente vacinar.
2: Bem, e é com essa recomendação, né, que a gente vem falando aqui da prevenção, vacinação e preservativo, use preservativo na relação sexual, que a gente vai encerrando aqui o nosso consultório. Eu queria agradecer muito ao Dr. Rodrigo Brasileiro por estar com a gente nesse consultório, tirando dúvidas, trazendo orientação para os nossos ouvintes. Obrigada, Dr. Rodrigo, seja sempre muito bem-vindo.
3: Que é isso, é um prazer, na verdade, trazer informação. A gente sabe que isso é algo necessário, né? A gente poder disseminar a importância desses meios de prevenção. É fundamental esse tipo de informação.
2: Muito obrigada, Dr. Rodrigo, que atende no Real Hospital Português. E agradecer também ao Dr. Demetrios, que também no Hospital Português, do Hospital Universitário Oswaldo Cruz, por estar com a gente em mais um consultório, também trazendo muita orientação para os nossos ouvintes, batendo essa tecla importante da prevenção. Obrigada, Dr. Demetrios.
4: Eu que agradeço, Anne, estar mais uma vez aqui com vocês e sempre que precisar, estou à disposição.
2: A gente também, sempre. Muito obrigada, doutores. Sejam sempre muito bem-vindos. Obrigada aos ouvintes. Obrigada, Marcos, por ter sugerido também esse consultório. Esse foi o consultório do Rádio Livre de hoje. A produção foi de Gabriela Bento. Trabalhos técnicos de Elivelton Henrique, Edilson Lima e João Alves. Na coordenação de jornalismo, Vitor Tavares. Vem aí o balanço de notícias com Edinaldo Santos. Para quem está no interior, forró na Jornal. Uma ótima tarde, bom fim de semana. Até segunda.
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1: Vem com a gente aqui no Forró da Jornal. Oi, gente, tá começando mais um Forró na Jornal nessa sexta-feira, 4 de setembro de 2026. Hoje é dia de especial. O especial de hoje é diferente, né? Porque é com mais um aniversariante, mas ele ainda não aniversariou, né? Na verdade, o aniversário é no próximo domingo. São 38 anos de Wesley Safadão, domingo agora, dia 6 de setembro. E a gente começa assim, ó. Wesley Safadão e Rei Vaqueiro, Displicente.
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0: Caio Wesley Safadão, Seis Cordas, Baião de Dois, Cavalo Lampião, Antes Teve Sede de Te Amar, Timidez, meu amigo, é uma sequência fantástica, né? Vamos ali, daqui a pouquinho tem mais Forró na Jornal.
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6: De volta com o Forró na Jornal até as 16h30. Wesley Safadão é o convidado de hoje no especial. É o aniversariante do próximo domingo, completando 38 anos no dia 6 de setembro. Vamos lá? Wesley Safadão e Natanzinho Lima. Mentira estampada.

0: Wesley Safadão, despedida.
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0: veio Wesley Safadão, ar-condicionado no 15. Antes teve Wesley Safadão e Silvânia com Eclipse Total. Acabou, gente. Chegou ao fim. Mais um Forró na Jornal. Obrigado pela audiência, obrigado pela companhia. A gente volta a se encontrar na próxima segunda-feira com o Forró na Jornal. No domingo a gente se encontra na transmissão do jogo do Santa Cruz, Santa Cruz e Botafogo da Paraíba. E na próxima segunda-feira na Supermanhã e também no Forró, tá? Um abraço pra todo mundo. Tô indo. Tchau. Fiquem com Cantoria na Jornal. Na sequência, Wellington Lacerda e o Tardes de Saudade.
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2: São 16h30, começa aqui o programa que você gosta. Cantoria entrou no ar com todo gás. Obrigado, Deus. Obrigado a você que está do outro lado, dando essa audiência. Sem você, nada estava acontecendo. Aqui é o trio. João Lourenço, João Alves e Paulo Tumora. Vamos cantar, cantador, para o mundo.
3: Vamos lá, muito boa tarde, amigos da cantoria, povo da Jornal. Simbora na 91.3 e também na página da Jornal no Facebook, levar a cantoria para o mundo. Vamos cantar, já a gente conversa.

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1: Beleza, já são 16, 4 da tarde, 35 minutos, a Rádio Jornal e o programa Cantoria na Jornal, e já tem muita gente vendo a gente aqui na página da Jornal no Facebook. Então, sexta-feira, dia de trabalhar, graças a Deus, estamos aqui na luta e tem cantoria amanhã. Amanhã, a partir de 8 da noite, no bar de Edson, Lagoa Comprida de Riacho das Almas. Organização de Edson e Dona Célia da Lagoa Comprida. E a gente convida Pereira Marchante. Alô, Pereira, vá à nossa cantoria. Celso vai também. Convidar Lila também, Valdelice. Convidar seu Zé Boi, Dona Lena. Marliene vai

também, né, Marliane? Zé Bill, Dona Leide, Tãozinho e Nega, convidado Antônio da Lagoa e Adriana, Esquisito e Dona Severina, coisa boa. Vai lá, né, Dona Severina? Beleza. Antônio Soares vai também, vamos convidar a Dona Maria.

0: Nilza, convidar seu João Malaquias, Dona Nininha, Severo, Galo Branco, meu amigo Barraco, também Benedito, alô Benedito, convidar seu Cosme Cláudio aí do Bento, Dada e Rosa do Chicão, meu amigo Batucada, Zefinha Silva também não perde, vamos convidar também Dona Célia dos Pinhões, gente boa, Carlinhos e Larissa, Joyce, alô Joyce, povo dos Pinhões, todo mundo na cantoria, convidar a Dona Nessi, ainda Marileide Lucena, João do Toyota com a esposa, Cláudio do Toyota e esposa, convidar também Cristina, Lani Preta, nosso amigo Beto, convidar Keia, Adriano, alô Adriano, também Kelinha, Silvano, Risonete, vamos convidar também Zefinha Lima, ela vai, Rosilene vai, ainda vai Aline, vamos convidar Kércia, Lucas e Clécia, Alex, alô Alex, convidar Cleiton, Maicon, também Neide, nosso amigo Paulo, seu Cícero Soares, é muita gente que a cantoria é grande, meu amigo. Dona Lourdes do Self-Service também vai, vamos convidar Adriana, também Leide, Lulu, meu amigo Maurício e Raniela vão estar conosco, ainda Janaína, Zefinha, Bill do Rádio, vamos convidar também Reginaldo, Carlinhos, Sônia, Vaninha, alô Rosa, vai também Henrique, ainda Marilu e Adeildo da região de Parcira, obrigado Marilu, vamos para a cantoria, Maria das Graças vai, Lisandra também e a turma, Dona Graça Pereira, Edu, Adriana e Neguinho de Riacho das Almas, um abraço Adriana, valeu Neguinho, alô Juarez, vamos para a cantoria também, Luiz do Toyota, convidar seu Luiz Cordeiro, seu Elias Cordeiro e o meu amigo Lucinho, se tiver um tempinho também, aqui de Caruaru. Vamos convidar também Neco Oscar, alô Neco Oscar e Neide, montando a carradinha aí, né Neco Oscar? Neide, Nete, seu Neco Braz, Luciano, vai todo mundo, a partir de 8 da noite amanhã no Bar de Edson, Lagoa Comprida, cantoria com Hipólito Moura e Jaciel Rufino. Dia 6, no domingo, nós vamos a uma cavalgada grande da Calanches, saindo ali de Riacho das Almas para o Sítio Alegre, município de Bezerros. Meio-dia e 30, mais ou menos, lá no Sítio Alegre, tem almoço com cantoria. O almoço é com eles lá, a cantoria é com Hipólito Moura e João Lourenço. Meu amigo Ailton, obrigado. A cavalgada tá divulgada demais, vai ser sucesso grande, como sempre foi, né? Você trabalha bem, parabéns, festa grande. No dia 9, estarei ali em Surubim com Ipanax Vila Nova e outros cantadores, dia 9. No dia 10, Festival Grande em São Caetano, a coordenação do poeta João Pernambucano, a prefeitura que paga tudo. Estarei lá com Raimundo Caetano e outros poetas, dia 10. No dia 11, Felipe Guerra, Rio Grande do Norte, vou estar lá com João Lourenço e outros cantadores. A gente emenda dia 12 no Festival de Capoeiras, que a prefeitura paga tudo, e Luciano Leonel junta os cantadores, e a gente emenda também dia 13 na cantoria do domingo 4 da tarde em Cruzilhada de Bezerros no Bar do Gordo, cantoria com Hipólito Moura e Jaciel Rufino. As demais cantorias tá mais longe, dá tempo a gente avisar a próxima semana.
1: E agora são 16h39, depois da cantoria na cavalgada eu meto o pé no meio do mundo para cantar lá em Glória do Goitá. Com o meu poeta Heleno Fragoso, a cantoria será lá no Sítio Palmeira para o nosso amigo Bitai. Começa lá a partir de 4 da tarde. Meu poeta Heleno, tudo certinho, vai ser uma festa grande, viu? Na quarta-feira eu estou de volta ao Rio Grande do Norte, cantar em Patu no festival, é lá na Praça. Miro Pereira, obrigado pelo convite, lá tem um monte de cantadores. Dia 10, obrigado, João Caetano, João Pernambucano é aqui em São Caetano. João Caetano era o compositor, João Pernambucano é o repentista, está fazendo uma festa bonita, a prefeitura pagando, estarei lá, viu? Com Antônio Lisboa. Dia 11 é o festival em Felipe Guerra, lá estaremos João Lourenço e Paulo Tumor e mais 10 cantadores, é o mundo todo fazendo cantoria, obrigado Felipe Pereira. Aí dia 12 é o festival na cidade de Capoeira, lá eu canto com o promovente Luciano Leonel, outra festa bonita. E no dia 13 eu canto à tarde lá na cidade de Água Branca, essa cidade é na Paraíba. Água Branca, acho que depois, aí quando terminar a noite, a cantoria será em Tabira à noite, é a partir de 8 da noite, tem festival lá em Tabira, é o festival de nome Sebastião Dias, e essa cantoria lá em Água Branca será na casa de Zé Miolo, com o poeta André Santos, no festival lá em Tabira eu canto com o poeta Rogério Menezes, falei aqui do dia 13, à noite e à tarde. 19, eu vou cantar no município de...

vertentes. Para o poeta João Lídio, é um trabalho que ele tem lá, um projeto. Leio canto com o poeta Cris de França, promoção dele e dos amigos da cantoria. Parece que é lá no Estreito, Riacho Estreito, nomezinho assim. A gente canta lá. Aí no dia 20 é o Festival de Daniel, isso é na cidade de Gravatá. Lá também estarei, parece que é, com Antônio Lisboa de novo. Obrigado, Daniel, pelo convite e Lisboa por aceitar cantar com a gente. 27 é o festival, lá em Feira Nova, lá estarei com o poeta Edivaldo Zuzu, promoção do meu poeta Nau Louro e também do meu querido Sérgio Ricardo, lá estarei. Em outra coisa, para outubro eu falo depois, vou agradecer aqui a quem patrocina o programa, é muita gente, obrigado a você. A canção hoje vai ser Meu Filho, viu? Quer ouvir? Pode ficar, se não quiser, pode botar na outra, mas vai ser a canção Meu Filho, já já. Da nossa autoria, para quem gosta, acha é bom. 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É coisa grande, viu? 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E tem também uma patrulha atuante que acompanha diariamente as irregularidades na obra, fiscaliza tudo direitinho. E Henrique, achando pouco, agora tem psicóloga na segunda e na sexta. E tem barbeiro também na obra, cuidando da beleza do trabalhador. Antônio da Cruz, esse cantador, canta todo sábado a partir do meio-dia no Bar da Leda, na Feira das Panelas, isso é no centro de Caruaru. Ele canta com o poeta Zezinho Violeiro. A cantoria só começa meio-dia. Agora, comida da boa, 5 da manhã já tem. Obrigado, Leda. Obrigado, Lenildo. E obrigado, Lucas, por tudo. 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Obrigado, Dona Yolanda, Esmeralda, Nelson, Ledivaldo, João, Arlindo, Margarida, Zé, Madalena, Júlio, Maria, Guilhermina e Preto e Dona Vininha também, a família toda. 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Fala aqui de Laudo Pinhão, nosso poeta. Está vendo a gente aí com Dona Ló, Márcia e Cássia. É no sítio Jiquiri, de Serra Velha. Obrigado, Lau. Bebendo um cafezinho, comendo um pão e ouvindo o programa. Bom demais. Dona Pretinha está vendo a gente lá em Altinho. O Galego de Lages é o vereador do povo de Caruaru. Está no terceiro mandato. O homem é bom. Só chega aí quem trabalha, viu? Minha amiga Edith está vendo a gente na rua Paissandu, no São Francisco, Neco e Jane. 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Seu Bill Brauni e Lidivane, é o pai, o filho e a família toda vendo a gente aí em Agrestina ou na Serra do Jardim. Seu Tavim está vendo a gente ou na Ramada, ou em Trapiá, ou em Santa Cruz. Obrigado, seu Tavim. 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
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Como eu falei...

0: 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Ita, obrigado pela força, viu? Vereador Ramil Xavier tá no primeiro mandato, agora é trabalhando muito, esse homem vai longe. Ele é cantador como a gente. Obrigado, Raminho. Falando nele, eu falo aqui, meu amigo Manuel Amede e João Herculino, que também são da direção do Sindicato Rural de Caruaru, e o sindicato anda muito, viu, com eles. Obrigado. Com o padre Antônio Martins, está vendo a gente lá em Agrestina. Seu Severino Soares é fotógrafo aposentado, está vendo a gente na Lagoa do Agudão, com o menino dele, que já é locutor também como a gente, apresentador em grandes emissoras aqui. Xoxa de Madalena, está vendo a gente aí no sítio Riachão. Servelo, obrigado, Xoxa. Lucineide, um abraço para você, viu? Um abraço a Chico Baé, para a baezada toda. Dona dos Anjos, obrigado pela força. Dona Severina está vendo a gente de Japecanga, ela e Edmilson estão fazendo cantoria lá no meio de novembro com João Lourenço e Alex Luna. Vai ser grande. Campina está vendo a gente do Baixio. Bibi do Bodo, obrigado. E Nequim, do Olho d'Água da Guarita, também está vendo a gente com a família. Hipólito fala e eu canto a canção da nossa autoria, Meu Filho. Simbora.
1: Vamos embora cantar que o povo está esperando.

0: E agora são 16h50. Quer ligar pra mim depois do programa? Tá livre, viu? É 9625-4085. Até rimando tá. O DDD é 81, é aqui de Caruaru. E é o Zap, meu instrumento de trabalho, ligado 24 horas. Quando quiser falar comigo, ligue direto. 9625-4085. Não mande recado que nunca deu certo. Zai, cantador.
1: Agora 16h50. Um abraço para o meu amigo Neco Oscar, acompanhando a gente com Neide, a família toda aí no sítio Jabuticaba de Bezerros. Um abraço, Neco. A gente se vê na cantoria amanhã, se Deus quiser. Dona Maria Bezerra e Neide Bezerra, Serra da Cachoeira de Cumaru. Vou cantar uma canção para vocês agora. 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O Sapateiro tá na região de Cachoeirinha vendo o programa, vendo a gente. Muito obrigado, Sapateiro. Dona Toinha tá em Toritama também acompanhando a gente. A gente fina, gente nossa. Doutor Moacir em Campina Grande, saúde e paz, doutor Moacir. Apolônio, forte abraço, meu amigo. Dona Bombê também aí em Cachoeirinha, todo mundo aqui na Jornal. Isaac da Seaca, grande comerciante aqui em Caruaru e gente fina, amigo nosso. Obrigado, Isaac. Alô, João do Arame, saúde e paz. Dona Tereza, um abraço grande e outro para seu Vavá, aí no sítio Guaribas, casal que a gente conhece muito e quer bem. Dona Severina Florencio, família abençoada, professor Ivanildo, Antônia, Luiziane e todo mundo aí em Caldeirões de Serra Velha, coisa boa. Meu amigo Zuza, tá com Dona Luzia Alceni Lamartine lá no Carão de Altinho. Obrigado, Zuza, tudo de bom, meu irmão. Neco Oscar, eu já falei, vai já ouvir uma canção bonita aqui. O velho Medeiros está acompanhando a gente lá no Medeiros com Dona Vera Lúcia e Daniela, todo mundo na Jornal. O poeta Josimar Xavier está lá em Catolé do Rocha, na Paraíba, e sabe o que é bom. Sebastião Simões está no Mercadinho São Sebastião, em Cachoeirinha, é atendendo o povo, vendendo barato e ouvindo cantoria. Muito obrigado, Sebastião Simões. 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E não esqueça que a cantoria é amanhã. 20h estaremos lá no bar de Edson, Lagoa Comprida de Riacho das Almas. Edson e Dona Célia convidando todos vocês. E no domingo, 12h30, tem Hipólito Moura e João Lourenço no almoço com cantoria na cavalgada da Acalanches. É, a partir de 7h, todo mundo se reunindo aí em Riacho das Almas. Aí sai para o Sítio Alegre de Bezerros. Tem café da manhã, banquete de frutas, espetinho, muita bebida, almoço completo, muita música boa e cantoria com Hipólito Moura e João Lourenço, 12h30 no almoço lá no Sítio Alegre. Toda a organização, Ailton da Calanches e família. João vai cantar e eu vou tentar cantar uma... João fala e eu canto uma moda aqui.
0: Quer ligar para mim? Meu telefone é 925-4085, DDD81. Mais uma vez, abraçar o professor Urbano, que está ligado na gente, e o professor Ivanildo lá no Caldeirão. Obrigado, professor Dona Severina e toda a família, viu? Obrigado, meu querido Bill Bebida em Bezerro Gordo. É o Gordo Bar, nosso amigo de Encruzilhada, que continua fazendo cantoria. O outro pessoal que fazia parou, deixou, mas o Gordo abriu as portas e está tendo cantoria lá. O importante é que tenha Gordo e o povo daí merece cantoria boa. Vamos embora, cantador.
1: Vamos lá, dedicar ao meu amigo Bill Surubim lá em São Paulo. Gosta muito dessa canção que eu vou tentar cantar aqui, de Edezel Pereira, que já partiu, Chorar por Amor.

0: Eita, canção bonita! Alô, seu João Malaquias, dona Nininha, a gente se encontra na cantoria amanhã, né? Se Deus quiser. Dia 13, tudo certinho, a cantoria do Gordo, no Bar do Gordo, Encruzilhada de Bezerros, cantoria com Hipólito Moura e Jaciel Rufino. Um abraço ao meu amigo Batista Celerino, prometendo a nossa cantoria, Sebastião Simões de Cachoeirinha também, e muita gente acompanhando a gente aqui pela página da Jornal no Facebook em São Paulo. E é porque a gente nem canta muito por lá, olha, por isso que o povo aproveita para ver aqui no programa, né? Josefa Silva, um abraço, tá conosco. Alberto Pereira tá também. Aê! Alberto Pereira acompanha a gente. Luzia Alves, Helena Pereira, Josefa Lima, Bil Silva, alô Bil Silva, bora pra Riacho das Almas. Tem cavalgada e tem cantoria, Bil Silva. Vamos embora pegar a manga do meio, né?
1: Aqui fica obrigado de João Lourenço, de Paulo Moura, de João Alves, viu? O programa volta na próxima segunda-feira. Um abraço, meus amigos de Garanhuns e de Pesqueira, do mundo todo, onde tiver um cantador, um abraço nele, na viola dele, é assim que a gente faz. E você não desliga, vem aí o nosso artista, o Wellington Lacerda, e o programa Tarde de Saudade, bem no coração, agora sim, até segunda.
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Sexta-feira, meus poetas, então sextou. Sextou João Lourenço e Hipólito Moura. Sextou Sócrates da Silva. Minha voz não tá muito legal. Hoje é sexta-feira, mas vamos tocar o barco por aqui. Hoje é dia 4, então só faltam 110.

0: vamos embora. Parabéns pra quem tá aniversariando hoje, parabéns. A cidade de Paulista faz aniversário hoje, é a área metropolitana aí do Recife. Então parabéns à cidade de Paulista. Hoje faz 18 anos que morreu esse cidadão aqui, ó.
1: Sim. Já sei que vais casar com outro. Amanhã estarei na igreja.

braço apertado, é? Então quebre seu orgulho e dá um oi pra quem você gosta. Afinal, hoje é sexta-feira. E se nada mudar, amanhã é sábado. Se não mudarem, né? Mudam tudo. Nossa! Tardes de saudade é a alegria de todo finalzinho de tarde. Era isso que faltava no rádio, né?

0: quem é que vai cantar a minha vinheta?
1: Boa tarde, meu amigo Wellington Lacerda. Aqui é o Douglas, de Belo Jardim. Estou mais uma vez aqui, ao lado da minha mãe, Maria Rodrigues, ouvindo Tardes de Saudade. O Wellington Lacerda, o Wellington Lacerda.
0: Que coisa linda, mãe e filha, mãe e filho cantando. Aquele barulho foi de um trem partindo, aí essa música entra. É um filme, né? Essa música foi gravada por Antônio Marcos. Mas aqui é a original, em italiano. Olha aí, Nerissi Andrade. Tornerò. Tornerò quer dizer o quê? Tornerò é voltarei, né? Voltarei. E Santo Califórnia, o nome do grupo, desse grupo aí. Grupo italiano.
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0: Esse toque é lindo, né? Essa melodia é linda. Esse grupo acabou em 1991, em Santa Califórnia. Essa música é de 1975. Lembra que Antônio Marcos gravou aqui no Brasil? E quando você partiu, começou pra mim a solidão.
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É bonita, né? É bonita. E Santo Califórnia, com Heró. Cinco horas e sete minutos.

que mais posso dizer? 1981, Ademir Rodrigues de Araújo, ovelha, pernambucano de Olinda, morou muito tempo aqui em Caruaru.

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1: Horas e 11 minutos. Bora viajar no tempo, Adiel. Bora, meu irmão.

nostalgia, vou começar tudo de novo. Eles cantam bonito demais, esse Alisson canta muito bem. Essa é a música do saudoso Reginaldo Rossi, original gravada em

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Antônio Costa, meu amigo Bigode. Ele gravou essa música do meu amigo José Orlando, Surra de Amor. Aí Cassiano Costa, em 2004, sofreu um acidente e escapou por milagre. Aí

0: livros, bíblias. Parece, né, a voz? Hoje é pastor Cassiano. Surra de amor, do meu alô, José Orlando, meu amigo, um abraço. Olha aí sua música, José Orlando. Uma surra de amor.
1: 5 horas e 20 minutos.

0: Olha aí, meu colega Zé Cocal, que gosta dessa música também.
1: Boa chuva pra comer, amor.
0: Em especial, R. Silva, meu grande irmão aí em São Paulo. Cinco e 26. Essa música foi gravada no DVD do Reginaldo Rossi, de 2005. Ele morreu em 2013.

0: onde quer que vocês estejam. Eu quero dizer do meu agradecimento por fazer o trabalho dessa noite gloriosa. Vocês são a minha vida. E que Jesus nos ilumine. Vamos embora.
1: Era demais, né? O Reginaldo Rossi.

Ele morreu 8 anos depois que gravou essa música. Sua Ausência é o nome da música. Reginaldo Rossi. Era pernambucano do Recife.

0: 5:36.
1: Que saudade de um passado que ainda não passou.

0: linda essa música, Lady Blue, Joey Dollar, era irlandês. Morreu em 2007, com 68 anos, solteirão, foi vítima de uma hemorragia cerebral. Lady Blue, gravação de 1975. Não tô lembrando se foi tema de novela na época. Mas eu lembro, toquei muito no rádio.
1: Olha o tempo, 5h39.
0: Essa é do fundo do baú, 1960.

Ari Lobo gravou 9 LPs. Morreu com 50 anos em 1980. Bebida alcoólica. Ele era do Belém do Pará.

0: 5:42.
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Soriano, Valdir Soriano, Eurípides Valdir Soriano, já falei aqui muitas vezes. Morreu em dia 4 de setembro de 2008, então 18 anos hoje, com 75 anos. Câncer de próstata, não se cuidou, depois foi tarde, infelizmente. Marcou a música brasileira esse Valdir Soriano.

5:53. Eu acho essa música muito bonita, muito bonita.

Luiz Gerardi, serenata suburbana, do saudoso Capiba, Capiba de Surubim. Alcides Gerardi morreu com 60 anos no acidente de carro, era gaúcho. Isso foi em 1978, a morte dele. É linda essa música, eu gosto muito. Quem me ver cantando assim acha que eu sou muito.

0: Neto Negro Monte. Um abraço, amigo.
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0: E que o programa tá acabando. Eu tenho que ir embora.

tem minhas palavras, mostrando o Caruaru da sorte. E domingo, das 10 às 11, eu, Ricardo Cantarelli e toda a equipe na TV Jornal. Das 10 às 11. E segunda-feira, 7 de setembro, bora fazer um programa pra lá.

aproveite bem sua noite hoje, né? Seu sábado e domingo. E muita gente, claro, que emenda o feriadão, 7 de setembro, segunda-feira. Mas tem programa.

Valeu, gente. Abraço em todo mundo. Pode deixar áudio aqui no meu Instagram. Que segunda-feira eu coloco no programa No Tarde de Saudade, que vai ser muito legal. Vai ter muito mais audiência, porque tem muita gente no ano, né? Ninguém trabalha,

0: Obrigado, agora sim, vou embora. Bye, bye. Boa tarde, boa noite, Brasil.
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Esta é a hora do Angelus, a hora da Anunciação. A humanidade esquece por um momento a sua luta em glória. Deixa de lado os pensamentos pecaminosos, a perseguição desenfreada dos homens contra os próprios homens e contempla, na paz da natureza, uma sombra pálida do olhar de Maria. Nos templos, nas ruas e nos campos, as preces brotam espontâneas de todos os lábios. Esta é a hora do Ângelus, a hora da Anunciação. Nós vos suplicamos, Maria, que olheis por nós, vossos filhos ingratos. Dai-nos a graça do arrependimento e a vossa bênção materna. Porém, mais do que nós, Maria, outros necessitam do vosso apoio nesta hora. Os que morrem de necessidade, os que blasfemam, os que não creem. Iluminai-os, Virgem Santíssima. Vós que fizestes os homens semelhantes a Deus, porque foste mãe de Jesus, olhai para os que perderam a fé. Protegei-os. Deslumbrai-os como um relâmpago aos olhos de Paulo. Lembrai-vos deles nesta hora, Maria, e sede para todo sempre louvada e bendita. Ave Maria, cheia de graças, o Senhor é convosco. Bendita sois vós entre as mulheres, bendito é o fruto do vosso ventre, Jesus.

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0: 18:08.
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0: Já é noite na capital pernambucana e o Bola Rolando está no ar. Bola Rolando, a mais completa resenha esportiva do Rádio de Pernambuco. Atenção para as principais manchetes do programa de hoje. Forte, o Alex Santos.
3: E o Leão da Ilha realizou o último trabalho em terras cearenses. Agora é só esperar o momento da bola rolar. Sport, que deve ir a campo com um time com modificações. Atacante e artilheiro rubro-negro reconhece a dificuldade da partida de amanhã contra a equipe do Ceará.
0: Clube Náutico Capibaribe, Leonardo Vasconcelos.
4: Novamente com a estrela de Luiz Cláudio, Náutico bate o Botafogo de Ribeirão Preto nos aflitos e chega à nona colocação da Série B. Jogadores alvirrubros já se reapresentaram hoje e iniciaram a preparação para enfrentar na quarta o América Mineiro. Hélio dos Anjos destaca a força da base alvirrubra e projeta a utilização cada vez maior dos jovens talentos.
0: Santa Cruz, Leonardo Boris.
5: Mais de 20 mil ingressos já foram vendidos para a partida de domingo. Técnico Christian Souza ganhou um time encorpado para o quadrangular final. Dois atacantes e meia já treinando. O outro meia chega na próxima segunda-feira. Amanhã, treino final pela manhã no Arruda.
0: 18:10, vai começar o show.
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3: Dezoito horas, 13 minutos.
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3: Começa agora o maior desfile de notícias do Rádio Esportivo de Pernambuco e de todo o Brasil, aqui no Bola Rolando. E já tem bola rolando para o Esporte Clube do Recife. Alô, alô, Alex Santos.
5: Alô, alô, Edinaldo Santos. Boa noite para você. Um abraço para a torcida rubro-negra que está ligada aqui no Bola Rolando. Leões que finalizaram os trabalhos já em terra cearense, viu, Ed? Viajaram logo cedo. O sextor do Esporte foi pela manhã, viagem com destino a Fortaleza. Em seguida treinaram, trabalhos finalizados e a expectativa agora é referente à escalação do time que vai encarar o Ceará amanhã à noite lá no Castelão. A equipe alvinegra cearense, como vimos falando durante toda a semana, numa pressão daquelas porque está na zona de rebaixamento. E o que chama atenção é que o técnico Dalpozo deve promover duas modificações na equipe. Também falamos sobre isso. No sistema defensivo, o Marcelo Benevenuto deve ganhar a vaga de titular, então formando a dupla, enfim, com o Marcelo Aju. E no ataque, o Christian Barleta volta ao time depois de passar dois jogos sem atuar e o Sport cair bastante de produção. O Barleta volta e o Cleison deve ir para o banco de reservas. Então, diante dessa possibilidade, o Sport deve ir a campo amanhã com o Thiago Couto, Claudinho, Marcelo Aju e Marcelo Benevenuto. E na ala esquerda, o Edson Lucas. No meio de campo, Zé Gabriel, William Oliveira e Juan Alano. E na frente, Diego Hernandes, Pedro Perotti e o Christian Barleta. Eu tô aqui, viu, Ed, tentando obter informações para saber se o Patrick de Paula viajou com a delegação. Como ninguém fala absolutamente nada, eu tentei manter contato com alguém que viajou com o grupo que está em Fortaleza, mas ainda não tive essa informação. Mas acredito sim que o Patrick de Paula viajou com a delegação. Deve, inclusive, ser aproveitado no jogo de amanhã, mas não como titular, já que ele evoluiu bastante nos últimos treinos. Então, fica a expectativa de, enfim, o Patrick de Paula fazer a sua estreia com a camisa do Sport nesse jogo contra o Ceará.
3: Vamos ver logo como é que está a situação dele, né? Já dentro das quatro linhas. Agora, se ele for, realmente ele deverá entrar no transcorrer da partida, né?
5: Como titular, não reúne condições físicas.
3: E normalmente não é aconselhável você pegar um jogador que acabou de chegar e já bota como titular. Se bem que essas coisas vêm acontecendo com muita naturalidade no futebol pernambucano, né? O cara chega num dia, no outro já está entrando de frente. A necessidade de levar isso. Mas tem também muito de desorganização e falta de planejamento. Porque quando você faz um negócio desse, você está no desespero de colocar uma reposição de peça que você não tinha anteriormente, antes da chegada desse jogador.
5: E tem a necessidade, né? A questão da...
3: Tem a necessidade, mas você também tem uma falta de planejamento, né, dos nossos clubes.
5: Necessidade, agora tem que ter responsabilidade também, né?
3: Exatamente.
5: Você colocar os pés pelas mãos vai dar problema. Eu estava aqui observando a questão da posição do Sport na tabela. Ele é o 38º colocado com 38 pontos. Já aumentei bastante aí. Oitavo colocado com 38 pontos. Mas se ele não conseguir um resultado positivo amanhã, ele pode terminar a rodada até na 11ª posição.
3: É verdade.
5: E aí a situação fica complicada porque nós falamos sempre da segunda página, né? A primeira página
3: entre os
5: 10.
3: Isso é um confronto direto, sabia?
5: Direto, totalmente direto.
3: Confronto direto. Então a responsabilidade se agiganta quando você chega num momento como esse. Então é responsabilidade maior para o Sport e também para o Ceará, claro. Porque o Ceará está desesperado para fugir da proximidade, não. Ele já está na zona de rebaixamento.
5: Já está, é o 17º, é o primeiro.
3: Então ele vai tentar de todas as formas sair da zona de rebaixamento.
5: Primeiro porque ele está, nesse momento, a um ponto do Avaí, que é o primeiro a figurar fora. E o Ceará perdendo e as outras equipes vencendo, vai ficar complicada a situação.
3: Vai sim.
5: Para o Alvinegro Cearense. Detalhe, o Daniel Paulista é bastante pressionado lá, né? A gente trouxe essa informação. E sem falar da questão do tabu, que eu disse que não ia falar mais, mas tem que falar, são 22 anos que o Sport não vence jogando fora de casa. Você me perguntou ontem, Edinaldo, voltando a falar sobre contratações, sobre o contrato do Fernando Sobral. Eu havia dito a você que era até o final de 2027, mas não, é até o final de 2028. Faltando apenas a assinatura do contrato para ele ser confirmado como reforço do Sport. Já teve o problema com o Curitiba resolvido, já teve o problema com o Cuiabá, que é detentor dos direitos econômicos do atleta, também resolvido. O Sport pagou um valor, esse valor não foi revelado, teve realmente uma compensação financeira, o Sport adquirindo em definitivo o atleta que vai vestir a camisa do Sport, aí observando a questão do contrato até o final de 2028. Então, Fernando Sobral, só não vamos dizer que é atleta do Sport porque ainda não assinou o contrato, mas
3: significa
5: a
3: dizer que,
5: tem... que
3: será um contrato de 2 anos e 4 meses.
5: Uhum. Restante dessa temporada, 27 e 28. Acredito que fez parte do contrato justamente do momento de conversas, né? Porque jogador, ele quer fazer contratos longos, mas até 2028.
3: É, rapaz, e a gente volta a falar sobre Barleta, porque a gente viu a grande dependência que o Sport tem desse jogador. Na ausência dele, ficou uma lacuna realmente praticamente impreenchível. Se pega, por exemplo, aquela atuação do Alano, a gente pensava que ele ia manter aquele clima, aquela pegada, né? Mas no jogo seguinte já não aconteceu. Talvez ele possa retomar aquela qualidade que ele apresentou naquele jogo, mas me deixou preocupado, porque a queda foi muito grande, né? De um jogo para outro. Todo mundo não jogou bem naquela partida, tudo bem. Não se pode sacrificar só ele. Mas o jogador que faz a diferença, como ele fez no jogo anterior, puxa a responsabilidade para si. Ninguém puxou ali, né? Nem mesmo o Hernandes, nem mesmo o Perotti, muito embora tenha feito o gol. Mas é preciso realmente você manter essa regularidade e ele não conseguiu.
5: Falhou todo mundo, até o goleiro, o Thiago Couto, falhou.
3: Também, né? Falhou. Jogou, né? Ele agora, que vinha salvando o Sport em várias partidas.
5: Tem um detalhe do Juan Alano para esse jogo de amanhã, Edinaldo, é porque ele foi ex-atleta do Ceará, ele criticou bastante o fato de não ter tido oportunidade, de não ter tido sequência no time.
3: Ceará.
5: Então, de repente, amanhã ele pode mostrar, ou tentar mostrar, que tinha muita bola para apresentar, né?
3: Mas tem que entrar de cabeça fria, né? Se entrar com aquela vingança na cabeça...
5: Não é nem vingança, né? Sangue nos olhos, né? Não, tem muito isso, né? Não, mas ele pode entrar motivado. Por que não falar em motivação? Motivado.
3: Sim, claro. Mas quando você tem a motivação partindo de uma mágoa, às vezes não funciona. É melhor você entrar com esse sangue nos olhos que você está falando aí, independente de estar magoado ou não com o que aconteceu com ele no clube. Quanto mais entrar de cabeça fria, melhor. Agora, isso não significa dizer que ele não vai entrar com vontade, com garra, com determinação.

0: seleção, jogando ali cada centímetro de gramado com muita garra, com muita força. Não, não é isso. Mas só complementando, Alice, essa entrada do Barleta, pela falta que fez, pela importância que ele tem nesse time, vai ser de fundamental importância. A grande preocupação que eu vejo no torcedor é se ele, com esse tempo lesionado que ficou, vai voltar no mesmo pique ou vai voltar cambaleante. O que é que você acha?
1: Bem posicionado, Reginaldo. Acredito que foram dois jogos, mas foram dois jogos que teve uma contusão no meio, né? Então isso acaba impactando também. Eu não vou nem falar na questão física, porque o Barleta sempre foi um atleta que se cuidou. Mas pode sentir. Ele pode sentir, sim. Eu falo sentir, não a contusão, tá, torcedor? Ele pode sentir a questão
0: do ritmo.
1: Ele pode sentir essa falta e pode... Não todo mundo... Ah, o Barleta não jogou bem, caso aconteça. Então tem que ter um pouco de paciência. Mas, mesmo assim, foi pouco tempo, né? Podemos assim classificar. Acredito que ele vai, pelo menos, voltar ali 70%, 80% do velho Barleta para esse jogo.
0: Se ele voltar com pelo menos 70%...
1: Tá bem, né?
0: Já estará de bom tamanho, já vai ajudar muito a equipe do Sport Clube do Recife. Agora, o setor de zaga tem essa mudança que você falou, o Kaique fica fora, fica pro banco.
1: O Dalpozo, ele está fazendo realmente algumas modificações. Alguns erros voltaram a acontecer. Benevenuto deve voltar. E um dos erros que o Dalpozo identificou foi a questão do cruzamento na área do Sport. Ele sempre ressaltando esse problema do Sport. Então agora ele vai decidir mudar. Ele que foi muito reticente em colocar os dois, né, Aju e Benevenuto, porque disseram que atua da mesma forma, treinou essa semana com os dois como titular. Se ele vai confirmar amanhã ou não, é uma outra história. Mas ele treinou, sim, com a Ju e Benevenuto no sistema defensivo. Ele precisa mudar, né?
0: E por mais que a gente seja repetitivo nessa questão, mas é um fato, gente, esse problema de bolas alçadas na área do Esporte, o jogo aéreo, é uma dificuldade, vira um caos generalizado quando a bola é lançada na área do Esporte. Eu pensei que isso teria sido recuperado, que isso teria sido consertado, naquele jogo em que a dupla foi muito bem, tanto o Kaique como a Ju, lembra?
1: Fez dois jogos seguidos bons.
0: Eu digo, finalmente o Sport deu um basta naquelas falhas constantes do jogo aéreo, mas não, voltou tudo, né?
1: Teve aqui, no meio do caminho tinha um novo horizontino, né? Um jogo que acabou com todas as perspectivas, um dos piores jogos do Sport. Eu falei aqui que se o Leão perder, ele pode se complicar na tabela de classificação e ele precisa vencer para pensar em G6, viu, Ed? Mas ele não entra ainda nessa rodada, a não ser que o CRB, que joga em casa contra o América Mineiro, seja surpreendido e fique de fora. Mas pela posição do CRB, pelo futebol apresentado e pela posição do América Mineiro, nós já levamos a entender que a equipe alagoana deve vencer o América Mineiro. Tudo bem que no futebol tudo pode acontecer, né?
0: Inclusive nada.
1: Tudo, como diria o nosso querido Boris, inclusive nada. Pronto, então o Leão vencendo vai a 41... E aí vai ter que torcer por um tropeço de Atlético Goianiense, que joga contra o Juventude fora de casa, aí eu acredito, e também contra o CRB jogando contra o América Mineiro no Rei Pelé, aí eu não acredito.
0: É verdade. E que mais?
1: Vamos ouvir o atacante Pedro Perotti, artilheiro leonino, ele falando desse embate de amanhã à noite contra o Ceará.
2: A gente sabe, né, que todo clássico é muito difícil, é muito combate, né? A dificuldade já sempre aumenta por ser um clássico. A gente sabe que a situação que o Ceará se encontra também, né? Isso torna um jogo tenso. A gente vem passando por essa experiência aí, jogando contra o Avaí também, fora de casa, né? Mas isso nos serviu também de experiência para a gente fazer e estar um pouco mais concentrado dentro do jogo, né? Em todos os momentos, em todos os lances, diante do Ceará, que é importantíssimo para a nossa sequência do campeonato. A equipe vem trabalhando bem, vem se preparando bastante para a gente fazer um grande jogo amanhã e, se Deus quiser, sair vitorioso.
1: Pronto, tá aí o atacante Pedro Perotti, artilheiro do Sport, para esse compromisso de amanhã à noite, 6:30, contra o Ceará. Deixa eu confirmar aqui a arbitragem. Flávio Rodrigues de Souza, de São Paulo, apita o jogo, auxiliado pelo Danilo Ricardo Simão Manis, que também é de São Paulo, e pelo amazonense Dimi Yuri das Chagas Cardoso. Tá falado, seu Hélio?
0: Certo. Você tem expectativa de público lá em Fortaleza, não?
1: Não, a torcida não está muito empolgada com a equipe.
0: Mas é um jogo decisivo, né?
1: Aí hoje,
0: nessas horas, ou você vai para ajudar ou não vai.
1: O Vinícius Enocelo, ele é meio campista da equipe do Ceará, inclusive até reproduzimos um trecho da entrevista

0: dele hoje, no assunto é futebol primeiro tempo, ele solicitando a presença da torcida do Ceará para esse jogo contra o Sport. Porque ele acha que com a torcida do lado e empurrando e em bom número, vão conseguir vencer o Leão da Ilha do Retiro. Mas se a torcida não comparecer, eles vão sentir dificuldade. Dito pelo próprio jogador do Ceará.
1: Pois é, eu esperava um grande público, porque é um momento muito delicado do time do Fortaleza, né? Quando o time está mal, o torcedor se afasta, mas normalmente quando é aquela história de, ó, é um jogo de confronto direto, é decisivo, o time tem que sair da zona de rebaixamento, passa a ser um jogo decisivo, passa a ser um jogo de Copa do Mundo para o torcedor do Ceará.
0: E ele disse, é final.
1: É.
0: O clima é de final mesmo.
1: Então eu acho que deverá dar um bom público, apesar do torcedor estar insatisfeito com o time.
0: Porque o que acontece, Edinaldo? Quando você olha para a tabela de classificação na zona de rebaixamento, o Ceará ele é o 17º com 28.
1: Uhum.
0: Só que o Londrina, que é o 18º, tem 22.
1: Sim.
0: Então tem uma gordura de 6 pontos referente ao 18º. E o Ceará ele briga contra Avaí, Botafogo de Ribeirão Preto e São Bernardo.
1: Então, pois é, ele vencendo, é um jogo de tudo ou nada. É um jogo de tudo ou nada. Porque se perder, amigo, vai afundar cada vez mais na zona de rebaixamento.
0: Agora a pressão existe, viu?
1: Existe,
0: existe,
1: né?
0: Muita pressão.
1: É, não é pra
0: mim. Interna, externa, de todo lado.
1: E Daniel Paulista tá na corda bamba.
0: Balançando e muito.
1: Ok, valeu, Wallace.
0: Sextou?
1: Sextou.
0: Opa.
1: Pronto, minha gente, torcedor rubro-negro acaba de acompanhar aqui no Bola Rolando. A sexta-feira, rubro-negra, 18h29.
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4: Futebol. 18 horas 32 minutos.
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4: E vem aí o noticiário completo do Clube Náutico Capibaribe, que destaca para hoje. Alô, Leonardo Vasconcelos.
7: Olá, Ed. Boa noite para você, boa noite para todo mundo. Somente vamos adiantar as manchetes primeiro, porque novamente com a estrela do Luiz Cláudio, Náutico bate o Botafogo de Ribeirão Preto nos aflitos e chega à nona colocação da Série B. Jogadores alvirrubros já se reapresentaram hoje e iniciaram a preparação para enfrentar na quarta o América Mineiro.
4: Essas e outras notícias do Clube Náutico Capibaribe daqui a pouquinho, são 18h34.
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0: Agora são 18h38.
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0: Tem bola rolando para o Clube Náutico Capibaribe. Alô, alô, Leonardo Vasconcelos.
3: Alô, Ed, simbora atualizar as notícias do Náutico, que depois de ganhar do Botafogo de Ribeirão Preto por 1-0 com gol de Luiz Cláudio ontem à noite nos Aflitos, já se reapresentou hoje à tarde no CT Wilson Campos, na Guabiraba. Com a vitória, Ed, o Timbu ganhou 3 posições e chegou à 9ª colocação com 37 pontos. Importante a gente falar isso, que ele deu esse salto, só que foi o início, Ed, da 26ª rodada. Ou seja, nos 3 jogos de hoje, dependendo do resultado do Cuiabá, se vencer o Criciúma jogando fora de casa, ele passa o Náutico. E claro, isso vai mudar bastante, mas isso nada impede, nada apaga essa guinada do Náutico, que chegou aí seu 8º jogo de invencibilidade, são 4 vitórias, 4 empates. Mais uma vez, o time não joga bem, é verdade, não joga bem, e mais ou menos foi competitivo, né? Foi competitivo e conseguiu achar esse gol aí que conquistou essa vitória. Mas o que mais chama atenção, para além do resultado, é que por mais uma vez, agora não foi Guilherme, foi Hélio na coletiva pós-jogo, e mais uma vez a gente presencia uma coletiva de enfrentamento, uma coletiva em que o técnico faz questão de dizer, ah, vão falar mal de mim, e enfim, esse clima que está se criando, que é desnecessário, né?
0: Eu até disse isso hoje à tarde aqui na Rádio Jornal. As entrevistas de Guilherme e de Hélio, ontem foi Hélio sozinho, né? Elas estão se transformando num verdadeiro folclore, né? Porque é cada aberração que a gente vê na entrevista dos dois, e desnecessariamente, gente. Porque não custa nada o cara do alto da experiência de Hélio dos Anjos reconhecer que o time jogou mal. Ganhou o jogo, mas jogou mal. O Náutico não fez um gol, ele encontrou um gol ali. Porque ele começa o jogo até com aquela pressão costumeira que faz. Começou bem e tal, ali nos primeiros 5, 10 minutos. Mas uma pressão que chegava na área, mas ninguém chutava.
3: Improdutiva, né?
0: Totalmente improdutiva. Aí, resultado, depois dos 10 minutos, o time do Botafogo da Paraíba, que Hélio disse que passou o tempo todo com 9 jogadores atrás, e isso não é verdade. O time do Botafogo é limitado, mas ele criou... Tanto que o goleiro do Náutico...
3: O Muriel... Fez boas defesas.
0: Foi escolhido por nós do Escrete de Ouro como o melhor jogador da partida. Tantas defesas que ele fez, importantíssimas as defesas que ele fez. E nessa entrevista, teve um repórter que perguntou a ele, o problema foi erros no sistema defensivo ou foi só a boa performance de Muriel? Ele não responde, ele diz, Muriel está ali para isso, tem que defender mesmo. Sim, cara, mas admita que o seu sistema defensivo deu espaço, falhou muito, deu muito espaço ao adversário, e o adversário tirou proveito com contragolpe, tirou proveito... com jogadas perigosas, chegando diversas vezes na cara do gol. Da mesma forma que o Náutico teve oportunidades, o time do Botafogo também teve. Quer dizer, houve claro. Um equilíbrio das duas equipes. E outra coisa que me incomoda no Hélio é que ele não está aceitando mais críticas. Você, para assumir um cargo de treinador, e ele sabe muito mais do que todos nós, porque ele tem, sei lá, 40, 30 anos de treinador, deve ter uns 40 ou mais,
3: isso,
0: né?
3: Isso.
0: E tem um currículo vitorioso, ele sabe que o treinador tem que aceitar as críticas. O problema é a postura que está tendo agora, Hélio, né? Uma postura professoral. O filho também com aquela postura professoral. Ninguém erra, ninguém pode errar no Clube Náutico Capibaribe. Quem critica está errado.
3: Isso, é.
0: Ontem ele citou, eu tenho um monitoramento das emissoras de rádio, porque a emissora de rádio demora mais nas coberturas, e eu fico ouvindo as críticas injustas, desnecessárias. Não é assim, Hélio, não é assim. As críticas são feitas, não é para perseguir você não, nem o seu filho. É que realmente o Náutico ainda não engrenou definitivamente. Não é aquele Náutico das primeiras rodadas da competição.

0: E a gente lamenta, né? Aí fica dando meias respostas. Mais uma vez voltou a falar na estrutura do clube. Nós somos um time de operário. Time de craque são os outros que pagam bem.
1: Isso.
0: Que tem folha alta. É. Uma coisa desnecessária, gente.
1: É, esperava uma postura completamente diferente, Ed. Justamente porque na coletiva pré-jogo, ele foi o escalado para falar. E a gente chegou a perguntar sobre a coletiva do filho pós-jogo. E ele não disse, né, o que o filho falou, mas ele deu uma amenizada naquela história que vai ser do nosso jeito.
0: Também pudera, né? O filho chegou a dizer que o torcedor não entende de futebol.
1: Exatamente. A gente esperava que, ao ele ser escolhido para fazer o pós-jogo, que tivesse uma postura completamente diferente da do filho, que já fora bastante criticada. E não. A última pergunta da coletiva, ele fala: ah, eu sei que vão dizer que o Náutico não jogou bem. Mas é claro, é óbvio que o Náutico não jogou bem. Ele foi efetivo, foi eficiente, mas não jogou bem. Então, enfim. Mas sobre a questão da base, mais uma vez o Luiz Cláudio salva. E Hélio comentou sobre...
0: Oportunista, se coloca bem na área.
1: Exatamente. Segundo jogo seguido de um garoto da base.
0: Aliás, o gol foi dos dois pratas da casa, né? Que surgiram isso. Na prata da casa do Náutico. Primeiro o chute do Cauã, que desvia... E a bola termina nos pés do garoto Luiz Cláudio, que bota a bola para o fundo do gol. Pela segunda vez, já decisivo na equipe. Exatamente. Foi assim também contra o Atlético, né?
1: E o técnico comentou justamente sobre isso, a importância dessa garotada da base.
2: A gente olha com muito carinho, né? Nós temos jogadores aí da base. Hoje deu gosto de ver, foi uma coisa, coincidência muito grande, feliz assim, dos meninos todos lá, fazendo a mesma alimentação do profissional. Né? Eles são olhados com muito carinho por todos nós. Eu acredito que não tem hora para colocar a base. Tá? Quando eu comecei a colocar a base, falaram sobre de falta de planejamento. Olha aí que coisa é essa. Se você usa a base, é falta de planejamento de elenco. Se você não usa, é porque você não gosta. Se você tem um Maranhão jogando e eu optar por outra situação tática... É porque não tem paciência com o Maranhão. O Maranhão sabia. Sabe? Decididamente deve jogar contra o América. Porque eu estou vendo o jogo do América em outras circunstâncias. Vou ver o jogo do América próximo agora, contra o CRB. Né? Mas a tendência é essa.
1: É isso aí. As palavras do Hélio dos Anjos, que mais uma vez acaba derrapando aí, né? Nessa coletiva.
0: Valeu, Léo.
1: Valeu, Ed.
0: Leonardo Vasconcelos acaba de trazer tudo do Clube Náutico Capibaribe. Esta foi a sexta-feira ao Birrubra, 18h45.
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7: 18h49.
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8: Edinaldo Santos.
7: E lá vem o Santa, torcedor tricolor. Daqui a pouquinho. Antes disso, os destaques com Leonardo Boris.
9: Atacante que veio da Lusa Paulista foi apresentado e se diz em grande forma física e vai para o jogo no domingo contra o Botafogo da Paraíba.
7: Daqui a pouco, todos os detalhes do Tricolor, 18h50.
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6: Tem bola rolando para o tricolor do Arruda. Alô,
7: alô, Edinaldo Santos, boa noite para você, amigo. Boa noite para a amiga e para o amigo ligados aqui no Bola Rolando. Treinamento hoje pela manhã, com novidades, tá? William Júnior e também o Matheus Cadorini. Matheus Cadorini, que veio da Lusa Paulista, emprestado até o final do ano. Ele que tem 24 anos... Este ano, entre Campeonato Paulista, e Campeonato Brasileiro da Série D, ele marcou 10 gols, sendo que 8 na Série D. Então é um bom aproveitamento. A arbitragem do jogo, Denis da Silva Ribeiro Serafim de Alagoas. Vai ter VAR. Thiago Duarte Peixoto de São Paulo. Esta fase,
6: aliás, deveria ter VAR em todos os campeonatos profissionais do Brasil. Mas dona CBF não quer, quer guardar o dinheiro, sei lá para quê.
7: Investir.
6: É, investir nos próprios bolsos.
7: Mais de 18 mil ingressos vendidos, mais de 20 mil ingressos vendidos já. É, o Santa Cruz espera o jogador Matheus Melo, que ontem jogou pelo CSA, o CSA que não se classificou para a Série C, com empate em 0-0 em pleno Rei Pelé.
6: Vai continuar.
7: E foi uma confusão.
6: Mais um ano na Série D, né?
7: Mais um ano na Série D. E foi uma confusão. O torcedor do CSA estava revoltadíssimo nas redes. E o Matheus Melo só chega na segunda-feira. Bom, o fato é que o jogo, 18h30, é Santa Cruz e Botafogo da Paraíba. E aí, William Júnior, o Matheus Cadorini, o Vini Ora, esses jogadores estão à disposição do técnico Christian de Souza, que vai falar daqui a pouco aqui. E o Christian de Souza, ele está trazendo esses jogadores, encorpa o elenco, mas ele quer que os jogadores percebam o vestiário de Santa Cruz, que é bom, percebam a forma do time jogar, e ele, com certeza, se eu pudesse apostar, se você me perguntasse, Boris, algum desses titular, mais para o William Júnior, porque já saiu, já jogou aqui, os outros também, mas o Matheus não.
6: Somente o João Pedro, né? Acho que estaria nessa linha.
7: Mas aí, o João Pedro, a gente conversou sobre isso, ele é mais pela direita. O William Júnior veio mais para suprir o Vitinho, que era pela esquerda. Então, se for o caso, o William Júnior.

0: Carvalho. O Pedro Favela está de volta e o técnico Christian de Souza fala aqui sobre este novo campeonato, o quadrangular de acesso.
1: Eu acho que a gente tem que se manter equilibrado, organizado, sabendo que agora todo mundo vai iniciar realmente do zero. Nós temos que seguir fazendo aquilo que a gente tem de forte, né, que é uma organização defensiva legal, bacana, sofrendo pouco gol, uma bola parada eficiente. E na evolução daquilo que a gente precisa e que é sabido por todos, né, que é o nosso jogo ofensivo, que é o nosso jogo em casa, que é saber lidar com a pressão do torcedor, com a ansiedade do torcedor, que quer e necessita que a gente faça o resultado logo, nos primeiros minutos. E a gente vem num amadurecimento, eu tô batendo muito na tecla do jogo do Caxias, eu acho que é um jogo que a gente conseguiu equilibrar melhor essas sensações todas e conseguiu ser mais eficiente, com um desempenho mais satisfatório. Então a gente mantém isso. Estamos chegando também num ponto de equilíbrio, sabe, de entender já os jogadores, já conhecer os jogadores. 4 meses que eu estou aqui, já é bastante convivência. A Série C me deu a oportunidade de treinar semana a semana, então me deu um lastro bom de treinamento. E eu acredito que a gente vai agora, né, manter uma base de atuação, uma ideia de atuação, mas não tem como a gente fugir do jogo a jogo, jogos difíceis, adversários diferentes, e que a gente tem que, mais uma vez, ser equilibrado, organizado, para ir jogo a jogo, fazendo a pontuação que a gente necessita para chegar ao acesso. Tomando por base, já projetando, tomando por base as outras Série Cs, nos últimos 3-4 anos, nessa fase, por história, tem muito jogo empatado, tem muito jogo equilibrado, resolvido num detalhe. E as equipes que se mostraram equilibradas, organizadas, tiveram acesso. As equipes que foram afoitas, que se deixaram levar para a emoção e que não mantiveram equilíbrio defensivo e ofensivo, elas não tiveram acesso. Isso é matemático, a prova está aí, a gente que estuda e acompanha o tempo inteiro sabe disso. Então é isso que eu estou passando para o nosso grupo. Eu tenho a satisfação de ter um grupo muito experiente, muito cascudo, se calejou durante a competição, passou por momentos adversos, soube reagir a esses momentos adversos. E é dessa forma que a gente chega, ainda numa construção, ainda necessitando uma evolução. E a gente tem 6 jogos aí para confirmar isso.
0: E esperamos, assim como o torcedor coral, que confirme. Porque eu faço uma conta, Edinaldo, de 10 pontos. 10 pontos significam 3 vitórias e 1 empate.
2: Não vai ter tempo para a gente falar sobre isso, fica para os próximos programas. Mas, sinceramente, o Santa está pronto e preparado para esse quadrangular?
0: Não.
2: Também acho que não. Ok? Não.
0: Ok.
2: Pronto, minha gente, espero que sim, mas no momento não acho que
0: vai ser na base da vontade.
2: Da vontade. Estamos terminando mais um Bola Rolando aqui na Rádio Jornal. Vem aí o debate do movimento esportivo, com o comando hoje de Leonardo Boris e a participação de grande equipe. Boa noite, Recife. Boa noite, Brasil.
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0: na capital pernambucana, 7:06.
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0: Ao lado dos meus companheiros Wallace Santos e o xará Leonardo Vasconcelos, para debatermos o nosso futebol no Movimento Esportivo Debate.

0: 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Com a produção técnica de Aldo Leite, Emílio Guga Bezerra, estamos começando o Movimento Esportivo Debate. Vou dar primeiro boa noite pro Xará, né? Xará, poucas vezes eu o encontro aos microfones. Então, fala, Léo, tudo bem, querido?
1: Que moral, meu amigo, que moral receber um boa noite seu. Ainda assim, em primeiro lugar, rapaz, não sou digno.
0: Você merece.
1: Mas fico desde
0: merece,
1: já agradecido.
0: É digno, sim,
1: e
0: merece.
1: E agradecido por isso. Pra gente é sempre um prazer. A gente tava, né, Boris, agora há pouco... no programa, e agora a gente volta para num tom mais de debate, para que a gente possa analisar,
0: exatamente,
1: conversar um pouco mais à vontade sobre as notícias dos times pernambucanos.
0: O Alex Santos, querido, você que é um queridão, boa noite.
2: Boa noite, Boris, boa noite, Léo, bom tê-los conosco aqui nessa sexta-feira. Vamos embora falar de futebol, né?
0: Vamos falar, opa, de futebol. Ai. O Edinaldo Santos, ele falou... há pouco comigo, ele me fez uma pergunta que eu demorei a responder e respondi não. Eu quero saber de vocês. O Santa Cruz está pronto? É uma pergunta difícil, mas eu respondi não. Está pronto para esse quadrangular, de acesso, Léo?
1: Xará, eu escutei sua resposta, inclusive os dois segundos que você parou para refletir.
0: Para pensar, pelo menos para refletir um pouco.
1: E eu concordo com você. Eu acho que você foi muito feliz. Até o fato de você titubear é uma forma de você expressar aí todo mundo, que é algo que precisa de reflexão. Porque, enfim, a gente precisa separar o que o Santa Cruz é enquanto instituição e o que o Santa Cruz está apresentando dentro de campo. Eu acho que se você for fazer uma análise muito fria, só a classificação dele em oitavo e da forma como foi, já mostra de que ele não chega tão forte assim. Porém, contudo, todavia, pelo peso, por essa questão de também ser um time que quando chega na fase final tem um respiro, e pela força da torcida e por tudo, eu acho que ele tem condições de sim fazer esse novo campeonato, esse quadrangular final, de forma exitosa, mas vai ser muito mais, pelo que a gente viu até agora, mais na base do esforço, da superação, do que necessariamente um time encaixado, que está jogando muito bem e que é credenciado virtualmente ao acesso. Não é o caso, a gente tem que ser sincero, não é o caso, mas que pode sim, e eu acredito que possa chegar lá, ok, mas a gente dizer que ó, chega com tranquilidade e não chega não.
0: Eu acredito que esse ato que eu tive para responder a pergunta do Edinaldo, e estou transferindo a pergunta para vocês, e Léo já deu a opinião dele, foi um hiato de pensamento que toda a torcida coral está agora na cabeça. Eu ontem eu peguei motoristas de aplicativo, que um abraço para eles que me reconheceram, e falaram, Boris, estou com vontade de ir ao jogo, mas eu estou meio desconfiado. Quer dizer, esse ato que eu tive de pensamento de dois segundos... Em dois segundos a gente não pensa nem muita coisa, mas é um flash, mostra que a torcida ela vai comparecer, porque já tem mais de 20 mil ingressos vendidos, mas a torcida, quem tem que dar o cartão de visitas a essa torcida é o próprio Santa Cruz. Fala assim, eu estou aqui, eu estou vivo.
2: Se você perguntar a 10 torcedores do Santa o quão estão confiantes, acredito que 7

0: vão ter os 2 segundos antes de responder. Porque eu conversei com alguns hoje pela manhã, inclusive, que vão ao campo, que estarão domingo lá torcendo, bastante reticente com a situação, porque é como o Léo falou, né? Do jeito que você se classificou, da forma como foi, precisando depender de outros resultados, né? Vale lembrar aquele jogo do final do Amazonas, lá o goleiro pegando uma bola que poderia ter tirado o Santa dessa fase final. Então é um time que, mesmo durante essa fase de classificação, ele não passou tanta confiança, não passou tanta credibilidade. Principalmente perdendo os jogos que perdeu dentro de casa, né? Ainda bem que fora teve um bom aproveitamento, e esse aproveitamento que acabou classificando a equipe, credenciando, na verdade, para ela passar de fase. São 2 segundos, viu, Boris, que representam muita coisa. Tá? E por mais que sejam rápidos, eles são demorados para você tentar compreender como é que o Santa vai encarar esse novo campeonato que se apresenta. O cenário é totalmente diferente, a motivação é outra, porque agora você conta nos dedos as partidas que faltam para subir de série. Eu estava até conversando um pouco mais cedo com o Haroldo Costa, Ricardo Luiz e Josenberg, nosso querido Berg Oliveira, aqui falando sobre classificação e números. E lembramos do acesso do Náutico no ano passado, que subiu com 8 pontos. Né? 8 pontos. O que são 8 pontos? Eu não acredito que... Pode acontecer, né? Não sei. Mas o Santa vencendo todos os jogos em casa e empatando um fora, a possibilidade do acesso é grande.
1: É iminente.
0: É grande. Então, não é nada absurdo. Se você observar o que eu estou falando, não é nada absurdo. Vencendo os 3 jogos em casa e empatando um fora, ele chega a 10 pontos.
1: Mas veja, o Náutico subiu com 8 porque se tornou uma coisa inusitada. Porque ele perdia em casa, ia fora e ganhava. Perdia em casa, ia fora e ganhava de novo.
0: Lembra dos dois jogos, né?
1: Foi inusitado.
0: Logo de cara, perdeu os 2 jogos contra a Guarani.
1: Ponte Preta.
2: Contrariou a lógica.
1: A lógica, né? Ele contrariou
0: inclusive o número de pontos.
1: Exatamente. O Christian Souza, ele diz que essa fase tem muitos empates. Ele diz que tem muitos empates.
0: O Santa, inclusive, empatou com todos, né? Do grupo dele. Não perdeu para nenhum.
1: E jogando fora de casa.
0: Jogando fora de casa.
1: Eu tenho algumas mensagens aqui. Dr. Misael Vanderlei, ele que é médico, professor, urologista, ele diz que esse professor Pardal não sabe nem se expressar. Fala em sistema defensivo bacana. Vai continuar com 3 zagueiros e improvisando zagueiro na ala direita. É um frouxo. Santa Cruz só alcança o acesso com sorte e muito sofrimento. É o desabafo do Dr. Misael Vanderlei, que está irritadíssimo.
0: Esse é o Santa. Sorte e sofrimento.
1: Boa noite, Boris. Voz de Trovão. Domingo, Santa Cruz 2-0, Djalma de Candeias. Tem uma pergunta aqui que eu queria responder para um amigo, que ele falou do Arruda, que o Arruda estaria pronto para 15 mil pessoas, mas não é para esse ano não, tá, amigo? Eu estou procurando a sua mensagem aqui, mas não é para esse ano. Esse ano Santa Cruz joga todas as partidas na Arena de Pernambuco, tá aqui, achei. Boris, não disseram que o Arruda vai ter capacidade de 15 mil, porque não vai ter liberação? Diz que sim, Boris. Não, eu digo que não. Infelizmente, amigo, eu digo que não. É só para o ano que vem. Acaso Santa Cruz é o Arruda? É o Arruda. Isso conta também, né? Isso conta também. Porque a Arena de Pernambuco acaba sendo um estádio neutro, apesar de que os formatos das arenas modernas de Copa, quando você enche com uma torcida só, fica um caldeirão, amigo. Sim. Aquele som é ensurdecedor.
2: Do ponto de vista de experiência, né, para o torcedor e para o jogador também que fica lá na frente, a acústica

0: acústica é algo sensacional.
1: Sensacional.
0: Mas assim, para além de uma acústica, todo torcedor tricolor, ele quer jogar na casa dele. Ele quer, como dizem, descer um morro e chegar lá a pé.
1: É verdade.
0: Ele quer ir de bicicleta para encostar lá. Enfim, é uma experiência para além de um campo esportivo, de um centro esportivo, é uma experiência, uma casa. E uma casa, mais do que morada, ele recebe uma conotação afetiva. É a minha casa. E a casa do tricolor é o Arruda. Não há como negar isso, né? Agora, que bom que aqui a gente ainda tem essa opção da Arena de Pernambuco, né, para os três times em casos de necessidade. O Náutico mandou oficialmente jogos lá, o Sport também jogou lá, enfim, é um campo, como você falou, neutro, só que para qualquer um dos três, sempre bate na questão da logística, sempre bate na questão do desempenho que a gente tem que olhar, que é um problema de transporte público, de mobilidade. Enfim, tudo é problema. Tudo seria mais fácil se fosse no Arruda. Mas se o que tem é a Arena de Pernambuco, uma coisa eu não tenho dúvida. A torcida vai continuar fazendo o trabalho dela. Agora, o jogador dentro de campo, isso que está faltando, né?
1: O Sandro Tricolor faz uma pergunta muito interessante. Boa noite a todos. Boris, os adversários do Santa Cruz no quadrangular são melhores que o Santa? Eu só coloco como exceção o Botafogo da Paraíba.
2: Exatamente, era ele que
1: ia falar. Um pouquinho melhor. Um pouquinho de mais qualidade.
2: É mais organizado.
1: Mesmo porque o Santa Cruz, quando foi lá, jogou de igual para igual e conseguiu empate, conquistou empate 2-2, tá?
2: Pronto, é o único time aí que eu também
0: diria,
2: coloco...
0: Como se, ligeiramente melhor, mais organizado, algumas peças individuais que chamam a atenção... Mas tirando ele, e olha que da forma como a gente está falando, não é nenhum demérito para nenhum dos outros adversários,
1: não,
0: uma soberba ou superioridade, mas é o que a gente viu durante toda a competição, né? Eu realmente acho que somente, e até se você for levar em conta também a própria classificação em primeiro, é mais uma forma para você falar, ó, esse aqui merece um pouco mais de cuidado, né?
1: Eu vejo todos os times com muito respeito. Futebol não tem camisa, não joga mais, né? Há muito tempo deixou de jogar. Eu vejo o seguinte, eu vejo o Botafogo da Paraíba um pouquinho melhor, mais à frente, e os outros do mesmo nível.
2: Por isso que foi importante começar jogando esse quadrangular contra o Botafogo.
1: Se a pergunta,
2: e em casa.
1: Se a pergunta que Edinaldo fizesse para mim fosse, você acredita no Santa Cruz? Acredito. Porque a pergunta não foi essa, né? A pergunta foi, você acha que o Santa Cruz está preparado?
2: É outro contexto.
1: Mas você acredita no Santa Cruz? Acredito. E aí eu pergunto aqui, e obrigado, invadiram aqui o WhatsApp, tem centenas e dezenas de centenas de mensagens aqui. Gostaria de ler todas, mas está correndo muito aqui para parar e ficar procurando, mas na medida do possível, se os reforços que chegaram, não tem mais reforço, não vai ter mais. O Alex Brasil deu uma entrevista à TV Coral, com o nosso querido Fernando, com o Léo Albertinho, Roberta, não tem mais reforço, então vamos lá. João Pedro, William Júnior, o Matheus
0: Cadorini.
1: É um nome, Matheus, não é fácil, eu já chamei ele de tudo, menos de Cadorini, eu tenho que ler. Cadorini e Matheus Melo. Vocês acham que encorpou mais Santa Cruz? E Viniora.
0: Eu acho que esse Cadorini, ele tem números bem expressivos, né? Chega do ponto de vista físico pronto, né, para ajudar. Eu destacaria ele, William Júnior e Matheus Melo, se voltar a ser um lampejo do que ele já foi com a camisa do Santa Cruz. Eu acho que são peças que a gente pode colocar como diferenciais, que realmente podem agregar mais qualidade ao plantel que a gente estava vendo. Não dizendo que os outros não podem, eu acho que é importante para o Christian, nesse novo campeonato que será, ele ter mais opções, jogadores com características diferentes. Mas assim, antes de começar com a bola rolando, eu acho que William Júnior, Cadorini e Matheus Melo podem sim ajudar mais.
1: Agora veja só, né? Como é o futebol. A semana passada a gente falava várias vezes que o Christian Souza do Limão fazia limonada. Agora ele está mais encorpado. É claro que a responsabilidade continua dos jogadores, mas ele tem que mostrar
2: conhecimento
1: agora de causa, né?
0: Uhum. E gestão de elenco, né?
1: É.
0: Para além do conhecimento, ter gestão de elenco.
1: Ele isso tem um eu acho que ele tem. Eu acho que ele tem. Você tocou num ponto importante que eu conversei com uma fonte que ele falou o seguinte: agora com esses jogadores chegando, tem que ter muito cuidado com o vestiário. Entendeu? Então, o Christian Souza me parece que ele tem gestão de elenco.
2: Agora, esse não é o momento também de você ter tanto cuidado com o vestiário, né? Nessa reta final.
1: Não, mas. Se fizer beicinho.
2: Ah, pronto.
1: Vai tudo por água abaixo.
2: Aí é que tá.
1: Se fizer beicinho, mas amigo.
2: Seria da turma que chegou ou da turma que está?
1: Não. A turma que está tem que receber muito bem a turma que chegou.
2: São reforços.
1: É por isso que eu acredito que o único. E se você estava acompanhando, Léo, o Alex estava gravando, estava fazendo outras coisas. O único reforço que, para mim, pode começar o jogo no domingo é o William Júnior. Único. Porque ele veio exatamente para suprir a falta do Vitinho. Eu não acredito que o Matheus Cadorini comece o jogo.
0: Não, também não.
1: Não acredito.
0: Eu acho que para começar...
1: Não acredito que o Vini Ora comece o jogo. Não. Entendeu? Mas o William Júnior pode. O Pedro Favela volta e é um meio campo que Silva ou Arilson, Pedro Favela, William Júnior, Ronald, o Heron e o Everaldo.
2: Eu admito que estou curioso para ver como é que está o Vini Ora, né? Porque... quando ele saiu, não estava tão
1: ele
2: bem,
1: é uma
2: né?
1: Boa, ele jogou quarta-feira pelo Goiatuba, foi 1-1.
2: Talvez tenha melhorado, né? Mas quando ele saiu daqui, não saiu tão bem assim, não. Mas é um reforço, é um bom nome que chega numa hora importante. Na verdade, esses jogadores chegaram num momento importante para o Santa, né? Porque você consegue enxergá-los como reforços. Eu também enxergo como reforços. Quando o Vitinho saiu, a gente ficou, tá, tudo bem, mas era titular, né? Estava jogando claro. Como titular. Então você acaba tendo um desfalque. Aí você acaba ganhando jogadores que podem suprir justamente essa ausência do Vitinho. O caso William para mim, também tem que entrar já como titular nesse jogo de domingo. E o detalhe, essas peças novas que estão chegando, caso não sejam escaladas, podem acabar surpreendendo o Botafogo também, né?
1: Assim.
2: Porque o Botafogo estava estudando o Santa de antes. Como é que vem esse novo? Claro. Se é que podemos classificar como novo também, né?
1: Eu vou complementar a parte Santa Cruz aqui no debate, dizendo que o Santa Cruz ele vai ter que ser, vamos ver, uma porcentagem legal, na minha opinião, vocês podem contestar. Tem que ser 60% transpiração, 40% inspiração.
2: Série C.
0: É o retrato da divisão e do campeonato. E sobretudo nesse afunilamento, né? Só tem esses, então não tem como ser diferente, não. Eu acho que coaduna até inclusive com o que você falou, dizendo, olha, da pergunta que o Ed fez, né? Vai passar, você asseverou que sim, e eu asseveraria também. Mas você pensa muito mais em raça, em vontade, do que necessariamente um futebol de brilhar os olhos, né? E isso não é nenhuma crítica ao jogador, ao técnico. É simplesmente a realidade da divisão e a realidade que o Santa Cruz se colocou dentro da divisão. A gente tem que fazer uma análise bem separada das coisas. Na realidade, a realidade de Santa Cruz é de um time que se classificou em oitavo, da forma como foi, e que vai ter que provar dentro de campo que consegue se organizar com essas novas peças, para aí sim dar um salto de qualidade para surpreender todo mundo. No momento, a gente ainda não viu isso.
1: Com essa porcentagem, você

0: Tem alguma coisa a declarar?
1: Eu estava pensando justamente nisso, que o fato, para mim, o Botafogo tecnicamente é melhor, né? Ligeiramente, mas eu assisti alguns jogos do Belo e eles são muito bons, né? É um time bem organizado, bem estruturado. E esse fator, novos jogadores que chegam no Santa pode acrescentar e muito surpreendendo, inclusive o Botafogo. E a vantagem de jogar contra eles é justamente nesse ponto, que para mim é a equipe mais forte do grupo. É o Botafogo.
0: É.
1: Então o fato de você jogar contra um time que pode achar que está diferente é melhor. É. Porque o Botafogo, se pegasse o Santa depois, já saberia como é que ele estava jogando com esses novos jogadores. E agora ele não sabe. Então o Santa leva vantagem nesse critério. Além de pegar o Botafogo, que talvez não conheça mais o Santa, ainda joga em casa.
0: É, e eu estou aproveitando esse link da porcentagem da transpiração e da inspiração para falar do jogo do Náutico, que para mim o professor Hélio dos Anjos na entrevista falou que o Náutico jogou bem. Eu acredito que o Náutico não tenha jogado bem, mas ele foi muito transpiração, porque há uma diferença para mim de ser aguerrido e de jogar bem.
1: Eu fiz o jogo ontem com o Haldane e vou na sua linha de raciocínio. O Náutico não jogou bem. Agora ele foi transpiração.
0: Ele foi transpiração.
1: Foi corrida, tanto que...
0: Se colocar matemática, o Náutico foi 70%, na minha opinião, tá? 70%, eu estava aqui no estúdio, estava assistindo. 70% transpiração e 30% inspiração.
1: Você observar, eu escutei a entrevista coletiva depois do jogo do técnico Hélio dos Anjos, inclusive quando ele foi criticado por tirar o Jean Carlos do jogo, chegando a ser chamado de burro.
0: Ele estava cansado.
1: Estava cansado, cara, porque ele correu muito. Ele falou da questão do sprint, né, que é aquele arranque, aquela corrida, e dizendo que o atleta correu mais de 10 quilômetros no jogo, é muita coisa.
0: E depois,
1: em alto nível,
0: desde que ele voltou, ele titular direto.
1: Ó, teve.
0: Cumprindo todas as etapas, todos os jogos.
1: Eu tava até conversando ontem, eu tava na pista, o jeito que Borazzi se deu ao time, né? Correndo o tempo todo. E eu disse, nesse ritmo,
0: jogador,
1: ele não vai aguentar o segundo tempo. Aí olharam para mim, não vai aguentar. É muita correria.
2: É muita correria.
1: E foi o que aconteceu. Então, o Hélio foi muito feliz nesse quesito de explicar o motivo pelo qual os jogadores saíram. Porque nem o Jean Carlos e nem o Borazzi iriam aguentar o ritmo, não.
0: Apesar de que, Xará, eu acredito que a rota traçada no começo do jogo, com a escalação do Náutico, para mim houve um pequeno desvio de rota. Estou usando as palavras de Haroldo Costa nessa questão da rota. Hoje no assunto é futebol segundo tempo, que foi exatamente a ausência de um ponto de referência, que para mim teria que ser o Cauã Maranhão. Para mim, o ataque do Náutico seria Borazzi, Cauã Maranhão e Vinícius. Ou Borazzi, Cauã Maranhão, Derek, com Vinícius no banco, voltando aos poucos, que o Vinícius é melhor do que todos eles, né?
2: Exatamente.
0: Mas colocar o Vinícius como falso 9 e persistir com o Derek na ponta, que é legal, porque o Derek já provou que ele não é 9, mas para mim houve um erro de rota.
2: Na longa entrevista coletiva do Hélio, ele falou justamente isso, ele explicou, né, que o Tencati conhecia muito bem a equipe alvirrubra, que queria de alguma forma surpreender, que o movimento natural seria a manutenção, né, do Cauã Maranhão, e que decidiu fazer essa aposta, né? Na longa coletiva ele citou isso, o que ele tentou fazer e a correção de rota com outros fatores, que como o Ali citou, e que foi chamado de burro, né, da saída do Jean e do Borazzi. Veja, acho que uma coisa que ficou muito claro é que ele tinha um plano, como você falou. Houve esse desvio de rota pelos motivos que cada jogo é uma história e aí você tem que tomar as decisões. E ele conseguiu, na medida do possível, consertar e fazer com que o time jogasse um pouco melhor. E jogar um pouco melhor, na minha visão, não significa dizer que jogou bem. Se vocês acompanharam, né, a última pergunta da coletiva, Hélio...

0: ele fala justamente isso. Ele diz, ah, eu tenho certeza que vão falar que o Náutico não jogou bem. Mas é óbvio que o Náutico não jogou bem. Eu acho que todo mundo que assistiu, todo mundo que acompanhou, que fez o análise, sabe que não jogou bem. O que ele fez com o time, e aí é um mérito muito grande de um time de operários, como ele faz questão de falar, é fazer desse time de operários um time competitivo.
1: Perfeitamente.
0: Um time que vence.
1: É então, aquela da transpiração.
0: Para números frios, ele tinha um projeto de conquistar 6 pontos em casa. O projeto foi alcançado, ele foi alçado à 9ª colocação. A gente sabe que esse foi o primeiro jogo da 26ª rodada, inclusive no jogo que vai iniciar agora. Se o Cuiabá vence o Criciúma, o Cuiabá passa o Náutico e naturalmente outros times vão passar, mas nada paga essa guinada que o Náutico deu, né, de que estava namorando com a zona de rebaixamento, agora está muito mais próximo do G6, mas ainda assim, a gente tem que ter o senso de justiça e olhar para esse jogo e dizer, o time foi eficiente, foi competitivo, ganhou, mas não jogou bem.
2: É só observar, acho que 2, 3 grandes defesas do Muriel durante o jogo, defesas, né, que impediram o gol da equipe do Botafogo. Então o cenário poderia ser outro. Então você falar que o time jogou bem é ir de contra o que aconteceu no jogo de ontem. Agora o time foi realmente transpiração. Correram muito, insistiram bastante, mas falar que foi um jogo bom, não foi.
1: E o Náutico anunciou há pouco o Danielzinho, né? Ele não tinha anunciado porque o jogador chegou machucado, estava em tratamento, ele ficou no banco de reservas ontem?
2: Não ficou.
1: E ele pode vir a ajudar numa quebra de linha aí, ele joga pela ponta, ele pode vir a ajudar. O fato é, senhores, que o Náutico, o gol foi tão importante do Luiz Cláudio, tão importante, e o que é mais interessante, que o gol surgiu com jogada de 2 bases, né? Do Cauã Maranhão, que chuta, que já era para ter feito o gol. O goleiro defende esquisito. E o Luiz Cláudio, com um bom artilheiro, estava lá para conferir. O paparazzi mandou até um vídeo aqui. Ele subiu, foi abraçar o pai e tal. Legal. E merece. Mas você veja que a base é fortalecida. Cauã Maranhão, Luiz Cláudio, e agora ele não está, o que eu queria dizer, o gol foi tão importante que se não fizesse o gol e empatasse o jogo, ele ia ver o Z4 muito perto, porque tem muita gente atrás fungando. Aliás, a Série B, em termos de classificação, é impressionante como é equilibrada, assim como foi a Série C. Ninguém desgarrou. Tá muito equilibrada. Agora o Náutico olha um pouco mais para cima. Fica na fila do gargarejo, né?
2: É aquela história do copo meio cheio, né?
1: Ficou mais cheio, né?
2: Ficou meio cheio mesmo. Ficou mais cheio. Porque até ontem ele olhava que meio que desconfiado, né? E depois da vitória, você vê. O que 3 pontos proporcionou para o Náutico?
1: O que o gol do Luiz Cláudio proporcionou, né?
2: Você hoje está... Tudo bem que falta a rodada ser totalmente finalizada, né, o Náutico? Mas hoje ele está a 3 pontos. 3 ou 2? 3 pontos, né? 2 pontos.
0: 2 pontos
2: dois
0: apenas.
2: 2 pontos do G6.
0: O CRB abre com 39.
1: Então, pra você
2: olha
1: ver,
2: só o cenário.
1: Para você como é que tá, ver, né? como é que está equilibrado, né?
2: Muito equilíbrio. Claro. E detalhe, eu estava observando ali, falando em equilíbrio, ali na zona de rebaixamento, o Ceará, que é o 17º, para cima, eu acho que diferença é de 2 ou 3 pontos.
0: Isso.
2: Né? Então...
0: Ou seja, é o campeonato inteiro muito, muito competitivo.
2: Muito equilibrado.
0: Né? Muito equilibrado. Agora, uma coisa que me chamou a atenção nessa coletiva, mais uma vez a gente debateu até aqui com o Ed sobre isso, é que mais uma vez em um momento... de vitória, ou seja, o momento de você enaltecer o time, de você colocar, chamar o torcedor e aparar as arestas, mais uma vez, é um tom de coletiva com remorso, um tom de coletiva com reclamação, um tom de

coletiva que expõe alguns detalhes do clube com relação a um time, pelo que a gente ganha, não era para a gente nem estar tão alto. Ou seja, é o tipo de discurso que está fazendo com que o torcedor

0: E mais uma vez a gente viu um tom agressivo que não combina com o time que conseguiu a segunda vitória seguida e que está 8 jogos invicto.
1: É, o Fernando Roberto, ele diz o seguinte, suave rubro, Fernando Roberto, do bairro de Jardim São Paulo, não tenho procuração para defender Hélio dos Anjos. Sou simplesmente apaixonado pelo futebol e também entendo um pouco. Eu não sei porque tem gente ainda que pondera o trabalho de Hélio. Vejam só, Hélio pegou o Náutico na terceira divisão e já colocou na segunda este ano. Foi o ano passado, tá, querido? Este ano o Náutico não jogou Copa do Nordeste e nem do Brasil. Hélio já colocou o Náutico na Copa do Nordeste e do Brasil de 2027. Só precisam saber, quem critica hoje, fazer futebol é muito difícil, está muito equilibrado. O Náutico ficou 3 anos seguidos na Série C com recursos muito poucos para disputar logo a Série B e o Náutico permanecer vivo tanto em primeiro para fugir do rebaixamento e quem sabe o acesso. Deixe os técnicos trabalharem. Fernando, respeito muito sua opinião, concordo com ela. Eu gosto do trabalho do Hélio dos Anjos, gosto do trabalho do Guilherme. Conheci o Guilherme criança, indo trabalhar na barra da calça do pai, como se costuma dizer. O que a gente está falando é que não precisava de tanta asperidade nas entrevistas, já que quem está criticando, fala diretamente para quem está criticando, entendeu? Porque depois de uma vitória, o Guilherme dos Anjos, ele foi, na minha opinião, muito deselegante.
2: E infeliz.
1: Muito deselegante com os torcedores, entendeu? Com aquela
2: empáfia.
1: Com aquela austeridade, com aquela empáfia de vai ser assim, pronto, acabou, entendeu? O professor Hélio dos Anjos ontem, ele foi mais apaziguador, e eu gosto muito do trabalho de Hélio dos Anjos, muito mesmo. Acho ele um grande técnico, mas ele chegou a um ponto que ele destila, ele vai destilando álcool, veneno o tempo todo, sem ter... Tudo é contra, tudo tão contra ele, não é bem assim, né?
0: Exato. E uma coisa que chamou a atenção é a gente está comentando duas coletivas pós-jogo em que houve vitória. Eu fico me perguntando que tipo de discurso...
1: É verdade.
0: Que tipo de discurso...
2: Seria,
0: que tipo,
2: né,
0: de tratamento, que tipo de resposta seria dada se o Náutico tivesse perdido as duas? Você está entendendo?
2: Não. Inclusive, na primeira coletiva, não a de ontem, né, do jogo contra o Atlético, o Guilherme perdeu a oportunidade de falar da vitória do Náutico, né? E foi bem nessa questão aí, infeliz.
1: Pois é.
2: Eu queria, pronto, tá, o Léo colocou agora, o Léo Vasconcelos, né, você é o Léo Boris, colocou agora um ponto interessante. O argumento que seria, tanto do Hélio quanto do Guilherme, se o time tivesse perdido?
1: Eu vejo o seguinte, aí a gente está colocando o si, tá? Mas eu vejo o seguinte, eu vejo a falta grave e desnecessária de se falar tudo isso em 2 jogos de vitória. Só isso. Comemora. Meu time foi guerreiro, meu time foi para cima, meu time... Ah, mas não jogou bem, vocês acham? Mas ele ganhou. Entendeu? Ele ganhou, não adianta discutir, a questão aí não passa pela questão técnica, para mim é comportamental.
0: Isso, do mesmo jeito que eles se referiram ao torcedor que sabe, ele tem consciência que não está gostando do trabalho dele, em vez de falar, o torcedor não entende de futebol, e não deveria se posicionar, ele poderia muito bem ter falado, você, torcedor, que não gosta do meu trabalho, saia daqui, tome uma cerveja, vá comemorar com os amigos,
1: vai relaxar, tá tudo
0: certo. Próximo exatamente. Jogo, se for para criticar, esteja aqui, mas venha apoiar o time. Você está entendendo? E

0: E o tipo de... E justamente a experiência dele dá um lastro, dá muito lastro para ele estar à vontade com esse tipo de cobrança. Na coletiva pré-jogo, só foram três perguntas e foram 28 minutos de resposta do Hélio.
1: Uhum.
0: Ele realmente gosta de falar, ele fala. E ele citou uma frase que ele disse, olha... eu não gosto de trabalhar em time que não tem pressão. Ele citou, se eu não me engano, ele falou do São Caetano. E que quando ele estava lá, o time perdia, uhum. Os jogadores saíam abraçados, todo mundo falava, tocava no dia para as suas casas, está tudo bem. Ele disse que gosta de pressão, que gosta de se sentir cobrado, gosta que o torcedor fique cobrando ele nas arquibancadas. Mas veja, ele falou isso antes do jogo. E depois do jogo, mais uma vez... incorre nesse mesmo erro desnecessário,
1: pois é.
0: Né? Fica sem entender. Né?
1: Bom, enfim, vamos ver o que acontece. Eu sei que o Náutico tem aí pela frente o América Mineiro.
2: Fora de casa.
1: Fora de casa. E ele também, o professor Hélio dos Anjos, disse para os jogadores, não se esqueçam da Ponte Preta, viu? Eu acho que vale como recado, né?
2: Exemplo,
1: vale como recado.
2: Exemplo vivo, né?
1: Vale como recado. Nós vamos fazer um bloco comercial e daqui a pouco a gente volta para falar do Sport que joga amanhã. Agora 7h44.
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10: 7h49, vocês deviam participar do nosso intervalo. O intervalo é show, vocês iam morrer de rir. Marcelo Araújo, que há pouco emprestou sua beleza para o Scratch na rede, na televisão, estava aqui falando com a gente. Marcelo é uma figura. Marcelo que comemorou ontem mais um ano de vida, né? É, parabéns pro Marcelão. Ó, deixa eu falar uma coisa. Jogo amanhã contra o Ceará. Tem algumas pessoas que estão dizendo que a gente está negativista com relação ao Santa Cruz. Olha, veja, isso não quer dizer negativismo. Isso quer dizer atenção e equilíbrio, pelo menos tentamos ser. E nós não somos torcedores, nós temos que ser e passar para vocês as nossas opiniões, avalizadas, se vocês concordam ou não. Inclusive, eu concordo muito quando o torcedor diz tem que ter sangue nos olhos, eu concordo mesmo. E por isso, não é um programa negativista. Eu vou perguntar do esporte. Do esporte, vou começar pelo Alex Santos. Se é um divisor de águas para o Gilmar Dalpozo.
11: Com certeza, Boris. A gente tenta, como você falou, nós
10: e temos aí não que é dar opinião, informações. É informação.
11: Há uma diferença referente à opinião e informação. O que sabemos é que tem pressão no Ceará, que o Daniel Paulista está pressionado e muito.
10: É verdade.
11: Né, porque eu estava conversando com o Renato, de lá de Fortaleza, ele estava explicando que a pressão é muito grande, até mesmo na rivalidade contra o Fortaleza. E eu perguntei por quê. Porque o Ceará nunca disputou uma terceira divisão. Coisa que o Fortaleza passou anos e anos tentando sair. Todo mundo lembra daquele período. Então, para eles, é muito importante permanecer na segunda divisão. Ou seja, você não ser rebaixado. Então, quando você aponta que está no Z4 e faltando poucos jogos, né, a gente pode classificar assim, a pressão aumenta de forma considerável. E também para cima do Dalpozo. Porque ele teve, são 10 jogos, eu acho que ele está indo para o 11º amanhã, e o Sport ainda não evoluiu. Apresentando... Pronto, o que aconteceu? O Sport e América Mineiro. O Sport não jogou bem. Não jogou bem, mas venceu o
10: mesmo
11: jogo.
10: Mesmo vencendo.
11: Mas venceu o jogo. E ele precisa realmente de uma resposta. Sabemos que alguns atletas estão chegando, estão sendo contratados, mas eu não sei se com um resultado negativo amanhã.
10: Mas ele vem de uma derrota para o Novo Horizontino.
11: Uma derrota de um dos piores jogos que o Sport fez na temporada. Uhum. Né? Então, essa conta aí caiu para cima do Dalpozo. A pressão existe. Ah, o Wallace, então se o Sport...

0: Pode perder amanhã, o Dalpozo vai ser demitido? Não sei. Mas a pressão existe.
1: A pressão cobrança é muito grande.
0: E a pressão existe, a agora, cobrança existe, tudo existe.
1: Ô Léo, o mercado também não é muito fértil não, né? Para um futuro. Eu não desejo, eu quero que o esporte ganhe e continue, tudo bem. Mas você visualizando, porque às vezes você fica... E Gilmar Dalpozo, para mim, não é um mau treinador, tá? Muito pelo contrário, ele é um bom treinador. Eu já falo logo isso. Agora, caso não fique, o mercado é esquisito, né? O mercado está esquisito, né?
2: Está esquisito, está escasso, mas para além de condições de mercado, Boris, eu acho que a gente casa muito com o que você estava falando, de que a gente está fazendo aqui uma análise. Se a gente for ver nesses jogos do Gilmar Dalpozo, que se não me engano completou 11, né, Wallis? Agora foi 11.
0: Exato.
2: Mais do que uma evolução, a gente vê uma involução misturada com a completa falta de estabilidade. Você citou muito bem as peças que chegaram e as que ainda estão por chegar. O material humano que Dalpozo tem hoje, eu já digo que é muito superior ao que o Márcio Goiano tinha. E ainda assim, Márcio Goiano foi demitido com uma porcentagem, um aproveitamento muito melhor do que Dalpozo está agora, com muito menos peças, com um time muito mais carente. Eu estou dizendo assim que não deveria ter contratado o Dalpozo? Não. Mas eu tenho certeza absoluta que a expectativa da diretoria ao contratá-lo, e o que é natural quando você tem um elenco que chega um novo comandante, é dar aquele choque de realidade, uma competitividade, um novos ares. Acontece que a gente não consegue ver qual é a cara desse esporte de Dalpozo, porque eu acho que pouquíssimos jogos ele foi bem, né? Um 3-0 diante do América Mineiro, a despeito do placar, não foi um futebol vistoso.
0: Não foi.
2: Não, o esporte foi agredido, desrespeitado dentro de casa, ganhou, 3-0, mas não jogou bem. E o que se esperava é que com o Novo Horizontino, com um duelo direto, fosse o jogo da afirmação.
1: É aquela história, né?
2: Jogo
1: é
2: da
1: aquela
2: negação.
1: História, a diferença de jogar bem e jogar com vontade, jogar ser produtivo, eficaz. Mas jogou bem? Não.
0: Isso que o Léo falou, só para ter uma ideia, Léo, quando o Dalpozo assumiu o primeiro jogo dele, para hoje, só tem dois jogadores que começaram como titulares. Ou seja, ele mudou 9 atletas, né? Ele mudou 9 atletas.
1: É um número interessante.
0: É um número grande.
2: Mas né? Mudou por quê? Porque teve condições de mudar, teve material humano para mudar, e se a diretoria o contratou, foi para fazer mudança.
0: Pronto,
2: assim, já duas ou três coletivas que ele se arvora nesse argumento, não, do time que começou, eu já tenho. Sim, mas é óbvio que tinha que ter uma mudança, mas o que se esperava.
0: Se não mudasse,
2: uma mudança com qualidade, uma mudança de um sistema de jogo, uma mudança
0: não
2: de peças
0: vê.
2: Que se encaixem.
0: Não se vê isso.
2: Você vê. O que a gente vê no esporte, e eu acho que os números de Barleta e Perotti mostram isso, eles responsáveis por 20 dos 35 gols que o esporte fez, o que a gente sabe é o seguinte, são peças individuais que salvaram o time durante todo esse tempo. Mas se essas peças que individualmente são muito boas, tivessem jogadas encaixadas no sistema, aí sim teríamos um time competitivo, o que não é.
0: E chega a informação que Claudinho, lateral direito, não viajou para o jogo de amanhã. Claudinho
1: por quê?
0: Foi titular, não estou conseguindo essa informação. E criou-se também a expectativa do Patrick de Paula, né? Falou que ele evoluiu bastante durante a semana, que poderia até fazer estreia. Inclusive eu dei essa informação também. Mas Claudinho e Patrick de Paula não viajaram. É a informação que chegou agora para mim. E... o Patrick, eu até entendo, mas o Claudinho, acredito que foi algum... ele ficou de fora da viagem, só se for por contusão.
1: Você tem uma base do time para amanhã?
0: Não, com essa ausência do Claudinho e... na verdade, tem uma modificação na zaga.

0: o Marcelo Benevenuto deve entrar no lugar do Kaique Almeida. Aí ficaria Thiago Couto, agora o Augusto Pucci, Aju, Benevenuto e Edson Lucas, Zé Gabriel, William Oliveira e Juan Alano, Diego Hernandes, Pedro Perotti e o Barleta, que volta ao time. Então, Cleison vai com uma opção no banco de reservas. E muito o Diego bem. Hernandes vai, mais uma vez, como terceiro atacante.
1: O Jandaí Batista, Alvirrubro, parabéns pelo trabalho, vocês são incríveis. Hoje é sexta-feira, vai ter chururu? Vai no ter encerramento charará, vai do ter programa? Tudo. Sou de Olinda. É, agora, veja só. Tem uma frase aqui, eu estou lamentando muito, é porque o amigo, é o DDD83...
0: Paraíba.
1: É Paraíba, né?
0: Paraíba.
1: É, ele não colocou o nome dele, mas ele diz um negócio muito bacana. É, amigos, para essa situação em relação ao Santa, cabe muito bem o seguinte pensamento. Então eu vou terminar o programa de hoje com um pensamento.
2: Olha só.
1: O pensamento é o seguinte, abre aspas. Não podemos voltar atrás e fazer um novo começo, mas podemos começar agora e fazer um novo fim. Fecha aspas. Ok? Okay. Wallis, um abraço.
0: Um abraço, Wallis.
1: Tudo de bom. Leozinho, xará, um abraço.
2: Um abraço, meu amigo.

encontraremos na madrugada, amiga. Fique bem, fique com Deus. Até lá. Vem aí a voz do Brasil, depois do movimento cultural com Marcelo.

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2: Está no ar a Voz do Brasil. As notícias do governo federal que movimentaram o país no dia de hoje.
3: Olá, boa noite.
4: Boa noite para você que nos acompanha em todo o país.
3: Sexta-feira, 4 de setembro de 2026.
4: Vamos ao destaque do dia.
3: Acesso à justiça.
4: Leis criam fundos para modernizar instituições e ampliar a capacidade de atendimento à população. Pablo Mundi.
5: Os recursos poderão ser usados na compra de equipamentos e softwares, infraestrutura, capacitação e modernização dos serviços.
3: Setembro Amarelo.
4: Saiba como buscar acolhimento em saúde mental na rede pública de saúde. Márcia Fernandes.
6: Quando o sofrimento for persistente e prejudicar a rotina, os estudos, o trabalho ou as relações, é importante buscar atendimento nas unidades básicas de saúde ou direto nos centros de atenção psicossocial.
3: Brasil completa 10 anos sem raiva humana transmitida por cães.
4: Mas a prevenção continua. Mantenha a vacinação em dia e proteja seu animal de estimação. Graziele Bezerra.
7: O objetivo da mobilização é vacinar principalmente na região de fronteira. Meta é imunizar 28 milhões. De animais em todo o país.
3: Hoje, na apresentação da Voz do Brasil, Luciano Seixas e Mariana Jungmann.
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3: Novas leis que criam fundos para modernizar instituições do sistema de justiça.
4: Também foram atualizados os valores das custas dos processos judiciais.
3: Mais pessoas que recebem até R$5 mil por mês podem requerer gratuidade da justiça.
5: Quatro novas estruturas passam a ter recursos próprios para modernizar o sistema de justiça da União. As leis criam fundos para a Justiça Federal, o Superior Tribunal de Justiça, a Defensoria Pública da União e o Ministério Público da União. Os recursos poderão ser usados na compra de equipamentos e softwares, infraestrutura, capacitação e modernização dos serviços. Na Defensoria Pública, também poderão financiar ações de atendimento a grupos vulneráveis. No Ministério Público, estão previstas iniciativas de atendimento à sociedade e às vítimas. O ministro da Justiça e Segurança Pública, Wellington César Lima e Silva, falou sobre os efeitos esperados para mudanças para o sistema de justiça.
8: Todo o sistema de justiça da União, o Judiciário, o Ministério Público e a Defensoria têm condições efetivas de se reestruturar para prestar melhor o serviço.
5: A nova legislação também muda o valor das custas dos processos na Justiça Federal. A cobrança passa de 1% para uma faixa entre 2% e 3% do valor da causa. O valor mínimo será de R$ 193,20 e o máximo de R$ 107.332,80. O advogado-geral da União, Jorge Messias, fala sobre os impactos das mudanças.
9: Estes recursos novos da atualização das custas permitirá que estas instituições ampliem o seu parque tecnológico, invistam em inteligência artificial, ampliem o seu planejamento.
5: Quem não tem condições de pagar, continua podendo pedir a gratuidade da justiça. Pessoas com renda de até R$5 mil por mês passam a ter presunção de hipossuficiência, sem pedir análise de cada caso. Reportagem Pablo Mundim.
4: Tecnologia aliada ao aprendizado na sala de aula.
3: Mais de 108 mil escolas de todo o país contam atualmente com estrutura adequada de internet para o ensino.
4: Os dados foram divulgados pelo Ministério da Educação, que realiza monitoramento.

0: Equipamento nacional e avalia as condições de acesso à conexão banda larga nas redes públicas de ensino.
1: O Ministério da Educação atualizou os dados sobre as condições de conectividade das escolas públicas em todo o país. As informações são resultado do painel de monitoramento da Estratégia Nacional de Escolas Conectadas, realizado pelo MEC. 108.658 escolas públicas estão conectadas dentro dos parâmetros adequados, que envolvem o acesso à energia elétrica adequada, o serviço de conexão à internet para uso pedagógico e a cobertura de Wi-Fi. Ao todo, foram 138.086 escolas públicas monitoradas. Os dados do painel de monitoramento do MEC apontam que quase 137 mil delas em todo o país estão com condições adequadas de energia elétrica para suporte de conectividade. O monitoramento também aponta que cerca de 80% desse total de escolas tem velocidade de internet adequada para atividades pedagógicas, enquanto quase 81% tem cobertura de rede Wi-Fi dentro dos parâmetros estabelecidos. Para avaliar as condições de conectividade das instituições, o Ministério utiliza o indicador Escolas Conectadas. A metodologia classifica as escolas em 6 níveis, a partir da análise conjunta das condições de energia, internet e Wi-Fi. Locução, Leôncio Almeida. Reportagem, Flávia Fernanda de Souza.
2: Uma rede vai monitorar a situação da educação especial inclusiva no Brasil.
0: O observatório será criado a partir de um edital que já está aberto.
2: A ideia é produzir indicadores e pesquisas para apoiar a criação de políticas públicas na área.
3: O edital vai criar o Observatório da Educação Inclusiva, rede que vai reunir universidades públicas de todo o país para estudar e acompanhar como está sendo oferecida a educação especial para estudantes com deficiência, transtornos e altas habilidades. Segundo Zara Figueiredo, secretária de Educação Continuada, Alfabetização de Jovens e Adultos, Diversidade e Inclusão do Ministério da Educação, existe hoje uma lacuna no monitoramento da educação especial brasileira e o observatório vem para cumprir essa função.
4: Hoje, nós não temos nenhuma base nacional atualizada com as informações sobre organismos e secretarias de políticas para as mulheres nos estados nem nos municípios. Logo, nós temos uma lacuna de informação no que se refere à estrutura destes organismos, à sua capacidade de gestão, às dificuldades que são enfrentadas no cotidiano da atuação destes organismos.
3: Na prática, o observatório vai reunir pesquisadores de diferentes regiões do Brasil para produzir informações sobre a educação inclusiva. A ideia é que, com esses dados, as políticas públicas sejam mais efetivas e direcionadas. As inscrições no edital estão abertas até o dia 5 de outubro. As instituições de ensino devem submeter as propostas para integrar o observatório. A coordenadora geral de formação docente e valorização das licenciaturas da CAPES, Lorena Lins, dá mais detalhes de como vai funcionar a rede.
5: Essa rede de instituições, ela vai ser selecionada pela CAPES por meio do edital que está aberto e depois que essa rede tiver aprovada, né, em edital, então ela será a rede que vai monitorar, criar esses indicadores e fazer a avaliação dessas políticas.
3: Segundo Francisco Moraes da Costa Marques, coordenador-geral de avaliação, monitoramento e fortalecimento da política de diversidade do MEC, as instituições interessadas não devem deixar para enviar a proposta na última hora.
6: Porque a instituição, as instituições interessadas têm que apresentar a proposta já com a rede formada. Então, tem todo um trabalho prévio que tem que ser feito agora, durante o período de inscrições, para construir essa rede.
3: O edital prevê R$8 milhões em bolsas e os projetos poderão durar até 36 meses. Mais informações sobre o edital, as inscrições e os valores das bolsas podem ser obtidas pelo e-mail obeduc.ei@caps.gov.br. Reportagem, Luciana Colares de Holanda.
0: E uma dica para quem quer abrir o próprio negócio e foi estudante do FIES, o Fundo de Financiamento Estudantil.
2: Está disponível uma linha de crédito especial para financiar atividades profissionais de quem se formou e está em dia com o pagamento do fundo.
0: O financiamento deve estar na fase de amortização há pelo menos 3 anos ou ter sido quitado a partir de janeiro desse ano.
2: A coordenadora-geral de Política Fiscal do Ministério da Fazenda, Ana Paula Garcia, explica que o crédito funciona como incentivo a quem está com o pagamento em dia.
7: Então, essa pessoa, ela terminou a graduação, está pagando direitinho, ela já mostrou que ela é uma ótima pagadora e a gente está querendo dar um apoio para ela. Muitas das pessoas que estavam se chamando do FIES e eram adjuvantes já eram empreendedoras.
0: O limite da linha de crédito para pessoa física é de R$ 80 mil, com até 60 meses para pagar e 6 meses de carência.
2: Já no caso de pessoas jurídicas, o crédito pode chegar até R$ 180 mil, com prazo de até 96 meses.
0: As contratações podem ser feitas pelo Banco do Brasil ou pela Caixa Econômica Federal.
2: Os gabaritos das provas do Exame Nacional para a Certificação de Competências de Jovens e Adultos, o Enseja 2026, já podem ser consultados pelos participantes.
0: Os arquivos estão disponíveis no portal do Instituto Nacional de Estudos e Pesquisas Educacionais Anísio Teixeira, o INEP, e organizados por área de conhecimento.
2: Os resultados individuais serão divulgados em 14 de dezembro.
0: O Enseja é destinado a jovens e adultos que não concluíram os estudos na idade apropriada, com participação voluntária e gratuita.
2: Para conferir, acesse ensejanacional.inep.gov.br.
0: Começa hoje nova etapa do Censo de Políticas para as Mulheres.
2: A iniciativa vai levantar a estrutura, o funcionamento, a capacidade e a atuação de órgãos públicos para o público feminino.
0: E as informações coletadas vão apoiar o planejamento, o monitoramento e o fortalecimento das políticas para as mulheres.
2: É o que explica Vanessa De Bortoli. Ela é secretária de Avaliação, Monitoramento e Gestão da Informação do Ministério das Mulheres.
4: Hoje, nós não temos nenhuma base nacional atualizada com as informações sobre organismos e secretarias de políticas para as mulheres nos estados nem nos municípios. Logo, nós temos uma lacuna de informação no que se refere à estrutura destes organismos, à sua capacidade de gestão, às dificuldades que são enfrentadas no cotidiano da atuação destes organismos. Logo, o censo, ele vem com o objetivo de cobrir essa lacuna e, para isso, serão convidados mais de 2 mil organismos e secretarias de políticas para as mulheres no Brasil.
0: O link para preenchimento está sendo enviado pelo Ministério das Mulheres. Quem não recebeu, pode solicitar um novo envio para o e-mail censo@mulheres.gov.br.
2: O prazo para preenchimento do questionário vai até 5 de outubro de 2026.
0: Este mês é conhecido como Setembro Amarelo, uma campanha nacional de valorização da vida e de proteção à saúde mental.
2: Quem precisa de cuidados pode acessar diferentes serviços no Sistema Único de Saúde.
0: É o que vamos ouvir agora na reportagem de Márcia Fernandes.
8: Na região da Ponte Alta, no Gama, a 40 minutos do centro de Brasília, uma fila de pessoas aguarda atendimento no CAPS, Centro de Atenção Psicossocial. Esses locais reúnem diferentes serviços voltados para a saúde mental. Além de psicólogos e psiquiatras, também contam com o trabalho de enfermeiros, terapeutas ocupacionais e assistentes sociais. Essa unidade do Gama disponibiliza ainda outras atividades, como crochê e pintura. A gerente do CAPS, Adriana Câmara, explica que a avaliação de cada paciente é feita de forma individual.
9: O paciente chega e ele é avaliado por uma equipe multi. Né? E dessa avaliação a gente vê a demanda dele, se realmente é demanda para CAPS ou se ele pode ser referenciado para a rede. Então a gente vai avaliando. Né? Se ele deixou de ter a vida dele minimamente, né, fazer as coisas básicas, então a gente começa a construir um plano terapêutico com ele.
8: Pacientes com problemas relacionados a jogos e apostas e dependentes químicos também encontram acolhimento nos CAPS. Esses centros fazem parte de uma rede de cuidados de promoção da saúde mental, que funciona de forma articulada, de acordo com o diretor do Departamento de Saúde Mental, Álcool e Outras Drogas, do Ministério da Saúde, Marcelo Kimati.
10: A área de saúde mental hoje é a maior preocupação de saúde do brasileiro. Ela envolve muitos fenômenos diferentes, muitas formas de expressar. Então, a rede de urgência e emergência, ela tem um componente de atenção à saúde mental. Os consultórios na rua têm um campo forte de atuação de saúde mental junto à população em situação de rua. De uma forma geral, todo o Sistema Único de Saúde, os

0: positivos, eles têm um componente de atuação na saúde mental e que funcionam de uma forma articulada e serviços que têm uma especificidade maior.
1: Quando o sofrimento psíquico for persistente, prejudicar a rotina, os estudos, o trabalho ou as relações, é importante buscar atendimento nas unidades básicas de saúde ou direto no Centro de Atenção Psicossocial. O atendimento pode ser iniciado por escolha própria ou por meio de encaminhamento de outros serviços da rede. Lembrando que o SUS também oferece consultas por teleatendimento em saúde mental para mulheres em situação de violência, mães atípicas e cuidadoras de pessoas com deficiência ou doenças raras. Reportagem Márcia Fernandes.
2: Serviços mediados por aplicativos e plataformas digitais já mobilizam 2 milhões de pessoas no mercado de trabalho.
3: É o que apontam dados da Pesquisa Nacional por Amostra de Domicílios Contínua, divulgados hoje pelo IBGE.
2: Os números mostram um crescimento de 17% desse ramo no terceiro trimestre de 2025.
3: A pesquisa considera trabalhadores que usam plataformas para oferecer serviços profissionais e também os chamados serviços gerais, como pequenos reparos e limpezas domiciliares.
2: Desse total, mais da metade atua no transporte particular de passageiros. O técnico da pesquisa PNAD Contínua, Gustavo Fontes, destaca essa expansão.
4: No Brasil, em 2025, havia aproximadamente 2 milhões de pessoas que realizavam trabalho por meio de plataformas digitais de serviços. Analisando por tipo de aplicativos de serviços, o maior contingente, né, de plataformizados exercia o trabalho por meio de aplicativos de transporte particular de passageiros. Em seguida, vinham os aplicativos de entrega, né? Observamos que houve um importante crescimento de 9,1% em comparação a 2024. Observa-se um predomínio, né, de trabalhadores por conta própria, né, quase 87% dos plataformizados. E analisando o perfil sociodemográfico, né, dos ocupados plataformizados no trabalho principal, observa-se mais de 80% desses trabalhadores eram homens, enquanto as mulheres eram apenas 15,6%.
3: No mês de agosto de 2026, o Brasil vendeu para fora um volume maior do que comprou.
2: O saldo da chamada balança comercial ficou em 7 bilhões e 394 milhões de dólares e registrou um crescimento de 23,8% em relação ao mesmo mês do ano anterior.
3: O desempenho foi impulsionado pelo crescimento das exportações no mês, que avançaram quase 12,2%, com destaque para agropecuária, indústria extrativista e de transformação.
2: De janeiro a agosto, a balança apresentou um superávit de mais de 55 bilhões de dólares, com um aumento de 28,2%.
3: Vacine o seu bichinho contra a raiva.
2: Campanha tem como foco as regiões de fronteira, em cooperação com os países vizinhos.
3: A vacinação contra a raiva em cães e gatos é obrigatória por lei no Brasil.
2: A meta é imunizar 28 milhões de animais em todo o país.
5: O objetivo da mobilização é vacinar cães e gatos contra a raiva, principalmente na região de fronteira. De acordo com o diretor do Departamento de Doenças Transmissíveis do Ministério da Saúde, Francisco Edilson Ferreira, a campanha está em andamento em 23 estados, mas com atenção especial ao Acre, Rondônia e Mato Grosso do Sul.
6: A região da fronteira é uma região mais vulnerável para que a gente possa ter reintrodução do vírus, da variante canina, que a gente chama, que é o vírus da variante 1 e 2 da raiva, e que circula ainda em países vizinhos como Bolívia e Peru. Então, o objetivo dessa mobilização é a gente garantir uma cobertura vacinal boa nos nossos municípios de fronteira e, ao mesmo tempo, também mobilizar os países vizinhos a também manter essas coberturas altas.
5: O diretor Francisco Edilson lembra que a meta é imunizar 28 milhões de animais em todo o país e que a vacina é a melhor forma de proteção.
6: Para que evite que eles possam adoecer, e a raiva é uma doença praticamente 100% letal após a manifestação dos sinais clínicos. Então, o animal morre, então a gente protege a saúde dos animais e, consequentemente, também a gente protege o ser humano para que, caso um ser humano entre em contato com um animal e seja agredido, esse animal, a gente tem um risco bem menor dele estar infectado e poder também provocar a doença no ser humano.
5: Há 10 anos, o Brasil não registra a circulação da variante canina da raiva. Os 37 casos de raiva humana ocorridos na última década estão associados associados a variantes silvestres e grande parte deles tem o envolvimento de morcegos. Mesmo assim, é importante manter em dia a vacinação de cães e gatos e a vigilância de animais suspeitos, como explica o veterinário Márcio Bicalho.
7: É muito comum fazendas, cidades muito próximas a áreas ambientais, onde você

0: esses animais. Aí as pessoas têm a mania de deixar o animal solto, né? Criar o cão e o gato à vontade, bicho ambiente. Esses animais entram na área de mata, têm contato com os animais doentes e trazem o vírus para casa. Ou com morcego e trazem o vírus para casa.
1: A raiva pode ser letal se não for tratada imediatamente. Em caso de mordida, arranhão ou contato de risco com a saliva de mamíferos, a orientação é lavar o local com água e sabão e procurar um serviço de saúde o mais rápido possível, mesmo que o ferimento pareça pequeno. Reportagem Graziele Bezerra.
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3: Hoje vamos viajar pela Estrada Real, que tem 1.630 quilômetros, passando por Minas Gerais, Rio de Janeiro e São Paulo.
4: Ela é muito mais do que um caminho antigo, é um pedaço da história do Brasil que continua vivo.
3: Reconhecida como Monumento Nacional em 2023, a rota guarda as marcas do período colonial, do ciclo do ouro e dos momentos importantes da formação do país.
4: E às vésperas do 7 de setembro, a Estrada Real também ajuda a contar a história de caminhos por onde passaram riquezas, pessoas, ideias e movimentos que ajudaram a transformar o Brasil.
5: Antes do carro, do ônibus e das estradas asfaltadas, era por aqui que viajantes tropeiros e aventureiros cruzavam as montanhas de Minas. Símbolo do auge da mineração, a Estrada Real passa por mais de 180 cidades de Minas Gerais, Rio de Janeiro e São Paulo. Hoje, esses antigos caminhos formam uma das grandes rotas de turismo histórico do Brasil. São mais de 1.600 quilômetros, divididos em quatro caminhos. O velho, o novo, o dos diamantes e o do Sabarabuçu. Reconhecida pelo governo federal em 2023 como Monumento Nacional, a Estrada Real nasceu ainda no período colonial. A coroa portuguesa oficializou os caminhos usados para levar o ouro e diamantes das regiões mineradoras até os portos. Séculos depois, o que era caminho de exploração virou roteiro de descoberta. E tem até passaporte para quem quiser registrar a viagem. Gratuito, o passaporte Estrada Real pode ser usado nas versões física ou virtual. Pelo caminho, o viajante coleciona carimbos nas cidades da rota. A influenciadora digital Graziela Guimarães fez a viagem com o marido e, segundo ela, depois do primeiro carimbo, fica difícil parar.
6: Nós nos cadastramos, né, no site da Estrada Real para ter direito ao passaporte, para a experiência ser bacana mesmo. A Estrada Real, ele disponibiliza, né, o PDF mostrando todas as cidades que você consegue pegar esse carimbo. A gente conseguiu 21 carimbos passando nas cidades.
5: Mas é só deixar os centros históricos para perceber que a Estrada Real não é apenas uma viagem ao passado. É o que conta o guia Felipe Bezerra sobre a Serra do Espinhaço.
7: E a gente tem uma aula de geografia a céu aberto nessa viagem o tempo inteiro. Porque o que o Espinhaço faz? O Espinhaço, ele divide tudo que está à direita da cordilheira do Espinhaço, é a Mata Atlântica. No alto da serra são os campos rupestres. E à esquerda da serra começa o Cerrado Brasileiro. Então, no mesmo dia, você consegue sair do Cerrado, atravessar um campo de altitude e descer para a Mata Atlântica.
5: Há coisas que não aparecem no mapa. Pertinho de Diamantina fica a Ervanaria de Marcos Guião. Há 25 anos, ele recebe curiosos pelos aromas e propriedades medicinais de espécies da região.
8: Eu costumo dizer que lá é um jardim de delícias, né? Porque você experimenta uma planta, você sente o cheiro de outra. Ah, essa é doce, essa é azeda, essa é amarga, essa é salgada. E aí você vai ali, né? É uma viagem, né? De que a gente chama de testes dos sentidos, né? Você vai ver o cheiro, você vai ver a cor, você vai ver o gosto. Então, o tempo todo é uma área pequena que você faz um passeio que termina no pé da cachoeira da cidade.
9: Ei, trembão!
5: Na Estrada Real, cada um pode escolher o caminho, o ritmo e a experiência. Pode ser de carro, a pé, de bicicleta, uma trilha, uma mesa com comida mineira. Talvez seja essa a melhor lembrança que o viajante leva da Estrada Real, que alguns caminhos não servem apenas para levar a um destino. Segundo o guia Felipe Bezerra, servem para a gente descobrir

0: cobrir o que existe pelo caminho.
1: Os principais atrativos que eu brinco, que são os diamantes do caminho e o ouro do caminho, são as pessoas. São as pessoas com quem a gente convive, com quem a gente apresenta, porque acaba que elas são tão atrativas para quem recebe, quanto quem recebe é atrativo para elas, sabe?
0: Com sonorização de Reinaldo dos Santos, reportagem Karine Melo.
2: Na próxima sexta-feira, a gente continua a nossa viagem pelo Brasil. Nossa parada será no Parque Nacional da Serra da Capivara, no Piauí.
3: Criado em 1979, o local foi reconhecido como Patrimônio Cultural da Humanidade pela Unesco em 1991.
2: E essas foram as notícias do governo federal.
3: Fique agora com as notícias do Poder Judiciário e do Congresso Nacional. Boa noite, um bom fim de semana.
2: A gente volta segunda-feira. Boa noite.
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6: Presidente do Supremo participa de cerimônia no Planalto de criação de fundos para a Justiça Federal e STJ.
7: Justiça barra candidatura de José Roberto Arruda ao governo do Distrito Federal.
6: Patroa que mantinha empregada doméstica em regime de trabalho escravo volta a ter o nome na lista suja do governo.
7: Boa noite, eu sou Arthur Filho.
6: E eu sou Walter Lima.
7: O presidente do STF, do CNJ, ministro Edson Fachin, participou na manhã de hoje de uma cerimônia no Palácio do Planalto para a sanção de leis que criam e reestruturam fundos especiais do sistema de justiça, com destaque para o Fundo Especial da Justiça Federal e o Fundo Especial do Superior Tribunal de Justiça.
6: Ao final do discurso que fez durante evento no Planalto, o ministro Edson Fachin fez um pronunciamento sobre o momento vivenciado pelo Supremo Tribunal Federal. Vamos ouvir.
8: As instituições da República precisam ser preservadas. Nenhuma autoridade está acima da Constituição. Nenhum poder está acima da lei. Não haverá precipitação, mas tampouco omissão. A resposta institucional será firme, proporcional e rigorosa. Os acontecimentos recentes demonstram o acerto e a urgência de três metas de nossa gestão: a adoção de um código de ética, o fim do inquérito das fake news e a modernização do sistema de justiça.
7: Sancionada hoje a nova lei de custas da Justiça Federal e do Superior Tribunal de Justiça.
6: O presidente do STJ, ministro Luiz Felipe Salomão, participou da cerimônia com outras autoridades dos três poderes. Fátima Uchoa.
9: Segundo o ministro Salomão, a nova lei atualiza um modelo vigente há mais de duas décadas e contribui para ampliar o acesso da população à Justiça Federal, inclusive estabelece critérios para a gratuidade da justiça. Ele ainda destacou que a mudança busca ampliar o acesso aos serviços oferecidos, por exemplo, ao aposentado, à mãe que pede o benefício para o filho com deficiência, ao agricultor familiar e ao pescador artesanal. Ainda segundo o presidente do STJ, a nova lei protege os mais vulneráveis, estabelece a cobrança proporcional das custas processuais para causas de maior valor e transforma os recursos arrecadados em serviços para a sociedade.
7: Após acolher pedido do Ministério Público Eleitoral, Justiça barra candidatura de José Roberto Arruda ao governo do Distrito Federal.
6: O candidato foi considerado inelegível em razão de 6 condenações por improbidade administrativa. Vanessa Pereira.
10: A decisão do Tribunal Regional Eleitoral do Distrito Federal considera 6 condenações do ex-governador por atos dolosos de improbidade administrativa. Segundo o tribunal, as condenações são sucessivas e autônomas, por isso foi aplicada a regra que limita a restrição dos direitos políticos a até 12 anos. O tribunal apontou que a inelegibilidade pode ser contada a partir de 2018 ou da condenação mais recente, de junho de 2026. A defesa ainda pode recorrer ao TSE. Até uma decisão definitiva, Arruda pode continuar em campanha, inclusive no horário eleitoral.
7: Patroa que mantinha a mulher em condição análoga à escravidão volta a ter nome na lista suja do trabalho escravo.

0: A decisão é do Tribunal Superior do Trabalho. Marla Lacerda.
1: A empregadora, esposa de um desembargador em Santa Catarina. Ela mantinha em casa uma empregada doméstica que não recebia salário nem tirava folga. Essa situação fez o nome da patroa parar na lista suja do governo federal, mas o Tribunal Regional do Trabalho retirou. Diante disso, a Advocacia Geral da União acionou o TST, que anulou o processo do TRT, fazendo o nome da patroa voltar à lista suja.
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2: A você, uma boa noite.
0: Tenha um ótimo fim de semana.
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5: Eu sou Paula Groba e estes são os destaques de hoje do Jornal do Senado, que começa agora. Senado aprova a proposta que reduz juros do seguro rural. Avançam novas regras para publicidade de apostas online. Sugestão de cidadão vira projeto para regulamentar psicoterapia. Boa noite. Para quem vive da produção no campo, ter acesso a crédito e proteção contra prejuízos pode fazer toda a diferença. Para facilitar esse acesso, o Senado aprovou uma proposta que reformula o seguro rural no Brasil, com previsão de juros menores e prioridade para produtores em operações de crédito. A medida também muda as regras de acesso ao seguro. Repórter Pedro Pince.
6: O custo do seguro será bancado por um fundo com recursos públicos. Chamado de Fundo Catástrofe, ele está previsto em lei desde 2010, mas nunca funcionou por falta de recursos contínuos e de regulamentação. Agora, o projeto busca suprir essa lacuna e prevê a administração do fundo por pessoa jurídica, da qual poderão participar, na condição de cotistas, as sociedades seguradoras, as sociedades cooperativas de seguros, as sociedades resseguradoras, empresas da cadeia produtiva do agronegócio e cooperativas da produção agropecuária. O texto também cria novos benefícios para as operações de crédito rural que têm a proteção do seguro. As mudanças feitas pela Câmara foram principalmente para detalhar as regras do seguro quando ele for usado como garantia em empréstimos rurais. A autora da proposta, a senadora Tereza Cristina, do Progressistas de Mato Grosso do Sul, lembrou que os produtores rurais esperavam a aprovação da proposta.
7: Ou seja, o seguro rural, com certeza, ele vai contribuir para a estabilidade da renda agrícola, e é isso que nós precisamos. E para também a segurança alimentar do nosso país, reduzindo a vulnerabilidade do produtor, estabilizando as cadeias produtivas e fortalecendo a resiliência do setor frente às mudanças climáticas.
6: Para contar como garantia de empréstimo do setor rural, o banco poderá exigir que a apólice de seguro contenha algumas cláusulas específicas, como cessão fiduciária, em que o devedor transfere temporariamente a titularidade de um direito ou crédito ao credor até que a dívida seja paga. O texto segue agora para a sanção presidencial.
5: Senadores também aprovaram regras mais claras para a regularização de propriedades embargadas por crime ambiental. Pelo projeto, se o órgão ambiental não se manifestar sobre o acordo de regularização em 60 dias, o proprietário pode voltar a produzir. Repórter Raíssa Abreu.
8: A proposta teve como relator o senador Zequinha Marinho, do Podemos do Pará, e prevê que o órgão ambiental informe os proprietários infratores sobre a possibilidade do acordo de regularização logo na notificação da irregularidade. Com 60 dias sem resposta do órgão ambiental, o produtor volta à atividade. O autor, senador Sérgio Petecão, do PSD do Acre, disse que a medida vai beneficiar especialmente os pequenos produtores.
9: Hoje, os órgãos dão um embargo de gaveta de 3, 4, 5 anos, essa pessoa fica totalmente impossibilitada de fazer qualquer coisa. Porque, da forma que nós estamos hoje, é uma luta desigual com os nossos produtores.
8: O projeto foi enviado à Câmara dos Deputados.
5: Na Amazônia, chegar até uma escola pode ser um desafio. Grandes distâncias, transporte difícil e falta de infraestrutura são alguns dos obstáculos enfrentados pela educação na região. Para levar em conta essas diferenças, a

0: Os recursos destinados à Amazônia poderia reduzir o que é aplicado em outras regiões. Relator do projeto, o senador Eduardo Braga, do MDB do Amazonas, afirmou que a proposta pretende considerar os custos específicos sem prejudicar os demais estados.
1: Imagine o transporte escolar em um estado que tem 1,5 milhão de quilômetros quadrados e com um vazio demográfico tão grande. Isso, obviamente, não tirará recursos de outras regiões.
0: O índice será aplicado ao Fundeb e a programas federais de alimentação e transporte escolar, transferência direta de dinheiro às escolas, educação infantil e infraestrutura, entre outros. A proposta segue agora para a Comissão de Educação, onde será analisada em decisão final.
2: Elas estão nas redes sociais, nos uniformes de times e até em propagandas com influenciadores, as apostas online. Mas esses tipos de jogos podem ganhar novas regras de publicidade e de proteção aos cidadãos. A Comissão de Ciência e Tecnologia aprovou um projeto que proíbe propagandas e patrocínios de bets e cria mecanismos para limitar perdas e evitar o jogo compulsivo. As informações com Patrícia Oliveira.
3: O texto proíbe propaganda de apostas em rádio, televisão, redes sociais e outras plataformas, além do patrocínio a clubes, competições esportivas, atletas e influenciadores. A proposta também prevê mecanismos de proteção, como autoexclusão, limites de depósitos e perdas e alertas sobre os riscos do jogo compulsivo. Outra novidade, destacada pelo relator, senador Alessandro Vieira, do MDB de Sergipe, é a classificação de jogos considerados de risco excessivo à saúde, que terão a oferta proibida, como os de ciclos rápidos e repetitivos e de resultados aleatórios que estimulam o jogador a continuar apostando.
4: Consiste no deslocamento do foco regulatório da mera comunicação comercial para o desenho do produto.
3: O projeto também cria um novo tipo de crime para quem divulgar apostas de operador que não seja autorizado. Para influenciadores, atletas e pessoas famosas, a pena poderá ser maior. A proposta segue para análise da Comissão de Assuntos Sociais.
2: Afinal, quem é que pode exercer a psicoterapia no Brasil? Essa é a discussão que chega agora ao Senado. Uma sugestão apresentada por um cidadão, que restringe a prática a psicólogos e psiquiatras, foi transformada em projeto de lei pela Comissão de Direitos Humanos e Legislação Participativa. A reportagem é de Márcio Maturana.
5: A psicoterapia só poderá ser praticada por psicólogos e psiquiatras, segundo uma sugestão de cidadão que virou projeto de lei e começa a ser discutida agora no Senado. A sugestão legislativa apresentada no portal E-Cidadania em 2024 por Ícaro de Almeida Vieira foi aprovada na Comissão de Direitos Humanos com parecer favorável da senadora Mara Gabrilli, do PSD de São Paulo.
6: Restringir o exercício de tais práticas a esses profissionais contribuirá para garantir que as intervenções que não são isentas de riscos aos pacientes sejam balizadas pelos pressupostos científicos da psicologia e da psiquiatria.
5: Qualquer cidadão pode apresentar ideia legislativa no portal senado.leg.br/e-cidadania. Se receber pelo menos 20 mil apoios em 4 meses, vira sugestão legislativa e é analisada pela Comissão de Direitos Humanos. Se aprovada, se transforma em projeto de lei.
2: Com trabalhos técnicos de Eliseu Caires, o Jornal do Senado fica por aqui. Acompanhe agora as notícias do Tribunal de Contas da União e da Câmara dos Deputados. Boa noite e um bom fim de semana.
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8: O Tribunal de Contas da União avaliou a oferta e a demanda profissional nas áreas de ciência, tecnologia, engenharia e matemática no Brasil. A auditoria mostrou que o país tem dificuldades para formar e aproveitar esses profissionais. A fiscalização apontou baixa qualidade da formação básica, pouca procura pelo ensino técnico e altas taxas de evasão em cursos de nível superior. O TCU também identificou que a formação oferecida pelas instituições de ensino nem sempre atende às necessidades do mercado de trabalho. Outra falha é a falta de coordenação entre as políticas de educação, trabalho e inovação. O tribunal recomendou que o governo crie um grupo para coordenar as áreas e elabore plano estratégico

0: foco para a formação de profissionais. 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
1: 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Jornal Câmara dos Deputados. Câmara institui política para incentivar a produção de alimentos orgânicos.
2: Parlamentares ratificam um acordo internacional para impedir a pesca ilegal.
1: Plenário cria universidades federais no Amapá, no Rio e em Minas Gerais.
2: Boa noite. A Câmara aprovou a criação de 3 universidades federais. O repórter Marcelo Larcher traz mais informações sobre as novas unidades de ensino superior.
3: A Câmara dos Deputados aprovou projetos do governo que criam 3 novas universidades federais. Um dos projetos aprovados transforma os Centros Federais de Educação Tecnológica de Minas Gerais e do Rio de Janeiro, respectivamente, na Universidade Federal de Ciência e Inovação de Minas Gerais e na Universidade Federal de Ciência e Inovação do Rio de Janeiro. As 2 novas instituições vão atuar no nível superior e na formação profissional técnica de nível médio. As novas universidades vão aproveitar a estrutura já existente. Tanto o Cefet de Minas Gerais quanto do Rio de Janeiro têm unidades em 8 municípios. De acordo com o governo, transformar Cefetes em universidades favorece parcerias, obtenção de recursos e novos programas de pós-graduação. O relator, deputado Rogério Correia, do PT de Minas Gerais, resumiu os objetivos da proposta.
4: A proposição lista os objetivos das instituições e reafirma o compromisso em atuar ao nível superior, mas também na formação profissional técnica de nível médio.
3: O plenário também aprovou o projeto que cria a Universidade Federal da Fronteira Norte. A instituição será criada a partir do desmembramento da Universidade Federal do Amapá, a Unifap, e será sediada no município de Oiapoque. A justificativa do governo ao propor o desmembramento da Unifap e criação da Universidade Federal da Fronteira Norte é a necessidade de expandir as atividades acadêmicas que contribuam para o desenvolvimento da região. A proximidade da fronteira com a Guiana Francesa também foi apontada como importante para fortalecer a cooperação acadêmica e científica entre Brasil e França. Outra justificativa é a demanda por profissionais capacitados para a pesquisa de petróleo na costa do Amapá. De acordo com o governo, a criação da nova universidade não terá impacto orçamentário este ano, já que vai aproveitar a estrutura já existente. Já para o ano que vem e 2028, os gastos são estimados em 20 milhões de reais por ano, recursos que serão previstos no orçamento. A criação das 3 universidades foi criticada pela oposição, como o deputado Luiz Carlos Raule, do Podemos do Paraná.
5: Evidentemente, meu partido não vai ser contra a criação de uma universidade. Mas cá entre nós, né? O projeto chegou dia 10 de agosto, dentro do período eleitoral. É evidente um projeto eleitoreiro.
3: Já deputados da base do governo defenderam a necessidade de criação de novas universidades federais, principalmente no interior. Foi o que disse o deputado Chico Alencar, do PSOL do Rio de Janeiro.
6: Então é muito importante tomarmos essas medidas nesse sentido, de constituir uma universidade que opere nos ditames constitucionais, ensino, pesquisa e extensão e gestão democrática.
3: Os projetos que criam a Universidade Federal da Fronteira Norte e as Universidades Federais de Ciência e Inovação de Minas Gerais e do Rio de Janeiro seguiram para análise do Senado. Da Rádio Câmara de Brasília, com informações de Antônio Vital, Marcelo Larcher.
2: Depois de passarem na Câmara, os projetos que criam as universidades federais também foram aprovados pelo Senado e enviados à sanção presidencial.
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1: Saúde. Dr. Fernando Máximo, do PL de Rondônia, repudia restrições da Anvisa ao uso da polilamina, desenvolvida pela cientista Tatiana Sampaio após 30 anos de pesquisas. Produzida a partir de uma proteína extraída da placenta, a substância tem potencial para regenerar a medula espinhal.
2: De acordo com o Dr. Fernando Máximo, a Anvisa limitou a aplicação da molécula a 72 horas após o trauma e a certas lesões. O parlamentar cita casos de recuperação após meses do acidente e defende o acesso ao tratamento experimental.
1: Previdência. A Comissão de Previdência Social e Família aprovou o projeto que cria o auxílio

0: e o Mãe Atípica e estabelece um benefício de R$ 600 mensais. Carla Dixon, do PL do Rio Grande do Norte, comemora a aprovação, mas defende que o valor seja elevado para um salário mínimo.
1: A deputada quer garantir ainda o acesso à assistência e a outros benefícios sociais, ampliando a proteção a famílias com casos de neurodivergência. Carla Dixon observa que as mães atípicas precisam de apoio efetivo, já que enfrentam abandono, perda de emprego e falta de terapias.
2: Trabalho.
0: A Câmara aprovou dois projetos que fortalecem a estrutura da Justiça do Trabalho nos estados do Ceará e do Rio Grande do Sul. O repórter Antônio Vital acompanhou a votação.
3: A Câmara dos Deputados aprovou dois projetos que ampliam a estrutura da Justiça do Trabalho. Os dois foram enviados ao Congresso pelo Tribunal Superior do Trabalho. Um deles autoriza a criação de 51 cargos no Tribunal Regional do Trabalho da 7ª Região, sediado em Fortaleza, no Ceará. A proposta prevê 5 vagas de juiz do trabalho substituto, 31 de analista judiciário e 15 de técnico judiciário. As despesas são estimadas em R$ 12 milhões. O segundo projeto aumenta o quadro do Tribunal Regional do Trabalho da 4ª Região, com sede em Porto Alegre, no Rio Grande do Sul. O texto prevê a criação de 16 vagas para juízes do trabalho substitutos, 7 cargos em comissão e 165 funções comissionadas. A medida também transforma 48 cargos de chefia de gabinete em cargos de assessor. O custo anual é de R$ 18 milhões. Nos dois casos, a justificativa é de que as varas do trabalho apresentam déficit de pessoal e enfrentam aumento constante de ações judiciais. As duas propostas renderam debate no plenário. O deputado Kim Kataguiri, do Missão de São Paulo, criticou o aumento de gastos.
4: A gente está falando aqui de criar mais cargos dentro da justiça trabalhista, que é o ramo da nossa justiça, dos mais ineficientes que nós temos hoje. E, mais uma vez, eu acho que este plenário tem de se comprometer a não criar mais nenhum cargo no judiciário brasileiro, considerando que nós temos um judiciário mais caro do mundo.
3: O governo defendeu a aprovação dos dois projetos, como explicou o deputado Bongás, do PT do Rio Grande do Sul.
5: Que se trata de estruturação das varas do trabalho. O que nós temos ouvido muitas vezes, e quando essa casa votou a reforma trabalhista, ela tratou de anular proteção para os trabalhadores. Então, nessa situação, nós defendemos para que a estrutura da Justiça do Trabalho ela seja forte para garantir direitos.
3: Os dois projetos serão encaminhados para análise do Senado. Da Rádio Câmara de Brasília, Antônio Vital.
1: Talíria Petroni, do PSOL do Rio de Janeiro, defende o fim da escala 6x1 como parte da luta histórica pela redução da jornada de trabalho. A deputada lembra que a Constituição reduziu a jornada semanal de 48 para 44 horas, apesar das previsões de que a mudança provocaria desemprego.
0: Talíria Petroni avalia que os ganhos de produtividade e os avanços tecnológicos devem permitir mais tempo livre aos trabalhadores sem redução salarial. Ela cita acidentes, mortes e afastamentos por transtornos mentais relacionados ao trabalho para reforçar a necessidade de combater a sobrecarga.
1: Reginaldo Lopes, do PT de Minas Gerais, acredita que a redução da jornada de trabalho para 40 horas semanais trará mais qualidade de vida e produtividade. O deputado ressalta que o descanso é fundamental para prevenir afastamentos e permitir o convívio familiar e a qualificação.
0: De acordo com o Reginaldo Lopes, a medida beneficia principalmente trabalhadores vulneráveis e sem força sindical. O parlamentar também afirma que não há estudos técnicos que comprovem que a redução da jornada trará prejuízos econômicos ao país.
2: Relações Exteriores.
1: O plenário da Câmara aprovou acordo internacional voltado para impedir a pesca ilegal. Confira os detalhes com a repórter Ana Raquel Macedo.
6: A Câmara dos Deputados aprovou o texto do acordo internacional assinado pelo Brasil, destinado a impedir a pesca ilegal. É o primeiro acordo internacional sobre o assunto, com foco específico no controle dos portos como ferramenta de combate à pesca ilegal, não declarada e não regulamentada. Esse tipo de atividade ilegal prejudica os ecossistemas marinhos e os meios de subsistência das comunidades que dependem da pesca. O acordo foi assinado em 2009, na Conferência da Organização das Nações Unidas para a Alimentação e a Agricultura, a FAO, na Itália. De acordo com o organismo internacional, a pesca ilegal é responsável pela captura de 11 a 26 milhões de toneladas de pescados por ano, com perdas econômicas.

0: econômicas anuais entre 10 e 23 bilhões de dólares. Os países que assinaram o acordo se comprometem a impedir que embarcações envolvidas em pesca ilegal utilizem portos ou desembarquem suas cargas, o que dificulta a entrada do pescado de origem ilícita nos mercados nacionais e internacionais e reduz os incentivos econômicos à continuidade dessas operações. Se houver prova suficiente da atividade ilegal, o país deve não só recusar a entrada ou o uso do porto, mas também comunicar aos demais países e organizações competentes sobre o ocorrido. De acordo com o relator do texto, o deputado Alencar Santana, do PT de São Paulo, a adesão ao acordo é estratégica para o Brasil. Do ponto de vista ambiental, fortalece os instrumentos de conservação dos recursos marinhos. E do ponto de vista econômico, protege a pesca artesanal e industrial nacional da concorrência desleal. O acordo foi aprovado de maneira simbólica pelo plenário, sem votos contrários. Para a deputada Érica Cocai, do PT do Distrito Federal, o Brasil se une à comunidade internacional para impedir esse tipo de atividade.
1: Esse é um acordo internacional para a preservação dos biomas, preservação da pesca e eliminação da pesca ilegal. E esse acordo possibilita esta unidade internacional, ou o Brasil se inserir numa unidade internacional para impedir que haja a pesca ilegal. E o dano da pesca ilegal é absolutamente concreto.
0: O texto do acordo internacional destinado a impedir a pesca ilegal seguiu para a análise do Senado. Da Rádio Câmara de Brasília, com informações de Antônio Vital, Ana Raquel Macedo.
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3: Justiça. Para Bia Kicis, do PL do Distrito Federal, as investigações da Polícia Federal apontam o envolvimento do gabinete do ministro Alexandre de Moraes em contratos de prestação de serviços para o Banco Master. No entendimento da deputada, a gravidade das denúncias ultrapassa limites legais e morais.
4: Bia Kicis argumenta ainda que as denúncias de censura e de perseguição contra opositores evidenciam a crise de credibilidade da cúpula do Judiciário. Na visão da parlamentar, há um enfraquecimento do devido processo legal no país.
3: Sargento Faur, do PL do Paraná, pede o afastamento do ministro Alexandre de Moraes e do procurador-geral da República, Paulo Gonê, para a investigação de possíveis conflitos de interesse no caso envolvendo o empresário Daniel Vorcaro e o Banco Master.
4: Para Sargento Faur, os serviços descritos pelo escritório da mulher do ministro Alexandre de Moraes a Daniel Vorcaro não justificam os mais de 129 milhões de reais cobrados. Sobre Gonê, o deputado diz que o procurador deveria ser impedido de analisar casos nos quais seu nome esteja envolvido.
3: Jandira Fegali, do PCdoB do Rio de Janeiro, cobra a instalação de uma CPI para investigar o Banco Master. A deputada afirma que parlamentares governistas assinaram o requerimento, mas apontam que um acordo político na Câmara impediu a abertura da investigação.
4: Jandira Fegali pede que as apurações sobre o Banco Master alcancem de forma isonômica autoridades e parlamentares citados no caso. Ela também questiona a atual relatoria do processo no STF diante de informações sobre encontros com dirigentes da instituição financeira.
3: Na avaliação de Ranieri Paulino, do Republicanos da Paraíba, o STF precisa resgatar a neutralidade e o devido distanciamento das partes. O congressista cobra postura imparcial e integridade dos magistrados superiores para preservar a credibilidade do judiciário.
4: Ranieri Paulino ressalta a importância de defender a imagem

0: agenda das instituições democráticas acima de divergências partidárias ou ideológicas. Para o deputado, o Congresso e os tribunais devem manter uma atuação firme na apuração de desvios e no resgate da confiança da população.
1: Aloysio Mendes, do Republicanos, acusa o ministro do Supremo Tribunal Federal, Flávio Dino, de interferir na política do Maranhão. O parlamentar alega que o magistrado atua indevidamente em processos judiciais contra seus adversários políticos.
0: Aloysio Mendes aponta o que considera abusos judiciais, como o afastamento de um conselheiro do Tribunal de Contas do Maranhão e o descumprimento do sigilo da fonte jornalística. O deputado defende o respeito ao devido processo legal para assegurar a estabilidade no estado.
2: Agricultura.
1: Os deputados aprovaram um projeto que estimula a produção de alimentos orgânicos. O repórter Antônio Vital acompanhou a votação.
3: O plenário da Câmara aprovou o projeto que cria uma política nacional de agroecologia e produção orgânica, com a previsão de preferência nas compras públicas para produtos orgânicos da agricultura familiar, linhas de crédito e mecanismos de garantia de preços. O projeto foi apresentado pelo deputado Valmir Assunção, do PT da Bahia, e recebeu parecer favorável do relator, deputado Padre João, do PT de Minas Gerais. O projeto define princípios e diretrizes para o plano, propõe as fontes de financiamento e cria um sistema de certificação de produtos de base agroecológica. Entre os objetivos da proposta estão a oferta e o consumo de alimentos sem resíduos químicos danosos à saúde e o desenvolvimento de sistemas agrícolas sustentáveis. A Política Nacional de Agroecologia e Produção Orgânica também prevê outros instrumentos para expandir a produção agroecológica. Entre eles estão o seguro rural para a agricultura familiar, subsídios para os produtos, monitoramento de agrotóxicos e fertilizantes sintéticos na água e nos alimentos e a oferta de cursos técnicos de nível médio e superior de agroecologia. O projeto prevê ainda que regulamento do governo vai estabelecer um sistema participativo de certificação da produção agroecológica, com selo destinado prioritariamente aos agricultores familiares, povos e comunidades tradicionais. O projeto foi criticado pela deputada Adriana Ventura, do Novo de São Paulo.
4: O projeto, ainda que bem intencionado, uma vez que reconhece a agroecologia para a produção sustentável, incentiva pesquisa e inovação, os instrumentos que ele usa para chegar nesse projeto é intervenção estatal excessiva, compras públicas que são dirigidas porque exige prioridade e não se baseando em preço e eficiência, dá incentivo fiscal sem análise de custo.
3: De acordo com a proposta, o plano para estimular a agricultura orgânica receberá recursos do orçamento e será implementado pelo governo federal com a cooperação de estados e municípios. O governo fica ainda autorizado a criar linhas de crédito para financiar a produção, beneficiamento e comercialização de alimentos orgânicos ou agroecológicos e do extrativismo sustentável, bem como para a implantação de projetos de geração de energia alternativa e renovável. O relator da proposta, deputado Padre João, falou da importância de ter uma política articulada para estimular a produção de alimentos saudáveis.
5: Eu venho acompanhando há mais de 20 anos a questão da produção do nosso país e com estudos de várias universidades, a gente tem acompanhado a importância que é ter essa política mais estruturante, que incentive de fato um alimento que garanta saúde e vida para o nosso povo. De entender que a segurança alimentar, alimentos saudáveis, é muito importante.
3: O projeto que cria uma política nacional de agroecologia e produção orgânica seguiu para análise do Senado. Da Rádio Câmara de Brasília, Antônio Vital.
2: Habitação.
0: Hildo Rocha, do MDB do Maranhão, afirma que a meta de contratação de 50 mil moradias rurais previstas para este ano não vai se concretizar. Ele propõe a criação de um novo cadastro de reserva com a possibilidade de outras entidades já aprovadas serem chamadas.
1: Segundo o deputado, nesta nova etapa do Minha Casa Minha Vida Rural, apenas 20 mil contratos foram contemplados. Hildo Rocha espera que o governo federal aceite a proposta da Federação das Entidades de Habitação Social do Norte e Nordeste do Brasil para beneficiar outras 20 mil famílias rurais ainda neste ano.
0: Termina agora o Jornal Câmara dos Deputados, produzido pela Rádio Câmara, com trabalhos técnicos de Everson Urani e a apresentação de José Carlos Andrade e Luciana Vieira. Uma boa noite para você e um bom fim de semana.
1: Uma ótima noite e um excelente feriado também. A Voz do Brasil volta na terça-feira.
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